pastor. E ei, lá em cima, lá em cima. O Senhor está no céu. O Senhor

0: Amém, gente! Muito boa noite a você que está aqui no Rincão, a você que está em casa. Deus abençoe você, sua família, todos nós aqui. Quem está feliz hoje aqui? Faz barulho. A galera de casa também, né? O Diácono falou, mais de 8 milhões de pessoas acompanhando hoje aqui. Nós todos, todo esse acampamento, tudo que a gente está fazendo aqui. E tudo isso só acontece porque um dia ele começou tudo isso aqui. Então, salve de palmas para o Senhor. Nessa noite, Deus tem algo muito especial para nós. A semente aqui sempre foi plantada, né? E nós, muitos aqui, já colhendo essas sementes. Hoje nós somos frutos dessa colheita que um dia alguém lá atrás plantou e a gente sabe quem foi. Então, que nessa noite a gente comemore esse acampamento. Você que é amigo da Canção Nova, você que ama a Canção Nova, essa noite é para você. Amém, menino?
1: Amém!
0: E vamos lá que tá só começando.

0: Canção Nova do Céu. Deixa eu contar uma coisa. Sabe qual foi a última vez que eu pisei aqui? Há 8 anos atrás. Eu era cabeludo, eu parecia a Maísa. E até hoje, né? Tem um vídeo que circula por aí daquele dia que a gente estava aqui, quando uma mãe me abordou aqui que perdeu a filha. E ela tinha tatuado no braço a cartinha da filha, a última cartinha que a filha tinha mandado. E daquele dia nasceu aquela pregação aqui desse palco. E tantas pessoas até hoje falam, né, sobre isso. E isso prova que a Canção Nova é lugar de semear. E também, um dia a gente percebe que semeando aqui, nasce. Se plantar, nasce. Monsenhor Jonas. Amém, menino? Eu gostaria muito de trazer aqui uma pessoa especial para essa noite. É um grande amigo que tem canções maravilhosas que eu acho que vocês conhecem. E se não conhecem ainda, vão conhecer, né? O diácono está chegando, daqui a pouquinho ele vem. O diácono, se prepara aí, meu filho. Pelo amor de Deus, sua bênção. Agora, nesse momento, recebo com muito carinho Fernando Vignotti. Vem aqui, Fernandão. Bem-vindo, mano. Canção Nova é a nossa casa, né?
1: Oi, gente! Todo mundo bem? Eu espero que sim. Para você que está em casa, é uma alegria estar aqui, porque hoje eu tenho certeza que Deus tem muito para fazer na sua vida e na nossa. Abra o seu coração, porque através dessa canção eu sei que o Senhor vai falar contigo, amém? Deus abençoe. Bora cantar, povo de Deus.
0: Escuta a sua voz comigo.

0: coisa linda. Mano, deixa eu pegar o violão aí.
1: Canção nova. Quero convidar você, você que está em casa, você que está aqui com a gente, a soltar a tua voz e cantar esta canção que é simplesmente maravilhosa. Deixa eu te perguntar uma coisa. Quem está com a família aqui, levanta a mão, vocês que estão aqui. Quem está com a família? Glória a Deus. Aproveita porque você vai amar ainda mais essa pessoa que está com você essa noite, amém? Está preparado? Abre o seu coração. Bora cantar.

0: A vida é curta demais, pensou.
1: Naquele dia que você teve alguém pela última vez, naquele dia que você abraçou alguém pela última vez, a gente não sabia que aquele dia seria a última vez, né? Aquele dia que a gente viu alguém pela última vez, a gente não sabia que seria a última vez que veríamos. Aquela vez que a gente abraçou alguém, que a gente visitou alguém, a gente não sabia que seria a última vez. Sabe por quê? Porque a gente não sabe e nem tem como saber. Mas então por que que a gente acha, se acha tão sabidão ao ponto de deixar pra depois o que a gente só consegue fazer agora? Com certeza só agora. Amanhã talvez, mas com certeza só hoje. Essa pessoa que tá do teu lado, tá do teu lado agora, mas amanhã a gente não sabe. Essa pessoa que é especial pra você, é especial, sempre vai ser, mas nesse momento ela tá aí. É, amanhã a gente não sabe. Amanhã a gente não sabe se a gente vai estar aqui. E mesmo que ninguém morra, amanhã nós não estaremos aqui na Canção Nova. Então essa noite é a noite que nós temos aqui para viver e para aproveitar. Deus tem um projeto maravilhoso para todos nós. Deus tem sonhos para nós. Mas sabe qual é o problema? A gente está sempre esperando esse grande sonho de Deus acontecer na nossa vida. A gente está sempre esperando um milagre extraordinário acontecer na nossa vida. A gente está esperando sempre algo muito assustador acontecer, algo muito grandioso para a gente contar para as pessoas ou até postar no Instagram. A gente só não está lembrando de um detalhe: não tem nada mais grandioso do que o hoje, não tem nada mais especial do que o agora, até porque é a única coisa que a gente tem. O ontem não vai voltar, o amanhã pode não chegar. Então o que que a gente tem? Esse exato momento. Se o próximo ano pode não ser nosso, se os próximos 20 anos podem não ser nossos, o próximo minuto também pode não ser. E a gente acha que vai ser do jeito que a gente quiser, como se a gente controlasse o tempo. Acontece que a gente não consegue. Que bom então se a gente fizesse um único movimento, tivesse uma única atitude capaz de resolver quase todos os nossos problemas: aproveitar o hoje. Eu sempre falo isso. Uma criança, ela sempre aproveita o hoje. Reparou? Quando eu fui criança, já era desse tamanho mais ou menos. Mas eu lembro quando eu ia falar quando eu era pequena, não tem como. Mas pequenininha, avô. É que eu tô longe. Quando eu ficar perto, fica menor ainda. Acontece que uma criança brinca e você fala: vambora. Ela fala: não, mãe, eu não quero. Por quê? Porque tá legal. Ela chega, ela começa a brincar, ela se diverte, ela fica ali, e ali é tudo que ela tem. E a gente fala pra ela: vamos embora. Não, mãe, não quero. Mas amanhã a gente... Você voltou? Mentiroso. A gente não volta. A gente engana ela. Não, amanhã a gente volta. Por quê? Na cabecinha dela, eu acho que ela tá certa. Ela só tem este exato momento, porque é tudo que ela consegue ver. Sabe qual que é o nosso problema? A gente só não consegue ver aqui, porque a gente está sempre querendo ver lá na frente. A gente está querendo sempre que algo grandioso aconteça. A gente não está vendo a grandiosidade desse momento. Como poderia ser bom se nesse exato momento a gente aproveitasse? A gente está sempre querendo aproveitar algo maravilhoso que ainda não chegou. Só a gente está esquecendo que pode não chegar. Que tal se a gente aproveitasse, vivesse, amasse? Sabe aquele lugarzinho lá em casa? No dia 25 de fevereiro desse ano, foi a última vez que eu abracei a minha bisa. 95 anos, caiu na calçada. O Vinhote estava até lá aquele dia.
2: Verdade.
1: Ela caiu na calçada e quebrou o punho, olha isso. Ela quebrou o punho. Mas ela ficou uma semana lá no hospital, porque o coração dela já era meio fraquinho. A saturação já era baixa naturalmente, e nesse susto que deu, a saturação baixou, seguraram ela lá. Uma semana foi suficiente para dar uma infecção urinária, e 8 dias suficiente para levá-la embora. Mas no último dia, 3 dias ela ficou em casa, na casa da minha mãe, onde ela sempre ficou, onde sempre viveu. Ela criou a minha mãe, aliás, o meu avô, a minha mãe, eu, minhas duas irmãs, e ainda pôde brincar com os meus dois filhos. Ela era trisavó dos meus filhos. E ali, pelos últimos instantes de vida que a gente percebeu, ela estava tendo uma parada respiratória. Eu corri, eu lembro que eu coloquei ela no braço aqui. Vó, vó, vó, fala comigo, vó, vó, vó. E ela, hã? Ela olhou assim pela última vez, bem fundo nos meus olhos. E dali o olhar dela se perdeu. E aí eu entendi que ela já estava indo embora. Mas eu fiquei com ela até o último suspiro. E foi ali que eu entendi que por mais finita que seja a vida, ela é grandiosa. E ela é um presente. Que presente foi? Enquanto a gente estava ali com a avó na cama, eu estava com ela aqui no braço, minha mãe, minhas irmãs, minha esposa, todo mundo ali. Sabe o que a gente estava falando com ela? Quando a gente percebeu que ela estava indo embora, a gente começou. A minha mãe puxou: vovó, pode ir. A gente está aqui. Obrigado por tudo que a senhora fez por nós. Minha irmã, obrigado, vó, por tudo que a senhora, por ter cuidado de mim. Obrigado, vó, a senhora foi um anjo na nossa vida. Vó, reza por nós lá do céu. A gente começou a falar para ela. E depois que o último suspiro a levou, nós saímos e um a um voltava no quarto ali, ficava um minutinho com ela. Ali a gente pediu perdão, ali a gente abraçou uma última vez aquele corpo gelado. E eu lembro que da última vez, há 8 anos, quando eu vim aqui, eu falei que a gente não abrace corpos gelados. Graças a Deus a gente conseguiu abraçar muito a avó, quando o corpinho dela ainda estava quente. Mas também abraçamos quando o corpo já estava gelado. Porque é assim, a gente vai com quem a gente ama até o fim. A canção nova vai até o fim com o Monsenhor. E continua, porque o Monsenhor está aqui intercedendo pela canção nova. Amém?
2: Amém.
1: Que nesse momento você coloque no seu coração alguém que você acha que precisa amar mais. E eu vou te dizer, não porque ela merece, mas porque ela precisa. Porque muitas vezes a gente não merece, mas precisa. A gente precisa. Então, se você puder, e se você tiver alguém assim, eu sei que a galera de casa não tem, né? E eu acho que aqui também não, pelo que eu tô vendo, tá todo mundo muito legal. Um rostinho muito de gente de boa, em paz. Amigos da Canção Nova. Essa galera não tem esse problema. Mas eu vou falar de qualquer forma. Você conhece uma pessoa chata, sim ou não?
2: Ai, ai, ai.
1: Ah, é? Conhece? É, tá aqui? Eu perguntei pro chat GPT pra não ter dúvida, né? Falei assim: chat do céu. Falei pra ele. Porque o meu chat é católico.
2: Católico?
1: É. Falei: chat do céu. O que é uma pessoa chata? Sabe quem falou pra mim? Tiago do céu. Uma pessoa chata é aquela que a gente ama muito, mas às vezes tem vontade de matar. E não tá errado.
2: Definição perfeita.
1: Então, se essa pessoa do teu lado se ama demais, mas você já teve vontade de pegar pelo pescocinho? Então você segura na mão dela ou abraça agora. Você já teve vontade de me bater?
2: Eu acho não, né? Mas eu vou te abraçar.
1: Tá. Então abraça aí quem tá do seu lado. E repete essa oração. Repete comigo assim, ó. Senhor.
2: Senhor.
1: Obrigado.
2: Obrigado.
1: Pela minha vida.
2: Pela minha vida.
1: E hoje.
2: E hoje.
1: Por esse chato. Não quero muito.
2: Não quero muito.
1: Não peço muito.
2: Não peço muito.
1: Só uma coisinha.
2: Só uma coisinha.
1: Melhora ele um pouquinho.
2: Melhora ele um pouquinho.
1: Oh. Eu preciso desse milagre.
2: Eu preciso desse milagre.
1: Faz tempo que eu tô pedindo.
2: Faz tempo que eu tô pedindo.
1: Faz tempo que eu tô rezando.
2: Faz tempo que eu tô rezando.
1: O acampamento tô participando. A quaresma eu tô fazendo. Até que o Frei Gilson tô acordando. E ele não tá melhorando. Tem que ser hoje.
2: Hoje.
1: Vai ser hoje.
2: Vai ser hoje.
1: O Monsenhor vai nos ajudar.
2: Em nome de Jesus.
1: E esse milagre vai chegar. Ele vai melhorar. Amém! Olha pro teu chato, vê se ele já melhorou aí mais ou menos. Melhorou? Melhorou ou não? Hã?

0: Deixa eu contar um negócio pra vocês. O Chitãozinho Chororó tem fio de cabelo.
1: Tem.
0: O Diácono Nelsinho tem vários tem hits, muito, né? Que aí não tem como selecionar. Mas vamos pensar que, por exemplo, cadê? Ele já tá quase pronto aí. Ele tá por aí. Já ele vem.
1: Olha lá.
0: Tantos hits, né? Aqui da Canção Nova, do Diácono. Eu tenho uma música que o pessoal gosta muito. Qual que é? Minha Essência, né? Então. E minha mãe, um dia que eu fiz Minha Essência, ela tava cozinhando. E eu compus e cantei pra ela ali na mesa. Ela começou a chorar, caiu água no feijão, aumentou a água.
1: Salgou, né?
0: Salgou.
1: Salgou.
0: Aí ela falou assim... Essa é a sua música, é isso que vai te levar pro mundo inteiro. E é isso que aconteceu. E então todo mundo tem uma música que marca, né? E no Brasil inteiro o Vinhote tem viajado. E uma das músicas mais bonitas de Nossa Senhora, que eu acho que você já ouviu, se não, você vai ouvir pela primeira vez, que é do Vinhote, nos leva ao colo de Maria. Então, que nessa noite vocês escutem e sintam essa presença especial com essa composição. Canta pra galera, Vinhote, pelo amor de Deus.
1: Tem algum filho de Nossa Senhora aqui? Levanta a mão lá em cima e diga eu. Que essa canção possa invadir o teu coração, que o seu milagre possa ser antecipado, em nome de Jesus, através da intercessão de Nossa Senhora. Amém? Põe a mão no teu coração. E vai pedindo aos céus qual é a tua cura, qual é a tua libertação, qual é o teu milagre. E peça isso por meio da intercessão de Nossa Senhora.

levante suas mãos lá no alto. Eu não sei o que você precisa, não sei da tua graça, do teu milagre, mas eu quero que você solte a tua voz e cante essa oração comigo assim, ó.

0: Quem ama Nossa Senhora, levanta as duas mãos lá em cima e aplauda a mamãe.
1: Que coisa linda, hein, gente? Gostaram? E agora, como é que a gente poderia não receber com tantos aplausos? Pelo amor de Deus, senhoras e senhores, nosso querido diácono Nelsinho Corrêa. Vem, diácono.
2: Abençoe. Eu vim aqui com o coração do Padre Jonas só dizer bem-vindo. Que Deus abençoe você. E eu gosto de ficar ali embaixo quando as pessoas deixam ficar um pouquinho ali. E estava emocionado, Miotti, com a beleza da sua voz, a afinação de vocês dois, a potência. Que coisa maravilhosa. Emocionante, não tá? Louvado seja Deus, porque você foi muito dócil quando te convidei. Obrigado por estar aqui. Uma noite maravilhosa. Eu sei que você tinha um carinho muito grande pelo Padre Léo também. E essa música acabou virando uma música vocacional, né? Ele amava essa. Ele até gravou essa música. Ele mesmo falou que ele não cantava nada, mas ele gostava de cantar. Ele falava. E queria cantar com você essa música, não sei se você conhece ela. Vamos cantar essa música do Padre Jonas.

0: Hoje eu falei de manhã que o Padre João nos dizia: toda vez que a gente sai de casa para trabalhar para Jesus, Ele fica na nossa casa trabalhando nos nossos. Lembra disso que eu falei? Você entendeu? Essa bênção que eu peço para vocês: que quando vocês saem, o Senhor fique na casa de vocês, da banda, da diretora, de todos vocês, abençoando seus filhos e sua família. O Senhor esteja convosco. Que Ele nos abençoe, em nome do Pai, do Filho, do Espírito Santo. Mas não acabou não, manda ver.
1: Peraí. O senhor pode contar aquela história dessa música que o monsenhor falou? Ele falou, essa música aqui, né?
0: Depois, o pastor é muito alegre, uma pessoa muito alegre. Tem gente que acha que ser santo é ser chato. Mas ele, no final de uma missa, tocando essa música, e era aniversário da TV. No canto final, eu saindo com ele do santuário, eu falei, padre, fazia 35 anos na TV, não me lembro mais ou menos, se faz 35 anos na TV, faz 30 anos que eu fiz, que o senhor fez essa música. Ele falou, mas a música é minha mesmo. Eu falei, mas nem eu falo que é minha. E quem vai acreditar que ela é sua?
1: Salve de palmas. Gratano, Nelson Correia. Gostaria de uma grande salva de palmas também para Fernando Vinhotti. Obrigado, mano. Você que está em casa, você que está aqui, agora a gente vai fazer uma viagem. Senhoras e senhores, vai começar a nossa viagem pelos clássicos da igreja. Vamos lá. Abre o seu coração. Eu acho que você sabe. Monsenhor, inclusive, cantou várias dessas que a gente vai cantar aqui. Tá bom? Vai.
2: Tenho esperado esse momento.

Então mostra a chapa aí, menino. Vai, vai, vai. Quantas vezes eu estive aqui na Canção Nova, junto com vocês, e eu olhava pra cá e ouvia os músicos, né? As pregações. Muitas dessas que a gente vai cantar hoje aqui. Então, quantas dessas canções já evangelizaram a gente? Você vai lembrar. Solta a voz comigo, vai.

levanta suas mãos bem no alto, fala assim: vem Espírito Santo, vem Espírito Santo tocar o nosso coração hoje, precisamos de ti, precisamos de ti. Canta assim, ó.

0: Esse lugar sempre foi lugar de céu, sim ou não?
1: Sim.
0: E nessa noite, mais uma vez, o céu se abre sobre nós. Se abre sobre os nossos sonhos, sobre as nossas orações, para que a gente possa acreditar que Ele olha por nós. Amém? Então solta a sua voz, bem forte, vai.

Nossa Senhora. O tempo tá acabando, então não tem mais música, viu, gente? Obrigado aí, viu? Obrigado aí, será?

agora. A gente está encerrando a transmissão, mas que nessa noite você tenha vivido um pouquinho do céu aqui com a gente. E você que está aqui, que a gente continue com o nosso coração aberto para Ele. Deus te abençoe. Fique sempre aqui na Canção Nova. Um grande abraço.

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7: Olá, uma abençoada noite para você, família Canção Nova. Que alegria entrar em seu lar nesta noite de sábado. Aqui é o seu irmão Elvis Cedro, consagrado da comunidade Betânia.

0: Betânia, trazendo mais uma edição do programa Em Betânia. E neste mês da Bíblia, somos convidados a mergulhar nas Sagradas Escrituras para experimentar a força transformadora da Palavra de Deus em nossa história. O tema da nossa reflexão do programa de hoje é Superando o Passado pela Graça da Palavra, a partir da vocação do apóstolo Mateus, que se encontra registrada no Evangelho de Marcos, capítulo 2. Vamos aprender que o Senhor não julga nem nos condena por aquilo que nós fomos, mas nos chama a erguer a cabeça e seguir a Cristo com o coração extremamente renovado. E para iluminar a nossa noite, vamos acolher a sabedoria do nosso querido e saudoso servo de Deus, Padre Léo de Betânia. Deus não olha para o seu passado para te condenar. Ele olha para o seu presente, para te restaurar e te dar um futuro cheio de esperança. Vamos acompanhar agora um momento todo especial do nosso programa e também de restauração para este final de sábado. Ele, Diácono Geraldo, trazendo gotas de cura interior.
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2: A cura interior é fruto de uma certeza. Não importa o que você esteja vivendo ou o que esteja enfrentando, é possível encontrar a paz dentro do seu coração. O texto que vamos meditar no dia de hoje é tirado do livro do Padre Léo, Famílias Restauradas. E Padre Léo nos diz: o amor é impossível sem Deus. No máximo se consegue manter uma paixão mal resolvida, fraca e instável. Mas, sem a experiência de Deus, nenhuma pessoa nesse planeta conseguirá amar verdadeiramente. O amor real é muito diferente do imaginário, sempre poético e cheio de emoções positivas e bonitas. O amor real é feito de emoções negativas, de coisas feias, de incertezas, medos e desafios. O amor real, muitas vezes, passa pela experiência da morte, do aniquilamento, do esquecer de si mesmo. E isso, sem Deus, é impossível superar. Sem Deus, o mais bonito amor se transforma numa convivência dissimulada, fria, fonte de feridas e dores. Por isso, é fundamental descobrirmos um caminho para Deus. Aliás, penso que aqui se encontra também a grande possibilidade da restauração de nossas famílias. Somente a partir de uma experiência de Deus é possível falar em experiência de amor. Padre Léo nos fala sobre o amor real. E quando o Padre Léo se refere ao amor real, se refere ao amor de Jesus, que oferta, que entrega da própria vida. O sacramento do matrimônio é essa entrega da própria vida, não para ser um objeto do outro, mas para fazer o outro feliz, darmos o nosso melhor para a felicidade daquele que convive conosco, nosso cônjuge, nossas famílias. E por isso que o amor é feito de dificuldades, de lutas diárias. Mas em Deus, tudo se suporta, tudo se supera. O amor real fundamentado na casa sobre a rocha, tendo como fundamento Jesus, que diante das lutas se fica de pé, se permanece de pé pela força e pela graça de Deus. Que nós possamos todos os dias fazer essa verdadeira experiência do amor real. E é claro que o amor real é feito de carinho, de atenção, de poesia, de emoções, mas ele vai muito além disso. O amor, ele é construído no dia a dia, no respeito mútuo, na fraternidade, na justiça. Façamos essa experiência de Deus. Experienciar Deus é mergulhar na sua palavra, mergulhar nos evangelhos e deixar que a palavra de Jesus possa ir fecundando o nosso coração. O amor real nós encontramos na Eucaristia, onde Jesus se oferece para nós, no pão e no vinho, para se tornar nosso alimento espiritual, nosso alimento físico no combate diário da vida. E a nossa missão, todos os dias como família, como homens e mulheres, é nos deixarmos conduzir por Deus, pelo Espírito Santo, para restaurar vidas e restaurar famílias. Peçamos a força e a graça de Deus de podermos viver esse amor real todos os dias.
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0: E esse foi o Diácono Geraldo com gotas de cura interior. Agora, música em Betânia pra você.

0: Estamos de volta com o programa Em Betânia, acolher, amar e restaurar vidas na palavra de Deus aqui na Rádio Canção Nova. E no Evangelho, ao chamar o cobrador de impostos, Mateus, Jesus nos revela a profunda distância entre a acusação do mundo e a misericórdia do Pai. Enquanto a culpa tenta nos acorrentar às falhas do passado, a graça da palavra olha para o nosso presente e nos concede o dom de recomeçar. Superar o que passou exige coragem de nos levantarmos e abrirmos a porta da nossa vida para que Cristo habite em nosso lar. Quando paramos de olhar os erros e nos apegamos com fé às promessas bíblicas, encontramos a verdadeira libertação espiritual. Deixar Jesus sentar-se à nossa mesa e aceitar que o seu amor acolhedor é infinitamente maior do que qualquer imitação da nossa história. E para alegrar a nossa noite e nos fazer refletir com aquele toque único de sabedoria, vamos ouvir agora mais uma historinha do Padre Léo.
1: Tinha uma cidadezinha que o povo não ia mais na igreja. E quando falava de igreja, o povo dizia: ah, a igreja aqui está morta. A igreja aqui morreu. O padre foi escutando aquilo, ninguém participava da missa. Um belo dia ele mandou anunciar na rádio, no jornal: domingo, 3 horas da tarde, missa de corpo presente. O enterro da igreja. Lotou de gente para ir. Quem que não queria ver? Chegou lá os guardas na porta. Só pode entrar em fila 2 a 2. Lá na frente o padre em pé, as coroinhas, tudo de roxo, o caixão, as velas, a cruz aqui atrás, tudo certinho. E vinha, a corda vinha de 2 a 2. Chegava lá, olhava, e no fundo do caixão o padre mandou botar um espelho. Cada um que veio ver a igreja. Infelizmente, o encardido é tão terrível que ele está tentando matar a igreja. E ele consegue em muitos lugares. Transformar a igreja numa igreja morta, numa igreja fria, numa igreja que se mantém vendendo cerveja nas quermesses. Porque o dízimo dos católicos é uma vergonha. É muito fácil eu criticar o padre. Ah, o padre da minha paróquia, ele vende cerveja. Ah, lá na nossa comunidade eles fazem quermesse. E nós somos contra. Deixa eu ver o dízimo seu. Se você é contra, comece a testemunhar com o dízimo. Entra de cabeça na igreja da sua comunidade. É fácil falar. Puxa, como é fácil que tem. Até papagaio bem treinado fala. Como é que está o seu dízimo? Os meios de comunicação mataram a igreja. Ou estão tentando matar a igreja. Por isso, reproduzem igreja em tudo quanto é canto. Igrejas falsas, igrejas mentirosas, verdadeiras seitas. Coisas absurdas, com heresias em cima de heresias. Mas tem a proteção política, porque isso dá voto. E principalmente porque nós católicos vivemos nossa fé de modo muito fajuto. Porque se a gente vivesse para valer, podia espalhar 300 mil igrejas em volta, que elas iam morrer devagarinho, devagarinho, porque a igreja verdadeira vai crescendo, crescendo na força do evangelho. Acreditamos ou não nisso.
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1: Você está acompanhando o programa em Betânia nesta noite de sábado aqui na Rádio Canção Nova. Meus irmãos, que neste mês da Bíblia a postura de Mateus seja o nosso modelo de resposta ao Evangelho. Não importa o tamanho das dores ou das quedas que ficaram para trás. A voz de Jesus continua ressoando neste sábado e chamando a cada um de nós. Segue-me. Deixe que a misericórdia divina lave a sua memória, renove a sua esperança e guie os seus passos rumo a uma vida nova. E assim, chegamos ao final de mais um programa em Betânia. Agradeço o carinho da sua audiência e a sua companhia aqui nesta noite de sábado na Rádio Canção Nova. Que a bênção de Deus Todo-Poderoso possa permanecer sobre você e toda a sua família. Tenha um final de semana abençoado. Fique na paz de Jesus, no amor de Maria. Atitudes de Santos. Uma noite abençoada e até o próximo programa. E agora juntos pedimos a intercessão do servo de Deus, Padre Léo de Betânia.
2: Pai Santo, nós te louvamos e te bendizemos, e lembrados de vosso servo, Padre Léo de Betânia, cuja vida marcada por grande amor ao coração do vosso filho e o acolhimento aos mais necessitados, tornou-se modelo para os que anseiam buscar as coisas do alto. Nós vos pedimos, cresça em nós o desejo ardente de amar e servir em santidade, como ele tanto ensinou em suas pregações. Conceda-nos, ó Pai amado, conforme vossa vontade e misericórdia, a graça que tanto necessitamos. Glória ao Pai, ao Filho e ao Espírito Santo, como era no princípio, agora e sempre. Amém. Servo de Deus, Padre Léo, intercedei por nós. O Senhor esteja convosco, Ele está no meio de nós. Por intercessão do servo de Deus, Padre Léo de Betânia, por intercessão de Nossa Mãe Aparecida, desça a bênção do Deus Todo-Poderoso, o Pai, o Filho e o Espírito Santo. Amém. Deus os abençoe. Até a próxima semana, se Deus quiser.
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3: O Brasil está abaixo da média mundial em aprendizado.
4: O Programa Internacional de Avaliação de Estudantes, o PISA 2025, foi divulgado nesta terça-feira. E os resultados brasileiros foram mais baixos do que a média geral dos países. Além da colocação ruim, o Brasil ficou com notas semelhantes ao desempenho de 2022, ou seja, ficou estagnado. Mas esse resultado vai na contramão de uma queda observada no panorama geral de outros países que participaram da avaliação. É o que destaca a gerente de políticas educacionais do Todos pela Educação, Manuela Miranda. Mesmo assim, ela afirma que isso não pode ser motivo de comemoração, pois o cenário brasileiro ainda é crítico.
5: Nas três áreas avaliadas, mais da metade dos alunos brasileiros está no patamar mais crítico de proficiência. E em matemática, 72% estão abaixo do nível mínimo esperado. Portanto, é fundamental avançarmos num conjunto de políticas educacionais, e aqui não tem uma única política, mas sim um conjunto, uma visão sistêmica de políticas educacionais estruturantes, que envolvem necessariamente formação de professores, recomposição de aprendizagens, ter um bom diagnóstico para entender o que esses estudantes não sabem, e sempre com uma atenção especial para a redução das desigualdades que que persistem no Brasil.
4: O PISA é a principal avaliação da educação no mundo. O estudo analisou as competências de quase 760 mil estudantes de 15 anos em 91 países e territórios, em leitura, matemática e ciências. E também, pela primeira vez, resolução de problemas por meio de ferramentas computacionais. A OCDE advertiu que o panorama geral é preocupante. Os resultados em ciências ficaram estáveis, mas há uma queda de mais de 20 pontos em leitura e matemática no mundo todo. A organização aponta, entre os vários fatores, o crescente uso das telas, a perda de interesse dos jovens pela leitura e as mudanças na relação dos estudantes com a escola desde a pandemia de Covid-19. Agência Rádio Web, produção e reportagem, Carolina Prazeres.
3: A comunidade humana foi o tema da catequese do Papa na última semana. Inspirado na Constituição Pastoral Gaudium et Spes, o texto convida a eliminar as discriminações e superar a mentalidade individualista. Entre outras coisas, Leão XIV afirmou que não se deve delegar decisões humanas aos algoritmos. Da Central de Jornalismo Canção Nova, Ana Elisa Castro.
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12: Bendito aquele que confia no Senhor. O Senhor mesmo será sua segurança. Livro do profeta Isaías, capítulo 17, versículo 7.
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Uma boa noite, você, nosso ouvinte desta noite aqui na Rádio Canção Nova. É uma alegria estar aqui com vocês nessa noite para juntos rezarmos o Terço em Família com Maria. Quem fala aqui com vocês nesta noite é o seminarista Bruno e quero acolher cada um de você que está em casa, você que está no trabalho, você que está em viagem, você que nos ouve de tantos lugares aí do nosso Brasil, mas também além Brasil. É uma alegria estar aqui com vocês nessa noite, podermos juntos confiar a intercessão da Virgem Maria, a nossa vida, a nossa família, as intenções dessa noite que nós trazemos para rezar aqui nesse Santo Terço, nessa noite de hoje. Quero acolher a cada um de vocês, né? E já pedir aqui, né, que você também possa colocar as suas intenções, aquilo que você quer rezar nessa noite, colocando sobre a intercessão e a confiança e a proteção da Virgem Santíssima nesse dia de hoje. E já nos preparando para esse terço dessa noite, vamos agora de música, confiando a Virgem Maria através dessa canção, já as nossas intenções.

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1: E após ouvirmos esta canção na noite de hoje, te convido, meu irmão, minha irmã, já também colocar as suas intenções, aquilo que você quer rezar nesta noite, pelas nossas famílias, pelo nosso país, por toda a igreja, pelos sacerdotes, por todo o nosso Brasil, por todos aqueles países que necessitam da paz que vem do Senhor nessa noite, colocando também as suas intenções, as pessoas que se encontram enfermas nos hospitais, aquelas que mais necessitam da visita da Virgem Santíssima nesta noite de hoje. E diante de todas as nossas intenções e as intenções que você traz aí no seu coração, rezemos juntos esse Santo Terço gozoso. Em nome do Pai, do Filho e do Espírito Santo. Amém. Creio em Deus Pai Todo-Poderoso, Criador do céu e da terra, e em Jesus Cristo, seu único Filho, nosso Senhor, que foi concebido pelo poder do Espírito Santo, nasceu da Virgem Maria, padeceu sob Pôncio Pilatos, foi crucificado, morto e sepultado, desceu à mansão dos mortos, ressuscitou ao terceiro dia, subiu aos céus e está sentado à direita de Deus Pai Todo-Poderoso, donde há de vir julgar os vivos e os mortos. Creio no Espírito Santo, na Santa Igreja Católica, na comunhão dos santos, na remissão dos pecados, na ressurreição da carne, na vida eterna. Amém. Pai nosso, que estais no céu, santificado seja o vosso nome. Venha a nós o vosso reino. Seja feita a vossa vontade, assim na terra como no céu. O pão nosso de cada dia nos dai hoje. Perdoai as nossas ofensas, assim como nós perdoamos a quem nos tem ofendido, e não nos deixeis cair em tentação, mas livrai-nos do mal. Amém. Na primeira Ave Maria, saudemos a Virgem Maria, Filha do Eterno Pai. Ave Maria, cheia de graça, o Senhor é convosco. Bendita sois vós entre as mulheres, bendito é o fruto do vosso ventre, Jesus. Santa Maria, Mãe de Deus, rogai por nós, pecadores, agora e na hora de nossa morte. Amém. Na segunda Ave Maria, saudemos a Virgem Maria, Mãe do Verbo encarnado. Ave Maria, cheia de graça, o Senhor é convosco. Bendita sois vós entre as mulheres, bendito é o fruto do vosso ventre, Jesus. Santa Maria, Mãe de Deus, rogai por nós, pecadores, agora e na hora de nossa morte. Amém. A terceira Ave Maria, saudemos a Virgem Maria, Templo do Espírito Santo. Ave Maria, cheia de graça, o Senhor é convosco. Bendita sois vós entre as mulheres, bendito é o fruto do vosso ventre, Jesus. Santa Maria, Mãe de Deus, rogai por nós, pecadores, agora e na hora de nossa morte. Amém. Glória ao Pai, ao Filho e ao Espírito Santo, como era no princípio, agora e sempre. Amém. Ó meu Jesus, perdoai-nos, livrai-nos do fogo do inferno, levai as almas todas para o céu e socorrei principalmente as que mais precisarem. No primeiro mistério gozoso, nós contemplamos o anúncio do anjo Gabriel à Virgem Maria. Pai nosso que estais no céu, santificado seja o vosso nome, venha a nós o vosso reino, seja feita a vossa vontade, assim na terra como no céu. O pão nosso de cada dia nos dai hoje, perdoai as nossas ofensas, assim como nós perdoamos a quem nos tem ofendido, e não nos deixeis cair em tentação, mas livrai-nos do mal. Amém. Ave Maria, cheia de graça, o Senhor é convosco. Bendita sois vós entre as mulheres, bendito é o fruto do vosso ventre, Jesus. Santa Maria, Mãe de Deus, rogai por nós, pecadores, agora e na hora de nossa morte. Amém. Ave Maria, cheia de graça, o Senhor é convosco. Bendita sois vós entre as mulheres, bendito é o fruto do vosso ventre, Jesus. Santa Maria, Mãe de Deus, rogai por nós, pecadores, agora e na hora de nossa morte. Amém. Ave Maria, cheia de graça, o Senhor é convosco. Bendita sois vós entre as mulheres. Bendita é o fruto do vosso ventre, Jesus. Santa Maria, Mãe de Deus, rogai por nós, pecadores, agora e na hora de nossa morte. Amém. Ave Maria, cheia de graça, o Senhor é convosco. Bendita sois vós entre as mulheres. Bendita é o fruto do vosso ventre, Jesus. Santa Maria, Mãe de Deus, rogai por nós, pecadores, agora e na hora de nossa morte. Amém. Ave Maria, cheia de graça, o Senhor é convosco. Bendita sois vós entre as mulheres. Bendita é o fruto do vosso ventre, Jesus. Santa Maria, Mãe de Deus, rogai por nós, pecadores, agora e na hora de nossa morte. Amém. Ave Maria, cheia de graça, o Senhor é convosco. Bendita sois vós entre as mulheres. Bendita é o fruto do vosso ventre, Jesus. Santa Maria, Mãe de Deus, rogai por nós, pecadores, agora e na hora de nossa morte. Amém. Ave Maria, cheia de graça, o Senhor é convosco. Bendita sois vós entre as mulheres. Bendita é o fruto do vosso ventre, Jesus. Santa Maria, Mãe de Deus, rogai por nós, pecadores, agora e na hora de nossa morte. Amém. Ave Maria, cheia de graça, o Senhor é convosco. Bendita sois vós entre as mulheres. Bendita é o fruto do vosso ventre, Jesus. Santa Maria, Mãe de Deus, rogai por nós, pecadores, agora e na hora de nossa morte. Amém. Ave Maria, cheia de graça, o Senhor é convosco. Bendita sois vós entre as mulheres. Bendita é o fruto do vosso ventre, Jesus. Santa Maria, Mãe de Deus, rogai por nós, pecadores, agora e na hora de nossa morte. Amém. Ave Maria, cheia de graça, o Senhor é convosco. Bendita sois vós entre as mulheres. Bendita é o fruto do vosso ventre, Jesus. Santa Maria, Mãe de Deus, rogai por nós, pecadores, agora e na hora de nossa morte. Amém. Glória ao Pai, ao Filho e ao Espírito Santo, como era no princípio, agora e sempre. Amém. Ó meu Jesus, perdoai-nos, livrai-nos do fogo do inferno, levai as almas todas para o céu e socorrei principalmente as que mais precisarem. No segundo mistério gozoso, nós contemplamos a visita da Virgem Maria à sua prima Santa Isabel. Pai nosso que estais no céu, santificado seja o vosso nome, venha a nós o vosso reino, seja feita a vossa vontade, assim na terra como no céu. O pão nosso de cada dia nos dai hoje, perdoai as nossas ofensas, assim como nós perdoamos a quem nos tem ofendido, e não nos deixeis cair em tentação, mas livrai-nos do mal. Amém. Ave Maria, cheia de graça, o Senhor é convosco. Bendita sois vós entre as mulheres, bendita é o fruto do vosso ventre, Jesus. Santa Maria, Mãe de Deus, rogai por nós, pecadores, agora e na hora de nossa morte. Amém. Ave Maria, cheia de graça, o Senhor é convosco. Bendita sois vós entre as mulheres, bendita é o fruto do vosso ventre, Jesus. Santa Maria, Mãe de Deus, rogai por nós, pecadores, agora e na hora de nossa morte. Amém. Ave Maria, cheia de graça, o Senhor é convosco. Bendita sois vós entre as mulheres, bendita é o fruto do vosso ventre, Jesus. Santa Maria, Mãe de Deus, rogai por nós, pecadores, agora e na hora de nossa morte. Amém. Ave Maria, cheia de graça, o Senhor é convosco. Bendita sois vós entre as mulheres, bendita é o fruto do vosso ventre, Jesus. Santa Maria, Mãe de Deus, rogai por nós, pecadores, agora e na hora de nossa morte. Amém. Ave Maria, cheia de graça, o Senhor é convosco. Bendita sois vós entre as mulheres. Bendita é o fruto do vosso ventre, Jesus. Santa Maria, Mãe de Deus, rogai por nós, pecadores, agora e na hora de nossa morte. Amém. Ave Maria, cheia de graça, o Senhor é convosco. Bendita sois vós entre as mulheres. bendita é o fruto do vosso ventre, Jesus. Santa Maria, Mãe de Deus, rogai por nós, pecadores, agora e na hora de nossa morte. Amém. Ave Maria, cheia de graça, o Senhor é convosco. Bendita sois vós entre as mulheres, bendita é o fruto do vosso ventre, Jesus. Santa Maria, Mãe de Deus, rogai por nós, pecadores, agora e na hora de nossa morte. Amém. Ave Maria, cheia de graça, o Senhor é convosco. Bendita sois vós entre as mulheres, bendita é o fruto do vosso ventre, Jesus. Santa Maria, Mãe de Deus, rogai por nós, pecadores, agora e na hora de nossa morte. Amém. Ave Maria, cheia de graça, o Senhor é convosco. Bendita sois vós entre as mulheres, bendita é o fruto do vosso ventre, Jesus. Santa Maria, Mãe de Deus, rogai por nós, pecadores, agora e na hora de nossa morte. Amém. Ave Maria, cheia de graça, o Senhor é convosco. Bendita sois vós entre as mulheres, bendita é o fruto do vosso ventre, Jesus. Santa Maria, Mãe de Deus, rogai por nós, pecadores, agora e na hora de nossa morte. Amém. Glória ao Pai, ao Filho e ao Espírito Santo, como era no princípio, agora e sempre. Amém. Ó meu Jesus, perdoai-nos, livrai-nos do fogo do inferno, levai as almas todas para o céu e socorrei principalmente as que mais precisarem. No terceiro mistério gozoso, contemplamos o nascimento de Jesus em Belém. Pai nosso que estais no céu, santificado seja o vosso nome, venha a nós o vosso reino, seja feita a vossa vontade, assim na terra como no céu. O pão nosso de cada dia nos dai hoje, perdoai as nossas ofensas, assim como nós perdoamos a quem nos tem ofendido. E não nos deixeis cair em tentação, mas livrai-nos do mal. Amém. Ave Maria, cheia de graça, o Senhor é convosco. Bendita sois vós entre as mulheres, bendito é o fruto do vosso ventre, Jesus. Santa Maria, Mãe de Deus, rogai por nós, pecadores, agora e na hora de nossa morte. Amém. Ave Maria, cheia de graça, o Senhor é convosco. Bendita sois vós entre as mulheres, bendito é o fruto do vosso ventre, Jesus. Santa Maria, Mãe de Deus, rogai por nós, pecadores, agora e na hora de nossa morte. Amém. Ave Maria, cheia de graça, o Senhor é convosco. Bendita sois vós entre as mulheres, bendito é o fruto do vosso ventre, Jesus. Santa Maria, Mãe de Deus, rogai por nós, pecadores, agora e na hora de nossa morte. Amém. Ave Maria, cheia de graça, o Senhor é convosco. Bendita sois vós entre as mulheres, bendito é o fruto do vosso ventre, Jesus. Santa Maria, Mãe de Deus, rogai por nós, pecadores, agora e na hora de nossa morte. Amém. Ave Maria, cheia de graça, o Senhor é convosco. Bendita sois vós entre as mulheres, bendito é o fruto do vosso ventre, Jesus. Santa Maria, Mãe de Deus, rogai por nós, pecadores, agora e na hora de nossa morte. Amém. Ave Maria, cheia de graça, o Senhor é convosco. Bendita sois vós entre as mulheres, bendito é o fruto do vosso ventre, Jesus. Santa Maria, Mãe de Deus, rogai por nós, pecadores, agora e na hora de nossa morte. Amém. Ave Maria, cheia de graça, o Senhor é convosco. Bendita sois vós entre as mulheres, bendito é o fruto do vosso ventre, Jesus. Santa Maria, Mãe de Deus, rogai por nós, pecadores, agora e na hora de nossa morte. Amém. Ave Maria, cheia de graça, o Senhor é convosco. Bendita sois vós entre as mulheres, bendito é o fruto do vosso ventre, Jesus. Santa Maria, Mãe de Deus, rogai por nós, pecadores, agora e na hora de nossa morte. Amém. Ave Maria, cheia de graça, o Senhor é convosco. Bendita sois vós entre as mulheres, bendito é o fruto do vosso ventre, Jesus. Santa Maria, Mãe de Deus, rogai por nós, pecadores, agora e na hora de nossa morte. Amém. Ave Maria, cheia de graça, o Senhor é convosco. Bendita sois vós entre as mulheres, bendito é o fruto do vosso ventre, Jesus. Santa Maria, Mãe de Deus, rogai por nós, pecadores, agora e na hora de nossa morte. Amém. Glória ao Pai, ao Filho e ao Espírito Santo, como era no princípio, agora e sempre. Amém. Ó meu Jesus, perdoai-nos, livrai-nos do fogo do inferno, levai as almas todas para o céu e socorrei principalmente as que mais precisarem. No quarto mistério gozoso, nós contemplamos a apresentação do menino Jesus no templo. Pai nosso que estais no céu, santificado seja o vosso nome, venha a nós o vosso reino, seja feita a vossa vontade, assim na terra como no céu. O pão nosso de cada dia nos dai hoje, perdoai as nossas ofensas, assim como nós perdoamos a quem nos tem ofendido, e não nos deixeis cair em tentação, mas livrai-nos do mal. Amém. Ave Maria, cheia de graça, o Senhor é convosco. Bendita sois vós entre as mulheres, bendito é o fruto do vosso ventre, Jesus. Santa Maria, Mãe de Deus, rogai por nós, pecadores, agora e na hora de nossa morte. Amém. Ave Maria, cheia de graça, o Senhor é convosco. Bendita sois vós entre as mulheres, bendito é o fruto do vosso ventre, Jesus. Santa Maria, Mãe de Deus, rogai por nós, pecadores, agora e na hora de nossa morte. Amém. Ave Maria, cheia de graça, o Senhor é convosco. Bendita sois vós entre as mulheres, bendito é o fruto do vosso ventre, Jesus. Santa Maria, Mãe de Deus, rogai por nós, pecadores, agora e na hora de nossa morte. Amém. Ave Maria, cheia de graça, o Senhor é convosco. Bendita sois vós entre as mulheres, bendito é o fruto do vosso ventre, Jesus. Santa Maria, Mãe de Deus, rogai por nós, pecadores, agora e na hora de nossa morte. Amém. Ave Maria, cheia de graça, o Senhor é convosco. Bendita sois vós entre as mulheres, bendito é o fruto do vosso ventre, Jesus. Santa Maria, Mãe de Deus, rogai por nós, pecadores, agora e na hora de nossa morte. Amém. Ave Maria, cheia de graça, o Senhor é convosco. Bendita sois vós entre as mulheres, bendito é o fruto do vosso ventre, Jesus. Santa Maria, Mãe de Deus, rogai por nós, pecadores, agora e na hora de nossa morte. Amém. Ave Maria, cheia de graça, o Senhor é convosco. Bendita sois vós entre as mulheres, bendito é o fruto do vosso ventre, Jesus. Santa Maria, Mãe de Deus, rogai por nós, pecadores, agora e na hora de nossa morte. Amém. Ave Maria, cheia de graça, o Senhor é convosco. Bendita sois vós entre as mulheres, bendito é o fruto do vosso ventre, Jesus. Santa Maria, Mãe de Deus, rogai por nós, pecadores, agora e na hora de nossa morte. Amém. Ave Maria, cheia de graça, o Senhor é convosco. Bendita sois vós entre as mulheres, bendito é o fruto do vosso ventre, Jesus. Santa Maria, Mãe de Deus, rogai por nós, pecadores, agora e na hora de nossa morte. Amém. Ave Maria, cheia de graça, o Senhor é convosco. Bendita sois vós entre as mulheres, bendito é o fruto do vosso ventre, Jesus. Santa Maria, Mãe de Deus, rogai por nós, pecadores, agora e na hora de nossa morte. Amém. Glória ao Pai, ao Filho e ao Espírito Santo, como era no princípio, agora e sempre. Amém. Ó meu Jesus, perdoai-nos, livrai-nos do fogo do inferno, levai as almas todas para o céu e socorrei principalmente as que mais precisarem. No quinto mistério gozoso, nós contemplamos a perda e o encontro do menino Jesus. Pai nosso que estais no céu,

fruto do vosso ventre, Jesus. Santa Maria, Mãe de Deus, rogai por nós, pecadores, agora e na hora de nossa morte. Amém. Ave Maria, cheia de graça, o Senhor é convosco. Bendita sois vós entre as mulheres, bendito é o fruto do vosso ventre, Jesus. Santa Maria, Mãe de Deus, rogai por nós, pecadores, agora e na hora de nossa morte. Amém. Ave Maria, cheia de graça, o Senhor é convosco. Bendita sois vós entre as mulheres, bendito é o fruto do vosso ventre, Jesus. Santa Maria, Mãe de Deus, rogai por nós, pecadores, agora e na hora de nossa morte. Amém. Ave Maria, cheia de graça, o Senhor é convosco. Bendita sois vós entre as mulheres, bendito é o fruto do vosso ventre, Jesus. Santa Maria, Mãe de Deus, rogai por nós, pecadores, agora e na hora de nossa morte. Amém. Ave Maria, cheia de graça, o Senhor é convosco. Bendita sois vós entre as mulheres, bendito é o fruto do vosso ventre, Jesus. Santa Maria, Mãe de Deus, rogai por nós, pecadores, agora e na hora de nossa morte. Amém. Ave Maria, cheia de graça, o Senhor é convosco. Bendita sois vós entre as mulheres, bendito é o fruto do vosso ventre, Jesus. Santa Maria, Mãe de Deus, rogai por nós, pecadores, agora e na hora de nossa morte. Amém. Ave Maria, cheia de graça, o Senhor é convosco. Bendita sois vós entre as mulheres, bendito é o fruto do vosso ventre, Jesus. Santa Maria, Mãe de Deus, rogai por nós, pecadores, agora e na hora de nossa morte. Amém. Ave Maria, cheia de graça, o Senhor é convosco. Bendita sois vós entre as mulheres, bendito é o fruto do vosso ventre, Jesus. Santa Maria, Mãe de Deus, rogai por nós, pecadores, agora e na hora de nossa morte. Amém. Ave Maria, cheia de graça, o Senhor é convosco. Bendita sois vós entre as mulheres, bendito é o fruto do vosso ventre, Jesus. Santa Maria, Mãe de Deus, rogai por nós, pecadores, agora e na hora de nossa morte. Amém. Ave Maria, cheia de graça, o Senhor é convosco. Bendita sois vós entre as mulheres, bendito é o fruto do vosso ventre, Jesus. Santa Maria, Mãe de Deus, rogai por nós, pecadores, agora e na hora de nossa morte. Amém. Glória ao Pai, ao Filho e ao Espírito Santo, como era no princípio, agora e sempre. Amém. Ó meu Jesus, perdoai-nos, livrai-nos do fogo do inferno, levai as almas todas para o céu e socorrei principalmente as que mais precisarem. Agradecimento. Infinitas graças vos damos, soberana Rainha, pelos benefícios que todos os dias recebemos de vossas mãos liberais. Dignai-vos agora e para sempre tomar-nos debaixo do vosso poderoso amparo, e para mais vos obrigar, vos saudamos com a Salve Rainha. Salve Rainha, Mãe de Misericórdia, vida, doçura e esperança nossa salve. A vós bradamos os degredados filhos de Eva, a vós suspirando, gemendo e chorando neste vale de lágrimas, eia, pois, advogada nossa, esses vossos olhos misericordiosos a nos volvei, e depois deste desterro, mostrai-nos Jesus, bendito é o fruto do vosso ventre. Ó clemente, ó piedosa, ó doce sempre Virgem Maria, rogai por nós, Santa Mãe de Deus, para que sejamos dignos das promessas de Cristo. Amém. Em nome do Pai, do Filho e do Espírito Santo. Amém. Ficamos por aqui nessa noite de hoje. Agradeço você, nosso ouvinte, que esteve aí ligado conosco nesse santo terço, né? Você que agora retorna para casa, você que permanece no seu trabalho, você que continua na sua viagem aí, você que nos acompanhou, muito obrigado pela sua participação no nosso terço. Deus abençoe e até mais. Música.

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0: O Senhor firma os passos do homem, sustenta aquele cujo caminho lhe agrada. Se ele cair, não ficará no chão. Salmo 37, versículo 23 a 24.
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13: Bom dia você ouvinte da Rádio Canção Nova. É o programa Rezando em Família pela Sintonia FM 89.1 no Vale do Paraíba. Acesse pelo aplicativo Rádio Canção Nova ou pelo nosso site www.radio.cancaonova.com e toda a rede Canção Nova de rádio. Sou eu, Jimmy Fioramonte, que apresento com você esse programa até uma hora da manhã. E hoje é domingo, dia do Senhor. Que alegria nesse domingo podemos viver o dia do Senhor. É um dia muito especial para nós. É dia de nós irmos à missa. É dia de estarmos reunidos com a nossa família. Talvez você olhe para sua casa, hoje sua casa esteja meio desmantelada, mas você precisa levantar a cabeça, recolher os cacos e ir para a missa, buscar o Senhor, não se entregar, não desistir de lutar, porque o Senhor, Ele cuida de nós e Ele ouve a nossa oração. É isso que eu vou estar falando um pouquinho para você no momento da partilha da palavra de Deus. Não tenha receio, meu irmão. Se lance nos braços do nosso Senhor. Hoje nós iremos refletir sobre a dependência tecnológica e o uso excessivo de telas, seu impacto também dentro das nossas famílias. Vamos de música e daqui a pouquinho nós voltamos com a partilha da palavra de Deus.

0: irmão, minha irmã,
1: o bem mais precioso que a gente tem nessa terra é família. Família é plano de Deus. Família não é uma invenção humana. A família é um plano de Deus. O homem deixará seu pai e sua mãe e se unirá à sua mulher. E para os dois Deus disse: crescei e multiplicai-vos. A família é um plano de Deus nessa terra. E por ser um plano de Deus, é que o diabo ataca. E por ser plano de Deus, que o diabo investe e investe pesado. Ai, nos dias que a gente está vivendo, quantas flechas o diabo tem lançado sobre as nossas famílias, tem lançado sobre os seus filhos. É por isso que com essa canção

família, eu e minha casa serviremos ao Senhor. Sabe, talvez você já esteja cansado, talvez você já esteja desanimado, porque aquele está perdido, porque aquela, porque minha família está desmoronando. Como nós cantávamos, e as trevas vêm tentando destruir, e muitas vezes vem, as trevas vêm tentando colocar confusões, divisões. Talvez a tua família esteja cheia de confusão, de divisão. Alguns da sua família querem se afastar de Deus, estão longe de Deus. Mas meu filho e minha filha, preste atenção, nunca, nunca desista da tua família. Nunca desista da tua família. Este é o sonho de Deus para a sua família, que um dia toda a tua casa, toda a tua família esteja servindo ao Senhor Jesus. Amém. Por isso não desista, reze pela tua família, ame tua família. Quem quer destruir sua família é o diabo. Quem quer destruir sua família é Satanás.

em nome de Jesus. Você agora pode dizer: eu me consagro a ti, Jesus. Porque se a tua família precisa ser toda de Deus, precisa começar por você. Começa por você a bênção, e através de você, você vai levar a bênção para os teus, você vai levar a bênção para a tua casa. Se creres no Senhor Jesus, será salvo tu e toda a tua família. A tua família é uma bênção. Em nome de Jesus, declara isso comigo: a minha família é uma bênção. Declara: eu e minha casa.

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1: Estamos de volta com o programa Rezando em Família e chegou o momento de nós trazermos a palavra de Deus. Já quero convidar a você tomar sua Bíblia, Isaías capítulo 38, versículos de 1 a 8. Vamos começar rezando? Vamos invocar a Santíssima Trindade? Em nome do Pai, do Filho e do Espírito Santo. Amém. Vinde, Espírito Santo, enchei os corações dos vossos fiéis e acendei neles o fogo do vosso amor. Enviai o vosso Espírito e tudo será criado, e renovareis a face da terra. Oremos, ó Deus, que instruístes os corações dos vossos fiéis, com a luz do Espírito Santo, fazei que apreciemos retamente todas as coisas segundo o mesmo Espírito e gozemos sempre da sua consolação. Por Cristo, Senhor nosso. Amém. Naquele tempo, Ezequias foi acometido de doença incurável. O profeta Isaías, filho de Amós, foi visitá-lo e disse-lhe: Assim fala o Senhor: Põe em ordem a tua casa, porque vais morrer. Não escaparás. Ezequias então virou-se para a parede e fez ao Senhor essa prece: Ah, Senhor, não te esqueça de que sempre andei na tua presença com toda a fidelidade e de coração limpo. Sempre busquei fazer o que era bom aos teus olhos. E chorou convulsivamente. Então veio a Isaías a palavra do Senhor: Vai dizer a Ezequias, assim fala o Senhor, Deus do teu pai Davi: Ouvi tua oração, vi tuas lágrimas, vou aumentar em 15 anos a duração da tua vida. E também te liberto das mãos do rei da Assíria, junto com esta cidade, que eu mesmo vou proteger. O sinal que terás da parte do Senhor de que ele fará o que disse é este: No relógio de sol de Acaz farei a sombra voltar atrás os 10 graus que já desceu. Então o sol voltou atrás os 10 graus já percorridos. Palavra do Senhor, graças a Deus. Meus irmãos e irmãs, que palavra belíssima. Que maravilha quando eu pego esta palavra e vejo aqui o rei Ezequias, que era um rei fiel a Deus, que honrava o Senhor. E ele foi acometido de uma doença naquele tempo, uma doença incurável. E o profeta vai anunciar que ele iria morrer. Mas ele sabe em quem ele podia colocar a confiança. Ezequias, ele tinha um relacionamento com Deus. E ele foi, se colocou diante de Deus, se humilhou. Ele foi até o Senhor clamar, suplicar. Naquela realidade que ele estava vivendo, na realidade que ele se deparou, como a palavra vai dizer, ele virou-se para a parede e fez ao Senhor uma prece. E ali ele foi verdadeiro com Deus. Ali Ezequias sabia que ele iria morrer, que a morte estava espreitando. E aquele homem experimentou na carne o medo da morte. Experimentou na carne que a sua vida ali parece estava chegando ao fim. Ele demonstrou também a sua fraqueza, a sua fragilidade. Mas diante das suas fragilidades, reconhecendo que ele era nada, ele foi até o Senhor. E porque ele foi até o Senhor e lhe clamou: não te esqueça de que sempre andei na tua presença com toda fidelidade e de coração limpo sempre busquei fazer o que era bom aos teus olhos. E ali naquele momento, meu irmão, ele, naquele momento de entrega, de abandono, aquele homem chorou compulsivamente. Veja, gente, Ezequias quer nos ensinar aqui, esse rei, ele quer nos ensinar aqui a importância de nós nos abandonarmos em Deus, de nós nos lançarmos, meus irmãos, em meio às nossas fragilidades. Eu quero aqui, diante desta palavra, Senhor, rezar com os meus irmãos e irmãs que estão agora me ouvindo, me acompanhando pelos aplicativos, pelo site, pelas ondas da rádio, por toda a rede Canção Nova de rádio. Eu quero clamar, Senhor, eu quero suplicar, assim como Ezequias. Olha, Senhor, para as nossas fragilidades. Olha, Senhor, para o nosso povo. Você, meu irmão, minha irmã, vai se dizendo ao Senhor. Talvez o seu coração esteja aflito, como de Ezequias. Talvez hoje a sua vida você esteja espreitando a morte. Talvez hoje você viva esta realidade de uma doença incurável. Talvez você recebeu notícia de um diagnóstico em que a ciência já não é mais possível você se tratar e curar. E você sente que a sua vida está passando pelos seus dedos e que ela está se esvaindo. Talvez hoje você esteja passando esta aflição diante de uma doença incurável, mas também diante de uma depressão, diante de uma síndrome de pânico, em que você tem a sensação plena que você vai morrer. E você vive angustiado, você vive à base de remédio. Senhor, olha a aflição do nosso povo. O Senhor que olhou a dor e o sofrimento, o Senhor que olhou o clamor de Ezequias, eu te convido, meu irmão, com coração sincero, clame como Ezequias clamou. Chore, meu irmão, sim, não tenha medo de segurar o seu choro. Pode chorar diante de Deus, suas lágrimas que caem. Seja como Ezequias humilde, reconheça a sua pobreza, reconheçamos as nossas fragilidades, reconheçamos também até mesmo os nossos pecados, as nossas limitações. Mas clama o socorro do Senhor. Mas não permita que o seu coração caia no desespero. Mas confie no Senhor. Nós confiamos em Ti, ó meu Deus. Nós colocamos a nossa confiança em Ti. E clamamos a Ti, Senhor, que o Senhor venha nos salvar, que o Senhor venha nos curar. Que o Senhor venha restaurar, Senhor, a nossa saúde física, emocional, psíquica. Eu clamo, Senhor, sobre o teu povo, um verdadeiro milagre. Assim seja. Amém. Vamos de música e logo em seguida nós vamos para o nosso intervalo e daqui a pouquinho estaremos de volta com o programa Rezando em Família.

E ao nome de Jesus, nós submetemos todas as coisas. Ao nome de Jesus, todo joelho se dobre no céu, na terra e abaixo da terra. Para dizer que nós não devemos nos desesperar. Porque Ele é o Senhor da nossa história. Ele é o Senhor da nossa vida. Não há o que temer. Mateus 28, 20. Eis que estou convosco todos os dias até o fim dos tempos. Senhor, nós submetemos a nossa vida agora ao Seu Senhorio, Senhor. O Senhor mesmo nos disse, as Sagradas Escrituras nos fala 365 vezes, não tenhais medo. Senhor, tira todo medo que possa estar nos escravizando, Senhor. Tira todo medo que possa estar nos paralisando, Senhor. Senhor, nos leve, Senhor, para águas mais profundas. O Senhor tem o poder sobre todas as coisas. O Senhor fez o mar se abrir. O Senhor curou, Senhor, o cego. O Senhor curou o paralítico, Senhor. O Senhor fez o morto ressuscitar, Senhor. Senhor, que neste dia, Senhor, nesta hora, neste momento, Senhor, que muitos possam agora acreditar e confiar as vossas vidas ao Teu Senhorio, Senhor. Nós acreditamos, Senhor, tudo

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1: 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São João Crisóstomo.
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9: Seja bem-vindo ao programa Rezando em Família, que acontece aos sábados e domingo, da meia-noite à 1 hora da manhã. Você pode deixar aqui as suas intenções através do nosso e-mail, famíliasempé@cancionova.com. Vou repetir, hein? famíliasempé@cancionova.com. E iremos rezar por você e por todas as suas intenções. Hoje, o assunto, meus irmãos e irmãs, é sobre a dependência tecnológica, o uso excessivo de telas, o quanto tem destruído os relacionamentos familiares. Olha, em um encontro, em um diálogo com crianças da colônia de férias no Vaticano, o Papa Leão sugere limites no uso das telas e destaca benefícios do diálogo, do brincar e rezar junto. Disse o Papa Leão uma coisa importante: a tecnologia pode ser muito boa e nos serve para muitas coisas, mas quando estamos juntos, não é necessário ficar com o celular ou tablet na mão o tempo todo. É muito importante cultivar as amizades, nos reunirmos, brincarmos juntos, talvez até estudarmos juntos como pessoas. Não como computadores ou máquinas, como tecnos robôs. Leão XIV também alertou para a realidade vivida dentro de casa, encorajando a se libertar das telas e a dar espaço ao contato com os pais, os irmãos e Deus. A família que se reúne não basta estarmos todos lá, cada um olhando para o próprio celular. É muito importante, meus irmãos, aprender a dialogar. É muito importante aprendermos a conversar, a nos dar bem com os outros. É muito importante brincarmos juntos.

e também a rezar juntos. Por quê? Mesmo que tenhamos a Bíblia e algumas orações no celular, Deus não quer olhar para o celular. Deus quer olhar para as nossas, para os nossos corações, para a nossa vida. Na oportunidade, o Papa também lançou o alerta aos mais velhos para ficarem atentos ao mecanismo vivido dentro do mundo digital. Uma espécie de dependência que propositalmente as empresas colocam nos programas e aplicativos que existem no celular. Gente, isso aqui é muito real. Hoje, as empresas de tecnologia, as indústrias que trabalham com vendas, né, com as fabricações de software, de aplicativos, de celular, eles vão fazer de tudo para prender o seu consumidor. Para que ele cada vez mais use o seu aparelho. Então o Papa já nos convida aqui a nós, que somos adultos, a termos este olhar de alerta, a não sermos ingênuos, como o Padre Jonas nos ensinou em um dos nossos documentos, a não ficarmos passivos em meio a essa tecnologia, mas sermos atentos, saber aquilo que realmente eu quero, o que eu preciso fazer. E o Papa continua: elas tentam nos tornar dependentes dessa tecnologia. Muitas vezes, portanto, ajudaria muito estabelecer limites, dizer: depois de uma certa hora, não olho mais para o celular. Em determinados horários, prefiro conversar com a família. Vamos tentar ficar juntos? Portanto, acho que essas coisas vão nos ajudar a nos desligar um pouco. Não estamos todos presos a um cabo, não é mesmo? Somos seres humanos. Viver e desenvolver essa dimensão humana. E também a parte espiritual da nossa vida. Buscar a Deus na oração. Buscar a Deus juntos, em família. Viver um pouco mais livres dessa dependência da tecnologia. Gente, que eu fecho as aspas aqui da fala do Papa Leão XIV. Que beleza, meus irmãos e irmãs. Nós realmente precisamos estar muito atentos, porque essa é uma realidade, gente, que não dá mais para voltar atrás. Ou a gente toma as rédeas nas nossas vidas com o uso da tecnologia, porque de fato essa tecnologia, ela é boa, ela tem é maravilhoso, nos ajudou, nos aproximou de certa forma a realidades que nós vivíamos uma certa distância, ela pôde nos aproximar. Só que a gente acabou deixando que a tecnologia fosse nos dominando a tal ponto que hoje ela traz até nós uma dependência. Porque nós muitas vezes não sabemos viver com equilíbrio, com temperança. E a partir de nós adultos, porque infelizmente hoje chegou essa tecnologia para as crianças e elas já estão crescendo assim. Meu Deus, eu fico tão preocupado hoje com a geração que está surgindo, de crianças que crescem a vida inteira com o celular na mão. Gente, vamos, nós que somos pais, olhem, na minha casa, eu posso dizer a vocês, eu e minha esposa Benedita, nós lutamos por isso, pelo bom relacionamento, para não deixarmos que a tecnologia nos domine. E é por isso que com as nossas filhas, nós não demos celular para as nossas filhas até adquirir a maturidade. Somente que a nossa filha mais velha hoje, a Camila, que tem seu celular. A Maria Ju, que vai fazer 15 anos, que agora é uma possibilidade que nós já estamos vendo. Mas antes nós fazemos todo um preparo para poder educar e formar as nossas filhas. E é claro, este olhar tem que estar sempre, até nós temos que nos vigiar, nós temos que dar o exemplo, porque de fato a tecnologia
elas muitas vezes nos causam dependência. Então vamos acolher a palavra do nosso querido Papa Leão XIV para que possamos dar uma vida melhor para os nossos filhos. Deus abençoe você e vamos juntos continuar aí nosso programa Rezando em Famílias. Nós vamos de música e daqui a pouquinho nós voltamos com a devoção a Nossa Senhora do Apocalipse.

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2: Estamos de volta com o programa Rezando em Família. Chegou o momento devocional à Nossa Senhora do Apocalipse. Eu já quero aqui colocar mesmo nas mãos de Nossa Senhora todo este programa, daquilo que foi falado, daquilo que foi partilhado, que foi compartilhado e que chegou ao coração de tantas pessoas que hoje trazem realidades muito concretas com relação às situações das famílias que hoje estão vivendo a dependência das tecnologias e que muitos estão vivendo essa situação de descontrole, de brigas, discussões. Acaba isso interferindo no relacionamento familiar. Eu quero aqui clamar a intercessão da Virgem Maria, pedir à Senhora Mãe que traga, Mãe, a paz, traga a libertação, Mãe, que traga aos corações destas famílias aonde muitos estão cegos, muitos estão presos, acorrentados por essa dependência, em que transforma as tecnologias numa fuga, aonde não existe um bom relacionamento, aonde existe um esfriamento, um distanciamento entre pais e filhos, entre cônjuges, entre irmãos. Ó Virgem Maria, a Senhora sabe, Mãe, que isso vai nos desumanizando, que isso vai nos tornando homens e mulheres, pais e mães, filhos e filhas, irmãos e irmãs, vai nos tornando pessoas frias, insensíveis, egoístas, indiferentes ao outro. Ó Virgem Maria, a Senhora sabe dos perigos que nós estamos vivendo nesse tempo da era da tecnologia. A Senhora sabe, Mãe, o quanto o inimigo de Deus tem se utilizado dessa tecnologia para a destruição, para a ruína das famílias. E é por isso que eu quero rezar aqui nesta manhã, nesta madrugada, com esses meus irmãos e irmãs, com esta rede de intercessão. Você que agora está comigo, meu irmão, minha irmã, rezemos, façamos esta rede de intercessão. Rezemos pelas famílias da nossa nação e do mundo que se tornaram verdadeiros escravos, acorrentados, aprisionados. Maria, liberta-nos, Mãe. E é por isso que eu rezo esta oração poderosa, que a Senhora venha nos libertar das correntes de Satanás. Por isso, rezemos juntos. Ó Maria, vós fostes coroada por Deus como rainha do céu e da terra. Vós fostes a mulher escolhida e desde sempre preservada da culpa original, com a finalidade de derrotar as investidas do dragão, a primitiva serpente que se levanta contra aqueles que querem viver os mandamentos e a vida de santidade. Vos pedimos, ó Senhora do Apocalipse, com seu manto protegei-nos, com seus pés pisai a cabeça da serpente infernal e com a sua luz dissipai as trevas do nosso caminho. Amém. Nossa Senhora do Apocalipse, que pisa na cabeça da serpente infernal, intercedei a Deus que se dissipe as trevas do nosso caminho. Amém.

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1: Estamos de volta com o programa Rezando em Família. E olha, o nosso programa está chegando ao final, mas antes eu gostaria aqui de trazer um pouquinho para você sobre o nosso Clube da Evangelização. É o coração pulsante desta obra. 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Nosso programa chegou ao final e, se Deus quiser, semana que vem estaremos de volta no mesmo horário aqui com você. Deus abençoe. 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
2: A taxa média de recusa familiar para doação de órgãos no Brasil é de 45%. Em outras palavras, para dizer que pelo menos 4 de cada 10 famílias decidem pela não doação de órgãos. É o que mostram dados divulgados pela Associação de Medicina Intensiva Brasileira.
3: Vale ressaltar que esse é o percentual médio. O índice varia entre os estados e até mesmo entre hospitais de uma mesma cidade, indicando que fatores institucionais também influenciam a decisão das famílias. De acordo com especialistas, uma das principais dificuldades está na comunicação durante o processo. Muitas famílias não recebem as informações de forma adequada ou enfrentam abordagens consideradas excessivamente técnicas em um momento de grande fragilidade emocional. A falta de compreensão sobre o diagnóstico de morte encefálica também está entre os fatores que levam à recusa. Para enfrentar esse cenário, a Associação de Medicina Intensiva Brasileira e o Ministério da Saúde capacitaram entre setembro do ano passado e agosto deste ano 2.534 profissionais de saúde envolvidos nos processos de doação e transplante. O objetivo é melhorar o acolhimento das famílias, qualificar a comunicação e tornar mais eficiente a identificação e manutenção de potenciais doadores. Dados do Registro Brasileiro de Transplantes mostram que em 2025 o país registrou 15.940 potenciais doadores. Desse total, 4.335 se tornaram doadores efetivos. No mesmo período, 4.200 famílias entrevistadas não autorizaram a doação de órgãos. Especialistas destacam que ações de informação e diálogo humanizado podem ajudar a reduzir a resistência à doação e ampliar o número de transplantes realizados no país. Da Rádio 2, Milena Abreu.
2: O Papa Leão XIV denunciou o assassinato de cristãos por motivos políticos e criminosos, apelando à valorização dos novos mártires num mundo em conflito. A declaração do Santo Padre foi feita perante participantes do Congresso O Século XXI, uma nova era de mártires, promovido pelo Departamento para as Causas dos Santos. Entre outras coisas, o pontífice afirmou que as testemunhas da fé não propõem uma ideologia, mas mostram uma fé vivida no cotidiano. Da Central de Jornalismo Canção Nova, Ana Elisa Castro.
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2: São muitos os projetos no coração do homem, mas é a vontade do Senhor que permanece para sempre. Provérbios, capítulo 19, versículo 21.
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5: Ótimo dia para você que está na sintonia da Rádio Canção Nova. Nós espalhamos o amor pelo ar. Eu sou Dauana Salles e a partir de agora estou com você no programa Mensagens e Canções. Seja muito bem-vindo, você que nos acompanha pela sintonia da Rádio Canção Nova, você que está nos acompanhando pelo site radio.cancaonova.com ou ainda pelo aplicativo de celular Rádio Canção Nova. Para começar o nosso programa de hoje, eu quero trazer um trecho da Palavra de Deus que está no Evangelho segundo Mateus, capítulo 5, versículos 7 e 8. Bem-aventurados os misericordiosos, porque alcançarão misericórdia. Bem-aventurados os puros de coração, porque verão a Deus.

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1: Senhor, vós me sondais e me conheceis. Este é o salmo que vamos rezar hoje aqui no Mensagens e Canções, o Salmo 138. Sabeis tudo de mim, quando me sento ou me levanto. De longe penetrais meus pensamentos. Quando ando e quando repouso, vós me vedes, observais todos os meus passos. A palavra ainda não me chegou à língua e já, Senhor, a conheces toda. Vós me cercais por trás e pela frente e estendeis sobre mim a vossa mão. Para onde irei longe de vosso espírito? Para onde fugir, apartado de vosso olhar? Se subir até os céus, lá estarás. Se descer à mansão dos mortos, lá vos encontrareis também. Fostes vós que plasmastes as entranhas de meu corpo, vós me tecestes no seio de minha mãe. Sede bendito por me haverdes feito de modo tão maravilhoso, pelas vossas obras tão extraordinárias, conheceis até o fundo de minha alma. Senhor, vós me sondais e me conheceis. Gente, esse salmo é muito conhecido e muito maravilhoso. É uma oração de engrandecimento ao Senhor, de reconhecimento de quem Ele é. Ele é aquele Deus que nos conhece por dentro e por fora. Aquele que sabe antecipadamente aquilo que está no nosso coração. O salmista diz aqui que antes que a gente coloque a palavra nos nossos lábios, o Senhor já conhece tudo aquilo que vamos dizer. Mas Ele gosta de ouvir a nossa voz, então oremos ao Senhor, falemos a Ele, e você possa neste dia de hoje exercitar isso, dar glórias a Ele, manifestar a sua gratidão, porque Deus te conhece, Ele sabe a verdade a seu respeito, e mesmo quando você não sabe falar, quando você não tem palavras, Ele conhece o seu coração. Então não tenha medo de estar perto de Deus. Ele te sonda e te conhece e com amor te guarda.

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1: E no Mensagens e Canções, chegou o momento da nossa mensagem do dia, que está lá no Catecismo da Igreja Católica. Reconhece, ó cristão, a tua dignidade. Uma vez constituído participante da natureza divina, não penses em voltar às antigas misérias de tua vida passada. Lembra-te de que cabeça e de que corpo és membro. Não te esqueças de que fostes libertado do poder das trevas e transferido para a luz e para o reino de Deus. Reconhecendo pela fé a sua nova dignidade, os cristãos são chamados a levar doravante uma vida digna do Evangelho de Cristo. Pela graça dos sacramentos e pela oração, recebem o Cristo e os dons do seu Espírito, que dela os tornam capazes. Cristo Jesus fez sempre aquilo que era do agrado do Pai, viveu sempre em perfeita comunhão com Ele. De igual modo, os seus discípulos são convidados a viver sob o olhar do Pai, que vê no segredo, para se tornarem perfeitos como o Pai Celeste é perfeito.

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4: Quem não está disposto a esperar um só dia, não será capaz de amar para sempre. São João Paulo II.

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9: De volta com você na sintonia da Rádio Canção Nova, eu sou Dauana Salles e este é o programa Mensagens e Canções e nós seguimos juntos até as 2 da manhã. Chegando o nosso modelo de santidade, hoje Santa Bárbara. Bárbara nasceu no final do século III na Turquia. Por ser muito bela, seu pai rico e nobre, Dióscoro, a trancou em uma torre alta para isolá-la do mundo. No cativeiro, ela conheceu o cristianismo e se converteu, mandando abrir uma terceira janela na estrutura para simbolizar a Santíssima Trindade, desafiando a forte perseguição da época. Ao descobrir a conversão, o pai ficou furioso e a entregou às autoridades. Bárbara sofreu torturas cruéis, teve os seios cortados e acabou degolada pelo próprio pai. A resposta divina foi imediata. Dióscoro morreu, atingido por um raio logo após o crime, o que tornou Santa Bárbara protetora de quem trabalha com fogos e perigo, como bombeiros e militares. Essa jornada de coragem está gravada em sua imagem tradicional. A torre e a espada lembram seu cativeiro e martírio, enquanto a túnica vermelha e o manto azul simbolizam o sangue derramado e o céu. Por fim, o cálice reforça seu amparo aos fiéis na hora da morte. E a palma com a coroa mostra que ela viveu o sofrimento, garantindo sua recompensa eterna. Santa Bárbara, rogai por nós.

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3: Nenhum sermão é mais edificante do que o bom exemplo. São João Bosco.

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1: E aqui no Mensagens e Canções chegou o nosso momento de oração. Vamos pedir a graça de Deus através da intercessão de Santa Bárbara. Em nome do Pai, do Filho e do Espírito Santo. Amém. Santa Bárbara, que sois mais forte que as torres das fortalezas e a violência dos furacões, fazei que os raios não me atinjam, os trovões não me assustem e o trovoar dos canhões não me abalem a coragem e a bravura. Ficai sempre ao meu lado para que possa enfrentar de fronte erguida e rosto sereno todas as tempestades e batalhas de minha vida, para que, vencedor de todas as lutas, com a consciência do dever cumprido, possa agradecer a vós, minha protetora, e render graças a Deus, Criador do céu, da terra e de todas as coisas. Este Deus que tem poder de dominar o furor das tempestades e abrandar a crueldade das guerras. Por Cristo nosso Senhor. Amém. Em nome do Pai, do Filho e do Espírito Santo. Amém. Santa Bárbara, rogai por nós.

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1: E nós estamos chegando ao final deste programa de hoje. Quero agradecer a você o carinho, a sintonia. E nós terminamos com uma frase de Santa Bárbara para nos motivar no dia de hoje. Guarda essa aí, hein? Deus é um abrigo seguro. Olha que verdade maravilhosa, que você esteja guardado em Deus durante todo este dia. Até o próximo programa. Tchau, tchau.
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0: O Senhor é contigo. Aleluia. Você vai chegar. Toma posse dessa palavra. Toma posse, meu querido. Aleluia.
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2: Eleições 2026. Oito estados brasileiros tiveram pedidos aprovados para receber tropas federais para atuar na segurança no primeiro turno.
3: A atuação das Forças Armadas acontece nos locais indicados pelos tribunais regionais eleitorais. Nesta terça-feira, o TSE aprovou por unanimidade novos pedidos de envio de tropas. Desta vez, para o estado do Maranhão e para a 37ª Zona Eleitoral do Piauí. Também tiveram pedidos de reforço de tropas aprovados outros municípios, no Piauí, no Acre, no Ceará, Rio de Janeiro, Tocantins, Mato Grosso e Mato Grosso do Sul. Entre as cidades estão as capitais Rio de Janeiro, Fortaleza, Teresina e Rio Branco, além de aldeias indígenas, municípios de difícil acesso no interior, regiões de fronteira e localidades ribeirinhas. As Forças Armadas têm que assegurar o cumprimento das etapas de votação e apuração, além de manter a normalidade do pleito. A solicitação de apoio federal é regulamentada pelo TSE e está prevista no Código Eleitoral e no decreto sobre o emprego das Forças Armadas na garantia da lei e da ordem. Já o Ministério da Defesa fica responsável pelo planejamento e execução das ações. No caso de ajuda para o transporte, a requisição de Força Federal segue outro trâmite. Está previsto para esse primeiro turno apoio logístico até o momento em 9 estados, quase todos da Amazônia Legal: Acre, Amazonas, Amapá, Maranhão, Mato Grosso, Pará, Roraima, além de Mato Grosso do Sul e Rio de Janeiro. Nas eleições de 2018 e 2022, foram mais de 500 cidades em 11 estados que receberam tropas federais. Da Rádio Nacional em São Luís, Gabriel Correa.
2: Próximo dia 7 de outubro, a Fundação Pontifícia Ajuda a Igreja que Sofre convida crianças, famílias, escolas e paróquias de todo o mundo a participar da iniciativa 1 milhão de crianças rezam o terço. A campanha convida os adultos não apenas para incentivar as crianças a rezar, mas também a orar com elas. No dia 26 de setembro, a paróquia São Sebastião, em Cachoeira Paulista, São Paulo, realiza um encontro para casais em segunda união e pessoas divorciadas. A reunião acontecerá na matriz Nossa Senhora Aparecida. A proposta é oferecer um momento de proximidade e lembrar que a igreja deseja caminhar junto com cada pessoa e cada família. Mais informações e inscrições diretamente na Secretaria Paroquial. Da Central de Jornalismo Canção Nova, Ana Elisa Castro.
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11: Ainda que a minha mente e o meu corpo enfraqueçam, Deus é a minha força. Ele é tudo o que eu preciso. Salmo 73, versículo 26.
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12: Está no ar o repórter Canção Nova. Bem-vindo você que sintoniza a Rádio Canção Nova. Eu sou o Danilo D'Angelo e trago agora os principais destaques desta edição.
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12: Papa Leão XIV destaca na catequese a importância da comunidade humana e alerta para decisões delegadas aos algoritmos. Novo documento do Vaticano reforça o compromisso com o cuidado da criação. Mês da Bíblia, Igreja convida fiéis a renovar o relacionamento com a Palavra de Deus. Semana de Leão 14 é marcada por exposição, encontros e celebração de aniversário.
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12: Nesta semana, o Papa Leão XIV deu continuidade ao ciclo de catequeses sobre os documentos do Concílio Vaticano II, desta vez refletindo sobre o segundo capítulo da Constituição Gaudium et Spes, dedicado à comunidade humana. Leão XIV destacou que o crescimento das relações entre as pessoas é uma das características do mundo contemporâneo e ressaltou a necessidade de superar o individualismo e as discriminações. Não delegar decisões humanas aos algoritmos. A diversidade não é ameaça, frisou o Santo Padre. Detalhes com a Rádio Vaticano.
13: Esta parte do texto é dedicada à comunidade humana e convida a considerar a multiplicação das relações entre os homens como um dos principais aspectos do mundo contemporâneo. Por um lado, analisou o Papa, o desenvolvimento tecnológico, a difusão dos meios de comunicação em massa e das redes sociais, bem como o recurso cada vez maior a inteligência artificial abre novas possibilidades, derrubando barreiras e distâncias. Por outro lado, as relações tendem a tornar-se cada vez menos pessoais, mais virtuais, e aplicando os ensinamentos conciliares à realidade atual, alertou.
14: Esse risco de habituar-se a delegar e a de algoritmo.
13: Corre-se o risco de nos habituarmos a delegar aos algoritmos decisões que competem exclusivamente à consciência humana. A contribuição que a comunidade cristã pode oferecer é justamente assegurar que as relações sociais tenham um significado real e uma profundidade pessoal. Para que sejam boas, essas relações devem ser estabelecidas a partir do projeto criador de Deus, que quis que os homens formassem uma só família e se tratassem uns aos outros como irmãos. Nesta perspectiva, a Gaudium et Spes afirma que a diversidade das pessoas e dos povos no mundo não deve ser considerada como um perigo ou uma ameaça, mas como um potencial de enriquecimento e de crescimento. Assim, é necessário abrir-se cada vez mais à lógica da reciprocidade, da partilha e do cuidado. Leão XIV apontou para algumas conclusões a que chegaram os padres conciliares. Em primeiro lugar, o respeito pela pessoa humana. A Gaudium et Spes considera infamante tudo o que se opõe à vida, como homicídio, genocídio, aborto, eutanásia. E ainda, escravidão, prostituição, comércio de pessoas e condições degradantes de trabalho. A segunda conclusão refere-se ao respeito e ao amor também pelos adversários ou por quem pensa e age diferente de nós. Em terceiro lugar, a igualdade fundamental de todos os homens que exige justiça social. Isso impõe eliminar qualquer forma social ou cultural de discriminação por razão do sexo, raça, cor, condição social, língua ou religião. Por fim, os padres conciliares exortam a superar a mentalidade individualista e a assumir uma atitude de responsabilidade e participação. O Papa então concluiu:
14: cari fratelli e sorelle, questa visione dell'umanità come comunità di persone.
13: Queridos irmãos e irmãs, esta visão da humanidade como comunidade de pessoas é um legado precioso que o Concílio Vaticano II nos deixou. Ela ajuda-nos a todos a realizar um discernimento pessoal e comunitário para avaliar com responsabilidade os projetos sociais e políticos de hoje, com base nos critérios da dignidade da pessoa humana, da justiça social e da livre participação na construção do bem comum. Pois o futuro da humanidade depende do empenho de cada um em colaborar com Deus e com os irmãos na construção de um mundo mais humano.
12: A semana do Papa Leão XIV foi marcada pela inauguração da exposição que dá início ao ciclo Catástrofe e Maravilha. O pontífice também se reuniu com a equipe do Arquivo Apostólico e da Biblioteca do Vaticano e exortou a seguir em frente, fiéis ao passado e fiéis ao futuro, utilizando os meios necessários para prosseguir no caminho do bem. Na última segunda-feira, Leão XIV também celebrou seus 71 anos e recebeu um bolo em comemoração ao aniversário. As informações com a Rádio Vaticano.
15: Parabéns, exclama uma jornalista através das barreiras colocadas no pátio do Belvedere, onde o Papa chegou às 11:27 da manhã desta segunda, a bordo do carro do Vaticano para inaugurar a exposição Aqua, no dia do seu aniversário. Ele responde, obrigado, à distância, e pouco depois se vira atraído pelo coro que canta em espanhol, Feliz Cumpleaños, que vem do outro lado do pátio das janelas dos museus do Vaticano, uma canção improvisada pelos visitantes que puderam assim homenagear o pontífice no dia em que ele completa 71 anos. Ao descer do carro, o pontífice foi recebido, entre outros, pelo arcebispo Giovanni Cesare Pagazzi, arquivista e bibliotecário da Santa Igreja Romana. Em seguida, chamou a atenção do Papa a instalação criada pelo artista francês J.R., uma grande onda em preto e branco que representa a ambivalência da água, maravilha da natureza e, ao mesmo tempo, elemento catastrófico. Uma obra inspirada nas gravuras criadas pelo pintor Gustave Doré para a edição da Bíblia em francês de 1866. A mostra dá início ao ciclo Catástrofe e Maravilha, que pretende propor uma reflexão ampla e interdisciplinar sobre os elementos naturais, entendidos como espelho dos medos e das esperanças da humanidade. Depois de visitar a exposição, o Papa Leão XIV, em discurso, inicia fazendo uma referência à história pessoal, o que neste dia especial para ele parece não ser apenas uma coincidência.
14: Vorrei solo dire che Dio nella sua provvidenza e qualche volta con certo umorismo.
15: Gostaria apenas de dizer que Deus na sua providência e às vezes com um certo humor nos faz lembrar sempre que Deus está conosco. Muitos de vocês talvez não saibam que minha mãe era bibliotecária e hoje estou aqui no dia do meu aniversário justamente para cumprimentar todos. Ao contemplar o acervo de livros guardados na Sala Leonina da Biblioteca Apostólica do Vaticano, percebe-se silêncio e inquietação. O duplo sentido que um leitor apaixonado encontra nas páginas de romances, tratados, orações e nas Sagradas Escrituras. O Papa Leão fala então de sístole e diástole, os dois movimentos do coração, para descrever a Biblioteca Apostólica do Vaticano, que hoje visita pela primeira vez como pontífice, seguindo os passos dos seus predecessores. O Papa evoca o silêncio e a inquietude em seu discurso, detendo-se na imagem de uma biblioteca como um ambiente pacato, tranquilo. Os livros são silenciosos e exigem silêncio. Na verdade, se por um lado um livro pacifica, por outro, desperta a inquietação, alimenta o desejo e a coragem da busca. Santo Agostinho é um símbolo dessa dinâmica. Na alma do santo de Hipona havia vitalidade, mas também o tormento causado pelas forças que se chocavam dentro dele e que lançavam gritos desesperados, acalmados apenas pela voz de uma criança que o exortou, como ele narra nas Confissões, a pegar um livro e a lê-lo. As palavras da carta aos Romanos de São Paulo, conta o Papa, dissiparam as dúvidas de Agostinho, mas, acima de tudo, despertaram o desejo de ler e compreender ainda mais a profundidade das Sagradas Escrituras.
14: O livro das Escrituras que raggiunse Agostinho é o medesimo que lhe espalancou o espírito.
15: O livro das Escrituras que chegou às mãos de Agostinho é o mesmo que abriu o seu espírito. Queridos irmãos, todos vocês, ao guardar, estudar e colocar à disposição dos estudiosos os livros do sucessor de Pedro, ajudam a Igreja e a humanidade a estar à altura da profundidade desse desejo. Sem ele, tudo se afasta do Deus vivo, fonte da verdade e do amor. Eficaz é a imagem que Leão evoca para descrever a biblioteca do Papa.
14: La Biblioteca Apostólica è un cuore.
15: A Biblioteca Apostólica é um coração. O batimento do coração é o símbolo da vida e resulta de dois movimentos opostos, a sístole e a diástole. Uma contração e uma distensão, um movimento em direção ao centro e outro em direção à periferia. Também a Biblioteca Apostólica permanece viva na medida em que assegura a própria sístole e a própria diástole. Para dar corpo à sístole, a contração do coração, o bispo de Roma convida a considerar a Biblioteca Apostólica como um lugar rico em discrição, tranquilidade, respeito e cuidado. Um ambiente quase monástico, onde se sentar e estudar o único tesouro inestimável que se guarda. Mas não se trata apenas disso.
14: Se da una parte è doveroso facilitarne lo studio.
15: Se por um lado é necessário facilitar o estudo, inclusive por meio da digitalização e do compartilhamento oferecido pelo ambiente digital, por outro é preciso manter e incentivar o antigo gesto de se deslocar fisicamente até a biblioteca. Ela, de fato, não é apenas um banco de livros que se pode consultar comodamente do computador de casa, mas uma atmosfera composta de laços, diálogo, troca de ideias.
14: Scambi di idee.
15: A imagem da diástole, a fase de relaxamento do coração, remete à abertura da Biblioteca Apostólica a partir do pontificado do Papa Leão XIII, a quem é dedicada a sala em que Leão XIV discursa. Um pastor, afirma ele, capaz de compreender as questões mais dramáticas da época, como as mudanças decorrentes da Revolução Industrial, mas também capaz de grandes avanços culturais, como a abertura do Arquivo Vaticano a estudiosos de todo o mundo e a ampliação do acesso à biblioteca, que outrora era um antigo depósito de armas. O Papa destaca, então, a origem humanística da biblioteca, que contém não apenas obras de teologia, mas também de literatura, filosofia, astronomia, física, matemática, geografia, botânica, zoologia, medicina, história, direito, arte e economia. Também o ciclo de exposições iniciado, destaca o Papa, confirma isso. Leão fala da diplomacia gentil que encontra entre os documentos e os livros do Arquivo e da Biblioteca do Vaticano, um caminho aberto, uma das portas de reconciliação.
14: E allora, avanti, fedeli al passato, e fedeli al futuro.
15: E então vamos em frente, fiéis ao passado e fiéis ao futuro, com as linguagens e os meios que lhes são próprios, encontrem novos caminhos de reconciliação.
12: A Comissão Teológica Internacional publicou o documento Cuidar da Nossa Casa Comum, que convida a uma proposta responsável e fraterna diante dos desafios ambientais. O texto destaca que a questão ecológica também é uma questão teológica, já que a maneira como cuidamos da criação revela e molda nossa relação com Deus. A comissão recorda ainda que tudo está interligado e chama atenção para a necessidade de ouvir tanto o clamor da terra quanto o dos pobres. Mais informações com Raimundo Lima.
16: Como responder, de uma perspectiva cristã, à crise ecológica e social, míope e suicida na qual a humanidade se encontra? Essa é a questão que está na base do novo documento da Comissão Teológica Internacional, intitulado Cuidar de Nossa Casa Comum, Resposta Responsável e Fraterna ao Deus Trinitário. O texto é fruto de reflexões realizadas entre 2022 e 2025. O ponto de partida é a tripla mutação que levou, ao longo dos anos, à perda da percepção espontânea da natureza como criação de Deus, ao surgimento de uma visão cada vez mais antropocêntrica e predatória na relação entre o homem e a criação, e à propagação de uma crise planetária. O documento está dividido em três capítulos. No primeiro, a casa como obra do Deus Trinitário, destaca-se a marca não apenas divina, mas também trinitária presente na criação. Essa marca apresenta os traços da sacramentalidade, ou seja, é sinal de uma realidade sagrada e oculta que encontra sua máxima elevação na Eucaristia e da inter-relação, pois o ser humano responde à sua vocação desenvolvendo corretamente as relações com Deus, com os outros e com a criação. Nada nem ninguém é uma mônada, lê-se no documento. Tudo está inter-relacionado para formar uma única comunidade de vida. O primeiro capítulo desenvolve-se, ademais, o diálogo com algumas visões científicas e filosóficas do cosmos, ilustrando como a fé no Deus Criador oferece algo que a ciência não consegue proporcionar, embora indague legitimamente as primeiras fases do universo. De fato, se a cosmologia reflete sobre como o mundo surgiu, a fé explica o porquê. Deus dá ao universo uma origem metafísica, não simplesmente física, e chama livremente à existência aquilo que, por si só, não existiria. O segundo capítulo, O Ser Humano na Casa Comum, começa com uma reflexão sobre o homem criado à imagem e semelhança de Deus, o que serve de ponto de partida para reafirmar que as diferenças de etnia, gênero, cultura, status social ou econômico não implicam, de forma alguma, em uma hierarquia. Utilizá-las para discriminar ou subjugar o outro afasta-se do desígnio de Deus. A Comissão Teológica Internacional resume, portanto, alguns dados muito alarmantes sobre a deterioração ecológica. O desaparecimento da diversidade biológica, a poluição atmosférica, a piora da qualidade da água, a guerra que acelera brutalmente a destruição do meio ambiente, as repercussões extremamente graves de tudo isso sobre os mais pobres, explorados em seus recursos naturais e forçados à migração. Daí o forte apelo lançado pela comissão. Diante de uma crise ecológica sem precedentes, são necessárias não apenas soluções científicas e técnicas, mas também e sobretudo uma mudança nos valores culturais, uma verdadeira conversão ecológica no modo de vida. O documento propõe ainda falar de pecado contra a criação e contra o Criador, uma formulação teológica que une o dano ambiental à rejeição do desígnio divino da criação, evitando tanto a linguagem puramente científica, como ecocídio, quanto a dispersão da responsabilidade. O momento histórico atual, de fato, exige de todos, a começar por aqueles que são responsáveis pela vida pública, uma ação urgente em favor da sustentabilidade do planeta e da habitabilidade da casa comum. Não se trata apenas de uma exigência ética, mas também teológica. O olhar da fé leva a rejeitar também dois extremos inaceitáveis: o antropocentrismo predatório, que considera a humanidade como dona absoluta de toda a criação, e o biocentrismo ou ecocentrismo, que absolutiza a natureza. A proposta cristã, por outro lado, é a de um antropocentrismo situado, expressão do Papa Francisco retomada por Leão XIV, que coloca o ser humano como administrador e servidor da criação. Essa dupla vocação encontra seu ápice na Eucaristia, escola ecológica, graças à qual se promove uma atitude positiva e proativa em relação à natureza. O terceiro capítulo, o cuidado da casa comum, oferece algumas diretrizes operacionais, articuladas em torno de cinco relações fundamentais da pessoa. Da relação com Deus deriva a lógica jubilar, baseada na fraternidade, na solidariedade, na gratuidade e na humildade. Ela conduz à justiça social. Da relação consigo mesmo brota uma espiritualidade ecológica que convida a um estilo de vida saudável, atento ao consumo. Cada ato de compra é um ato moral e responsável. Da relação com a criação decorrem princípios como a reverência, a sustentabilidade, a escuta do clamor comovente da terra, tragicamente ligado ao clamor dos pobres, o respeito pela vida, que permite ao homem utilizar os recursos naturais, mas com moderação e de acordo com as necessidades, a ascese e o jejum, resposta moral à superexploração dos recursos, especialmente nos países ricos, e um compromisso diferenciado de acordo com as responsabilidades das diversas nações. Além disso, da relação com o próximo emergem a sacralidade da vida humana, direito incondicional e inalienável que os estados devem proteger e promover, inclusive por meio da rejeição da guerra. A destinação universal dos bens, a casa comum, deve ser cuidada também para as gerações futuras. A fraternidade, antídoto contra um individualismo falso, egoísta, atroz e ávido. A misericórdia e a opção preferencial pelos pobres. Como quinta e última relação, a Comissão Teológica Internacional reflete sobre a oferecida contribuição das diversas religiões para o cuidado da criação. Destacam-se, em particular, os elementos mais comuns: a interconexão entre tudo o que existe, o dever de respeitar todos os seres vivos, a responsabilidade do homem. Portanto, do ponto de vista da fé cristã, as portas estão abertas para uma colaboração interreligiosa na tarefa comum de cuidar respeitosamente de toda a criação. Na conclusão do documento, a comissão reafirma que a questão ecológica é uma questão teológica. A maneira como cuidamos da criação molda a relação com o próprio Deus. O texto convida a uma virada ecológica, seguindo o exemplo de São Francisco de Assis, e encerra-se com uma nota de esperança. A crise ambiental, por mais grave que seja, não abala a confiança em Deus, que faz novas todas as coisas.
12: O Papa Leão XIV recebeu os bispos nomeados recentemente que participam de um curso de formação no Vaticano. Durante o encontro, o Santo Padre destacou que nenhum bispo está sozinho e reforçou a importância da proximidade com o povo. Leão XIV também pediu aos novos bispos que amem e acompanhem aqueles que Deus lhes confiou, especialmente os sacerdotes. Informações com Mariângela Jaguraba.
17: Nenhum bispo caminha sozinho, nenhum bispo deve abandonar seu povo, mas sim conhecer suas alegrias, tristezas e sonhos, mantendo um coração aberto a todos, incluindo cristãos de outras confissões e fiéis de outras religiões, e anunciando o evangelho nesta época por vezes desconcertante, de rápidas mudanças e desenvolvimento da inteligência artificial. Assim, o Papa Leão XIV se dirigiu a 147 bispos de cinco continentes. São os prelados nomeados no último ano que participaram do curso anual de formação no Vaticano, um espaço para favorecer o diálogo, a orientação e o conhecimento entre os que provêm de diversos contextos eclesiais, culturais e sociais. Participaram desta edição 98 bispos no programa oferecido pelo Dicastério para os Bispos e 49 no programa oferecido pelo Dicastério para Evangelização.
13: Bispos, servidores da comunhão na igreja e no mundo de hoje, foi o tema deste minicurso oferecido aos novos bispos e se concluiu com uma audiência com o Papa Leão XIV na sala do sínodo. Ele iniciou o encontro pedindo uma oração pelo descanso eterno do pai do cardeal Luiz Antônio Tagle, pró-prefeito do Dicastério para Evangelização, que faleceu há alguns dias. Leão XIV começou seu discurso dizendo estar sinceramente feliz com a experiência única de fraternidade vivida pelos prelados nos últimos dias. Juntos, eles escutaram, rezaram, celebraram a Eucaristia. Tudo isso nos ajuda a lembrar uma coisa muito simples e preciosa: nenhum bispo caminha sozinho, afirmou o Papa.
18: Siete nella mia preghiera e con voi le vostre chiese. I sacerdoti, i diaconi.
13: Vocês estão em minhas orações e com vocês suas igrejas, sacerdotes, diáconos consagrados e consagradas, seminaristas, famílias, jovens, idosos, pobres, os que sofrem e aqueles que ainda aguardam um encontro com a alegria do Evangelho. Todos devem encontrar um lugar no coração do bispo, porque todos já têm um lugar no coração de Cristo. Partindo dessa premissa, o Papa ofereceu algumas orientações concretas aos novos bispos para o seu ministério, especialmente nesta era de rápidas mudanças em que os avanços nas tecnologias de comunicação e na inteligência artificial abriram possibilidades que até alguns anos atrás nem sequer imaginaríamos. Essas oportunidades e novos cenários certamente não podem libertar a humanidade do pecado e de suas consequências. As crises que estamos vivendo demonstram isso tragicamente, enfatizou Leão XIV. Neste cenário complexo e de certa forma perturbador, a Igreja celebrou o Jubileu da Esperança no ano passado. Talvez porque viva fora do mundo, questionou o pontífice. Pelo contrário, porque é enviada por Cristo, morto e ressuscitado, para proclamar o Evangelho da salvação a todos. E nós, bispos, somos os primeiros destinatários deste mandato. Ele apontou para a encíclica Magnífica Humanitas como referência para uma visão e um método para enfrentar o grande desafio de proteger a humanidade na era da inteligência artificial.
18: Vi incoraggio a promuovere nelle vostre diocesi percorsi di riflessione e dialogo.
13: Encorajo-os a promover a reflexão e o diálogo em suas dioceses, a formar e apoiar aqueles que querem comprometer-se a servir a civilização do amor. O primeiro mandato que o Papa ofereceu aos bispos é o de permanecerem com Jesus. Isto é o mais importante, afirmou o pontífice, porque somos bispos, mas antes de tudo, discípulos. E para falar de Cristo, precisamos estar com Ele. Para guiar o seu povo, devemos deixar-nos guiar por Ele todos os dias. Um segundo aspecto que o Papa Leão destacou foi ter um coração totalmente doado aos irmãos, doado aos sacerdotes e diáconos que ordenarão, aos jovens sempre cheios de entusiasmo, aos religiosos e religiosas, aos missionários, aos catequistas e às famílias, testemunhas de uma generosidade silenciosa. O bispo, afirmou o Papa, é um homem que aprende cada dia mais a amar o seu povo, a conhecer as alegrias e as tristezas do seu povo, a partilhar os seus sonhos, a alegrar-se ao ver crescer as comunidades. Leão XIV concluiu dizendo que o bispo missionário tem o coração aberto a todos, não só aos que frequentam as nossas paróquias, mas também aos cristãos de outras denominações, aos fiéis de outras religiões, às pessoas que não professam uma fé, a todos os homens e mulheres de boa vontade. Ele escuta e respeita a todos, aproxima-se de todos e sabe reconhecer o bem presente no coração de cada pessoa.
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12: O Memorial Landel de Moura é um espaço cultural privado bilíngue, multissensorial e totalmente exclusivo, localizado em Itu, no interior de São Paulo. O local é dedicado à vida e ao legado do padre cientista brasileiro Robert Landel de Moura, pioneiro das transmissões de rádio. Dando sequência à série de reflexões sobre o sacerdote inventor, padre Gerson Schmidt, nos propõe hoje o tema Memorial Landel de Moura. Vamos acompanhar.
20: Incompreendido e acusado de feitiçaria, Padre Landel de Moura ganha agora espaço cultural inédito no interior de São Paulo, numa casa da família do sacerdote cientista. Esse lugar cultural e de memória histórica passa a abrigar um espaço inédito no Brasil, dedicado exclusivamente à preservação da história de Roberto Landel de Moura, padre cientista e inventor, apontado comprovadamente por registros históricos como pioneiro da transmissão de voz humana e música por ondas eletromagnéticas sem fio, realizada em 16 de julho de 1899, respaldado por inúmeros jornais da época, como atestamos no programa anterior. Idealizado pelos descendentes Silvio Roberto Landel de Moura Júnior e Maria

0: Roberto Landel de Moura. Esse novo espaço cultural, com um grande acervo sobre o sacerdote porto-alegrense, é de suma relevância para a história internacional. O Memorial Landel de Moura, idealizado por esses descendentes do padre e cientista gaúcho, tem o objetivo de centralizar e divulgar documentos históricos e patentes que apontam o brasileiro como o verdadeiro inventor do rádio, que realizou a primeira transmissão de voz sem fio do mundo em 1899, muito antes do italiano Marconi, que recebeu injustamente as glórias da invenção do rádio. Embora o padre cientista tenha nascido e falecido em Porto Alegre, a sua trajetória se cruza com o interior de São Paulo por meio de seu irmão, Edmundo Landel de Moura, cujos filhos, netos e bisnetos fixaram residência em solo paulista. O casarão escolhido para abrigar o acervo fica na rua Floriano Peixoto, no Centro Histórico de Itu, e carrega um forte laço afetivo, onde ciência, fé e inovação se cruzam e se encontram num laço forte e firme. Silvio Landel de Moura, um dos idealizadores do projeto, comenta que o espaço une o resgate histórico e uma forte carga emocional, já que a casa ao lado foi onde sua mãe viveu. O Memorial Landel de Moura é um espaço privado, sem fins lucrativos, multissensorial e inclusivo, dedicado à vida e à obra do padre cientista brasileiro Roberto Landel de Moura, que desafiou seu tempo ao realizar as primeiras transmissões de voz sem fio no mundo. Com foco na divulgação acessível e envolvente, em português e inglês, o memorial convida o público de todas as idades a conhecer a trajetória de um verdadeiro pioneiro das comunicações. Uma história de perseverança, resiliência e superação. Atualmente, as visitas são realizadas mediante agendamento prévio e é mantido e operado pela família do padre Landel. A exposição conta com os seguintes aspectos: linha do tempo com os marcos da vida de Landel, desde seu nascimento até suas invenções e estudos. Comparativo entre Landel e Marconi, esclarecendo diferenças técnicas e históricas nos seus trabalhos com comunicação sem fio. Recortes de jornais da época que noticiaram suas descobertas, destacando o impacto e as controvérsias de suas experiências. Cópia das patentes brasileiras e americanas de seus inventos. Painel sobre sua vida religiosa, revelando como sua fé caminhava lado a lado com a ciência. Outros estudos e documentários apresentando sua história. Tudo isso em um ambiente pensado para todos os públicos, com acessibilidade física, visual, auditiva e cognitiva, promovendo a inclusão e o reconhecimento de um dos grandes nomes esquecidos da história e da ciência. Lúcia Maria Landel de Moura, professora de biologia aposentada, é sobrinha neta do padre Landel. Tem travado, assim, uma luta pessoal de anos para que a memória de seu tio-avô, padre cientista e piedoso sacerdote gaúcho, seja reconhecido pela mídia da Igreja Católica como inventor do primeiro rádio e pioneiro mundial das telecomunicações ao transmitir sua voz pelo espaço através das ondas eletromagnéticas do ar, como escreve particularmente para nosso aprofundamento. Segundo ela, Landel foi quem também deu origem a essa moderna catequese de hoje, através das transmissões às missas e da divulgação do evangelho pela televisão, pelas emissoras de rádio do mundo inteiro. Porém, aqui no Brasil, poucos sabem disso, lamenta a sobrinha neta do cientista.
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2: Tem algum modo ideal para

0: começar a ler a Bíblia?
1: Bom, o básico, né? O básico é que a gente evite pegar textos muito isolados. Texto isolado, porque o texto bíblico ele é escrito dentro de um contexto. São livros bíblicos. Então, quando você pega um livro de um autor da literatura brasileira, vai, Machado de Assis, por exemplo, você não vai pegar um trecho simplesmente para ler. Você vai ler o livro, os capítulos do livro. Então, isso é o ideal. Nós pegarmos os capítulos dos livros. A gente pode ver que na própria liturgia, né, na liturgia diária, a igreja organiza a liturgia diária de modo que a gente percorra toda essa grande escritura, né? Nos anos A, B e C que a igreja nos orienta. Então, assim também a gente deve fazer quando a gente vai fazer um estudo, uma leitura e sobretudo o estudo dessa grande escritura. Evitar trechos isolados para entender o contexto do livro e consequentemente a teologia daquele livro bíblico. Uma outra dica também acho que é importante é tudo que as nossas traduções trazem. As nossas traduções bíblicas, né, elas sabem, quem faz a tradução, sabe da nossa dificuldade com o texto bíblico. Por que eu estou dizendo isso? Quem nunca pegou o texto bíblico e nos esbarrou ali com uma dificuldade de continuar, de entender aquela leitura? Então, existe um aparato nas traduções bíblicas. As notas de rodapé, os textos introdutórios, aí antes e depois, né, de começar o texto bíblico, você vai encontrar ali mapas, glossários. Todo esse aparato é justamente para te ajudar a vencer as dificuldades na hora de ler, de estudar a Sagrada Escritura.
0: Uhum. Termos difíceis, né? Isso varia também de acordo com as traduções?
1: Sim, varia. Então é até uma boa dica também, tenha mais de uma tradução, né? Porque como essas informações, esse aparato, ele varia de uma tradução para outra, uma tradução acaba complementando a outra e ajudando no entendimento do texto.
0: Agora, a gente sabe também que não basta começar. Começar é um primeiro passo, né? Mas a gente precisa perseverar. E às vezes a pessoa até começa, mas tem aquela realidade, vai desanimando, de repente separou um horário, não consegue ser tão fiel. Ou então, diante dessa complexidade, né, que a gente acaba de mencionar de algum termo, acaba desanimando. Tem alguma dica também para como perseverar nesse estudo bíblico?
1: Bom, aí a gente entender a diferença entre leitura e estudo. A leitura eu vou fazer em algum momento do dia, eu vou ler ali um salmo, vou fazer uma oração, ou numa reunião de um grupo, na igreja, na paróquia. Agora, um estudo, como a própria palavra diz, a gente vai ter aí uma disciplina, um horário, um local, né? Como você vai estudar aí na escola, quem já estudou, né? Na universidade, na escola, você tem aí que entender aquela disciplina, pegar um livro, estudar, ter horário, ter caderno, ter caneta. Então, acho que é importante ter essa diferenciação.
0: Uhum.
1: Para que eu não pegue primeiro o texto isolado, leia um texto ou outro, uma vez ou outra. Porque assim como a gente vai estudar, por exemplo, uma prova, né? Às vezes a gente não entende da primeira vez que a gente está lendo a matéria.
0: Sim.
1: Então você tem que continuar insistindo, buscar às vezes textos de apoio para te ajudar. Então um estudo bíblico é isso. Então acho que a dica muito, quem desanima geralmente é do estudo bíblico. Mas porque muitas vezes encara o estudo bíblico como leitura bíblica.
0: E a leitura seria um primeiro passo então para preceder o estudo?
1: Sim. Começar a ler, tomar gosto pela palavra de Deus, acreditar de fato que a Bíblia é a palavra de Deus. Isso quando a gente vai lendo cada vez mais o texto, a gente já conhece o texto bíblico de uma maneira ou outra, né? Nós, sobretudo no Ocidente, já conhecemos o texto bíblico de uma maneira ou outra. Então é avançar da leitura para o estudo e aí ter essa disciplina mínima que um estudo requer.
0: E aí, quando a gente entra, então, na questão do estudo bíblico de fato, existem alguns métodos, né, Denis, que podem nos ajudar. A gente tem aí a Lectio Divina, né, popularmente conhecido como a leitura orante da Bíblia, né? E também o método, né, ensinado, amplamente divulgado pelo padre Jonas Habib, que é a Bíblia no meu dia a dia. Então, eu queria que você comentasse um pouquinho sobre os métodos existentes e como eles, de fato, nos ajudam a compreender melhor as Sagradas Escrituras.
1: Excelente, porque para quem toma decisão de fazer um estudo bíblico, que é o que a gente recomenda, né? Você precisa de um método, né? Eu costumo dizer que um método é como um mapa. A gente tem que sair de um ponto e chegar a outro numa viagem, né? E aí você pode tomar uma decisão. Você vai ter que tomar uma decisão, melhor dizendo. Você vai ter que escolher, ó, eu vou pelo caminho mais curto, porque às vezes tem mais de um caminho para chegar naquele local. Não, eu quero pagar menos pedágio, né? Eu quero chegar mais rápido, eu quero ir por um caminho que tenha locais melhores de parada, porque eu vou com criança, com família. Você faz uma decisão quando você vai fazer uma viagem longa. E fazer um estudo bíblico por mais de 70 livros é uma viagem longa, né? Então é ideal que você tenha um método, escolha um método que te ajude nessa viagem. Porque o método é isso. O método é como uma receita de bolo, né? Para que o bolo dê certo, você precisa da receita. Você precisa seguir uma receitinha ali. E aí, como você disse, já é isso que a gente tem. O primeiro deles é a Lex Divina, né? É o método que a igreja originalmente nos ensina, nos orienta. E a partir da Lex Divina, nós temos outros excelentes métodos, como é o caso da Bíblia no Meu Dia a Dia, ensinado pelo padre Jonas Abib, que se origina da Lex Divina.
0: Tem a sua base ali também.
1: Justamente. Né? E isso é fundamental. Então, ali você vai ver a indicação, o que, que você vai ler, que texto você vai ler, como você vai ler esse texto, o que, que você tem que encontrar naquele texto. E aí, mais adiante, é como eu vou trazer esse texto para a minha vida, para a minha realidade. E aí Deus vai falar com você. E aí, se Deus fala com você, você vai dialogar com Ele. Então, como também você vai rezar com esse texto? E assim como você vai contemplar a presença de Deus. Tudo isso, esses métodos nos ajudam, né? Porque são métodos baseados, todos eles, na Lex Divina, que não são apenas para entender o texto bíblico, mas é a partir do entendimento que eu vou adquirindo do texto bíblico, eu conseguir ouvir a voz de Deus e rezar com a palavra de Deus. Isso aqui acho que é o fundamental desses métodos. Além de ser este mapa, nos dá essa segurança de entender a Sagrada Escritura, mas trazê-la para a nossa vida e poder dialogar, rezar e contemplar a presença de Deus.
0: Uhum, interessante você trazer essa imagem do mapa, né? Uma vez traçado então esse trajeto, vamos partir para a questão da plataforma, né? Porque a gente sabe que hoje em dia, o celular, né, na palma da mão, ou computador, as tecnologias são muito presentes, né, no nosso dia a dia. E da mesma forma que, por um lado, elas facilitam, porque está aqui na palma da mão, de repente, para quem não tem muito tempo, vai fazendo um intervalo de almoço, enfim. Mas também ela tem ali as suas distrações, né? Porque você está no digital, está conectado, é notificação disso, daquilo, a possibilidade de navegação é grande. Então, diante disso, Denis, quais são essas vantagens e desvantagens ali do uso da tecnologia? Como que isso pode favorecer ou não para uma boa leitura bíblica, mas principalmente quando a gente vai utilizar para estudo bíblico?
1: Sim. Olha, eu sou fã de tecnologia, né? Acho que a Canção Nova é uma precursora, inclusive, no uso da tecnologia na evangelização no Brasil, né? Então, hoje você tem a facilidade de fato, né? Num celular você tem, por exemplo, a própria tradução da Sagrada Escritura, né? Hoje você tem inúmeras ferramentas que podem te ajudar no estudo, inclusive cursos bíblicos. Eu dou curso bíblico pela internet, tenho cursos ensinando a Sagrada Escritura, uso redes sociais, Instagram, sobretudo, para ensinar a Sagrada Escritura. Então, isso é muito bom, porque te dá muita possibilidade. Agora, o risco, acredito que o maior, é ter cuidado, porque também tem, como tem muita coisa sendo oferecida, tem muita coisa também que não condiz com a maneira da Igreja Católica ensinar a Sagrada Escritura. Então, esse é um cuidado, é uma certa curadoria que a gente tem que fazer. Né? Não dá para ir acreditando em tudo que a gente encontra por aí. Então, você tem que olhar com cuidado qual é a fonte daquilo que você está consultando. Né? Você tem segurança nessa informação que você está consultando? Então, quem é que está transmitindo essa informação? Então, também tem que tomar cuidado. Não dá pra, é um mundo, um universo que você tem ali na internet. Tem muita coisa boa, mas você tem que saber filtrar e fazer o que São Paulo nos ensina, né? Examinar tudo, mas ficar só com o que é bom.
0: E uma das iniciativas que a gente tem aqui na igreja no Brasil, né? Justamente para incentivar esse estudo, essa intimidade com a palavra de Deus, é o mês da Bíblia, celebrado agora em setembro, né? Que é celebrado nessa ocasião por conta da data, né, do dia de São Jerônimo, dia 30 de setembro, que foi o tradutor da Bíblia para o latim, né, Denis? E para esse ano, todos os anos a gente tem uma motivação. Esse ano vem da passagem do livro de Daniel, né? Está até aqui aberta também na nossa Bíblia aqui. E eu queria que você comentasse um pouquinho dessa escolha, né? O que esse livro, esse profeta, e esse trecho em especial, né, que foi escolhido, que vem do capítulo 7, versículo 14, seu reino jamais será destruído, né? O que essas escolhas trazem, o que elas dizem para os dias atuais?
1: Todo ano a CNBB, nesse mês da Bíblia, que é um mês importante para nós, né, para nos lembrar da Sagrada Escritura e retomarmos esse gosto pela palavra de Deus, esse ano é o profeta Daniel. Sempre um ano é um texto indicado, um livro indicado do Antigo Testamento, no ano seguinte do Novo Testamento, e assim vai revezando. Esse ano, 2026, é o livro do profeta Daniel. É bacana porque essa escolha realmente tem sempre uma questão de buscarmos também atualizar o texto para a nossa vida individual, mas também a vida em sociedade. E o livro do profeta Daniel, ele tem umas características interessantes, assim, né? Primeiro, como todo livro profético, ele faz a denúncia daquilo que está acontecendo de mal, de ruim, naquele momento histórico em que ele está vivendo, e assim ele também aponta os caminhos do que Deus orienta para o povo, né? De acordo com a lei de Deus, como o povo deve caminhar de acordo com a lei de Deus. Ótimo. Isso você vai encontrar em praticamente todos os livros dos profetas. Você vai encontrar essa característica de livro profético. Só que o livro de Daniel, ele tem uma outra característica. O profeta Daniel, além de o livro profético, ele também é um livro apocalíptico. Ele é escrito, você vai ler, você vai perceber muitos textos parecidos com o que a gente encontra no livro do Apocalipse. É um tipo de literatura, né? E é bonito que esse tipo de literatura, entre tantas características que há na literatura apocalíptica, existe a característica da esperança. Então Daniel, ao mesmo tempo que ele denuncia o que está acontecendo de ruim naquele período e aponta, de acordo com a lei de Deus, quais os caminhos o povo deve seguir, ele também amplia o horizonte. Porque aí ele vai estender isso até a eternidade.
0: Alimenta a esperança do povo.
1: Porque é um livro apocalíptico. E aí ele alimenta essa esperança que deve chegar até nós. Então, esse trecho escolhido, né, como tema desse ano, de que o seu reino jamais será destruído, nos lembra o que Jesus falou sobre a própria igreja, que as portas do inferno nunca prevaleceriam sobre ela, né? Para que a gente tenha essa segurança de que Deus está conosco. Às vezes a gente olha para esse mundo e fala assim, nossa, está tudo tão difícil, está tudo tão ruim, né? Parece que o mal está vencendo, né? E o profeta Daniel, nessa linguagem apocalíptica, vem dizer, né, que o reino de Deus jamais será destruído, para nos lembrar a garantia de Jesus, que as portas do inferno jamais prevaleceriam sobre a igreja, que nós temos um barco, esse barco é a Igreja Católica, nós temos um capitão, né, quem comanda esse barco, que é o Papa Leão, nós somos parte desse barco, estamos nesse barco, às vezes as águas vão estar meio agitadinhas, mas nós temos a segurança que esse barco não vai afundar, que ele é o barco que nos garante a salvação.
0: E por isso é tão importante também a questão da leitura e do estudo bíblico, né, Denis? Nós conhecermos cada vez mais essa palavra de esperança que a Bíblia traz para nós, inclusive para nos ajudar a atravessar esses momentos conturbados, né?
1: Exatamente. Para nós que somos cristãos, católicos, nós precisamos ter como orientador da nossa vida, como bússola da nossa vida, a palavra de Deus. É ela que nos orienta, né? Em meio a tantas coisas que a gente vive. Tanto pessoalmente, né, de modo individual, mas também de modo coletivo, como sociedade, que a palavra de Deus, ela tem a nos orientar para como nós devemos viver de acordo com a vontade de Deus, que a gente sabe que é o verdadeiro caminho de felicidade.
0: E agora, para a gente encerrar aqui, então, a nossa conversa, Denis, essa iniciativa do Mês da Bíblia, ela já é consolidada aqui no Brasil, né? Esse ano está fazendo aí 55 anos, né? Todos os anos com essa motivação, trazendo um trecho bíblico e tudo mais. Mas, assim, como que a gente pode traduzir isso para o universo mesmo local, né? Aproximar mais essa iniciativa das pessoas, né? Você, como especialista em Bíblia, o que você sugere, né, de como as comunidades paroquiais, as pessoas, elas podem se organizar para ali na sua realidade local promoverem esses momentos de mais leitura, de mais estudo, também em âmbito comunitário?
1: Sim. Nesse mês de setembro, graças a Deus, existem muitas dessas iniciativas. Muitas dioceses, muitas paróquias promovem, ainda que uma formação geral ou nem todas as paróquias, ou nos setores, né, que a diocese são divididas, promovem alguma formação relacionada ao livro bíblico daquele ano, como nesse caso, o livro do profeta Daniel. Então, eu sugiro às pessoas que primeiro procurem na própria paróquia, na própria diocese, as formações que talvez sejam oferecidas nesse período. Porque aí, com esta ajuda, você começa ou uma leitura, ou, se de modo mais aprofundado, um estudo bíblico. E sugiro também que, caso você não encontre, você mesmo pode promover. Ah, mas eu não sei Bíblia. Então, mas você encontra hoje subsídios para poder começar um estudo em grupo. Estudar em grupo é maravilhoso. Eu participo de um grupo na minha paróquia, aqui na cidade de Cachoeira Paulista, né, na paróquia Nossa Senhora Aparecida. Nós temos um grupo permanente de estudo bíblico, semanal, uma horinha por semana. Mas nós estudamos de cabo a rabo um livro bíblico. Começamos o seu primeiro capítulo e vamos até o final. Juntos, isso é maravilhoso, né?
0: Então, e tem uma troca também, né, deles. É. Isso também é interessante no estudo, né?
1: E às vezes por alguma situação ou distância, questão geográfica ou alguma outra situação, não tem como fazer na paróquia. Não tem problema, faz na sua casa. Por muito tempo eu fiz estudo bíblico na garagem da minha casa. A gente brincava e chamava de Bíblia na Garagem. Era o nosso grupo, que eu reunia os vizinhos. O pessoal do meu bairro ali, éramos 10, 15 pessoas, que por muito tempo a gente fez estudo bíblico na garagem da minha casa. Cada um levava uma cadeira, né, tomava um cafezinho no final ainda, cada um levava um cafezinho. Era uma maneira não só de conhecer a palavra de Deus, de aprofundar a palavra de Deus, mas também de favorecer o relacionamento entre vizinhos, né, a amizade ali entre vizinhos. Que isso faz parte também da palavra de Deus, né? Você vai ver no estudo da palavra de Deus, é sempre tudo que acontece ali é comunitário.
0: Sim.
1: Né? Então, além de procurar o que é oferecido na paróquia, na diocese, eu sugiro também que você também tome a iniciativa, seja de fazer um estudo pessoal, mas de preferência, se inserir ou promover um estudo comunitário.
0: Então são muitas as alternativas, né, Denis? A gente espera, né, que com essas dicas todas aqui, isso seja um pontapé. Mais uma vez, Denis, muito obrigada pela sua participação.
1: Bom, muito obrigado, agradeço, né, o convite e um ótimo mês da Bíblia a todo mundo.
2: 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Com o objetivo de fortalecer a missão evangelizadora na maior cidade do país, a Arquidiocese de São Paulo ganhou 3 novas paróquias. Uma delas, na zona norte da capital paulista, foi dedicada a Santo Antônio de Pádua, devoção que começou há mais de 300 anos na região. Flávio Rogério entrevistou o padre Douglas Modesto sobre a alegria da comunidade.
3: Quem passa em frente à paróquia Santo Antônio de Pádua, no bairro do Jaraguá, logo avista a cruz e a imagem do padroeiro na fachada, ainda em construção. Ângela chegou por aqui em 1992, quando o local era apenas um terreno vazio e as missas eram celebradas uma vez por mês.
4: Mesmo diante de algumas dificuldades, Santo Antônio estava sempre ali presente, dando força e nunca deixou faltar nada.
3: A comunidade tem Santo Antônio como padroeiro por devoção da família que doou o terreno. Seu Carlos ajudou a construir o primeiro templo e acompanhou de perto o crescimento da comunidade.
5: No dia que nós nos tornamos paróquia foi uma choradeira danada, foi muito complicado. Eu não, por tudo que a gente fez aqui, eu não imaginava que a gente ia virar uma paróquia.
3: A nova paróquia é fruto de um processo que começou em 2021, com a criação de uma área pastoral, elevada a quase paróquia em 2024. Tanto a matriz Santo Antônio de Pádua, como as 4 comunidades paroquiais, estão sob os cuidados da Ordem dos Clérigos Regulares, conhecidos como Padres Teatinos.
6: A comunidade está feliz, está radiante, né? Sabe que é um desafio, sabe que não foi o fim, não é? De toda a missão, mas na verdade é o começo. Tem trabalhado já essa questão com toda a comunidade.
3: No dia 15 de agosto, o cardeal Odilo Scherer, arcebispo de São Paulo, presidiu a celebração que oficializou a paróquia. Padre Douglas se tornou o primeiro pároco.
6: É estruturar junto com a comunidade todo o trabalho missionário, o trabalho pastoral.
3: Recentemente foram criadas as paróquias São João Paulo II e Nossa Senhora do Carmo, elevando para 311 o número de paróquias da Arquidiocese Paulista. Dona Ângela se emociona ao recordar sua trajetória e participação nessa história.
4: A gente enfrentou muitas dificuldades, tivemos muitas alegrias, muitas tristezas, mas hoje é uma alegria assim que a gente não consegue explicar.
2: Uma das igrejas mais antigas de Belo Horizonte passa por uma nova etapa de restauração. Desta vez, o trabalho recupera o forro da nave central e ajuda a preservar uma história de 125 anos. Léo Apolinário conversou com o pároco da Igreja Sagrado Coração de Jesus, padre George Massis, e com o arquiteto do Memorial Arquidiocese de BH, Herbert Júnior.
7: Quem frequenta a Igreja do Sagrado Coração de Jesus já se acostumou com os andaimes e tapumes. O restauro, que foi iniciado há 8 anos, está na 4ª etapa. A obra foi paralisada muitas vezes por falta de recursos.
8: Então, essa parte na frente foi reformado. O altar, também a cúpula do altar foi reformada.
7: A igreja foi construída em 1900. 1901 e é o segundo templo católico mais antigo de Belo Horizonte. Basta olhar o forro da nave revestido com imagens que retratam a vida de Jesus para perceber a necessidade das obras.
8: Nossa primeira coisa, salvamos o telhado que começou vazando água. Coisa perigosa, você está falando de um forro da igreja que é um milagre que não caiu e graças a Deus que ninguém ficou ferido ou machucado.
7: O trânsito intenso da região central de Belo Horizonte à ação do tempo deixaram marcas no forro da nave. Infiltrações e cupins danificaram a pintura e comprometeram a estrutura. Agora, os restauradores trabalham para recuperar as características originais. Na parte externa, serviços de paisagismo. A Mitra investiu até aqui R$1 milhão, além de outros R$420 mil do IEFA e R$70 mil da Prefeitura de Belo Horizonte, já que o templo é tombado pelo Estado e município.
9: A gente estima em fazer a partir do final da obra do forro, da sequência na restauração das alvenarias da nave, que é o que ainda falta aqui, a recuperação do piso da parte da nave, e em paralelo ao tratamento das janelas com os vitrais, recuperação de janelas, a instalação da parte elétrica para suporte da iluminação.
2: No dia 7 de outubro, a Fundação Pontifícia Ajude a Igreja que Sofre promove a iniciativa 1 milhão de crianças rezam o terço. A campanha convida crianças, famílias, escolas e paróquias de todo o mundo a se unirem em oração pela paz. A ACN também incentiva os adultos a não apenas motivarem as crianças, mas a rezarem junto com elas. A participação pode ser individual ou em grupo, com o terço completo ou apenas um mistério. Segundo a organização, cada oração tem seu valor. A ACM disponibiliza em seu site materiais de oração para ajudar famílias, escolas e paróquias. E os participantes podem se registrar para integrar o mapa mundial da iniciativa. Informações no site noticias.cancaonova.com. A Missão Canção Nova em São Paulo realiza no dia 24 de setembro uma noite especial de oração, clamor, pregação e adoração ao Santíssimo Sacramento. O momento oracional de cura e libertação contará com a presença do missionário Fábio Lira, da comunidade Canção Nova. O evento começa às 7 da noite e será na Catedral Maronita Nossa Senhora do Líbano, que fica na rua Tamandaré 355, no bairro da Liberdade, próximo à estação São Joaquim do metrô. As inscrições podem ser feitas online pelo simpla.com ou presencialmente na loja Canção Nova e na Casa de Evangelização, ao lado da Catedral Maronita. A Conferência Episcopal do Uruguai alerta para anúncios falsos de ingressos para os encontros com o Papa Leão XIV. Segundo o Episcopado Uruguaio, não são comercializados ingressos para os compromissos do Papa no país. Para alguns encontros, será necessário realizar uma inscrição gratuita pelo site oficial. Os detalhes serão divulgados pelos canais oficiais da Igreja no Uruguai.
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2: E assim encerramos a edição de hoje do nosso repórter Canção Nova. Apresentação Danilo D'Angelo, produção Daniel Gonçalves, gravação José Milton, edição Rodrigo César, jornalista responsável Marcelo Tel. 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
2: No mundo tereis aflições, mas tende coragem, eu venci o mundo. Evangelho de São João, capítulo 16, versículo 33. 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
4: Olá, está começando a Hora da Misericórdia pela sua Rádio Canção Nova. Eu sou Patrícia Mendes, missionária da Canção Nova. É muito bom estar com você nesta madrugada, especialmente nessa Hora da Misericórdia. E é importante que você saiba, meu irmão, minha irmã, você que nos acompanha agora, em tantos lugares do nosso imenso Brasil, Deus vê você. Isso mesmo, Deus te vê, Deus vê a necessidade do seu coração. Deus vê a necessidade da sua família. E que bom que você está na sintonia da Rádio Canção Nova nesse momento. Você também, em outro país agora que nos acompanha, a misericórdia do Senhor quer nos envolver. E o coração de Jesus é o lugar de experimentarmos essa misericórdia. O Senhor, ele se compadece das nossas fraquezas, já que ele mesmo foi provado em tudo como nós, com exceção do pecado. Por isso, Cristo nos acolhe em sua misericórdia, no trono do seu coração. É nosso Senhor quem primeiro vem a nós. Como ele mesmo disse a Santa Faustina, não tenhas medo do teu Salvador. Eu, por primeiro, tomo a iniciativa de me aproximar de ti. Diário de Santa Faustina, número 1485. Nós precisamos estar dentro do coração misericordioso de Jesus, que sempre está aberto e acessível a todos. Podemos perceber essa realidade quando nosso Senhor diz a Santa Faustina: a minha misericórdia é maior que as tuas misérias e as do mundo inteiro. Quem pode medir a extensão da minha bondade? Por ti desci do céu à terra, por ti permiti que me pregassem na cruz. Por ti, permiti que fosse aberto pela lança o meu sacratíssimo coração. E assim, abri para ti uma fonte de misericórdia. 1485 do Diário de Santa Faustina. Tudo que Jesus sofreu foi também para que pudéssemos experimentar a misericórdia em nossa vida, que sempre vem ao encontro das nossas fraquezas e angústias. Pois diante dos nossos erros, as pessoas e o mundo podem até querer nos condenar, mas Jesus nunca nos condena. Por quê? Porque Ele é o amor. E ofereço para você a primeira música de hoje.

0: Viva Nossa Senhora de Lourdes!
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1: Esse é o programa Hora da Misericórdia pela Rádio Canção Nova. Bem-vindo, bem-vinda, você que nos acompanha. Eu sou Patrícia Mendes, missionária da Canção Nova, e convido você também a enviar o seu pedido de oração para o Terço da Misericórdia através do e-mail radioatendimento@cancaonova.com. Tudo minúsculo, tudo junto, sem acento, sem cedilha. radioatendimento@cancaonova.com, tá bom? Queremos rezar por você e suas intenções. E antes de rezar, eu quero trazer para você um trecho do diário onde Jesus diz: "A minha misericórdia é maior que as tuas misérias e as do mundo inteiro. Quem pode medir a extensão da minha bondade?" Foi o que eu já trouxe para você no início do programa. Olha que declaração de amor de Deus para mim, para você, hoje. Por ti desci do céu à terra, por ti permiti que me pregassem na cruz, por ti permiti que fosse aberto pela lança o meu sacratíssimo coração. E assim, abri para ti uma fonte de misericórdia. Venha aurir graças dessa fonte com o vaso da confiança. Nunca rejeita um coração humilhado. A tua miséria ficou submersa no abismo da minha misericórdia. Por que terias que travar comigo uma disputa sobre a tua miséria? Dá-me antes o prazer de me entregares todas as tuas penúrias e toda a miséria, e eu te cumularei com tesouros de graças. Meu Deus, que Deus generoso, que Deus cheio de amor, de bondade, de misericórdia. O Senhor mesmo faz esse convite para mim e para você. Que não disputemos a nossa miséria com Ele. Ele pede: dá-me antes o prazer de me entregares todas as tuas penúrias e toda a miséria. E aí Ele nos dá essa promessa: e eu te acumularei com tesouros de graças. Gente, é loucura, né? Não entregar as nossas misérias em troca das graças do Senhor. Então entrega agora ao Senhor todas as tuas misérias, todos os teus pecados, todos os teus vícios. Sim, meu irmão, não foi por acaso que você sintonizou essa rádio. Minha irmã, não é à toa que você está ouvindo agora a Rádio Canção Nova, a Hora da Misericórdia. Deus alcançou a você. Entrega a Ele agora tudo aquilo que é impedimento, tudo que te afasta de Deus. Ah, mas eu sou um grande pecador, eu sou uma grande pecadora. Quanto maior é a nossa miséria, maior é a misericórdia de Deus. E é o que Ele está pedindo. Então não dispute mais sobre as suas misérias. Dá-me antes, pede Jesus, o prazer de me entregares todas as tuas penúrias e toda a miséria, e eu te acumularei com tesouros de graças. Obrigada, Senhor, por tanto amor. Obrigada por mergulhar a cada um de nós na sua infinita misericórdia. Quero rezar agora por cada um daqueles que nos ouvem, por suas necessidades mais urgentes, suas necessidades materiais, por processos que estão na justiça. Pela área da saúde, Senhor, tantas pessoas enfermas, pessoas que precisam fazer exames, pessoas que estão aguardando resultados de exames por transplantes. Que o Senhor providencie, Senhor, todo o necessário. E entregamos também os casais, os casamentos que estão em crise. O Senhor tem o poder de restaurar, de renovar o amor, de reconstruir esses lares. Entregamos as nossas famílias a Ti, Jesus. Reina na nossa casa, reina na nossa família, reina sobre os casais, reina sobre a vida dos filhos, Senhor Jesus. Reina em nossa nação. E rezemos com amor e confiança o Terço da Divina Misericórdia.
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1: Em nome do Pai, do Filho e do Espírito Santo. Amém. Pai nosso, que estais nos céus, santificado seja o vosso nome. Venha a nós o vosso reino. Seja feita a vossa vontade, assim na terra como no céu. O pão nosso de cada dia nos dai hoje. Perdoai as nossas ofensas, assim como nós perdoamos a quem nos tem ofendido. E não nos deixeis cair em tentação, mas livrai-nos do mal. Amém. Ave Maria, cheia de graça, o Senhor é convosco. Bendita sois vós entre as mulheres, bendito é o fruto do vosso ventre, Jesus.
3: Santa Maria, Mãe de Deus, rogai por nós, os pecadores, agora e na hora de nossa morte. Amém.
1: Creio em Deus Pai Todo-Poderoso, Criador do céu e da terra, e em Jesus Cristo, seu único Filho, nosso Senhor, que foi concebido pelo poder do Espírito Santo, nasceu da Virgem Maria, padeceu sob Pôncio Pilatos, foi crucificado, morto e sepultado, desceu à mansão dos mortos, ressuscitou ao terceiro dia, subiu aos céus, está sentado à direita de Deus Pai Todo-Poderoso, donde há de vir a julgar os vivos e os mortos. Creio no Espírito Santo, na Santa Igreja Católica, na comunhão dos santos, na remissão dos pecados, na ressurreição da carne, na vida eterna. Amém.
4: Eterno Pai, eu vos ofereço o corpo e o sangue, a alma e a divindade de vosso diletíssimo Filho, nosso Senhor Jesus Cristo, em expiação dos nossos pecados e dos do mundo inteiro,
1: pela sua dolorosa paixão.
3: Tende misericórdia de nós e do mundo inteiro,
1: pela sua dolorosa paixão.
3: Tende misericórdia de nós e do mundo inteiro,
1: pela sua dolorosa paixão.
3: Tende misericórdia de nós e do mundo inteiro,
1: pela sua dolorosa paixão.
3: Tende misericórdia de nós e do mundo inteiro,
1: pela sua dolorosa paixão.
3: Tende misericórdia de nós e do mundo inteiro,
1: pela sua dolorosa paixão.
3: Tende misericórdia de nós e do mundo inteiro,
1: pela sua dolorosa paixão.
3: Tende misericórdia de nós e do mundo inteiro,
1: pela sua dolorosa paixão.
3: Tende misericórdia de nós e do mundo inteiro,
1: pela sua dolorosa paixão.
3: Tende misericórdia de nós e do mundo inteiro,
1: pela sua dolorosa paixão.
3: Tende misericórdia de nós e do mundo inteiro.
4: Eterno Pai, eu vos ofereço o corpo e o sangue, a alma e a divindade de vosso diletíssimo Filho, nosso Senhor Jesus Cristo, em expiação dos nossos pecados e dos do mundo inteiro,
3: pela sua dolorosa paixão.
1: Tende misericórdia de nós e do mundo inteiro,
3: pela sua dolorosa paixão.
1: Tende misericórdia de nós e do mundo inteiro,
3: pela sua dolorosa paixão.
1: Tende misericórdia de nós e do mundo inteiro,
3: pela sua dolorosa paixão.
1: Tende misericórdia de nós e do mundo inteiro,
3: pela sua dolorosa paixão.
1: Tende misericórdia de nós e do mundo inteiro,
3: pela sua dolorosa paixão.
1: Tende misericórdia de nós e do mundo inteiro,
3: pela sua dolorosa paixão.
1: Tende misericórdia de nós e do mundo inteiro,
3: pela sua dolorosa paixão.
1: Tende misericórdia de nós e do mundo inteiro,
3: pela sua dolorosa paixão.
1: Tende misericórdia de nós e do mundo inteiro,
3: pela sua dolorosa paixão.
1: Tende misericórdia de nós e do mundo inteiro.
3: Eterno Pai, eu vos ofereço o corpo e o sangue, a alma e a divindade de vosso diletíssimo Filho, nosso Senhor Jesus Cristo, em expiação dos nossos pecados e dos do mundo inteiro,
1: pela sua dolorosa paixão.
3: Tende misericórdia de nós e do mundo inteiro,
1: pela sua dolorosa paixão.
3: Tende misericórdia de nós e do mundo inteiro,
1: pela sua dolorosa paixão.
3: Tende misericórdia de nós e do mundo inteiro,
1: pela sua dolorosa paixão. paixão.
3: Tende misericórdia de nós e do mundo inteiro.
1: Pela sua dolorosa paixão.
3: Tende misericórdia de nós e do mundo inteiro.
1: Pela sua dolorosa paixão.
3: Tende misericórdia de nós e do mundo inteiro.
1: Pela sua dolorosa paixão.
3: Tende misericórdia de nós e do mundo inteiro.
1: Pela sua dolorosa paixão.
3: Tende misericórdia de nós e do mundo inteiro.
1: Pela sua dolorosa paixão.
3: Tende misericórdia de nós e do mundo inteiro.
1: Pela sua dolorosa paixão.
3: Tende misericórdia de nós e do mundo inteiro.
1: Eterno Pai, eu vos ofereço o corpo e o sangue, a alma e a divindade de vosso diletíssimo Filho, nosso Senhor Jesus Cristo, em expiação dos nossos pecados e dos do mundo inteiro. Pela sua dolorosa paixão,
3: tende misericórdia de nós e do mundo inteiro.
1: Pela sua dolorosa paixão,
3: tende misericórdia de nós e do mundo inteiro.
1: Pela sua dolorosa paixão,
3: tende misericórdia de nós e do mundo inteiro.
1: Pela sua dolorosa paixão,
3: tende misericórdia de nós e do mundo inteiro.
1: Pela sua dolorosa paixão,
3: tende misericórdia de nós e do mundo inteiro.
1: Pela sua dolorosa paixão,
3: tende misericórdia de nós e do mundo inteiro.
1: Pela sua dolorosa paixão,
3: tende misericórdia de nós e do mundo inteiro.
1: Pela sua dolorosa paixão,
3: tende misericórdia de nós e do mundo inteiro.
1: Pela sua dolorosa paixão,
3: tende misericórdia de nós e do mundo inteiro.
1: Pela sua dolorosa paixão,
3: tende misericórdia de nós e do mundo inteiro.
1: Eterno Pai, eu vos ofereço o corpo e o sangue, a alma e a divindade de vosso diletíssimo Filho, nosso Senhor Jesus Cristo, em expiação dos nossos pecados e dos do mundo inteiro,
3: pela sua dolorosa paixão.
1: Tende misericórdia de nós e do mundo inteiro.
3: Pela sua dolorosa paixão.
1: Tende misericórdia de nós e do mundo inteiro.
3: Pela sua dolorosa paixão.
1: Tende misericórdia de nós e do mundo inteiro.
3: Pela sua dolorosa paixão.
1: Tende misericórdia de nós e do mundo inteiro.
3: Pela sua dolorosa paixão.
1: Tende misericórdia de nós e do mundo inteiro.
3: Pela sua dolorosa paixão.
1: Tende misericórdia de nós e do mundo inteiro.
3: Pela sua dolorosa paixão.
1: Tende misericórdia de nós e do mundo inteiro.
3: Pela sua dolorosa paixão.
1: Tende misericórdia de nós e do mundo inteiro.
3: Pela sua dolorosa paixão.
1: Tende misericórdia de nós e do mundo inteiro.
3: Pela sua dolorosa paixão.
1: Tende misericórdia de nós e do mundo inteiro.
3: Deus Santo, Deus Forte, Deus Imortal, tende piedade de nós e do mundo inteiro. Deus Santo, Deus Forte, Deus Imortal, tende piedade de nós e do mundo inteiro. Deus Santo, Deus Forte, Deus Imortal, tende piedade de nós e do mundo inteiro. Em nome do Pai, do Filho e do Espírito Santo. Amém.
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0: Louvado seja Deus por essa hora da misericórdia, ó sangue e água que jorrastes do coração de Jesus como fonte de misericórdia para nós, eu confio em vós. Nossa, o celular até bateu aqui na mesa, né? Para nos dizer que é essa misericórdia que tem poder na nossa vida. Que bom estar com você. Sou eu, Patrícia Mendes, missionária da Canção Nova, e temos esse momento tão especial, a hora da misericórdia, para deixar Deus falar e agir no nosso coração, não é mesmo? Quero partilhar com você o número 1385 do Diário de Santa Faustina.
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0: Hoje, após a Santa Comunhão, Jesus me disse quanto desejava vir ao coração dos homens. Desejo unir-me com as almas humanas. A minha delícia é unir-me com eles. Fica sabendo, minha filha, que quando venho pela Santa Comunhão ao coração do homem, tenho as mãos cheias de toda espécie de graças e desejo entregá-las às almas, mas elas nem me dão atenção. Deixam-me sozinho e se ocupam com outras coisas. Oh, quão triste fico por não reconhecerem o amor. Procedem comigo como com alguma coisa morta. Respondia Jesus. Santa Faustina então diz a ele: tesouro do meu coração, objeto único do meu amor e toda a delícia da minha alma. Desejo adorar-vos no meu coração, como sois adorado no trono da vossa glória eterna. Meu amor deseja recompensar-vos, ao menos em parte, pela tibieza de um tão grande número de almas. Ó Jesus, eis o meu coração, que é para vós uma morada, à qual nada tem acesso. Vós descansais nele, como num belo jardim. Ó meu Jesus, até logo. Já tenho que ir trabalhar, mas provarei o meu amor para convosco pelo sacrifício. Nada deixarei passar, nem permitirei que me escape alguma ocasião para isso. Olha que diálogo, gente, entre irmã Faustina e Jesus misericordioso. Primeiro, Jesus, ele diz que ele quer vir ao coração dos homens. Ele deseja se unir às almas humanas. Ele diz: a minha delícia é unir-me com elas. Deus quer vir ao meu coração, ao seu coração. Deus deseja que nós o recebamos na Eucaristia, que nós o adoremos na Eucaristia. Fica sabendo, minha filha, que quando venho pela Santa Comunhão ao coração do homem, tenho as mãos cheias de toda espécie de graças e desejo entregá-las às almas. Deus quer derramar graças sobre nós, sobre você. E você tem recebido Jesus na Eucaristia? Ou você tem abandonado o Senhor? E ele faz essa queixa, né? Mas elas nem me dão atenção. Mas elas nem me dão atenção. Deixam-me sozinho e se ocupam com outras coisas. Oh, quão triste fico por não reconhecerem o amor. Procedem comigo como com alguma coisa morta. É Jesus se queixando. Muitos de nós, infelizmente, agimos assim. Esquecemos de Jesus na Eucaristia. Muitos de nós só vamos ao domingo na missa, recebemos de qualquer jeito Jesus na Eucaristia, recebemos ali a comunhão, voltamos para o nosso lugar, já ficamos agitados, já deixamos o nosso coração, a nossa mente povoar o nosso interior de preocupação e esquecemos que Jesus está inteiro em corpo, sangue, alma e divindade em cada hóstia consagrada. E durante a semana nos enchemos de preocupações, de ansiedades, angústias e esquecemos de Jesus na Eucaristia. Agimos como se ele fosse uma coisa morta, né? Assim como uma mesa é uma madeira morta, né? Está ali, mas ela não é viva. Muitos agem com Jesus na Eucaristia assim, como com alguma coisa morta. Então a irmã Faustina faz essa declaração linda de amor a ele. E depois ela diz: ó Jesus, eis o meu coração, que é para vós uma morada, a qual nada tem acesso. Vós descansais nele, como num belo jardim. É assim que nós devemos agir com Jesus, buscá-lo de todo o nosso coração, adorar Jesus no Santíssimo Sacramento do altar, mas recebê-lo sempre, se possível, diariamente, se possível, participar da missa todos os dias com sede de Deus, com amor, com zelo pela Eucaristia. E irmã Faustina termina: ó, meu Jesus, até logo, já tenho que ir trabalhar. Imagina a dor, né, do coração de irmã Faustina. Se ela pudesse, ela ficava o dia todo diante de Jesus. Mas ela não negligenciava também o seu trabalho. E ela diz: mas provarei o meu amor para convosco pelo sacrifício. Eu e você também podemos. Ao longo do dia, no trabalho, muitas vezes naquele trânsito difícil, no ônibus, no metrô, no trem, a cavalo, a pé, nós também podemos oferecer ao Senhor pequenos sacrifícios. Mas provarei o meu amor para convosco pelo sacrifício. Nada deixarei passar, nem permitirei que me escape alguma ocasião para isso. Quantos ensinamentos, não é mesmo? Nesse número 1385 do Diário de Santa Faustina. E é para você a próxima canção.

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1: Ah, Deus fala tanto ao nosso coração nessa hora da misericórdia, não é verdade, família? E se você tem pedidos de oração, se você tem testemunhos sobre essa hora da misericórdia, o terço da misericórdia, manda pra gente também o seu testemunho através do e-mail radioatendimento@cancaonova.com. Lembrando, sem cedilha, sem o tio, tudo junto e tudo minúsculo. Tá bom? radioatendimento@cancaonova.com. 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Agradeço a você que é família Canção Nova conosco, rumo ao 100% neste mês, com a graça de Deus. Eu vou me despedindo, foi muito bom estar com você nessa hora da misericórdia. Deus abençoe e fique com Deus, com a Nossa Senhora. Tchau, tchau.
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3: A Anvisa autorizou uma vacina contra meningite para bebês acima de 6 semanas.
4: A Anvisa, Agência Nacional de Vigilância Sanitária, ampliou a indicação da vacina Menquadif contra meningite para crianças a partir de 6 semanas de idade. Esse grupo e crianças até 1 ano são considerados um dos mais vulneráveis ao desenvolvimento de formas graves da infecção, a doença meningocócica invasiva. Isso acontece quando a bactéria que provoca a meningite entra na corrente sanguínea depois de ter sido transmitida por gotículas de secreção respiratória, como no espirro. De acordo com a Anvisa, a letalidade da doença nesse caso é de cerca de 10% e até 20% dos sobreviventes ficam com sequelas permanentes e incapacitantes. A vacina Menquadif é administrada por via intramuscular e protege contra os tipos A, C, W e Y da bactéria Neisseria meningitidis. A Anvisa informa ainda que a ampliação do público-alvo teve como base estudos clínicos de segurança com 6 mil bebês com idade entre 6 semanas e menos de 12 meses. Os testes confirmaram um perfil de segurança compatível com o esperado para vacinas contra meningites sem preocupações relevantes. Com informações da Agência Brasil, da Rádio Nacional em Brasília, Osama El Gauri.
3: A Jornada Mundial da Juventude Seul 2027 e o Movimento Laudato Si promovem uma campanha mundial de plantação de árvores que terá a duração de 1 ano até o encontro na capital da Coreia do Sul. Até agosto do ano que vem, a campanha vai acompanhar a preparação global para a Jornada Mundial da Juventude. O comitê organizador da JMJ Seul 2027 e o movimento Laudato Si se uniram para convidar paróquias, escolas, universidades, famílias e organizações a colocar a fé em ação através do cuidado com a casa comum. Quem plantar uma árvore é também convidado a partilhar fotografias e histórias e a registrar essa ação no mapa global de plantio de árvores, que vai ligar as iniciativas locais das comunidades em todo o planeta. A campanha global de plantação de árvores da JMJ 2027 também vai contribuir para os esforços de compensação das emissões de carbono associadas à preparação e celebração da jornada na Coreia do Sul. Da Central de Jornalismo Canção Nova, Ana Elisa Castro.
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13: Os que esperam no Senhor renovam suas forças, criam asas como águias, correm e não se afadigam. Isaías capítulo 40, versículo 31.
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1: O técnico Carlo Ancelotti fez a primeira convocação da seleção brasileira depois da Copa do Mundo. A relação de convocados inaugura o ciclo de preparação para o Mundial de 2030, que começa com 3 amistosos já agendados.
2: O técnico Carlo Ancelotti divulgou a lista dos convocados para os amistosos diante da Austrália e Índia na próxima data FIFA, que vai acontecer no fim de setembro e início de outubro. Algumas novidades e também muitos jovens. Portanto, os goleiros Hugo Souza do Corinthians, Morisco do Curitiba e Otávio do Cruzeiro. Defensores Arthur Dias do Atlético Paranaense, Douglas Santos do Zenit, Gabriel Magalhães do Arsenal, Jair do Nottingham Forest, Marquinhos do PSG, Vitor Reis do Manchester City, Mauro Júnior do PSV, Wesley da Roma e Mateuzinho do Corinthians. Meio-campistas Andrei Santos do Manchester United, Bruno Guimarães do Arsenal, Danilo Santos do Botafogo, Breno Bidon do Corinthians, Gabriel Bontempo do Santos, Douglas Luiz da Juventus. E os atacantes Vinícius Júnior do Real Madrid, Samuel Lino e Pedro do Flamengo, Endrick do Real Madrid, Estevão do Chelsea, João Pedro do Chelsea, Rafinha do Barcelona e Rayan do Bournemouth. E o técnico Carlo Ancelotti vai promover 8 estreias com a camisa da seleção brasileira. Pela primeira vez entre a lista dos convocados, os goleiros Pedro Mourisco e Otávio, os laterais Mateuzinho e Mauro Júnior, os zagueiros Arthur Dias e Jair e os volantes Breno Bidon e também Gabriel Bontempo. Então, o técnico Carlo Ancelotti cumprindo o prometido com uma renovação na seleção brasileira após Copa do Mundo. Agência Rádio Web com informações da seleção brasileira, Daniela Esperon.
1: De 6 a 8 de novembro, a cidade de São José dos Campos, no Vale do Paraíba, em São Paulo, recebe o Halel Vale. O evento será realizado no Parque da Cidade, com entrada gratuita, mediante a doação de 1 quilo de alimento não perecível. A programação contará com tendas de evangelização, show, momentos de oração, missa, feira cultural e gastronômica. Da Central de Jornalismo Canção Nova, Ana Elisa Castro.
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13: Bom dia para você que sintoniza a Rede Canção Nova de Rádio. É isso aí, estamos começando mais um programa e é sempre uma alegria, também uma responsabilidade, mas uma grande graça da parte de Deus podermos recomeçar nos encontrando em cada programa aqui na Canção Nova. Este é o amor maior e o amor maior é o amor de Deus que atravessa as nossas misérias, os nossos limites. E não tem distâncias, não tem barreiras que impeça este amor de nos alcançar, nem mesmo os nossos pecados, as nossas escolhas erradas. Não impede de Deus nos amar, justamente porque Ele é Deus, Ele tudo pode. E Ele escolhe a cada instante agir para conosco com amor, com ternura, com misericórdia. Permita que o amor de Deus alcance seu coração, seus sonhos, mas também os seus medos. Que o amor de Deus preencha, nesta hora, todos os espaços do seu coração, da sua alma. Eu sou Djanira Silva e, conduzida pelo amor de Deus, a partir de agora, faço companhia para você que sintoniza uma das emissoras da Rede Canção Nova de Rádio no Brasil e além Brasil. Meu bom dia também para você que nos ouve através da Rádio Canção Nova em Fátima, Portugal, essa terra tão querida, tão abençoada, escolhida por Deus para ser também uma expressão da misericórdia de Deus através da mensagem de Fátima, fazendo memória das aparições de Nossa Senhora nesta terra de Santa Maria. A Virgem Maria apareceu em 1917 aos três pastorinhos, Jacinta, Francisco e Lúcia, mas a sua presença continua nos dias atuais. Basta nós contemplarmos o grande número de peregrinos que vêm a Fátima para fazer a sua oferta, para viver intensamente essa entrega a Deus, para rezar, para se encontrar com Deus. E isso não deixa de ser uma expressão também da ação de Deus pela intercessão de Nossa Senhora neste lugar. E para você que me acolhe nesta hora no Brasil, muitos de nós passando aí por uns períodos de frio, principalmente na região sul e sudeste do país, mas o Nordeste tem sol brilhando, né? Tem calor. Mesmo sendo um só país, o Brasil, nós temos diversas variações climáticas e em São Paulo, por esses dias, temos passado bastante frio, né? O inverno se despedindo de nós aí com intensidade. Meu abraço para você que está em São Paulo, capital. Eu falo direto da rádio FM 85.9 na capital paulista e chego até você através de diversas frequências pela Rede Canção Nova. Tudo é providência, Deus nos unirmos agora, e eu convido você a abrir o seu coração para fazer esta experiência com o amor maior junto comigo neste domingo, que é o 25º domingo do tempo comum. Hoje é dia 20 do mês de setembro e nós estamos vivendo este mês especial dedicado às Sagradas Escrituras. São Jerônimo dizia que quem desconhece as Escrituras, desconhece o próprio Cristo. Então estamos empenhados, principalmente neste mês, com várias ações nas paróquias, nas comunidades, chamando a atenção para a importância da Palavra de Deus, para que nós não apenas a conheçamos, mas nos deixemos moldar por ela. A Palavra de Deus é viva e eficaz. E falando da Palavra de Deus, eu já trago o Salmo do dia de hoje para iniciar o programa rezando com você. É o Salmo 144. O refrão diz assim: o Senhor está perto da pessoa que o invoca. E o salmista continua nos ajudando a rezar através do Salmo 144, dizendo assim: todos os dias haverei de bendizer-vos, hei de louvar o vosso nome para sempre. Grande é o Senhor e muito digno de louvores, e ninguém pode medir sua grandeza. Misericórdia e piedade é o Senhor, ele é amor, é paciência, é compaixão. O Senhor é muito bom para com todos, sua ternura abraça toda criatura. O Senhor está perto da pessoa que o invoca. Coragem, invoque com confiança o nome do Senhor e deixe que a ternura dele abrace você nesta manhã. Eu trago a primeira canção do nosso encontro Amor Maior, desejando para você um excelente domingo.

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2: Estamos de volta com o programa Amor Maior, aqui na Canção Nova. Bom dia para você, bom domingo. Se você hoje faz aniversário, parabéns, feliz aniversário. Eu sei que tanta gente me escuta nesta manhã, celebrando a vida, trabalhando, despertando, alguns nas estradas, enquanto viaja sintonizando a Rádio Canção Nova. Obrigada pela companhia, boa viagem. Está passeando? Então bom passeio, Deus te abençoe. E se está trabalhando, aqui eu lembro com carinho dos meus amigos, companheiros nesta hora, os caminhoneiros. Essa semana nós celebramos o Dia Nacional dos Caminhoneiros, né? Na quarta-feira, rezamos pelos caminhoneiros e a homenagem continua. Gratidão pelo trabalho, a missão que vocês e obrigada por estar agora na sintonia da Canção Nova. Conte com as nossas orações, tá bom? E para você que está trabalhando no campo, aí lidando com a terra, com a natureza, com os animais, bom dia! Que a paz de Cristo vivo esteja no seu coração. Obrigada por já estar na sintonia da Canção Nova neste horário. Que Deus te abençoe. Onde quer que você esteja, seja qual for a situação, que bom que nós estamos juntinhos nesse dia que se chama hoje, domingo, dia 20 do mês de setembro. Hoje, inclusive, se não fosse domingo, nós estaríamos celebrando os mártires da Coreia, uma história muito profunda, muito bonita, que nos chama a sermos também fervorosos na fé. Como é domingo e o dia por excelência é dedicado ao Senhor, então omite-se na liturgia, mas hoje, no caso, seria dia de Santo André Kim e companheiros mártires da Coreia. André foi o primeiro sacerdote coreano. Ele viveu no século XIX, num período em que ser cristão era proibido, mas ele ousadamente não só assumia o ser cristão, correndo risco de vida, mas também batizava, ministrava os sacramentos de forma até clandestina e pregava o evangelho, tanto que muitos outros coreanos foram convertidos ao cristianismo graças à sua missão. Então, nós pedimos a intercessão dele e de todos os mártires coreanos nesse dia para que possamos viver bem a nossa fé. Já no Brasil, falando de data comemorativa, hoje comemora-se o Dia do Gaúcho. Tem gaúcho na sintonia? Bom dia, parabéns pelo seu dia, né? O Dia do Gaúcho faz parte das comemorações da Semana Farroupilha, uma data que recorda aí a história, a cultura, as tradições do povo do Rio Grande do Sul, e é também um momento para nós valorizarmos a tradição, né? Mantendo viva aí essa memória de um povo, sua riqueza, sua história. E o gaúcho é sempre muito apaixonado pela sua terra, pelo seu jeito de ser. Eu conheço alguns gaúchos aqui, com muito carinho, já abraço a cada um, desejando um feliz Dia do Gaúcho para você. Vamos à palavra de Deus, ao Evangelho do dia. Para você que está chegando agora, quem sabe me ouvindo pela primeira vez, eu sou Djanira Silva, sou missionária na comunidade Canção Nova, e este é o programa Amor Maior, onde nós, todas as manhãs de domingo, nos encontramos para falar de vida, da missão da Canção Nova, para acolher a liturgia do dia, rezarmos juntos, compartilharmos palavras que geram vida, músicas, e assim alimentarmos a nossa alma já ao amanhecer com aquilo que há de melhor, que é a palavra de Deus. Então vamos ao Evangelho do dia de hoje. O Evangelho é segundo Mateus, capítulo 20, versículos de 1 a 16. Mateus 20, de 1 a 16. Naquele tempo, Jesus contou uma parábola a seus discípulos. Disse-lhe: o reino dos céus é como a história do patrão que saiu de madrugada para contratar trabalhadores para sua vinha. Combinou com os trabalhadores uma moeda de prata por dia e os mandou para a vinha. Às 9 horas da manhã, o patrão saiu de novo e viu outros que estavam na praça desocupados e lhes disse: ide também vós para a minha vinha, e eu vos pagarei o que for justo. E eles foram. O patrão saiu de novo ao meio-dia e às 3 horas da tarde e fez a mesma coisa. Saindo outra vez pelas 5 horas da tarde, encontrou outros que estavam na praça e lhes disse: por que estáis aí o dia inteiro desocupados? Eles responderam: porque ninguém nos contratou. O patrão então lhes disse: Ide, vós também, para minha vinha. Quando chegou a tarde, o patrão disse ao administrador: chama os trabalhadores e paga-lhes uma diária a todos, começando pelos últimos até os primeiros. Vieram os que tinham sido contratados às 5 da tarde e cada um recebeu 1 moeda de prata. Em seguida, vieram os que foram contratados primeiros e pensavam que iam receber mais. Porém, cada um deles também recebeu 1 moeda de prata. Ao receberem o pagamento, começaram a resmungar contra o patrão: estes últimos trabalharam 1 hora só e tu os igualastes a nós que suportamos o cansaço e o calor do dia inteiro? Então o patrão disse a um deles: amigo, eu não fui injusto contigo. Não combinamos 1 moeda de prata? Toma o que é teu e volta para tua casa. Eu quero dar a este que foi contratado por último o mesmo que dei a ti. Por acaso não tenho o direito de fazer o que quero com aquilo que me pertence? Ou estás com inveja porque estou sendo bom? Assim, os últimos serão os primeiros e os primeiros serão os últimos. Palavra da salvação, glória a vós, Senhor. Esta passagem do Evangelho de hoje traz muitos ensinamentos para nós. É só prestar atenção aonde Jesus quer chegar que fica claro nós compreendermos que Ele chama a nossa atenção para a gratuidade, para a generosidade e a não comparação. Você percebeu isso? O próprio Senhor havia combinado 1 moeda de prata com aqueles que Ele enviou para trabalhar na sua vinha. E Ele foi justo. No final do dia, Ele pagou com 1 moeda de prata. Porém, durante o dia, Ele continuou chamando outras pessoas, outros trabalhadores. E o pagamento que Ele fez foi semelhante ao pagamento daqueles que Ele havia combinado 1 moeda de prata. Sabe o que nos faz sofrer muitas vezes? É a maldita comparação. Deus, Ele nos trata de uma forma sempre particular. Ele lida conosco de uma forma única. Mas quando nós nos comparamos com outros, nós começamos a achar que estamos sendo injustiçados. Não sei se você já viveu isso. Mas se Deus te prometeu algo e Ele está cumprindo, Ele está sustentando você com o alimento, com a saúde, com a moradia, com o trabalho, o que tem a ver se Ele está tratando o seu amigo, o seu irmão, o seu primo, o seu colega de outra maneira? É entre Ele e Deus. Você tem que focar no seu relacionamento com Deus e não no relacionamento de Deus com os outros. E eu digo isso para você, mas digo também para mim. Essa passagem chama a minha atenção. Djanira, como você tem se relacionado com Deus? A graça de Deus, ela não é uma recompensa. É sempre o transbordamento da misericórdia de Deus que nos alcança, que vem auxílio da nossa fraqueza, da nossa miséria. Deus continua nos chamando o tempo todo. E o tempo dele é diferente, está tudo bem. Cada um dê a sua resposta, mas quanto a mim, eu preciso dar a minha resposta. Diante deste evangelho do dia de hoje e durante essa semana, que eu e você possamos fazer uma breve reflexão e nos perguntarmos: em que momento da minha vida Deus me chamou? Como foi essa experiência de chamado? O que Ele me prometeu? O que Ele provocou dentro de mim ao ponto de eu dar um sim? Será que eu estou reclamando? Será que eu estou me comparando com outras pessoas? Será que eu sou uma pessoa ingrata por tudo aquilo que Deus tem me concedido? Ou eu tenho um coração agradecido, estou aqui lutando, tentando cumprir a minha missão a cada dia? Que o Espírito Santo de Deus nos ajude a responder essa questão com profundidade, com inteireza, fazendo cada um de nós um exame de consciência, uma retrospectiva da nossa vida e partindo para atitudes concretas, porque o Deus que nos chamou é fiel e nós precisamos ser fiéis também. Amém.

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1: Você sintoniza a Canção Nova. Este é o programa Amor Maior e eu sou de Janira Silva, lhe fazendo companhia nesta manhã de domingo. Bom dia! Para você que sintonizou agora na Rede Canção Nova de Rádio, seja muito bem-vindo. Para você que está conosco desde o início do programa, que bom ter a sua companhia. Mande aí o seu oi, me diga de onde você me escuta para que eu possa mandar um alôzinho para você também aqui no próximo programa. Pode deixar uma mensagem no direct do meu Instagram, que é @dijanira, com DI, né? Dijanira, CN de Canção Nova. É bem fácil, você me encontra por lá. Pode deixar uma mensagem que eu vou ler com muito carinho. Me diga quem é você, de onde você me escuta. Tá bom? 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Desde já, muito obrigada, e é para você que eu trago a próxima canção.

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0: meu passado, Senhor, na Tua misericórdia. O meu presente, no Teu amor. O meu futuro, na Tua providência. São Padre Pio.
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3: Este é o programa Amor Maior, chegando até você neste domingo, nesta hora que Deus deseja alcançar o seu coração. E é hora de nós compartilharmos palavras que geram vida através da nossa mensagem do dia, hoje com o tema Deus deseja iluminar o seu coração. Deus é luz e nele não há trevas, nos lembra a palavra de Deus. Então, se ele entra no seu coração, ele dissipa tudo que é treva, tudo que é angústia, tudo que é escuridão, medo, raiva, decepção, dor, porque Deus é luz e onde ele está, não há trevas. O livro de Samuel, no capítulo 22, diz: porque tu, Senhor, és a minha luz e é o Senhor que ilumina as minhas trevas. Não sei o que você está vivendo hoje, mas repita esta palavra, porque a palavra de Deus, ela tem poder. Ela realiza aquilo que diz. Porque tu, Senhor, és a minha luz e o Senhor ilumina as minhas trevas. Nós precisamos, meus irmãos, transformar o dia de hoje em eternidade. E ao meu ver, a maneira mais segura para nós fazermos isso é amando. O amor, essa força, essa luz que dissipa tudo que é escuridão. A única coisa que nós levaremos para a eternidade é justamente o amor que damos e que recebemos a cada dia. E quando nós nos decidimos realmente a amar e a transformarmos a nossa decisão em gestos concretos, porque o amor não é utopia, ele exige gesto, atitude. E quando nós nos decidimos a termos atitudes de amor, então nós acendemos a luz no ambiente onde nós estamos, seja ele qual for. Não sei se você já fez essa experiência de abrir a porta de um quarto

escuro, onde você quase não vê nada. E aí você procura o interruptor e acende a luz. E nesta hora tudo se transforma. As nossas atitudes de amor no ambiente mudam o semblante das pessoas, muda o estado emocional ali daquele contexto. Não sei se você já viveu alguma experiência nesse sentido. Eu me recordo agora de uma cena onde eu cheguei ali num ambiente de reunião e as pessoas estavam com os nervos assim agitados. A gente diria a flor da pele. Cada um querendo ter o seu direito e puxando o assunto para o seu lado. E como eu estava chegando, eu não tinha, digamos, partido. Eu estava ali como uma pessoa neutra. Eu percebi que a água já tinha acabado ali naquela mesa de reunião. Eu levantei, peguei água gelada, preenchi os copos que estavam vazios. Percebi que tinha muitas xícaras de café, que as pessoas tinham tomado café, a reunião estava tensa, né, um tempo longo ali, as pessoas estavam cansadas. E já tinha acabado praticamente o café. Fui lá na cozinha, levei as xícaras que estavam sujas, pedi a moça que estava auxiliando, fazendo café, para fazer um novo café. Aí eu trouxe um novo café com outras xícaras limpinhas. Fui procurando sorrir, trazer leveza ali no ambiente, antes mesmo de colocar o assunto, o meu ponto de vista, enfim, e fazer a missão que Deus havia me confiado ali. Mas eu me recordo como mudou o clima daquela sala, com esses gestos, com essas atitudes simples. Não estou contando para me engrandecer, não. É uma atitude que qualquer um poderia ter tido, mas eles estavam cansados, exaustos. E eu me recordo que quando eu falei, houve uma acolhida muito melhor, porque antes as minhas atitudes já tinham semeado amor nos corações. Que não nos cansemos de amar, meus irmãos. Madre Teresa de Calcutá, ela dizia que se ela viesse a ser uma santa, ela seria certamente uma santa da escuridão, porque ela dizia que estaria continuamente ausente do céu para acender a luz daqueles que se encontram na escuridão na terra. E que o Senhor nos dê a graça de, no dia de hoje, nós acendermos a luz nos corações que Ele nos confiar, com amor, com atitudes. Às vezes com um sorriso, às vezes com um silêncio, com um abraço, com um copo de água, com uma comida que você faz. Mas o amor passa sempre por atitudes. E Deus é luz, nele não há trevas, assim como Ele é o próprio amor. Então que em nome de Deus, em nome do amor, nós possamos acender a luz por onde passarmos.

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2: E nos colocando na presença de Deus, aqui no programa Amor Maior, dando continuidade à reflexão do dia de hoje, onde Deus nos desafia a amarmos com atitudes concretas e assim acendermos a luz nos corações que estão sombrios, na escuridão, do medo, da dor, da perda. Nós nos colocamos, Senhor, na Tua presença nesta hora, pedindo que a Tua luz dissipe tudo o que é escuridão na nossa alma. Proclamamos que Tu és a luz da nossa vida, e onde há luz não há trevas. E eu quero, Senhor, pela Tua graça, ser reflexo da Tua luz na vida daqueles que o Senhor me enviar neste dia, nesta semana que começa, e todos os dias da minha vida. Por isso eu peço, Senhor, liberta o meu coração de todo egoísmo, de toda autopiedade, de toda indiferença, de todo apego. Liberta-me para amar com inteireza, porque a minha vocação, a vocação de cada um de nós, é amar. Nós nascemos do amor e para o amor, e amando nós fazemos este caminho de volta à sua presença na eternidade. Então cura-nos, Senhor, liberta-nos de toda ferida do desamor, de todo medo de amar, e ajuda-nos a amar e servir aqueles que o Senhor mesmo, pela sua divina providência, colocar na nossa vida, no nosso caminho, neste dia, nesse tempo especial. Você que está me ouvindo, peça também a Deus a graça de ter um coração livre, disposto a amar. E vamos cantar, porque a música também nos ajuda a rezarmos juntos.

0: nós rezarmos juntos, a música também é oração, como é bom estarmos reunidos em nome do amor nesta manhã, tomando posse do dom maior que é a vida, essa capacidade de respirar, de nos comunicarmos, de contemplarmos o amor, a misericórdia de Deus em cada detalhe, em cada acontecimento. Eu abraço com muito carinho você que sintoniza agora a Rede Canção Nova de Rádio e já vou me despedindo, inclusive, do programa Amor Maior, que passa rapidinho, não é mesmo? Mas olha, fica na sintonia da Rádio Canção Nova, porque toda a nossa programação é feita com carinho, justamente para levar você a uma experiência com o amor maior, que é o amor de Deus. Eu desejo uma excelente semana para você, muitas bênçãos de Deus na sua vida. E no próximo domingo, se Deus quiser, a gente volta a se encontrar aqui no nosso Amor Maior. Até lá.
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14: O que é nascido de Deus vence o mundo. Esta é a vitória que vence o mundo, a nossa fé. Primeira carta de São João, capítulo 5, versículo 4.
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Olá, querido ouvinte da Rádio Canção Nova, é bom estarmos juntos para, com a Virgem Maria, meditarmos neste dia os mistérios gloriosos. Sou eu, Padre Wellison, com você, passamos pelos mistérios da vida de nosso Senhor Jesus Cristo. Pelo sinal da Santa Cruz, livrai-nos Deus, nosso Senhor, dos nossos inimigos. Em nome do

do céu e da terra, e em Jesus Cristo, seu único Filho, nosso Senhor, que foi concebido pelo poder do Espírito Santo, nasceu da Virgem Maria, padeceu sob Pôncio Pilatos, foi crucificado, morto e sepultado, desceu à mansão dos mortos, ressuscitou ao terceiro dia, subiu aos céus, está sentado à direita de Deus Pai Todo-Poderoso, donde há de vir a julgar os vivos e os mortos. Creio no Espírito Santo, na Santa Igreja Católica, na comunhão dos santos, na remissão dos pecados, na ressurreição da carne, na vida eterna. Amém. O anjo do Senhor anunciou a Maria, e ela concebeu do Espírito Santo. Ave Maria, cheia de graça, o Senhor é convosco. Bendita sois vós entre as mulheres, bendito é o fruto do vosso ventre, Jesus. Santa Maria, Mãe de Deus, rogai por nós, pecadores, agora e na hora da nossa morte. Amém. Eis aqui a serva do Senhor, faça-se em mim segundo a vossa palavra. Ave Maria, cheia de graça, o Senhor é convosco. Bendita sois vós entre as mulheres, bendito é o fruto do vosso ventre, Jesus. Santa Maria, Mãe de Deus, rogai por nós, pecadores, agora e na hora da nossa morte. Amém. E o Verbo Divino se fez carne e habitou entre nós. Ave Maria, cheia de graça, o Senhor é convosco. Bendita sois vós entre as mulheres, bendito é o fruto do vosso ventre, Jesus. Santa Maria, Mãe de Deus, rogai por nós, pecadores, agora e na hora da nossa morte. Amém. Glória ao Pai, e ao Filho, e ao Espírito Santo, como era no princípio, agora e sempre. Amém. Ó Maria concebida sem pecado, rogai por nós que recorremos a vós. No primeiro mistério glorioso, nós contemplamos a ressurreição de nosso Senhor Jesus Cristo. Sei que estáis procurando Jesus que foi crucificado. Ele não está aqui, pois ressuscitou conforme havia dito. Pai nosso que estais nos céus, santificado seja o vosso nome, venha a nós o vosso reino, seja feita a vossa vontade, assim na terra como no céu. O pão nosso de cada dia nos dai hoje, perdoai-nos as nossas ofensas, assim como nós perdoamos a quem nos tem ofendido, e não nos deixeis cair em tentação, mas livrai-nos do mal. Amém. Ave Maria, cheia de graça, o Senhor é convosco. Bendita sois vós entre as mulheres, bendito é o fruto do vosso ventre, Jesus. Santa Maria, Mãe de Deus, rogai por nós, pecadores, agora e na hora da nossa morte. Amém. Ave Maria, cheia de graça, o Senhor é convosco. Bendita sois vós entre as mulheres, bendito é o fruto do vosso ventre, Jesus. Santa Maria, Mãe de Deus, rogai por nós, pecadores, agora e na hora da nossa morte. Amém. Ave Maria, cheia de graça, o Senhor é convosco. Bendita sois vós entre as mulheres, bendito é o fruto do vosso ventre, Jesus. Santa Maria, Mãe de Deus, rogai por nós pecadores, agora e na hora da nossa morte. Amém. Ave Maria, cheia de graça, o Senhor é convosco. Bendita sois vós entre as mulheres, bendito é o fruto do vosso ventre, Jesus. Santa Maria, Mãe de Deus, rogai por nós pecadores, agora e na hora da nossa morte. Amém. Ave Maria, cheia de graça, o Senhor é convosco. Bendita sois vós entre as mulheres, bendito é o fruto do vosso ventre, Jesus. Santa Maria, Mãe de Deus, rogai por nós, pecadores, agora e na hora da nossa morte. Amém. Ave Maria, cheia de graça, o Senhor é convosco. Bendita sois vós entre as mulheres, bendito é o fruto do vosso ventre, Jesus. Santa Maria, Mãe de Deus, rogai por nós, pecadores, agora e na hora da nossa morte. Amém. Ave Maria, cheia de graça, o Senhor é convosco, bendita sois vós entre as mulheres, bendito é o fruto do vosso ventre, Jesus. Santa Maria, Mãe de Deus, rogai por nós, pecadores, agora e na hora da nossa morte. Amém. Ave Maria, cheia de graça, o Senhor é convosco.
Bendita sois vós entre as mulheres, bendito é o fruto do vosso ventre, Jesus. Santa Maria, Mãe de Deus, rogai por nós, pecadores, agora e na hora da nossa morte. Amém. Ave Maria, cheia de graça, o Senhor é convosco. Bendita sois vós entre as mulheres, bendito é o fruto do vosso ventre, Jesus. Santa Maria, Mãe de Deus, rogai por nós, pecadores, agora e na hora da nossa morte. Amém. Ave Maria, cheia de graça, o Senhor é convosco. Bendita sois vós entre as mulheres, bendito é o fruto do vosso ventre, Jesus. Santa Maria, Mãe de Deus, rogai por nós, pecadores, agora e na hora da nossa morte. Amém. Glória ao Pai, ao Filho e ao Espírito Santo, como era no princípio, agora e sempre. Amém. Ó meu bom Jesus, perdoai-nos, livrai-nos do fogo do inferno, levai as almas todas para o céu e socorrei principalmente as que mais precisarem da vossa misericórdia. No segundo mistério glorioso, nós contemplamos a ascensão de Jesus ao céu. E erguendo as mãos, abençoou-os. E enquanto os abençoava, distanciou-se deles e era elevado ao céu. Pai nosso que estais nos céus, santificado seja o vosso nome. Venha a nós o vosso reino, seja feita a vossa vontade, assim na terra como no céu. O pão nosso de cada dia nos dai hoje, perdoai-nos as nossas ofensas, assim como nós perdoamos a quem nos tem ofendido, e não nos deixeis cair em tentação, mas livrai-nos do mal. Amém. Ave Maria, cheia de graça, o Senhor é convosco. Bendita sois vós entre as mulheres, bendito é o fruto do vosso ventre, Jesus. Santa Maria, Mãe de Deus, rogai por nós, pecadores, agora e na hora da nossa morte. Amém. Ave Maria, cheia de graça, o Senhor é convosco. Bendita sois vós entre as mulheres, bendito é o fruto do vosso ventre, Jesus. Santa Maria, Mãe de Deus, rogai por nós, pecadores, agora e na hora da nossa morte. Amém. Ave Maria, cheia de graça, o Senhor é convosco. Bendita sois vós entre as mulheres, bendito é o fruto do vosso ventre, Jesus. Santa Maria, Mãe de Deus, rogai por nós pecadores, agora e na hora da nossa morte. Amém. Ave Maria, cheia de graça, o Senhor é convosco. Bendita sois vós entre as mulheres, bendito é o fruto do vosso ventre, Jesus. Santa Maria, Mãe de Deus, rogai por nós pecadores, agora e na hora da nossa morte. Amém. Ave Maria, cheia de graça, o Senhor é convosco. Bendita sois vós entre as mulheres, bendito é o fruto do vosso ventre, Jesus. Santa Maria, Mãe de Deus, rogai por nós, pecadores, agora e na hora da nossa morte. Amém. Ave Maria, cheia de graça, o Senhor é convosco. Bendita sois vós entre as mulheres, bendito é o fruto do vosso ventre, Jesus. Santa Maria, Mãe de Deus, rogai por nós, pecadores, agora e na hora da nossa morte. Amém. Ave Maria, cheia de graça, o Senhor é convosco, bendita sois vós entre as mulheres, bendito é o fruto do vosso ventre, Jesus. Santa Maria, Mãe de Deus, rogai por nós, pecadores, agora e na hora da nossa morte. Amém. Ave Maria, cheia de graça, o Senhor é convosco. Bendita sois vós entre as mulheres, bendito é o fruto do vosso ventre, Jesus. Santa Maria, Mãe de Deus, rogai por nós, pecadores, agora e na hora da nossa morte. Amém. Ave Maria, cheia de graça, o Senhor é convosco. Bendita sois vós entre as mulheres, bendito é o fruto do vosso ventre, Jesus. Santa Maria, Mãe de Deus, rogai por nós, pecadores, agora e na hora da nossa morte. Amém. Ave Maria, cheia de graça, o Senhor é convosco. Bendita sois vós entre as mulheres, bendito é o fruto do vosso ventre, Jesus. Santa Maria, Mãe de Deus, rogai por nós, pecadores, agora e na hora da nossa morte. Amém. Glória ao Pai, ao Filho e ao Espírito Santo, como era no princípio, agora e sempre. Amém.
Ó meu bom Jesus, perdoai-nos, livrai-nos do fogo do inferno. Levai as almas todas para o céu e socorrei principalmente as que mais precisarem da vossa misericórdia. No terceiro mistério glorioso, contemplamos a descida do Espírito Santo sobre Nossa Senhora e os apóstolos. Apareceu-lhes então línguas como de fogo, que se repartiam e pousavam sobre cada um deles, e todos ficaram repletos do Espírito Santo. Pai nosso que estais nos céus, santificado seja o vosso nome, venha a nós o vosso reino, seja feita a vossa vontade, assim na terra como no céu. O pão nosso de cada dia nos dai hoje, perdoai-nos as nossas ofensas, assim como nós perdoamos a quem nos tem ofendido, e não nos deixeis cair em tentação, mas livrai-nos do mal. Amém. Ave Maria, cheia de graça, o Senhor é convosco. Bendita sois vós entre as mulheres, bendito é o fruto do vosso ventre, Jesus. Santa Maria, Mãe de Deus, rogai por nós, pecadores, agora e na hora da nossa morte. Amém. Ave Maria, cheia de graça, o Senhor é convosco. Bendita sois vós entre as mulheres, bendito é o fruto do vosso ventre, Jesus. Santa Maria, Mãe de Deus, rogai por nós, pecadores, agora e na hora da nossa morte. Amém. Ave Maria, cheia de graça, o Senhor é convosco. Bendita sois vós entre as mulheres, bendito é o fruto do vosso ventre, Jesus. Santa Maria, Mãe de Deus, rogai por nós, pecadores, agora e na hora da nossa morte. Amém. Ave Maria, cheia de graça, o Senhor é convosco. Bendita sois vós entre as mulheres, bendito é o fruto do vosso ventre, Jesus. Santa Maria, Mãe de Deus, rogai por nós, pecadores, agora e na hora da nossa morte. Amém. Ave Maria, cheia de graça, o Senhor é convosco. Bendita sois vós entre as mulheres, bendito é o fruto do vosso ventre, Jesus. Santa Maria, Mãe de Deus, rogai por nós, pecadores, agora e na hora da nossa morte. Amém. Ave Maria, cheia de graça, o Senhor é convosco. Bendita sois vós entre as mulheres, bendito é o fruto do vosso ventre, Jesus. Santa Maria, Mãe de Deus, rogai por nós, pecadores, agora e na hora da nossa morte. Amém. Ave Maria, cheia de graça, o Senhor é convosco, bendita sois vós entre as mulheres, bendito é o fruto do vosso ventre, Jesus. Santa Maria, Mãe de Deus, rogai por nós, pecadores, agora e na hora da nossa morte. Amém. Ave Maria, cheia de graça, o Senhor é convosco. Bendita sois vós entre as mulheres, bendito é o fruto do vosso ventre, Jesus. Santa Maria, Mãe de Deus, rogai por nós, pecadores, agora e na hora da nossa morte. Amém. Ave Maria, cheia de graça, o Senhor é convosco. Bendita sois vós entre as mulheres, bendito é o fruto do vosso ventre, Jesus. Santa Maria, Mãe de Deus, rogai por nós, pecadores, agora e na hora da nossa morte. Amém. Ave Maria, cheia de graça, o Senhor é convosco. Bendita sois vós entre as mulheres, bendito é o fruto do vosso ventre, Jesus. Santa Maria, Mãe de Deus, rogai por nós, pecadores, agora e na hora da nossa morte. Amém. Glória ao Pai, ao Filho e ao Espírito Santo, como era no princípio, agora e sempre. Amém. Ó meu bom Jesus, perdoai-nos, livrai-nos do fogo do inferno. Levai as almas todas para o céu e socorrei principalmente as que mais precisarem da vossa misericórdia. No quarto mistério glorioso, contemplamos a assunção de Nossa Senhora ao céu. Meu espírito se alegra em Deus, meu Salvador, porque olhou para a humildade de sua serva. Desde agora em diante, todas as gerações me chamarão bem-aventurada. Pai nosso que estais nos céus, santificado seja o vosso nome, venha a nós o vosso reino, seja feita a vossa vontade, assim na terra como no céu. O pão nosso de cada dia nos dai hoje, perdoai-nos as nossas ofensas, assim como nós perdoamos a quem nos tem ofendido, e não nos deixeis cair em tentação,
mas livrai-nos do mal. Amém. Ave Maria, cheia de graça, o Senhor é convosco. Bendita sois vós entre as mulheres, bendito é o fruto do vosso ventre, Jesus. Santa Maria, Mãe de Deus, rogai por nós, pecadores, agora e na hora da nossa morte. Amém. Ave Maria, cheia de graça, o Senhor é convosco. Bendita sois vós entre as mulheres, bendito é o fruto do vosso ventre, Jesus. Santa Maria, Mãe de Deus, rogai por nós, pecadores, agora e na hora da nossa morte. Amém. Ave Maria, cheia de graça, o Senhor é convosco. Bendita sois vós entre as mulheres, bendito é o fruto do vosso ventre, Jesus. Santa Maria, Mãe de Deus, rogai por nós, pecadores, agora e na hora da nossa morte. Amém. Ave Maria, cheia de graça, o Senhor é convosco. Bendita sois vós entre as mulheres, bendito é o fruto do vosso ventre, Jesus. Santa Maria, Mãe de Deus, rogai por nós, pecadores, agora e na hora da nossa morte. Amém. Ave Maria, cheia de graça, o Senhor é convosco. Bendita sois vós entre as mulheres, bendito é o fruto do vosso ventre, Jesus. Santa Maria, Mãe de Deus, rogai por nós, pecadores, agora e na hora da nossa morte. Amém. Ave Maria, cheia de graça, o Senhor é convosco. Bendita sois vós entre as mulheres, bendito é o fruto do vosso ventre, Jesus. Santa Maria, Mãe de Deus, rogai por nós, pecadores, agora e na hora da nossa morte. Amém. Ave Maria, cheia de graça, o Senhor é convosco, bendita sois vós entre as mulheres, bendito é o fruto do vosso ventre, Jesus. Santa Maria, Mãe de Deus, rogai por nós, pecadores, agora e na hora da nossa morte. Amém. Ave Maria, cheia de graça, o Senhor é convosco. Bendita sois vós entre as mulheres, bendito é o fruto do vosso ventre, Jesus. Santa Maria, Mãe de Deus, rogai por nós, pecadores, agora e na hora da nossa morte. Amém. Ave Maria, cheia de graça, o Senhor é convosco. Bendita sois vós entre as mulheres, bendito é o fruto do vosso ventre, Jesus. Santa Maria, Mãe de Deus, rogai por nós, pecadores, agora e na hora da nossa morte. Amém. Ave Maria, cheia de graça, o Senhor é convosco. Bendita sois vós entre as mulheres, bendito é o fruto do vosso ventre, Jesus. Santa Maria, Mãe de Deus, rogai por nós, pecadores, agora e na hora da nossa morte. Amém. Glória ao Pai, ao Filho e ao Espírito Santo, como era no princípio, agora e sempre. Amém. Ó meu bom Jesus, perdoai-nos, livrai-nos do fogo do inferno, levai as almas todas para o céu e socorrei principalmente as que mais precisarem da vossa misericórdia. No quinto mistério glorioso, contemplamos a coroação de Maria como rainha do céu e da terra. Surgiu um grande sinal no céu, uma mulher vestida como o sol, tendo a lua sob seus pés e sobre a cabeça uma coroa de 12 estrelas. Pai nosso que estais nos céus, santificado seja o vosso nome, venha a nós o vosso reino, seja feita a vossa vontade, assim na terra como no céu. O pão nosso de cada dia nos dai hoje, perdoai-nos as nossas ofensas, assim como nós perdoamos a quem nos tem ofendido, e não nos deixeis cair em tentação, mas livrai-nos do mal. Amém. Ave Maria, cheia de graça, o Senhor é convosco. Bendita sois vós entre as mulheres, bendito é o fruto do vosso ventre, Jesus. Santa Maria, Mãe de Deus, rogai por nós, pecadores, agora e na hora da nossa morte. Amém. Ave Maria, cheia de graça, o Senhor é convosco. Bendita sois vós entre as mulheres, bendito é o fruto do vosso ventre, Jesus. Santa Maria, Mãe de Deus, rogai por nós, pecadores, agora e na hora da nossa morte. Amém. Ave Maria, cheia de graça, o Senhor é convosco. Bendita sois vós entre as mulheres, bendito é o fruto do vosso ventre, Jesus. Santa Maria, Mãe de Deus, rogai por nós,
nós, pecadores, agora e na hora da nossa morte. Amém. Ave Maria, cheia de graça, o Senhor é convosco. Bendita sois vós entre as mulheres. Bendito é o fruto do vosso ventre, Jesus. Santa Maria, Mãe de Deus, rogai por nós, pecadores, agora e na hora da nossa morte. Amém. Ave Maria, cheia de graça, o Senhor é convosco. Bendita sois vós entre as mulheres. Bendito é o fruto do vosso ventre, Jesus. Santa Maria, Mãe de Deus, rogai por nós, pecadores, agora e na hora da nossa morte. Amém. Ave Maria, cheia de graça, o Senhor é convosco. Bendita sois vós entre as mulheres. Bendito é o fruto do vosso ventre, Jesus. Santa Maria, Mãe de Deus, rogai por nós, pecadores, agora e na hora da nossa morte. Amém. Ave Maria, cheia de graça, o Senhor é convosco, bendita sois vós entre as mulheres, bendito é o fruto do vosso ventre, Jesus. Santa Maria, Mãe de Deus, rogai por nós, pecadores, agora e na hora da nossa morte. Amém. Ave Maria, cheia de graça, o Senhor é convosco. Bendita sois vós entre as mulheres, bendito é o fruto do vosso ventre, Jesus. Santa Maria, Mãe de Deus, rogai por nós, pecadores, agora e na hora da nossa morte. Amém. Ave Maria, cheia de graça, o Senhor é convosco. Bendita sois vós entre as mulheres, bendito é o fruto do vosso ventre, Jesus. Santa Maria, Mãe de Deus, rogai por nós, pecadores, agora e na hora da nossa morte. Amém. Ave Maria, cheia de graça, o Senhor é convosco. Bendita sois vós entre as mulheres, bendito é o fruto do vosso ventre, Jesus. Santa Maria, Mãe de Deus, rogai por nós, pecadores, agora e na hora da nossa morte. Amém. Glória ao Pai, ao Filho e ao Espírito Santo, como era no princípio, agora e sempre. Amém. Ó meu bom Jesus, perdoai-nos, livrai-nos do fogo do inferno, levai as almas todas para o céu e socorrei principalmente as que mais precisarem da vossa misericórdia. Infinitas graças vos damos, soberana Rainha, pelos benefícios que todos os dias recebemos de vossas mãos liberais. Dignai-vos agora e para sempre tomarmos debaixo do vosso poderoso amparo. E para mais vos obrigar, vos saudamos com a Salve Rainha. Salve Rainha, Mãe de Misericórdia, vida, doçura e esperança nossa, salve. A vós bradamos, degredados filhos de Eva, a vós suspirando, gemendo e chorando neste vale de lágrimas. Eia, pois, advogada nossa, estes vossos olhos misericordiosos a nós volvei, e depois desse desterro, mostrai-nos Jesus, bendito o fruto do vosso ventre. Ó clemente, ó piedosa, ó doce e sempre Virgem Maria, rogai por nós, Santa Mãe de Deus, para que sejamos dignos das promessas de Cristo. Amém. O Senhor esteja convosco, Ele está no meio de nós. Que por intercessão de Nossa Senhora e do seu Imaculado Coração, desça e permaneça sobre você, a sua família, a bênção de Deus Todo-Poderoso, Pai e Filho

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9: Que nada te impeça de avançar para Deus. 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

0: para você que nos acompanha a partir de agora pela Canção Nova. Estamos juntos nesse momento especial, vivendo o ofício da Imaculada Conceição. Então nós queremos acolher você que está nos acompanhando pela Canção Nova e também acolher ela que está aqui cantando conosco, a Marília Mello.
1: Obrigada, família Canção Nova. É de fato uma alegria estar aqui rezando, pedindo a intercessão de Nossa Senhora junto com você. Estou muito feliz.
0: Obrigado pela presença e também o Jonatas nos acompanhando aqui também no violão. Deus abençoe, seja bem-vindo. Com essa alegria, nós queremos motivar

Oremos. Suplicantes vos rogamos, Senhor Deus, que concedais a vossos servos lograr perpétua saúde do corpo e da alma, e que pela intercessão gloriosa da bem-aventurada e sempre Virgem Maria, sejamos livres da presente tristeza e gozemos da eterna alegria. Por Cristo nosso Senhor. Amém. Nós agradecemos a você que nos acompanhou aí da sua casa neste ofício da Imaculada Conceição. Que Deus abençoe você, que Deus abençoe a sua vida. E agradecemos também a presença da Marília Mello conosco. Obrigado, Marília. Obrigado também ao Jonatas, que esteve aqui tocando violão conosco no ofício da Imaculada. Que Deus abençoe você, a sua vida. E nós encerramos este ofício da Imaculada em nome do Pai e do Filho e do Espírito Santo. Amém.

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0: A vivência da Santa Missa nos proporciona as graças da nossa redenção. Eis o mistério pascal de Cristo.
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Pai das misericórdias e Deus de toda a consolação, ouvi-nos. Quem encontrou um amigo, encontrou um tesouro. Que bom que a Canção Nova tem muitos amigos. Que bom que você faz parte dessa história. Obrigado pela sua presença aqui no santuário. Você que nos acompanha pelos meios de comunicação, rádio, TV, internet. Bom dia a você. Que bom que está conosco também para viver essa Eucaristia.

grupo de amigos Canção Nova tem a mesma missão que Deus inspirou o coração do Padre Jonas: salvar almas, formar homens novos para um mundo novo. Que nós possamos, como grupo de amigos Canção Nova, como Canção Nova que somos, neste breve instante, orar no Espírito Santo pedindo a graça da eficácia sobrenatural deste carisma, para salvar almas, para frutificar onde quer que o Senhor nos chame, como amigos Canção Nova. Erga os seus braços, amigo Canção Nova. Erga os seus braços, meu filho, minha filha, que ouviu esse chamado de Deus por meio deste modo de ser Canção Nova. E clame o Espírito Santo já ao início dessa Santa Missa, o momento sublime, o momento mais alto da oração do ser orante Canção Nova, a missa. Seja um momento de renovação espiritual para nós, neste tempo que vivemos este retiro aqui em Cachoeira Paulista, mas que vai alcançar lugares, situações, cidades em todo o nosso país. Que o Espírito Santo nos conduza a bem viver esta Santa Missa. Ou santos ou nada. É o que pedimos a Deus, pela força e a unção do Espírito Santo. Ou santos ou nada mais. Cante.

0: E é com este desejo de que, cheios do Espírito Santo, caminhemos em santidade, que vivemos este tempo, deste acampamento Amigos Canção Nova aqui em Cachoeira Paulista, e assim queremos, nesta Santa Missa, clamar o Espírito Santo sobre todo este grupo, mas também sobre todos aqueles que acompanham o Sistema Canção Nova de Comunicação. E assim damos início a esta Santa Missa, em nome do Pai, e do Filho, e do Espírito Santo.
1: Amém.
0: A graça de nosso Senhor Jesus Cristo, amor do Pai, e a comunhão do Espírito Santo estejam convosco.
1: Bendito seja Deus que nos reuniu no amor de Cristo.
0: Celebramos o 25º domingo do tempo comum. É domingo, é dia do Senhor, é dia de Santa Missa. Que bênção que você escolheu estar com Jesus nessa Santa Missa de hoje. No dia em que celebramos a vitória de Cristo sobre o pecado e a morte, também nós somos convidados a morrer para o pecado e ressurgir para uma vida nova. Reconheçamo-nos necessitados da misericórdia do Pai. Confessemos os nossos pecados. Confesso a Deus Todo-Poderoso e a vós, irmãos e irmãs, que pequei muitas vezes por pensamentos e palavras, atos e omissões, por minha culpa, minha tão grande culpa. E peço à Virgem Maria, aos anjos e santos, e a vós, irmãos e irmãs, que rogueis por mim a Deus nosso Senhor. Deus Todo-Poderoso, tenha compaixão de nós. Perdoe os nossos pecados e nos conduza à vida eterna.
1: Amém.
0: Neste domingo, dia do Senhor, glorifiquemos ao Senhor cantando.

0: Por um instante, feche os seus olhos, apresente o seu pedido a Deus nessa Santa Missa Dominical. Além das orações aqui já colocadas sobre o altar, rezo por todo os grupos de amigos espalhados pelo Brasil. Também coloco a vida da Pâmela, que está internada na UTI, lá em Belém, no Pará. Sua saúde, cada um que pediu oração, os que se confiam às orações da Canção Nova. Ó Deus, que resumistes toda a sagrada lei no amor a vós e ao próximo, concedei-nos que, observando os vossos mandamentos, mereçamos chegar à vida eterna. Por nosso Senhor Jesus Cristo, vosso Filho, que é Deus, e convosco vive e reina na unidade do Espírito Santo, por todos os séculos dos séculos.
1: Amém.
2: Leitura do livro do profeta Isaías. Buscai o Senhor enquanto pode ser achado. Invocai-o enquanto ele está perto. Abandone o ímpio seu caminho e o homem injusto suas maquinações. Volte para o Senhor, que terá piedade dele. Volte para nosso Deus, que é generoso no perdão. Meus pensamentos não são como os vossos pensamentos, e vossos caminhos não são como os meus caminhos, diz o Senhor. Estão meus caminhos tão acima dos vossos caminhos, e meus pensamentos acima dos vossos pensamentos, quanto está o céu acima da terra. Palavra do Senhor. Amém.

todos os dias haverei de bendizer-vos. Hei de louvar o vosso nome para sempre. Grande é o Senhor, e muito digno de louvores, e ninguém pode medir a sua grandeza.

Misericórdia e piedade ao Senhor. Ele é amor, é paciência, perdão. O Senhor é muito bom para com todos. Sua ternura abraça toda criatura.

justo o Senhor em seus caminhos, é santo em toda a obra que faz. Ele está perto da pessoa que o invoca, de todo aquele que o invoca lealmente.

0: Leitura da carta de São Paulo aos Filipenses. Irmãos, Cristo vai ser glorificado no meu corpo, seja pela minha vida, seja pela minha morte. Pois, para mim, o viver é Cristo e o morrer é lucro. Entretanto, se o viver na carne significa que meu trabalho será frutuoso, neste caso, não sei o que escolher. Sinto-me atraído para os dois lados. Tenho o desejo de partir para estar com Cristo, o que para mim seria de longe o melhor. Mas para vós é necessário que eu continue minha vida neste mundo. Só uma coisa importa: vivei à altura do Evangelho de Cristo. Palavra do Senhor.
1: Graças a Deus.

Naquele tempo, Jesus contou esta parábola aos seus discípulos. O reino dos céus como a história do patrão que saiu de madrugada para contratar trabalhadores para a sua vinha. Combinou com os trabalhadores uma moeda de prata por dia e os mandou para a vinha. Às 9 horas da manhã, o patrão saiu de novo e viu que outros estavam na praça desocupados e disse: ide também vós para a minha vinha, eu vos pagarei o que for justo. E eles foram. O patrão saiu de novo ao meio-dia, às 3 horas da tarde, e fez a mesma coisa. Saindo outra vez pelas 5 horas da tarde, encontrou outros que estavam na praça e lhes disse: por que estáis aí o dia inteiro desocupados? Responderam: porque ninguém nos contratou. O patrão lhes disse: ide vós também para a minha vinha. Quando chegou a tarde, o patrão disse ao administrador: chama os trabalhadores, paga-lhes uma diária a todos, começando pelos últimos até os primeiros. Vieram os que tinham sido contratados às 5 da tarde e cada um recebeu uma moeda de prata. Em seguida vieram os que foram contratados primeiro e pensavam que iam receber mais. Porém, cada um deles também recebeu uma moeda de prata. Ao receberem o pagamento, começaram a resmungar contra o patrão: esses últimos trabalharam 1 hora só e tu os igualaste a nós, que suportamos o cansaço e o calor o dia inteiro. Então o patrão disse a um deles: amigo, eu não fui injusto contigo. Não combinamos 1 moeda de prata? Toma o que é teu e volta para casa. Eu quero dar a este que foi contratado por último o mesmo que dei a ti. Por acaso não tenho o direito de fazer o que quero com aquilo que me pertence? Ou estás com inveja porque estou sendo bom? Assim, os últimos serão os primeiros, e os primeiros serão os últimos.

0: tens a vocação.
1: Ave Maria, cheia de graça, o Senhor é convosco. Bendita sois vós entre as mulheres e bendito é o fruto do vosso ventre, Jesus.
0: Santa Maria, Mãe de Deus, rogai por nós, pecadores,
1: agora e na hora de nossa morte. Ao início eu não apresentei os que estão comigo, padres, diáconos, eu quero que eles se apresentem, né? Acabei passando aquele momento inicial da missa, mas quero que eles se apresentem agora e nós vamos acolhê-los.
2: Padre Luiz Otávio, da paróquia Nossa Senhora do Resgate, Arquidiocese de Salvador. Estou aqui desde a quinta-feira com um grupo de peregrinos que estão ali concentrados. Uma alegria estar aqui na Canção Nova.
3: Diácono Eduardo Jorge, também da Arquidiocese de São Salvador da Bahia, Santuário Nossa Senhora Aparecida do Imbuí, e estou atualmente no grupo de amigos Canção Nova Salvador.
1: Bem-vindo, Diácono. Obrigado, Paulo. Esse vocês que não conhecem, né?
4: Diácono Leoncim Correia, Canção Nova, faz tempo.
1: Amém. Filhos e filhas, este 25º domingo do tempo comum nos traz uma meditação sobre o chamado que Deus faz a todos nós, e precisamos meditar esse chamado todos os dias. Não há um só dia, não há um só momento em que o Senhor cesse de nos chamar. Diácono Nelson foi chamado ao carisma Canção Nova nos inícios ali com o Padre Jonas, né? Estando aqui pertinho, né? Como ele sempre exalta a cidade dele, Piquete, e encantado com aquela evangelização que Deus inspirava ao coração do Padre Jonas, e vendo que ele fazia tudo, né? Quantas vezes eu vi o diácono dizer esse testemunho: o padre tocava, o padre organizava, o padre limpava, o padre colocava a cadeira. Ele disse: não, tenho que ajudar. Tenho que ir lá ajudar esse homem. E creio que um dos maiores suportes humanos aí na caminhada, claro, depois dos cofundadores Eto e Luzia, temos o diácono Nelson. O senhor é um grande testemunho de chamado e vocação Canção Nova para nós, diácono. Muito obrigado. E por todo o caminho que ele faz com os amigos Canção Nova no tempo de hoje. E eu, chamado por Deus, já no ano 2000, lá em Castanhal, no Pará, né? Tive a minha primeira experiência com o encontro Canção Nova por meio do grupo de amigos Canção Nova, lá em Belém, nos inícios, né? Foram lá o padre Reinaldo, a missionária Elza, foram aplicar um retiro para o grupo de amigos Canção Nova. E lá eu confirmei ali naquele retiro o meu chamado ao carisma Canção Nova. Então Deus não cessa de chamar. Deus não para de chamar filhos ao caminho de salvação que a liturgia de hoje nos apresenta. Ouvimos na primeira leitura este chamado de maneira muito clara, como que um apelo do Senhor a nós. Buscai o Senhor enquanto pode ser achado. Invocai-o enquanto Ele está perto. E esse chamado de Deus, constante, perene, é um chamado que foge à nossa capacidade de compreensão. Continua o profeta Isaías, versículo 8. Meus pensamentos não são como os vossos pensamentos, e os vossos caminhos não são como os meus caminhos. Meus filhos, o chamado de Deus, ele quebra a nossa lógica humana. Quando Deus chama a segui-lo, os caminhos que ele nos apresenta são muito diversos daquele que nós pensaríamos para a nossa vida. Quando Deus me chamou ao sacerdócio, eu dizia a Deus, não, né? Eu não vou dar conta, olha a minha história. Eu tenho um irmão, o Jairo, né? Que eu considero mais, muito melhor que eu. Eu dizia para Jesus, chama o Jairo, né? Eu não vou dar conta. Caminhar, né? Para constituir a minha família, uma família caminhando para Deus. Tudo bem, eu estou disposto, eu quero. Mas o sacerdócio é demais, Senhor, eu não vou dar conta. E o padre é um chamado claro, específico, maravilhoso. E nós, sacerdotes, muitas vezes, lá nos inícios, pensamos que é tão difícil de dar o sim a um caminho sacerdotal, até começarmos a atender famílias, né? E vermos como é difícil também o caminho de uma família para o céu. E Deus vai quebrando a nossa lógica humana e nos chamando, porque os seus pensamentos são muito superior aos nossos. Precisamos nos lançar nesse chamado. E ele continua no profeta Isaías, dizendo-nos: tão acima dos vossos caminhos e meus pensamentos acima dos vossos pensamentos, quanto está o céu acima da terra. Deus continua chamando, não há dúvidas. Agora, enquadrar o chamado de Deus, o nosso coração fechado, apegado ao mundo, não é possível. Então, como é importante abrir o coração a este chamado. E nós ouvimos no Salmo esta afirmação: o Senhor está perto da pessoa que o invoca. Nós vivemos um tempo e providência de Deus, o acampamento Amigos Canção Nova está acontecendo neste tempo, que é um tempo da Quaresma de São Miguel, amém? Essa Quaresma que é mariana, inicia numa solenidade da Virgem Maria e vai concluir lá na festa dos arcanjos Miguel, Gabriel e Rafael. Esta festa que é franciscana, perdão, esse tempo que é também franciscano, porque é uma inspiração do coração de São Francisco de Assis, junto a um grupo de penitentes. E é neste tempo que vivemos esse acampamento, Amigos Canção Nova. E nós temos como fundamento do nosso ser Canção Nova a Virgem Santíssima, né? Foi ela quem tudo fez. Nós temos como vida, carisma Canção Nova, também a inspiração franciscana. A pobreza franciscana, Padre Jonas sempre usando o tal de São Francisco, um grande devoto de São Francisco, da sua radicalidade de entrega. E nós também temos uma devoção toda especial aos santos anjos, a São Miguel Arcanjo. Muito antes deste crescimento exponencial, né? Frei Gilson, Instituto Hesed, quando eu cheguei à Canção Nova, nós vivíamos ali a Quaresma de São Miguel com uma fidelidade assim tremenda nas casas de formação. E este devocionário de São Miguel foi aí atingindo o Brasil inteiro, né? A Vanúzia teve ali um grande trabalho com esse devocionário. Hoje ela está aí com o Padre Zé Augusto também na internet, vivendo a Quaresma de São Miguel, para quem quiser acompanhar. Então, tempo maravilhoso, tempo em que Deus continua chamando. E este salmo, esta grande graça de proclamar: o Senhor está perto da pessoa que o invoca. Meu Deus, como é bonito ver o grupo de amigos alcançar realidades que a Canção Nova por si não alcançaria. Pelo menos não agora, nesse tempo que vivemos, né? Como eu disse, eu vivi o primeiro retiro Canção Nova lá com um grupo de amigos em Belém do Pará, quando não tínhamos Canção Nova lá. Hoje temos a imersão. Eu já fui ao grupo de amigos Canção Nova em Macapá. Lá eu descobri que aquela capital consagrada a São José, conheci lá o forte de São José, espiritualidade linda. Com a graça de Deus, agora em dezembro irei a Teresina, no grupo de amigos Canção Nova, lá em Teresina. Então, quanto alcance, quanto é grande essa missão e maravilhosa para proclamar essa verdade. O Senhor está perto da pessoa que o invoca. E o grupo de amigos Canção Nova é esta realidade de amplificar este chamado. E ouvimos no Evangelho o Senhor contando esta parábola, Jesus contando essa parábola, dizendo da insistência de Deus a chamar. Chama à madrugada, chama às 9 horas, chama ao meio-dia,

Nari. A Canção Nova, 24 horas evangelizando, quantas pessoas foram já conquistadas ali, zapeando os canais, né? E encontra a Canção Nova e é impactada pela graça de Deus no carisma Canção Nova, e dali começa um processo de mudança de vida às madrugadas. Quantas pessoas são chamadas, né? Neste horário do dia que está nascendo. E alguns às 3 da tarde, ao meio-dia às 3 da tarde, são, tanto Agostinho fala que esse chamado se identifica mais com o chamado daquele jovem que, ao florescer da sua vida, de todos os impulsos, dos hormônios da vida de um jovem, Deus chama jovens naquela idade. E claro, o chamado vai avançando, 3 da tarde, 5 da tarde, aqueles que são chamados na última hora. O chamado não cessa. Agora, cada um de nós, né, é chamado por Deus. Ao seu tempo, ao seu momento, no seu lugar. Mas não podemos fechar os ouvidos a esse chamado. Esses que são chamados ao final da vida receberam uma graça extraordinária. Mas não sabemos se teremos esse final. Voltemos lá na primeira leitura. Buscai o Senhor enquanto Ele pode ser achado. Meus filhos, o chamado de Deus tem um tempo. Não vai chamar para sempre, não. Você sabe que você é eterno, sim ou não? Não, padre, eu vou morrer. É, eu também vou, né? Meu pai fundador já fez a Páscoa dele, está aqui ao nosso lado. E ali, no lugar mais visitado hoje da Canção Nova, né? Um dia vai chegar a minha hora também, né? Meu lugar está lá do outro lado, né? Do muro ali da Canção Nova, no nosso cemitério aqui de Cachoeira Paulista. Quero ser enterrado lá com a graça de Deus, né? Não quero sair nem desistir da minha vocação de jeito nenhum. Um dia vamos morrer, amém? Mas a morte não é o fim. É um passo para a eternidade. Depois de passarmos por este mundo, de ouvirmos o chamado, de seguirmos o chamado de Deus, vamos para a eternidade, vamos morar com Deus no céu, amém? Ou você crê nisso ou para tudo, você está perdendo tempo. Ou você acredita no chamado de Deus que te chama aí para o céu, ou você está perdendo tempo. Mas é claro que você não está, pelo amor de Deus. Entendo o que o padre está dizendo. Agora não podemos esquecer que a vida eterna tem 2 caminhos, não é um só. O que nós queremos, o que a Canção Nova é chamada a anunciar, o que os grupos de amigos é chamado a anunciar, é o céu, é a vida com Deus, amém? Mas pelo amor de Deus, não esqueçamos, o inferno existe, meus filhos. O inimigo de Deus não para também. A palavra de Deus diz que o inimigo é como um leão que está ao nosso derredor procurando a quem devorar. Se imagine dentro de um círculo, e ao derredor daquele círculo está um leão, e você tem que ir encarando ele e virando para onde ele for, sem vacilar, sem baixar a guarda, porque se você baixar a guarda, ele te devora. Que imagem extraordinária, sim ou não? Você tem que conseguir imaginar o que o padre disse aqui? Você está dentro de um círculo determinado ali. Se você não estiver de frente com o leão, não estiver combatendo contra ele, se você deixar de mirar os olhos nele, ele vai te devorar. E ele fica esperando você vacilar, você cansar, para te devorar. Meu Deus, treme o coração, não treme de imaginar essa coisa? Não podemos esquecer dos ataques do demônio. Não podemos esquecer da possibilidade desgraçada, horrível de ir para o inferno. Porque quem esquece da existência do inferno é um bom candidato para ir morar lá, né? Quem esquece que o demônio o odeia e quer destruí-lo, vai ser uma vítima perfeita. A vítima perfeita é aquele que acha que nunca vai ser assaltado, sim ou não? Um bandido está procurando uma vítima para assaltar, aquele que está de boa pensando, nunca vai acontecer comigo, é a vítima perfeita. O demônio engana muitos, dizendo o inferno não existe, o pecado não existe. Faltando miséria não tem misericórdia, meus santos.

0: A Canção Nova tem o Santuário Pai das Misericórdias, amém? Cada grupo de amigos Canção Nova é anunciador da misericórdia de Deus onde quer que aconteça, amém? Mas essa misericórdia precisa encontrar a miséria. Sem miséria não tem misericórdia. O diabo tem soprado no ouvido de muitos: não, isso não é pecado, isso é pecado para você, para mim não é. Nós estamos num tempo tão complicado que pessoas estão brigando com os padres no confessionário, dizendo aos padres: não, falta a missa de domingo, não é pecado. Viver uma relação com quem não é casado, não, não é pecado, porque isso, porque aquilo, e as dificuldades vão sendo ali elencadas. Não, o pecado de internet, de pornografia, isso não é pecado, eu não estou ferindo ninguém, não estou traindo. Meu Deus, misericórdia! Sem conhecer a miséria não há como viver a misericórdia, não tem jeito. E a Canção Nova anuncia a misericórdia, porque denuncia a miséria. E a miséria faz o coração triste, angustiado e abatido, sim ou não? Nós vemos isso acontecer na Canção Nova assim, aos montes, né? Pessoas vêm aqui, tristes, abatidas, angustiadas, irritadas, vivem um retiro, e são impactadas pela graça de Deus e vão aos confessionários chorar suas misérias, receber a graça e saem daqui transformadas. Os grupos de amigos Canção Nova, onde quer que aconteçam, também têm a mesma missão. De acolher miseráveis, né? Como o padre Jonas dizia, somos leprosos, mas como já cuidamos de lepras há um bom tempo, sabemos ensinar os outros que chegam há um pouco tempo a também cuidar da lepra dos irmãos. Meus filhos, quantas realidades nós poderíamos meditar sobre esse chamado. E o evangelho de hoje termina falando sobre um outro aspecto, que é a inveja, não é isso? A inveja, porque Deus chamou ao início do dia, ao final do dia, e pagou para todos o mesmo, né? Deus chamou a Virgem Maria, desde o ventre materno, desde a sua concepção sem pecado original, pela missão que ela teria. Deus chamou o padre Jonas com 12 anos de idade, mas chamou outros com mais tempo. Eu entrei no seminário, eu entrei na Canção Nova já aos 28 anos, mas eu não posso ter inveja do meu fundador que entrou aos 12. Nós não podemos ter inveja daqueles que entraram antes de nós. Nós podemos ter inveja daqueles que foram chamados por último, mas já estão num lugar onde nós queríamos estar e não estamos. Às vezes a pessoa tem inveja, né? O fulano entrou na igreja ontem, o padre já chamou ele para ser ministro e eu nunca fui chamado. Fulano entrou na igreja ontem e está cantando lá e está lendo, e eu nunca fui chamado, mas com essa sua voz de taquara rachada, você não vai ser chamado para cantar mesmo, não, meu santo. Você vai ler mais gagueja do que ler, tem que treinar mais, tem que melhorar. Não é esse o seu dom, é outro. A inveja do outro, o demônio está semeando no teu coração para dividir e romper com a graça, você não percebe? E temos inveja de outras coisas, né? Tem pessoas que morrem de inveja de puxa-sacos. O fulano lá nunca aparece na igreja. Quando está o pároco, quando aparece o bispo, está lá do lado, faz tudo e miserável, né? A gente fica pensando assim. Puxa-saco, inveja de puxa-saco, me ajuda. Seja autêntico, seja você, exerça o seu dom. Cada um é chamado, cada um tem um dom a ser exercido. Que Deus nos ajude a bem viver este chamado de Deus, que Ele faz a todo instante, este romper com a inveja, que o carisma Canção Nova, por meio deste grupo de amigos, tão caro ao meu coração, de sacerdote Canção Nova, eu digo a você, se hoje eu sou padre Canção Nova, também eu devo essa inspiração de Deus, que é o grupo de amigos, que cresça, tenha muitos frutos. É o que pedimos nessa santa missa, é o que clamamos a Deus neste dia. Louvado seja nosso Senhor Jesus Cristo.
1: Para sempre seja louvado.
0: De pé, professemos a nossa fé. Creio em Deus Pai, Todo-Poderoso, Criador do céu e da terra, e em Jesus Cristo, seu único Filho, nosso Senhor, que foi concebido pelo poder do Espírito Santo, nasceu da Virgem Maria, padeceu sobre Pôncio Pilatos, foi crucificado, morto e sepultado, desceu à mansão dos mortos, ressuscitou ao terceiro dia, subiu aos céus, está sentado à direita de Deus Pai Todo-Poderoso, onde há de vir a julgar os vivos e os mortos. Creio no Espírito Santo, na Santa Igreja Católica, na comunhão dos santos, na remissão dos pecados, na ressurreição da carne, na vida eterna. Amém. Queríamos ter um tempo para clamar o Espírito Santo, para rezar, mas vai ficar para uma outra oportunidade. Mas temos na missa a graça de fazer as nossas preces. Feche os seus olhos por um instante e faz o seu pedido a Deus sincero. Não deixe o chamado de Deus passar em branco em sua vida. Não deixe a inveja tomar conta. Você, grupo de amigos Canção Nova, peça a eficácia do carisma Canção Nova, onde quer que você está evangelizando junto à Canção Nova, nessa missão tão linda. Peçamos a graça que mais necessitamos neste tempo, para a nossa saúde, para a nossa família, para o nosso trabalho. Peço por toda a Canção Nova, pelo projeto da Minha Almas, por toda a missão do grupo de amigos. Peçamos ao Senhor, dizendo: Senhor, escutai a nossa prece. Juntos?
1: Senhor, escutai a nossa prece.
0: Rezemos pelo Santo Padre, o Papa Leão XIV, por nosso Bispo Dom Vladimir, os bispos do Brasil e do mundo, pelos padres da Canção Nova, que continuem sendo estes, que são voz de Deus para chamar os corações à conversão, à santidade, à vida com Deus. Rezemos.
1: Senhor, escutai a nossa prece.
0: Deus de bondade e misericórdia, que não cansa de nos chamar, que alimenta o nosso coração com a Tua palavra e com o Teu amor, escutai as nossas preces, não por nossos méritos, mas por Vossa bondade. Por Cristo nosso Senhor.
1: Amém.
0: Façamos o nosso ofertório, colocando sobre o altar o pão e o vinho, e eu estendo as mãos como Canção Nova para Te pedir. 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

0: Orai, irmãos e irmãs, para que o meu e o vosso sacrifício seja aceito por Deus Pai Todo-Poderoso.
1: Receba o Senhor por tuas mãos este sacrifício, para a glória do seu nome, para o nosso bem e de toda a sua santa igreja.
0: Acolhei benigno, Senhor, nós os pedimos, as oferendas do vosso povo, para que alcancemos pelos celestes sacramentos o que professamos fielmente pela fé por Cristo nosso Senhor.
1: Amém.
0: O Senhor esteja convosco.
1: Ele está no meio de nós.
0: Corações ao alto.
1: O nosso coração está em Deus.
0: Demos graças ao Senhor nosso Deus.
1: É nosso dever e nossa salvação.
0: Na verdade, é digno e justo, é nosso dever e salvação dar-vos graças sempre em todo lugar, Senhor Pai Santo, Deus Eterno e Todo-Poderoso. Nós reconhecemos que pertence à vossa imensa glória socorrer a nós mortais com a vossa divindade e servir-vos da nossa condição mortal como remédio para nos libertar da morte e abrir-nos o caminho da salvação por Cristo Senhor nosso. Por ele os coros dos anjos adoram a vossa grandeza e se alegram eternamente na vossa presença. Concedei também a nós associarmos aos seus louvores dizendo a uma só voz:
1: Santo, Santo, Santo Senhor Deus do Universo, o céu e a terra proclamam a vossa glória. Hosana nas alturas, bendito o que vem em nome do Senhor. Hosana nas alturas.
0: Na verdade, ó Pai, vós sois santo e fonte de toda santidade. Santificai, pois, esses dons, derramando sobre eles o vosso Espírito, a fim de que se tornem para nós o corpo e o sangue de nosso Senhor Jesus Cristo.
1: Enviai o vosso Espírito Santo.
0: Estando para ser entregue e abraçando livremente a paixão, Jesus tomou o pão, pronunciou a bênção de ação de graças, partiu e o deu a seus discípulos, dizendo: Tomai todos e comei. Isto é o meu corpo, que será entregue por vós.

Do mesmo modo, no fim da ceia, ele tomou o cálice em suas mãos e, dando graças novamente, o entregou a seus discípulos, dizendo: Tomai todos e bebei. Este é o cálice do meu sangue, o sangue da nova e eterna aliança, que será derramado por vós e por todos para a remissão dos pecados. Fazei isto em memória de mim.

0: Mistério da fé.
1: Anunciamos, Senhor, a vossa morte e proclamamos a vossa ressurreição. Vinde, Senhor Jesus.
0: Celebrando, pois, o memorial da morte e ressurreição do vosso Filho, nós os oferecemos, ó Pai, o pão da vida e o cálice da salvação, e vos agradecemos porque nos tornastes dignos de estar aqui na vossa presença e vos servir.
1: Aceitai, ó Senhor, a nossa oferta.
0: Suplicante vos pedimos que, participando do corpo e sangue de Cristo, sejamos reunidos pelo Espírito Santo num só corpo.
1: O Espírito nos una num só corpo.
2: Lembrai-vos, ó Pai, da vossa Igreja, que se faz presente pelo mundo inteiro, e aqui convocada no dia em que Cristo venceu a morte e nos fez participantes de sua vida imortal, que ela cresça na caridade, em comunhão com o Papa Leão, com nosso Bispo Vladimir, os bispos do mundo inteiro, os presbíteros, os diáconos e todos os ministros do vosso povo.
1: Lembrai-vos, ó Pai, da vossa Igreja.
2: Lembrai-vos também, na vossa misericórdia, dos nossos irmãos e irmãs que adormeceram na esperança da ressurreição, e de todos os que partiram desta vida, acolhei-os junto a vós, na luz da vossa face.
1: Concedei-lhes, ó Senhor, a luz eterna.
2: Enfim, nós os pedimos, tende piedade de todos nós, e dai-nos participar da vida eterna, com a Virgem Maria, Mãe de Deus, São José, seu esposo, os apóstolos e todos os santos que neste mundo viveram na vossa amizade, a fim de vos louvarmos e glorificarmos por Jesus Cristo, vosso Filho.

0: Obedientes à palavra do Salvador e formados por seu divino ensinamento, ousamos dizer:
1: Pai nosso, que estais nos céus, santificado seja o vosso nome. Venha a nós o vosso reino. Seja feita a vossa vontade, assim na terra como no céu. O pão nosso de cada dia nos dai hoje. Perdoai-nos as nossas ofensas, assim como nós perdoamos a quem nos tem ofendido. E não nos deixeis cair em tentação, mas livrai-nos do mal.
0: Livrai-nos de todos os males, ó Pai, dá-nos hoje a vossa paz, ajudados pela vossa misericórdia. Sejamos sempre livres do pecado e protegidos de todos os perigos, enquanto aguardamos a feliz esperança e a vinda do nosso Salvador Jesus Cristo.
1: Vosso é o reino, o poder e a glória para sempre.
0: Senhor Jesus Cristo, dissertes aos vossos apóstolos: eu vos deixo a paz e vos dou a minha paz. Não olheis os nossos pecados, mas a fé que anima a vossa igreja. Dá-lhe segundo o vosso desejo a paz e a unidade. Vós que sois Deus com o Pai e o Espírito Santo.
1: Amém.
0: A paz do Senhor esteja sempre convosco.
1: O amor de Cristo nos uniu. Cordeiro de Deus, que tirais o pecado do mundo, tende piedade de nós. Cordeiro de Deus, que tirais o pecado do mundo, tende piedade de nós. Cordeiro de Deus, que tirais o pecado do mundo, dai-nos a paz.
0: Felizes os convidados para o banquete nupcial do Cordeiro. Eis o Cordeiro de Deus que tira o pecado do mundo.
1: Senhor, eu não sou digno de que entreis em minha morada, mas dizei uma palavra e eu serei salvo.

0: Sustentai, Senhor de bondade, com vosso constante auxílio, os que reconfortais com os vossos sacramentos, para podermos colher os frutos da redenção, na liturgia e na vida, por Cristo nosso Senhor.
1: Amém.
0: O Senhor esteja convosco.
1: Ele está no meio de nós.
0: Por intercessão da bem-aventurada Virgem Maria, Mãe da Canção Nova, São José, seu cartíssimo esposo, auxílio dos anjos sobre a ordem de Miguel, a bênção do Deus Todo-Poderoso, Pai, Filho e Espírito Santo.
1: Amém.
2: Desde Vacaria, Rio Grande do Sul, até o Amazonas, agradecendo a Deus, o grupo de amigos que esteve conosco hoje aqui. Temos mais duas palestras agora de manhã. Deus abençoe o Padre Joaquim por esse testemunho maravilhoso, fruto do grupo de amigos. Será que tem outros Padres Joaquim por aí? Trabalhemos, grupo de amigos. Vamos trazer mais Padre Joaquim para nós. Vamos aplaudir essa vocação. Dando um abraço forte no seu irmão, dizendo para ele: hoje é dia de plantar. E de em paz o Senhor vos acompanhe.
1: Graças a Deus. Tens a vocação.
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22: Bom dia, você que nos acompanha pelo sistema Canção Nova de Rádio, pela rede Canção Nova de Rádio, que está aqui no Brasil e além Brasil. Nós estamos no intervalo do acampamento de oração. Você acabou de acompanhar a Santa Missa com o Padre Joaquim, que foi um testemunho que ele deu de ter conhecido a Canção Nova através do grupo de amigos. E nós estamos no acampamento Amigos Canção Nova. Você que é amigo Canção Nova, você que está ouvindo a Canção Nova, você que é família Canção Nova, vocês fazem parte da nossa vida, você faz parte da vida do Padre Joaquim, porque se ele soube, se ele conheceu a Canção Nova, foi porque a Canção Nova foi espalhada pela Rádio Canção Nova, pela TV Canção Nova, por tantos meios de comunicação. Assim o Padre Joaquim pôde conhecer a Canção Nova e hoje ele é Canção Nova conosco. Tá iniciando o domingo, começando a aparecer um solzinho tímido, mas domingo, dia do Senhor, que você possa colocar o Senhor em primeiro lugar na sua vida. Vamos ouvir uma música, daqui a pouco estou de volta com você.

acabou de curtir Dunga Domingo e eu quero oferecer essa próxima música a todos os amigos Canção Nova e também para o Anderson de Campos dos Goitacazes, que está na sintonia da rádio Canção Nova, Canção do Saber, com Eugênio Jorge.

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1: Nós vamos agora para um breve intervalo. Daqui a pouquinho estamos de volta.
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6: Estou de volta com você neste intervalo do acampamento Amigos Canção Nova. Você que está na sintonia da Rádio Canção Nova, mande seu WhatsApp para nós para saber de onde você está ouvindo a Rádio Canção Nova. Nosso WhatsApp é 12 99145 5871. 12 99145 5871. O Anderson de Campos Goitacazes já mandou seu alôzinho aqui. E você, tá ouvindo a Canção Nova de onde? Mande seu alôzinho pra gente saber de onde você está curtindo a Canção Nova, a Rádio Canção Nova. Canção Nova, a rádio do Senhor. Você é convidado a permanecer na sintonia da rádio Canção Nova, porque daqui a pouquinho nós teremos uma pregação com nosso irmão, com meu irmão Ricardo Ida. Ele é membro do segundo elo da comunidade Canção Nova e é uma das pessoas que trabalha desde o início do grupo de amigos. O Ricardo Ida, ele está quase desde o início do grupo de amigos, então ele participa ativamente do grupo de amigos e ele vai fazer uma linda pregação para nós. O tema da pregação é: os que semeiam em lágrimas colherão com alegria. Os que semeiam em lágrimas colherão com alegria. Você acredita nessa passagem bíblica? É o Salmo 126:5. Você acredita? Eu acredito, porque o Senhor, ele não diz nada, ele não fala, na Bíblia não tem uma palavra que não se realize na nossa vida. Quando a gente semeia na dificuldade, nas lágrimas e continua ali firme, Deus vem em nosso auxílio, ele vem nos consolar, mesmo diante das nossas dificuldades, que são muitas, mas Deus não deixa de consolar o nosso coração. Vamos ouvir uma música, daqui a pouco estou de volta com você.

0: E eu estou de volta com você para dizer que nós estamos indo direto já pro palco do Rincão do Meu Senhor, que já começou a animação do nosso acampamento. Então, fique na sintonia, direto pro palco do Rincão do Meu Senhor com a animação do nosso acampamento.
1: Da vontade de Deus. Ave Maria, cheia de graça, bendita sois vós entre as mulheres, bendito é o fruto do vosso ventre, Jesus. Santa Maria, Mãe de Deus, rogai por nós, pecadores, agora e na hora da nossa morte. Amém. Vamos cantar juntos?

recorremos, Santa Mãe de Deus. Não desprezeis as nossas súplicas em nossas necessidades, mas livrai-nos sempre de todos os perigos, ó Virgem gloriosa e bendita. Repita comigo: o Espírito de Deus repousa sobre mim. Mais uma vez: o Espírito de Deus repousa sobre mim.

os seus braços. Traga agora o seu coração, traga a sua mente agora um motivo, somente um, tá? Eu sei que você tem muitos motivos. Eu sei que nós temos muitos, muitos, muitos motivos para dar glória eterna a Deus. Mas eu te convido a trazer para o seu coração somente um. Somente um motivo para que eu e você possamos dar glória eterna a Deus. Vai pensando aí, traga o seu coração.

trouxe o motivo? Agora vai dizendo: obrigado, Senhor. Eu te louvo, eu te bendigo, eu te glorifico por esse motivo, para dar glória eterna a ti. Mas eu sei, Senhor, que sozinho eu não consigo. Eu sei que sozinho eu não posso. Sozinho eu não dou conta de dar glória eterna a ti. Por isso que eu preciso que o teu Espírito venha sobre mim. Por isso que eu necessito, Senhor, que o teu Espírito venha em auxílio à minha fraqueza e me conduza, para que eu possa ser um homem, uma mulher, segundo o teu coração. E é por isso que eu peço, Senhor,

altar. Quero ouvir você que está aqui, você que está em casa cantando. Espírito, solte a voz. Enche a minha vida, enche-me com teu poder. Enche-me com teu poder, pois de ti eu quero ser. Espírito, enche o meu ser. Mais uma vez, com toda a força do seu coração. Espírito, enche-me.

vai agora nessa oração, derramando o seu coração no altar de Deus. Santo Agostinho vai nos dizer que o coração do homem ali é o lugar onde Deus fala por excelência. É assim, é ali, o coração é o eu do homem, é onde ele encontra com o Senhor. Então vai agora derramando o seu coração no altar de Deus. E nessa oração em espírito, vai deixando que o Espírito Santo de Deus venha em seu auxílio. Quando nós oramos no Espírito, nós realmente oramos em conformidade com a vontade de Deus. Porque a palavra diz para mim e para você que o Espírito é aquele que vem em auxílio às nossas fraquezas. E ele ora conforme a vontade de Deus em nós, porque ele prescruta o coração de Deus e sabe qual é a vontade de Deus a nosso respeito. Por isso, quando nós oramos no Espírito, nós nos conformamos à vontade do Senhor e a nossa oração, ela se torna perfeita.

E desejosos de sermos alcançados, de sermos envolvidos pela graça de Deus, eu te convido a estender as mãos aqui para frente. E tudo aquilo que nós desejamos para o nosso coração, santidade, vontade de Deus, aquilo que nós desejamos, alegria, o batismo no Espírito, nós possamos também clamar sobre a vida do Ricardo, para que ele seja para nós esse canal, ou mais do que esse canal, esse recipiente, onde a graça de Deus vindo sobre ele, transborde e alcance a cada um de nós. Tudo isso pedimos por intercessão da Santíssima Virgem Maria, Mãe de Deus e Nossa Mãe. Ave Maria, cheia de graça, o Senhor é convosco. Bendita sois vós entre as mulheres, bendito é o fruto do vosso ventre, Jesus. Santa Maria, Mãe de Deus, rogai por nós, pecadores, agora e na hora da nossa morte. Amém. Podemos sentando.

0: Rogai por nós, Santa Mãe de Deus,
1: para que sejamos dignos das promessas de Cristo.
0: Bom dia a você que já está aqui no rincão do meu Senhor. Bom dia também a você que nos acompanha pelo sistema Canção Nova de comunicação. Nós estamos dentro de um acampamento do grupo de amigos

0: canção nova. Aqueles que foram escolhidos por Deus para também espalhar esse carisma que é santo, o carisma canção nova, o carisma reconhecido pela igreja, portanto, um carisma de Deus santo. E aqueles que são chamados a viver um determinado carisma na igreja, se viver na sua fidelidade, chegará à santidade de vida. Nós temos aqui o tema, Palavra de Deus, semente. E eu pergunto a vocês, essa semente, que é pela Palavra de Deus, ela é semeada no nosso coração, ela precisa então produzir os seus frutos. Para que a Palavra de Deus produza frutos, frutos de verdadeira conversão, essa palavra ela precisa encontrar um coração, primeiro desejoso, de ouvir a palavra, o desejo de encontrar com a palavra, é preciso ter a reta intenção. Os mestres de vida espirituais, a teologia vai ensinar sobre essa virtude necessária para todos aqueles que desejam chegar à santidade de vida. Se você deseja ser santo, precisa existir a virtude da reta intenção no seu coração e no meu coração. A reta intenção consiste em tudo querer agradar a Deus, em tudo. São Paulo vai nos falar em Coríntios que quer comais, quer bebais, quer façais qualquer outra coisa, fazei tudo para a glória de Deus. A reta intenção de buscar a vontade de Deus. Então, esteja atento quando nós temos a oportunidade de ouvir a proclamação da palavra, e a palavra ela é uma pessoa, o verbo de Deus, o verbo eterno, na plenitude dos tempos, São Paulo vai falar, ele veio por iniciativa própria, se colocar na história, o verbo de Deus se encarnou, o Logos, a palavra criadora, a palavra divina, a palavra que liberta, mas liberta aqueles que têm o coração desejoso, que têm a intenção de querer fazer a vontade de Deus. A semente, ela é plantada, se ela vai germinar, não depende mais da semente, não depende mais de Deus. Depende de nós, de como eu recebo a palavra. Se eu recebo o evangelho de ontem, na Santa Missa, trouxe que o semeador foi, semeou, e algumas sementes caíram à beira do caminho, e aí veio o demônio, na explicação dessa parábola, é o demônio veio e roubou a palavra. E de quem que o demônio tem o poder de roubar a palavra que é semeada? Primeiro, se você é uma pessoa distraída. E pelo pecado original, todos nós somos, nós temos um mal dentro de nós que se chama dissipação. Nós somos dispersos. Nós não somos recolhidos, nós somos fora. Aquilo que o grande doutor da igreja, Santo Agostinho, disse na sua oração, buscavas fora enquanto tu estavas dentro, Senhor. Porque somos muito dos sentidos, do prazer, dos sentimentos, das emoções. Somos carnais. É para uma vida entregue a Deus, para uma vida espiritual, que vamos deixando de ser carnais e vamos elevando uma vida espiritual. Mas enquanto nós não chegamos a esse nível, somos pessoas carnais. Somos dispersos, portanto. somos muitos do sentimento, das emoções. Então, esse coração, esse tipo de solo, é muito fácil para o demônio vir e roubar aquela palavra que foi semeada. Por exemplo, como você se encontra aqui agora, e você que me acompanha no sistema Canção Nova de comunicação, você que está na sua casa, não sei se você está num hospital agora, quantas pessoas que nos assistem, até mesmo dos presídios, nos escutam, nos ouvem, pessoas além Brasil. Tenho amigos, tenho lá do Japão agora acompanhando esse encontro, essa pregação, esse acampamento. Como você se encontra hoje? Há um desejo profundo de ouvir a palavra, de acolher a palavra, esse escutar a palavra biblicamente, tem que existir um desejo de que um propósito, eu vou praticar a palavra. Se não existir isso, o demônio vai roubar aquilo que foi semeado. E aí não produz frutos. E aí você perde o seu tempo. E perde tempo de Deus, não, mas você perde o seu tempo. Então o nosso coração não pode ser esse coração disperso. O nosso coração também não pode ser aquele coração que a semente foi semeada em solo pedregoso, pessoas de momento, até produz, até nasce, até brota, só que como não tem raiz, ela morre facilmente, ela não produz os frutos. Será que o seu coração e o meu coração não é como esse solo pedregoso? Onde até escutamos com uma certa euforia. Aqui não é uma alegria do Espírito Santo. Somos pessoas só de sentimentos. Ainda é carne. Até ouvimos, choramos. E quantos nos retiros choram, e aí arrepiou, mas sai do retiro, não tem mudança de vida, não produz efeito. Aquela palavra que mexeu com os sentimentos, com as emoções, ela não vai produzir frutos, e na primeira tentação a pessoa sucumbe, no primeiro sofrimento, numa dor qualquer, a pessoa ela não produz as virtudes, porque não é profunda. E como nós vamos ser pessoas profundas? Primeiro, precisamos ser pessoas de oração. Católicos, vocês precisam crescer na oração. É triste, mas nós vemos pessoas de fazer as coisas, mas não de ser. Pessoas que visitam as capelas, rezam o terço, vão à missa, mas não tem vida de oração. Tem práticas de piedade, mas não tem intimidade com o nosso Senhor Jesus Cristo. Então, na primeira tentação, porque ela não produz fruto, ela é superficial, são os católicos superficiais na fé. Tem aparência de cristão. Lembra aquela figueira? Nós estamos ainda na introdução da pregação. Tem aparência como aquela figueira que Jesus amaldiçoou, belas folhagens, tinha aparência de figueira, só que não tinha frutos. Nós não podemos ser esses católicos, só temos aparência de ser católicos, onde nós usamos até terço, crucifixo, escapulário. Somos da igreja, somos de movimento, somos de grupo de oração, somos de grupo de amigos, Canção Nova, mas somos somente. Nós não temos, não chegamos à finalidade que é nosso Senhor Jesus Cristo, que é ser de Deus. que é ser pessoas profundas, enraizadas. Quando você, nós vamos ver nesse salmo, tema dessa pregação, quando você tem raiz, pode vir a tempestade, pode vir os tsunamis da vida, pode vir o sofrimento, as perseguições, as calúnias, os abandonos, as humilhações, as percas, pode vir a saudade, a solidão, mas porque você tem raiz, porque você já foi, já tem uma certa solidificação, porque você está em Deus, na rocha, em Jesus, na palavra. Quando vier então, vierem as adversidades, você vai ter alimento sólido, você vai ter virtudes para praticar nesses tempos de adversidade. Quando vier a dor, você vai ter a paciência, a virtude da paciência. Quando vier uma humilhação, você vai ter a humildade. Então você vai produzir a humildade, você vai aceitar aquela humilhação. Você não vai cair no pecado da murmuração, você não vai ficar na dor, na ferida, na machucadura, no desânimo, mas você vai ter a fortaleza, essa virtude de enfrentar e de carregar a tua cruz. Nós podemos também ser aquele solo dos espinhos, onde a semente não vai ter como crescer e produzir os seus frutos, porque você pode, eu posso, estar apegados aos bens deste mundo, aos bens materiais. Eu posso estar na igreja, eu posso estar na canção nova, só que lembra da reta intenção? Não existe a reta intenção, existem as minhas intenções. Eu posso estar aqui querendo buscar a fama, o que me alimenta é a vaidade, é o desejo de me aparecer. Eu posso estar apegado aos bens materiais, vai ser um solo que não vai ter fertilidade, não vai ser fértil. Então, peçamos a Deus a graça de ouvir a palavra, de amar a palavra e de pregar a palavra de Deus. Se você quiser acompanhar comigo, Salmo 125 na Bíblia Ave Maria, Salmo 125 na Bíblia Jerusalém, é o Salmo 126. Quando o Senhor reconduzia os cativos de Sião, estávamos como sonhando. Em nossa boca só havia expressões de alegria, em nossos lábios canto de triunfo. Entre os pagãos se dizia: o Senhor fez por eles grandes coisas. Sim, o Senhor fez por nós grandes coisas. Ficamos exultantes de alegria. Mudai, Senhor, a nossa sorte, como as torrentes nos desertos do sul. Preste atenção: os que semeiam entre lágrimas recolherão com alegria. Na ida, caminho chorando, os que levam a semente a espargir. Na volta, virão com alegria quando trouxerem os seus feixes. Você pode acolher a palavra de Deus aplaudindo esta palavra, que é Jesus Cristo. Lembra que é o Verbo de Deus, A palavra ela foi semeada agora em nossos corações. A palavra ela entra na nossa inteligência e ela precisa ficar ali, auxiliada pela ação da graça, que se chama graça atual, para iluminar o nosso entendimento, para a gente conhecer a verdade. Essa palavra ela é lâmpada para os nossos passos, ela é alimento a nossa alma, porque ela é uma alma doente devido ao pecado original. Todos nós temos uma inclinação ao pecado, temos uma concupiscência, existem as feridas do pecado em nós. Precisamos alimentar então agora desta palavra, que ela vem para curar. Aquilo que está deformado em nós, a palavra ela tem o poder para transformar e reformar, restaurar. É próprio da semente produzir uma semente boa, produzir frutos. E na nossa vida, no nosso caso, são os frutos de conversão. No dia do nosso julgamento, o que Jesus vai colocar na balança, o que Ele vai pedir, são os frutos. Não é o que eu fiz, ou deixei de fazer, é como eu fiz, é o que a minha vida produziu. Vocês prestaram bem atenção nesse salmo? Ele foi um salmo escrito logo após o exílio da Babilônia. É importante esse contexto histórico para a gente trazer um contexto espiritual e teológico. Um povo que estava escravo, estava vivendo como escravo por culpa deles. Eles que moravam, eles viviam em Jerusalém, eles foram levados então ao exílio. E a gente, como católico, nós temos que tomar essa palavra não como algo amaldiçoado, mas um tempo de purificação, é um tempo de conversão para a nossa vida também. Nós vivemos nesse exílio enquanto estamos peregrinando nesta terra. Nós estamos vivendo num tempo de purificação. O tempo para semear é agora. O tempo da semeadura é esse tempo. O tempo das provas é agora. O tempo do vale de lágrimas é justamente esse tempo que nós estamos vivendo. Então, era um povo que estava vivendo num sofrimento distante da Jerusalém, da sua terra natal. E tome aqui também com sentido escatológico esse Jerusalém, uma Jerusalém, podemos mostrar, na escatologia cristã, nos remete sempre a Jerusalém celeste, ao céu. Então não perca, nós estamos nesse tempo do exílio, mas nós não podemos perder nunca a visão do céu, da vida eterna. Se você perde esta visão, as sementes que elas porventura vão ser semeadas ao longo da sua vida, se você não tiver essa visão escatológica, essa visão do céu, você nunca vai produzir frutos. O nosso coração sempre vai estar naquele coração, ou seja, de pedregoso, sem raiz, sem profundidade, ou dos espinhos, perdido nos bens deste mundo, apegado às coisas deste mundo. Se o nosso coração não estiver voltado para a grande Jerusalém Celeste, que é nosso final, que é a nossa vida eterna. Os grandes mestres de vida espirituais, eles nos ensinam que um dos temas que você precisa, você, quando eu digo você católico que deseja chegar à santidade e ir para o céu, esses mestres de vida espirituais, eles nos ensinam que Se você deseja chegar à santidade, comece a meditar sobre o céu. Comece a pensar na vida eterna. Quando nós começamos a ponderar, a meditar sobre esta verdade, nós vamos desapegando das coisas deste mundo. E quem é apegado nunca vai produzir frutos, e não produzindo frutos nunca vai chegar à vida eterna. Então esse povo que estava lá na Babilônia, escravos, e aqui a escravidão sempre vai nos levar ao pecado. Biblicamente, a palavra escravidão nos leva a meditar sobre o pecado. O que o escraviza o homem? O que escraviza o homem? O pecado. O que escraviza? Os vícios. Tem pessoas que ela é escrava da mentira, ela não consegue deixar de mentir. Até mesmo sem perceber, muitas vezes ela está conversando, de repente ela mente. É escrava da mentira. Outras pessoas são escravas do dinheiro, da corrupção. Talvez não das grandes corrupções, mas das pequenas corrupções, que é pecado. Outras pessoas, ela é escrava do adultério, da luxúria, da pornografia, dos vícios da carne. Outras pessoas, ela é escrava da ira. Enfim, o que escraviza então o homem? E aqui você pode olhar para a tua vida e analisando, ver se você não está nesse exílio. Qual é o pecado que hoje te escraviza? Os grandes místicos, os teólogos, os doutores, chamam esse pecado de pecado dominante. O padre William hoje trouxe com outro nome na Santa Missa, mas ou a paixão dominante. Aquele pecado que você não consegue desvencilhar. Primeiro, porque a semente ela não está produzindo na sua vida. Você pode ser um daqueles solos que não produz frutos. Então, ao olharmos para esse tempo que nós estamos vivendo, nós temos que olhar para o nosso coração. Só eu vou produzir frutos, as sementes, elas só vão germinar e produzir os frutos na minha vida, se eu for uma pessoa que sou uma pessoa recolhida, uma pessoa que eu medito sobre as verdades. Então esse tempo, esse povo que estava lá na escravidão, eles tinham um grande desejo de ficar livre um dia, e isso aconteceu. Depois de 70 anos, o rei sírio libertou esse povo, e eles então voltaram para Jerusalém. Mas ao encontrar a Jerusalém, eles viram que aquele local estava tudo em ruínas, o templo estava em ruínas. Naquela época do Oriente Médio, a escassez, a falta de água, de chuva, era um período muito longo. Então a terra estava seca, ressequidas. Aí entra no contexto desse salmo. Quando o semeador, ele via aquele cenário de já faltava semente, tinha pouca semente. Eles viviam num tempo de escassez, de miséria, e ainda o pouco de semente que ele tinha que plantar, ele via um solo totalmente seco. sem nenhuma perspectiva, esperança da chuva. E mesmo assim, então, eles tinham que plantar. Então, por isso que eles plantavam chorando. Eles semeavam aquela semente com essa preocupação: será que vai produzir os frutos necessários? Será que eu vou perder essa pouca semente? Será que vai dar? Eu vou poder depois alimentar a minha, alimentar a minha esposa, alimentar os meus filhos, os meus familiares? Havia então uma profunda dúvida no coração, por isso que eles semeavam entre lágrimas. E traz agora isso para a tua vida. De repente hoje você precisa semear entre lágrimas. De repente é o seu filho que está perdido. Ontem mesmo eu atendi uma senhora, não está nesse acampamento, depois da missa, e rezei por ela, onde ela chorando desesperada, porque o filho jovenzinho estava revoltado com Deus e no mundo das drogas. E eu disse para ela o que ela precisava fazer. De repente você está enfrentando uma situação de desespero, de dor, de separação. Ou como eu tenho, mesmo eu vivendo o luto, quantas pessoas que Deus tem utilizado para eu consolar, pessoas que perderam agora há pouco tempo o seu marido, a sua esposa, os seus filhos. E eu preciso levar uma palavra de conforto, pessoas com dores, de repente no luto. Agora é o tempo de semear. Mesmo que você não compreenda esse tempo, mesmo que você não entenda o que você está vivendo, mesmo quando parece que você não tem força mais para semear, é agora. Quero dizer que esse tempo vai ser um tempo de exílio. Talvez você não vai ter nenhum sentimento, mas lembre-se, fé não tem nada a ver com sentimento. Talvez você não consiga ver nada à sua frente. Esse é o tempo de semear. Se você semear, Deus vai dar os frutos no tempo dele. Mas sempre, lembra quando eu dizia que nós temos que ter um olhar sempre para a vida eterna? O cristão tem que ter esse olhar. Esse fruto, de repente, eu só vou colher no céu. Não está em Apocalipse que Deus vai enxugar todas as lágrimas? Essas lágrimas, elas só não vão existir no céu. O nosso tempo é o tempo do grande exílio. É o tempo de semear. Fazer a nossa parte. Semear é você aceitar todo tipo de prova que Deus permitir na tua vida, pacientemente. Isso é semear. O significado para nós de semear entre lágrimas: primeiro, que é um ato de fé. O livro de Hebreus, no capítulo 10, versículo 38, vai dizer: o meu justo viverá pela fé. Esse é o tempo de vivermos pela fé. No céu não vai precisar de fé. No céu não vai existir mais virtude de fé, porque você vai estar vendo. O tempo de viver da fé é agora. É o tempo das provas. É o tempo onde a providência divina, favorecendo-nos, permite as provas, as batalhas, as dores, os sofrimentos, as lágrimas. É agora que nós temos que viver da fé. O sofrimento, ele é uma realidade que faz parte da nossa vida. Não se esqueça disso. Não se esqueça que aquilo que você for semear hoje, plantar hoje na sua vida, vai ser em meio às lágrimas. Deus, Ele nunca quis o sofrimento, mas Ele permite o sofrimento na nossa vida. Pela fé é possível viver sempre com esse olhar de esperança. É pela fé, a fé em Jesus Cristo, é a fé na promessa, é a fé na palavra. A fé não é em você. Sabe por que muitos hoje estão desesperados na sua vida? Porque ela colocou a fé, a sua esperança, nos bens deste mundo, nas pessoas. Ela colocou a sua dependência numa determinada pessoa. Ou ela colocou a sua esperança no dinheiro, no emprego, no cargo, no poder. A nossa esperança, ela precisa estar na palavra de Deus, na promessa que Deus fez para nós. Lembre-se que Deus, Ele caminha ao nosso lado. Ele nunca vai nos abandonar. E eu lhe pergunto, você tem experimentado esse Deus ao seu lado? Se você ter vida de oração, você vai experimentá-lo. Mas é preciso ter vida de oração. É preciso ter intimidade com o nosso Senhor Jesus Cristo. Mesmo quando vierem as lágrimas, essas lágrimas não vai ser para a sua perdição, para a murmuração, para o pecado, não, vai ser uma entrega cada vez mais de intimidade com o Senhor. Eu nunca chorei tanto na minha vida como eu tenho chorado esses 9 meses da perca da minha esposa. Choro quase todos os dias. Mas eu digo para Jesus que nenhuma dessas lágrimas minhas se perca, e não vai se perder. Quando Deus vê um coração que tem essa reta intenção e esse desejo por fazer a vontade dele, Ele recolhe estas lágrimas e um dia Ele vai utilizar em nosso favor. O que é necessário hoje, então, é caminharmos na certeza de que Deus está conosco. Acorde essa pessoa que está do seu lado com sono e diga: meu irmão, minha irmã, Deus está com você. Fala assim: deixa de ser distraído, você está muito distraído nessa pregação. Você vai ser aquele solo que o demônio vai roubar a palavra. Você é muito distraído. Eu estou pregando e estou vendo vocês olhando para um lado, olhando para o outro, as pessoas que andam ali no palco. Olha para Deus. Você é muito dissipado na sua alma. A palavra não vai produzir o fruto e o demônio vai roubar essa palavra. Porque você é uma alma distraída. Nós somos muito do sentimento, da sensibilidade, da sensualidade. Enquanto o nosso coração não se voltar realmente, inteiramente para o Senhor, a semente, ela não vai nascer. Se plantar, vai nascer se você tiver um coração. Se você cooperar com essa semente, senão ela não vai nascer, ela não vai produzir os seus frutos. Deus, Ele utiliza o nosso sofrimento, a nossa dor, para o nosso crescimento espiritual. Você quer crescer espiritualmente? Sim ou não? Então começa a aceitar e a ter uma visão de fé. Lembra? O meu justo viverá pela fé. Então começa a pedir essa visão de fé sobre o sofrimento. Para quando no dia você tiver que enfrentar um calor, você não reclamar do calor, você não reclamar do frio, Você não reclamar daquela pessoa que trabalha com você, ou que convive com você. Para você não reclamar quando vier uma humilhação. Para você não reclamar quando vier uma dor quase que insuportável na sua vida. Quando você perder alguém que você o ama. Ontem o padre William também trouxe na homilia. Quem estava ontem na homilia lá no santuário das 4 horas? E ele trouxe o testemunho daquele pai que viveu aqui na Canção Nova. Como que ele chama, Natal? Fábio. Que o filho dele de 1 ano e pouquinho está na UTI. E ele disse que comoveu muito o coração dele de padre, porque ele ouviu no áudio o pai falando, o Fábio falando que, como Jó, Deus deu, Deus tira. No dia que a minha esposa foi internada, e ali o médico fez a cirurgia e arrancou vários órgãos dela, que todo estava tomado pelo câncer. Quando ele me ligou 11h30 da noite, ele falou: Ricardo, terminei a cirurgia, fiz o que deu para fazer, é algo muito grave, é um câncer que já, ele retirou 7, 8 órgãos da minha esposa, e mesmo assim não conseguia tirar tudo, porque ela teve uma parada e ele teve que parar a cirurgia. E ele me desligou o telefone, eu estava sozinho na minha sala, eu me ajoelhei, lembro como hoje, olhei para a imagem de Nossa Senhora e me coloquei em oração. Falei, eu fiz essa oração: Senhor, o Senhor me deu, o Senhor tem o direito de tirá-la também. Não é o meu desejo, mas o Senhor é o Deus da nossa vida. Eu vou te louvar somente. Todo tempo que tivermos que enfrentar, seja para uma cura, naquela noite eu sabia que Deus não ia curá-la para esse mundo. Seja para uma cura física ou uma cura para a eternidade. Eu vou te louvar. E durou 3 anos esse calvário da minha esposa, 3 anos de sofrimento, 3 anos que nunca saiu, para a honra e glória de nosso Senhor Jesus Cristo, uma murmuração da minha boca. Mas em tudo eu louvei a Deus. É fácil semear entre lágrimas? Não. Custa. Dói, está doendo até agora a minha alma. Não é fácil pregar a palavra de Deus hoje para mim. Custa. Hoje é muito exigente de eu ir para um apostolado e cumprir a missão. Hoje eu preciso falar da cura de Jesus enquanto o meu coração está sangrando. Hoje eu preciso falar de uma alegria do Senhor enquanto a minha alma dói. Eu preciso sorrir para os meus irmãos enquanto a minha alma está chorando. Aqueles que semeiam entre lágrimas, colherão com alegria. Eu creio que no céu eu vou colher com alegria. Talvez não vai ser aqui nesse tempo. Eu sei e creio, porque a palavra me fala, lá em Apocalipse 21, 22, esses dias até eu perguntei para o Natal, qual é essa passagem? É no final da Apocalipse, ele me disse. Onde Deus vai enxugar todas as lágrimas, mas já é lá no céu. No céu não vai ter mais lágrimas. É na serra, é na terra nova, nos céus novos. Vocês podem aplaudir essa verdade de Deus. Meu irmão, minha irmã, a fé é fortalecida no tempo da tribulação. Você quer crescer na fé? Não responda. Porque a tribulação vai chegar, então. A fé, ela é fortalecida no tempo da tribulação. E aonde está fundamentado isso? Na carta de Tiago, capítulo 1, versículo de 2 a 4. Onde São Tiago vai dizer: meus irmãos, tende por motivo de grande alegria os seres submetidos a múltiplas provações. Gente, parece uma brincadeira de mau gosto, né, a palavra de Deus. Se você olhar na carne, você cai em desespero. Como que eu vou ter grande alegria quando eu for submetido a múltiplas provações, Senhor? Mas lembra-me, o meu justo viverá pela fé. É um olhar de fé, é um olhar sobrenatural, não pode ser um olhar da sensibilidade, das emoções, a partir dos nossos sentidos, a partir dos nossos desejos, dos nossos gostos, das nossas inclinações, dos nossos sentimentos. É da fé sobrenatural. A fé que me leva a olhar para o céu, é lá que é o meu lugar, e para eu chegar no céu, eu vou ter que passar por muitas provas, eu vou ter que continuar semeando nas lágrimas e entre lágrimas, eu vou ter que chorar e chorar muito ainda, se eu quero crescer, eu preciso me alegrar, quando a providência divina me submeter a múltiplas provações. Não são poucas, não. A cada prova eu tenho que me alegrar e ter um coração grato. A gratidão. Obrigado, Senhor, pela oportunidade que o Senhor está me dando para o meu crescimento espiritual e até mesmo na maturidade humana. Sabe por quê? Que os jovens, e até não é somente jovens não, por que muitos estão tirando a sua própria vida? Porque não tem uma maturidade humana, eu nem estou falando em espiritual. A geração não cresceu, é uma geração doente no seu psíquico, no seu emocional. Não há uma maturidade, não aguenta nenhuma dor, nenhum sofrimento, desiste muito fácil, não aceita uma dor de cabeça, não aceita uma palavrinha atravessada. Ai, se alguém falar mal de mim, ai, se eu não for elogiado, ai, fica dodói se você não é acolhido, ai, se não te utiliza em determinada situação. Dentro da igreja, pessoas feridas e machucadas, porque não colocaram ela onde ela achava que deveria estar. Queria palco, mas não quer sofrer, escondido, nas salas, não querem o sofrimento do dia a dia, não querem suportar as provas, querem ser elogiadas, querem ser paparicadas, então não aceita nenhum tipo de dor, não aceita nenhum desprezo. Aí fica vivendo pessoas amarguradas e amargando a vida de outros, imaturas. Não querem semear entre lágrimas. Santiago continua: pois sabeis que a vossa fé bem provada leva à perseverança. Mas é preciso que a perseverança produza a obra perfeita, a fim de sedes perfeitos e íntegros sem nenhuma deficiência. Esse é o desejo de Deus, que você e eu nós cheguemos à santidade de vida. Essa perfeição bíblica é a santidade de vida. E para chegarmos, nós temos que chegar nessa perseverança, nessa virtude da perseverança. Não desista. Não desista quando a terra está seca. Não desista quando você, olhando para aquela situação, é irreversível, é uma situação que não tem mudança. Ontem eu dizia para a irmã: vamos continuar confiando que o seu filho vai sair dessa, vamos rezar para que ele se converta, mas não desista. Não pare naquilo que o teu olhar humano está vendo. Vamos viver da fé, vamos perseverar no tempo do sofrimento. Semear, teologicamente, é semear em lágrimas, está ligado a essa conquista da vida eterna. Esse semear em lágrimas é um termo escatológico, não é para esse tempo. Não é que você vai ser de Deus e agora tudo vai ser colorido. Você vai ganhar na loteria, você vai ter o seu esposo, você vai ter aquela esposa, seus filhos vão entrar na faculdade, aí, não! Esse tempo é o tempo das lágrimas. Acorda a pessoa do seu lado e diga: o tempo das lágrimas é agora. É por isso que você não pode tirar o teu olhar da Jerusalém celeste. Estamos nesse mundo, mas nós não somos desse mundo. Nós não pertencemos a esse mundo. Aliás, o carisma Canção Nova é esse carisma que sempre nos arremete à vida eterna. Foi isso que o padre Jonas nos ensinou. Isso é próprio do carisma, de preparar homens e mulheres novas para um tempo novo, para um mundo novo que há de vir. Grupos de amigos Canção Nova, continue semeando. Mesmo se você não estiver vendo resultados, um Canção Nova não pode ficar buscando resultados. Um filho de Deus tem que fazer para a glória de Deus, não para alimentar o ego, mas é para a glória de Deus. Esse tempo é o tempo da renúncia, é o tempo da cruz. Semear em lágrimas é você aceitar a morte do dia a dia. Semear em lágrimas é você aceitar a tua cruz. Quando aceitamos o sofrimento com paciência e ofertamos, isso significa semear em lágrimas. Senhor, eu aceito. Sem reclamação, Senhor. Eu abraço esta dor, Senhor, e ofereço a Ti, para que o Senhor salve outras almas. Esses dias eu falava e pregava no acampamento da semana passada, eu pregava aqui no sábado. Eu dizia: você quer salvar sua família, comece aceitando o sofrimento, sofra tudo o que tem que sofrer. Sem sofrimento não tem salvação, não tem oferta, não tem matéria-prima para Jesus salvar. Então começa a crescer na resignação, começa a aceitar pacientemente as provas, e pare de ter pena de você mesmo. Pare de ser um coitadinho, e não haja como um coitadinho, no desejo de atrair olhares para ter pena de você. Isso não é semear em lágrimas. Deixa eu terminar com essa palavra de Gálatas, capítulo 6, versículo de 7b a 9. O que o homem semear, isso colherá. Quem semear na sua carne, da carne colherá corrupção. Quem semear no Espírito, do Espírito colherá a vida eterna. Não desanimemos na prática do bem, pois se não desfalecermos, ao seu tempo colheremos. Aplauda essa palavra de nosso Senhor. Se não desfalecermos, ao seu tempo colheremos, meu irmão e minha irmã. Canção Nova, o tempo da semeadura é agora. O tempo da colheita com alegria pode ser apenas de cunho escatológico, no fim dos tempos, não importa, vamos colher. Vamos colher para a honra e glória de nosso Senhor. Eu tenho falado assim com meus irmãos, e falo isso de maneira muito verdadeira, a partir daquilo que eu sempre falo com a Luciane: me espere, meu amor, que eu estou chegando. Eu vou encontrá-la e vou me alegrar com esse encontro. Esse tempo é o tempo de eu chorar, e vou chorar todos os dias da minha vida a falta do meu grande amor. Ele enxugará toda lágrima dos seus olhos, pois nunca mais haverá morte, nem luto, nem clamor, e nem dor haverá mais. Quando é esse tempo? No céu. Vamos ficar em pé e vamos aplaudir para valer nosso Senhor Jesus Cristo. Vamos aplaudir o Carisma Canção Nova, a vida do nosso fundador. Ontem o padre Paduilha trouxe algo muito forte, que o sacerdócio dele é pautado no coração do fundador. Que a minha vida também, que o meu ministério seja pautado no exemplo, no coração do meu fundador. Vamos cantar, Marcelo?
1: Podemos tomar posse dessa verdade, de que aqueles que plantam entre lágrimas, eles vão colher com alegria, porque é o Senhor quem promete a nós. Enquanto o Ricardo ia falando conosco, eu ficava imaginando no meu coração quantas e quantas pessoas aqui presentes ou estão em casa que não estão vivendo situações parecidas, mas que semeiam entre lágrimas, porque acredita que existe um Deus que cuida de tudo. Vamos juntos preparar o nosso coração cantando essa canção.

E agora vai aqui nesse momento apresentando a Deus as realidades que você vive. Vai dizendo ao Senhor e convencendo o seu coração dessa verdade. Sim, Senhor, o mundo pode até me fazer chorar, Senhor, porque de verdade eu caminho nesse vale de lágrimas, Senhor. Eu caminho, Senhor, nesse vale, nesse mundo de exílio, Senhor, porque de fato a minha morada é o céu. Então, enquanto eu caminho nessa terra, Senhor, ainda vai existir dor, ainda vai existir sofrimento, mas eu tomo posse, Senhor. Eu tomo posse da Tua bondade, da Tua misericórdia, que me quer sorrindo, Senhor. Que diante do meu sofrimento, que diante das realidades, Senhor, em que eu estou vivendo, o Senhor me quer sorrindo. E por isso, Senhor, eu quero agora proclamar, diante das minhas dores, diante dos meus sofrimentos, diante das realidades que circundam a vida, eu quero proclamar, Senhor, a Tua vitória. Eu quero dizer que diante de tudo isso, Tu ainda és Senhor. Que diante das realidades que eu estou vivendo, das situações que eu estou passando, Tu és o Senhor. Sim, Senhor. Essa realidade, ela não tem a palavra final na minha vida, Senhor. Tu és o Senhor. Tu és o meu Deus, e por isso eu quero te louvar. E por isso eu quero te bendizer, e por isso eu quero te receber, Senhor. O Senhor que vem agora no nosso meio. E aplaudamos o Senhor que agora vem de fato nos visitar. De fato, Ele está aqui nesse momento. A presença do Senhor é real na minha e na sua vida. Por isso agora, olhando para Jesus, você vai continuar cantando essa canção e vai dizer: sim, Jesus, Tu estás aqui, Senhor, e eu acredito, e eu tomo posse.

0: neste momento,
1: ela deve ser pessoal, porque é o Senhor que vem ao seu encontro. Independentemente das noites que possamos ter experimentado ou vamos experimentá-las, Deus vem ao teu encontro, minha irmã, meu irmão. E nesse dia em que a igreja nos oferece na liturgia a lembrança e a passagem do ensino de Jesus sobre semear, nós queremos nesta manhã, Senhor, apresentar nosso coração. Nós queremos, Senhor, nesta manhã apresentar nosso coração, sabendo que o terreno, o solo, muitas vezes não está preparado para receber a semente da vossa palavra. Terreno seco, árido, pedregoso. E é por isso, Senhor, que nesse momento em que o Senhor se apresenta a nós, vindo a nós, nós apresentamos o nosso coração. Portanto, minha irmã, meu irmão, você que está aqui no Rincão, você que está nos vendo, nos ouvindo pelo sistema de comunicação Canção Nova, olhe para Jesus agora, volte seus olhos para Jesus. E ao voltar seus olhos para Jesus, muito mais do que voltar seus olhos humanos para Jesus, você olhe para o seu coração agora. Como solo que quer receber a palavra e vem recebendo a palavra que nos foi proposta nesse acampamento, diga para o Senhor que nesta adoração você quer se posicionar como peregrino semeador, mas o peregrino que semeia e que também quer ter esta semente semeada em seu coração. Minha irmã, meu irmão, estenda agora suas mãos para o Senhor que está no altar. Não é uma imagem, mas é a pessoa viva e verdadeira ressuscitada de nosso Senhor Jesus Cristo. O Deus que cuida, o Deus que prepara, o Deus que efetivamente faz germinar a sua palavra em nossas vidas. Necessário é, portanto, na apresentação do seu coração, que você deseja agora, e peço ao Marcelo que cante para nós, um pedido. Cante mesmo nesse momento, expondo para o Senhor a necessidade de ser perdoado, perdoada pelas faltas que você deseja nesse momento, como primeiro passo de preparação do solo do seu coração. Que você reflita e que você queira pedir perdão ao Senhor por tudo aquilo que constitui os obstáculos que se transformaram em pecados, que impedem que o Senhor, como a semente própria, germine em meu, em seu, em nosso coração.

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1: mesmo na solidão,
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0: te louvo em verdade. Peço ajuda do Prebal que me permita rapidamente. A palavra nos diz: não entregues tua alma à tristeza, não atormentes a ti mesmo em teus pensamentos, pois a tristeza matou a muitos e não há nela utilidade alguma. Que a alegria tome conta dos nossos corações. Não semear na euforia, mas semear na alegria do Espírito.
1: Obrigado, Senhor. O grande sonho que parava no coração daqueles que acabaram de sair do exílio, da escravidão, eles voltaram para Sião, Nova Jerusalém, a Jerusalém, como se estivessem sonhando. Essa palavra que você proclama nesse momento é um convite para todos vocês que estão aí no rincão agora conosco. E você que está em casa, você pode sair do seu banco, da sua cadeira, aproximar-se nessa região aqui onde está o cercado. Aproxime-se do Senhor, trazendo no seu coração aquilo que na verdade constituem os sulcos, as pedras que se transformaram em tristeza, em ressentimento, em mágoa, aquelas situações vividas, que Deus quer nesta manhã, na presença do seu Filho, nosso Senhor Jesus Cristo, transformar em alegria, para que dos seus lábios, dos seus rostos, se expressem exatamente a alegria de estar nos braços, nos ombros daquele que pode, que é o peregrino do amor, aquele que transforma a nossa vida, transforma a nossa tristeza, as nossas decepções, as nossas preocupações, os nossos medos. É a palavra de ciência que o Senhor colocou no meu coração para conduzir nesse momento. Esta oração é exatamente você que desistiu. Por favor, minha irmã, por favor, meu irmão, você que está até na sua casa nesse momento, diante da sua televisão, ou você está ouvindo o seu rádio, você que está na internet nesse momento, Deus fala com você que desistiu da vida. Sua vida não tem mais sentido e você não sabe o que fazer. Venha até o Senhor agora. Diga para o Senhor que você apresenta seu coração que está nesse estado. Diga para o Senhor que você deseja ardentemente, não numa atitude deslocada, numa atitude impensada, mas numa atitude diante daquele que tudo pode. Ele pode plantar no seu coração a semente da esperança. Sim, Jesus. A semente da vida nova, da vida restaurada. Diga como se encontra o solo do seu coração nesse momento. Tem espinhos? É pedregoso? Ou, na verdade, você está como uma pedra que recebeu toda a energia solar, então está muito quente e a semente vai se queimar? Apresente agora ao Senhor o seu coração.
2: É isso mesmo, Júlio, meu irmão Jonas, meus irmãos do ministério. Enquanto vocês falavam, o Espírito Santo trazia no meu coração a relação que existe entre a alegria e a tristeza. Se você for ver neste salmo que o nosso irmão Ricardo hoje explorou tão bem para nós, e o Júlio também ontem, que pregação belíssima desses nossos dois irmãos, pregações belíssimas, me faz pensar que entre a alegria e a tristeza tem um intervalo. E esse intervalo é o intervalo da luta. O povo, para se alegrar, Júlio, entrando de novo em Jerusalém, passou anos no exílio. E foi necessário cultivar nesse tempo a esperança, a paciência, suportar a tristeza, suportar as tribulações. E é por isso que a palavra de Deus repudia e diz: a tristeza já matou a muitos. Alegrai-vos sempre no Senhor, vai dizer também a palavra lá já em São Paulo. E é justamente, prestem atenção, justamente esse intervalo, nesse pequenino salmo de poucos versículos, que encontramos várias vezes a palavra alegria, precedida do choro, precedida da luta, precedido do suor do trabalho, da perseverança, de mesmo quando está tão difícil, como o Júlio falou, para você, meu irmão, minha irmã, que está aí do outro lado e que desistiu até de viver, não desista. A sua vida é um dom de Deus, um Amém. Presente maravilhoso que Deus te deu. E como vimos na primeira leitura, na missa de hoje, São Paulo se debatia numa dúvida cruel: o viver é Cristo, morrer é lucro. Porém, se a minha vida é necessária, que eu viva. É a palavra do Senhor para você nesse dia, que você viva. Que você entenda que no intervalo entre o suor, a tristeza, o cansaço do plantio da semente, existe um mistério que só Deus faz. Só Deus faz germinar a semente. O diácono Nelsinho, ontem também no Eclesiastes 11, lá no, depois do versículo, ali entre os versículos 4 e 6, diz: os ossos se formam nas entranhas, mas só Deus que sabe isso. Hoje, com a tecnologia, a embriologia, a medicina, ultrassom, até eco fetal, até cirurgia fetal se faz, a gente conhece muita coisa. Mas de fato, a potência desses genes para formar os ossos é Deus que faz. E é um processo de sofrimento para a mãe também, de alegria, mas de sofrimento na gravidez. Não ache que o sofrimento é a última palavra na sua vida. Não ache que a tristeza é a última palavra na sua vida, porque o suor, o cansaço da semeadura, a tristeza muitas vezes da perda de algumas sementes, não vão ser maiores do que a alegria da colheita. Quando entramos em Jerusalém, parecíamos sonhar. Voltamos também depois da semeadura, carregando os nossos feixes com alegria. A alegria do Senhor que nos fortalece. A alegria que o profeta Neemias proclamou lá no capítulo 8. Que seja a nossa força, que seja a sua força, grupo de amigos. Eu sei que você está passando um momento difícil. Eu sei que muitas vezes a sua comunidade não te acolhe. Eu sei que muitas vezes a tua cidade não te acolhe, que vocês são poucos. 10, 12, às vezes 2 ou 3, onde 2 ou 3 estiverem reunidos em meu nome, lá eu estarei. Alegrai-vos, pois onde está o Senhor da paz, ali está também a alegria. Louve o Senhor. Graças e louvores sejam dados a todo momento
3: ao Santíssimo e Diviníssimo Sacramento.
2: Graças e louvores sejam dados a todo momento
3: ao Santíssimo e Divino Sacramento.
2: Graças e louvores sejam dados a todo momento
4: ao Santíssimo e Diviníssimo Sacramento.
2: Por isso, apresente agora seus familiares.
3: Obrigado, Senhor.
2: Ofereça agora as pessoas que estão doentes na sua família. Ofereça às pessoas que estão desanimadas na sua paróquia, no seu grupo de amigos. Vai oferecendo. Vai tomando conta, Senhor Jesus.
3: Obrigado.
2: Vai oferecendo as suas limitações, as suas doenças, as suas necessidades. E deixe o seu coração se encher da alegria do Senhor.
5: Louvado seja.
0: Nós te adoramos, Senhor Jesus.
5: Aproveita esse momento, meu irmão, então, ajudados pelo som do teclado, onde falava que orar é dialogar, não é monologar. É o momento que nós vamos fazer silêncio, rápido silêncio, mas oportuno silêncio. Olhe para Jesus. Ore agora com o seu olhar. Deixa Jesus, no olhar dele, transmitir para você aquilo que você busca: a reconciliação, a paz. Olha para Jesus.

Obrigado, Jesus, porque o Senhor não olha para os nossos pecados, mas para a fé que nos anima. E que essa manhã, Senhor, nesse momento que estamos diante da vossa misericórdia, agora, Senhor, nós temos a alegria de contemplar não um Deus crucificado, mas um Deus ressuscitado. E é o que precisamos, Senhor, nesse momento que ocorra em nossas vidas pela nossa fé. O justo viverá pela fé. Acabamos de escutar isso agora mesmo na formação. E apresenta, portanto, meu irmão, mais uma vez eu te peço, minha irmã, o seu coração transtornado, ressentido, magoado. Se agora há pouco eu falei da tristeza como palavra de ciência, em que você desiste, desistiu de tudo, apresenta agora ao Senhor aquela pessoa, aquela situação que o fez, a fez desistir. Desistir de si mesmo, de si mesma, esquecendo-se que você é filha amada, filho amada, obra-prima, desejo de Deus. E é esse momento, Senhor, que eu vos suplico, eu peço licença, mas eu quero, Senhor, movido pelo vosso Santo Espírito, orar por esses vossos filhos. Não apenas fazendo uma motivação, mas simplesmente o testemunho da fé, Deus Todo-Poderoso, diz que nada é impossível, Senhor. E é por isso, meu irmão, mais uma vez eu digo, reze também com o teu corpo. E mais uma vez eu vou pedir para você que está aí atrás, você que está aí sentado, não sei, quase que como, não adianta, eu não vou mais, eu estou passivo diante da situação que vivo. Aproxime-se do trono da graça de Deus e venha estar mais próximo possível. Tome a tua atitude também. O Senhor foi até você, Ele esteve até você agora mesmo, quando adentrou em corpo, sangue, alma e divindade nesse rincão. Agora é hora de você manifestar o seu gesto de fé. Portanto, a palavra que o Senhor também coloca no meu coração nesse momento. Se a primeira foi desistência, se a segunda foi tristeza, Deus quer que você nesse momento tome posse daquilo que você apresentou para Ele neste momento. E ao tomar posse, você peça ao Senhor a efusão do Santo Espírito, para que você carismaticamente seja possuidora, possuidor, recebedor, recebedora do dom da fé. A fé que nos anima, a fé que nos impulsiona, a fé que nos leva a mergulhar no oceano do Espírito. Ontem à noite, quando rezava, e eu caminhava aproveitando o meu tempo destinada à caminhada, eu escutava aquela música que eu não entendo muito de música, mas eu entendo, Deus me dá a possibilidade de rezar com as músicas, o mergulhar no Espírito, no oceano do Espírito. Gostaria muito que você pensasse nisso, a necessidade de você mergulhar nas águas, no oceano do Espírito, para que Ele venha retirar tudo isto, todas estas imperfeições, esses obstáculos que tem realmente impedido que o solo do teu coração receba a semente regeneradora, restauradora do Senhor Deus.

hora que você acabou de pedir, o que pedimos ao Senhor com fé, Ele realiza. Desce como fogo. Significa isto: o fogo, ele tem o poder de reduzir a cinzas aquilo que precisa ser reduzido a cinzas no nosso coração. Apresenta para o Senhor agora a minha irmã, meu irmão, aquilo que precisa ser reduzido pelo fogo do Espírito Santo de Deus a nada, que é exatamente a causa, o motivo que te leva a essa desistência, a essa tristeza, a esse sofrimento, a esse abandono, a essa decepção. Apresenta agora para o Senhor a esse fogo abrasador. E é interessante este canto, essa canção, a água e o fogo, elementos diferentes, mas que dão vida ao mesmo tempo. O fogo só não destrói, não, mas o fogo lhe regenera também. Mas a água dá vida. Necessário nos, cada um de nós, nascermos de novo da água e do Espírito. Assim o Senhor Jesus fala a Nicodemos, assim o Senhor fala para você agora, minha irmã. Diga para o Senhor que você quer um novo nascimento a partir dessa canção. Canção que te leva a compreender toda a demanda da história da sua vida e que você seja curado. E agora, antes que nós voltemos a cantar essa canção, quero que você prorrompa agora numa grande oração, motivado e levado pelo Espírito Santo. Rezemos agora na linguagem

E o Espírito Santo me pede, antes de nós retomarmos a canção, a proclamar essa palavra de ciência. Quero muito que você, mãe, que está grávida e que está tendo um problema sério nessa gravidez, que a palavra vem assim, criancinha. O Senhor diz assim: eu cuido desta criancinha. Eu cuido dessa criancinha. E onde você esteja nesse momento, mãe, grávida, coloca suas mãos sobre sua barriga e apresenta, portanto, essa criancinha ao Senhor. E que Deus, que pode todas as coisas e é o Senhor do impossível, Ele realiza agora o milagre necessário para colocar fim a toda essa situação apresentada nesse processo de gestação. Por isso, vamos cantar com fé: Espírito, Espírito, que desce como fogo, cantemos.

0: antes da bênção, quero me dirigir mais especificamente aos grupos de amigos de todo o Brasil. Olhe para esse banner, belíssimo. Monsenhor Jonas, essa altura da vida, já estava diante de todas as provações, de tudo que ele tinha passado. A essa altura da vida, ele já tinha sido provado no cadinho. O fogo, Júlio falava, purifica. Ele já tinha semeado muito. E está aqui. Estão aqui os frutos da semeadura do Monsenhor Jonas.
1: Amém.
0: Olha ali. O Júlio pode falar melhor do que eu, que acompanhou ele desde cedo. Olha o campo, que você nem vê o final. As espigas de trigo cheias, prontas para a colheita. Sabe por quê? Porque semeou esta palavra. Perceba que esta Bíblia, amigo Canção Nova, ela é toda marcadinha. Não tenha medo se você está sendo provado lá na sua cidade. Não tenha medo se muitas pessoas têm resistência ao carisma Canção Nova, porque o carisma Canção Nova é um meio. O que importa é levar Jesus. O que importa é levar o amor de Deus, os sacramentos, a palavra de Deus. Se inspire nesse homem, no nosso Pai fundador.
1: Obrigado, Senhor.
0: Se plantar,
1: obrigado,
0: nasce. Palavra de Deus é semente. Agora você precisa suar,
1: obrigado,
0: trabalhar, arar a terra, plantar, regar. E no tempo de Deus, a colheita virá.

0: Bendito seja Deus.
1: Bendito seja Deus.
0: Bendito seja seu santo nome.
1: Bendito seja o seu santo nome.
0: Bendito seja Jesus Cristo, verdadeiro Deus e verdadeiro homem.
1: Bendito seja Jesus Cristo, verdadeiro Deus e verdadeiro homem.
0: Bendito seja o nome de Jesus.
1: Bendito seja o nome de Jesus.
0: Bendito seja seu sacratíssimo coração.
1: Bendito seja o seu sacratíssimo coração.
0: Bendito seja o seu preciosíssimo sangue.
1: Bendito seja o seu preciosíssimo sangue.
0: Bendito seja Jesus no Santíssimo Sacramento do altar.
1: Bendito seja Jesus no Santíssimo Sacramento do altar.
0: Bendito seja o Espírito Santo Paráclito.
1: Bendito seja o Espírito Santo Paráclito.
0: Bendita seja a grande Mãe de Deus, Maria Santíssima.
1: Bendita seja a grande Mãe de Deus, Maria Santíssima.
0: Bendita seja a sua Santa Imaculada Conceição.
1: Bendita seja a sua Santa Imaculada Conceição.
0: Bendita seja a sua gloriosa Assunção.
1: Bendita seja a sua gloriosa Assunção.
0: Bendito seja o nome de Maria, Virgem e Mãe.
1: Bendito seja o nome de Maria, Virgem e Mãe.
0: Bendito seja São José, seu castíssimo esposo.
1: Bendito seja São José, seu castíssimo esposo.
0: Bendito seja Deus nos seus anjos e nos seus santos.
1: Bendito seja Deus nos seus anjos e nos seus santos.
0: Deus e Senhor nosso, protegei a vossa igreja. Dai-lhe santos pastores e dignos ministros. Derramai as vossas bênçãos sobre o nosso Santo Padre, o Papa Leão, sobre o nosso Bispo Vladimir, sobre o nosso pároco e todo o clero, sobre o chefe da nação e do Estado, e sobre todas as pessoas constituídas em dignidade, para que governem com justiça. Dai ao povo brasileiro paz constante e prosperidade completa. Favorecei, com os efeitos contínuos de vossa bondade, o Brasil, este bispado, a paróquia em que habitamos, a cada um de nós em particular, e a todas as pessoas por quem somos obrigados a orar ou que se recomendaram às nossas orações. Tende misericórdia das almas dos fiéis que padecem no purgatório. Dai-lhes, Senhor, o descanso e a luz eterna.
1: Amém.
0: Pai nosso,
1: que estais nos céus, santificado seja o vosso nome. Venha a nós o vosso reino. Seja feita a vossa vontade, assim na terra como no céu. Pão nosso de cada dia nos dai hoje. Perdoai-nos as nossas ofensas, assim como nós perdoamos a quem nos tenha ofendido. Não nos deixeis cair em tentação, mas livrai-nos do mal. Amém.
0: Ave Maria,
1: cheia de graça, o Senhor é convosco. Bendita sois vós entre as mulheres. Bendito é o fruto do vosso ventre, Jesus. Santa Maria, Mãe de Deus, rogai por nós, pecadores, agora e na hora da nossa morte. Amém.
0: Glória ao Pai, ao Filho e ao Espírito Santo.
1: Como era no princípio, agora e sempre. Amém.
0: Vamos nos despedir de Jesus, o ostensório no Santíssimo Sacramento. Mas Ele continua conosco. Continue elevando a sua prece, a sua oração. O Senhor te escuta e no tempo dele, ele fará.

0: Sejam todos bem-vindos à Canção Nova, nesse acampamento do Grupo de Amigos. Vocês que são essa extensão do Carisma Canção Nova, já louvo e bendigo a Deus pelo sim de cada um de vocês. E quero dizer uma coisa, só se ama aquilo que se conhece. Então, ontem nós divulgávamos aqui o livro Canção Nova, uma obra de Deus, que fala de toda a nossa história do Carisma Canção Nova, como que nasceu, como que surgiu, através do nosso querido pai fundador, Monsenhor Jonas Habib. 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Nós já estamos encerrando, nós ficamos por aqui, mas daqui a pouco nós voltamos. Daqui a 3 minutos eu entrarei ao vivo aqui junto com o povo de Deus, com o Canção Nova e você. Te aguardo daqui a pouco, teremos apenas um breve intervalo.
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2: A misericórdia de Deus só estará ausente para os que se desesperam ou confiam em si próprios. Santa Catarina de Sena.
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21: 10:30, você que está na sintonia da Rádio Canção Nova. Eu quero mandar um abraço para todas as pessoas que estão na sintonia da Rádio Canção Nova e acompanhando o acampamento dos amigos da Canção Nova. Eu quero mandar um abraço para Maria José de Serrinha, na Bahia. Também o Edgar Mantovani, que mandou aqui um abraço. A Marinalva de Gravatá, Pernambuco. Gente, onde você está ouvindo a Canção Nova? Mande o um WhatsApp para nós. O nosso telefone é 12 99145 5871. 12 99145 5871. Sou Luciana Paula, ficarei com você até às 11 horas, quando voltaremos com o nosso acampamento. Vamos de música, daqui a pouco estou de volta com você.
1: Isso é Rodrigo Torres, de um jeitinho de

0: música da Vitória, Tony Alisson. Antes você curtiu Melhor Versão, Rodrigo Torres e William Sanfona. Eu quero mandar um abraço para nosso ouvinte, a ouvinte da Rádio Canção Nova, Cláudia Maria, de Feira Nova, Pernambuco. Ela mandou um áudio aqui para nós, vou soltar aqui para você.
1: Bom dia, Dona Luciene, que está sendo uma benção da Canção Nova. Estou muito, muito ouvinte da Canção Nova de Gravatá.

0: Gosto de assistir a Canção Nova de Cachoeira Paulista, do mundo inteiro. Que Deus ilumine e Deus proteja, que a minha mãezinha passe na frente, que seja um dia abençoado, viu? Fica na paz, também tem um filho, que vai logo logo vai ser um sacerdote. Eu sou muito católica, tenho muita fé em Deus, em Nossa Senhora e meu Pai de Filho. É Cláudia Maria da Silva, estou acompanhando, tá? Sendo uma bênção no seu acampamento. Sempre assisto o acampamento da Canção Nova de Cachoeira Paulista. Deus abençoe a todos vocês, todos os seminaristas, todos que fazem a obra de Deus, sagrada, que o Padre Jana deixou para nós. Deus abençoe. Tchau, tchau. Cláudia Maria de Feira Nova, Pernambuco. Tchau, tchau. Rede por mim que eu preciso de muita oração, viu?
1: Um abraço para a senhora Cláudia Maria de Feira Nova, Pernambuco. E você que está na sintonia da Rádio Canção Nova, mande seu WhatsApp para nós. O nosso telefone é 12 99145-5871. Esse telefone é o nosso WhatsApp aqui da Rádio Canção Nova. Mande para nós o seu alôzinho. E eu quero oferecer a próxima música para Cláudia Maria de Feira Nova, Pernambuco, que mandou seu alôzinho para nós. A música Quero e Preciso com Dauana Salles. Tudo que eu preciso com Dauana Salles.

Você acabou de curtir da Ana Salles, Tudo Que Eu Preciso. Você que está na sintonia da Rádio Canção Nova, estou aguardando seu alôzinho aqui na Rádio Canção Nova. Diga de onde você está ouvindo a rádio, se você está acompanhando o acampamento dos amigos Canção Nova. Você quer ser um amigo Canção Nova? Seja um amigo Canção Nova, procure aí na sua diocese se tem algum grupo de amigos Canção Nova para que você possa participar. O grupo de amigos, sabe o que é o grupo de amigos Canção Nova? Eles são pessoas que, contagiadas pelo carisma Canção Nova, querem apoiar a obra Canção Nova na sua cidade. Quer também na sua cidade espalhar o carisma Canção Nova. Você que se sente chamado a ser um amigo da Canção Nova, procure um grupo de amigos para que você possa fazer parte. E você ouviu a palestra do Ricardo Ida? E em seguida você participou da adoração ao Santíssimo Sacramento com o diácono Eduardo e com o Júlio Brebal. Nós precisamos ser pessoas adoradoras. Você adora o Santíssimo Sacramento na sua vida? Você deixa um minutinho para ir adorar o Santíssimo Sacramento? Se na sua paróquia, na sua diocese, a capela não fica aberta, vá para a missa um pouquinho mais cedo. Fique lá com Jesus. Mas não deixe de adorar Jesus no Santíssimo Sacramento. Se você não tem outra oportunidade, vá um pouquinho mais cedo para a missa. É a oportunidade que Deus te dá para adorar Jesus. E hoje, meu irmão, é domingo, dia do Senhor. Dia de participar da Santa Missa. Todo cristão que se diz católico precisa, ao menos aos domingos, participar da Santa Missa. Por quê? Porque domingo é o dia do Senhor. É o dia de se dedicar às coisas de Deus. Se dedique, pelo menos um horáriozinho para você estar com Deus na Santa Missa. Vá à Santa Missa. Se não tem missa aí na sua paróquia hoje, vá à celebração da palavra. Mas se tiver missa, participe da Santa Missa. Não tendo missa, vá à celebração da palavra. O importante é receber Jesus, participar do banquete da Eucaristia e também do banquete da Palavra de Deus. E a minha irmã Margleis passando aqui em frente à Rádio Canção Nova. Um abraço, Margleis, para você. Vamos agora ouvir uma música bem animada para animar nossa manhã de domingo.

0: Você acabou de curtir uma música internacional. Você sabe o que o Padre Jonas dizia do grupo de amigos Canção Nova? Ele falou assim: é uma iniciativa criada por Deus para reunir fiéis e benfeitores que sustentam espiritualmente e financeiramente a obra Canção Nova. É uma iniciativa criada por Deus para reunir fiéis e não só para nos sustentar financeiramente, mas nos sustentam espiritualmente. Aí o Padre Jonas diz assim: o grupo de amigos não é apenas um grupo de contribuintes, mas uma extensão da própria família Canção Nova. Então, para o Padre Jonas, o grupo de amigos é uma extensão da própria família Canção Nova. Então, você que faz parte do grupo de amigos, o Padre Jonas dizia que você é uma extensão da família Canção Nova. Porque a Canção Nova não consegue chegar em todos os lugares, não é verdade? Então, os amigos Canção Nova, eles também espalham a semente da Canção Nova, a palavra de Deus, o carisma Canção Nova, aonde eles estão. Então, eu quero dizer para você que a Canção Nova, ela é uma grande família. A Canção Nova é uma grande família. E você que está em casa, faz parte da família Canção Nova? E espero que faça sim. 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E nós vamos agora para um breve intervalo. Daqui a pouco estou de volta com você.
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17: O mundo passa e também a sua concupiscência, mas aquele que faz a vontade de Deus permanece para sempre. Primeira carta de São João, capítulo 2, versículo 17.
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19: 11 horas e 2 minutos. Eu quero aqui mandar um abraço para Silvia Regina de Cruzeiro, São Paulo. Ela está acompanhando a Rádio Canção Nova. E também quero mandar um abraço especial para Sandra Oliveira. Ela é de São Paulo. Ela mandou um áudio aqui dizendo que ela faz parte da família Canção Nova. Toda a família dela faz parte da Canção Nova. E que ela é sócia e que ela ajuda a Canção Nova. E que ela ama a Canção Nova e vai convidar mais pessoas para fazer parte da família Canção Nova. E eu quero dizer para você que no palco do Rincão do Meu Senhor já voltou o nosso acampamento dos amigos Canção Nova. Então estamos indo direto pro palco do Rincão do Meu Senhor para continuar com este acampamento que está sendo uma bênção na nossa vida. Um beijo direto do palco do Rincão do Meu Senhor.

0: maravilha, né, gente? Levanta os braços comigo assim. A gente vai cantar.
1: Reunidos aqui, só pra louvar ao Senhor. Novamente aqui,
0: como?

0: coração, com os braços erguidos, vai dizendo: Senhor, essa é a verdade do meu coração.
1: Jesus,
0: eu quero, Senhor, mergulhar. Eu quero, Senhor Jesus, mergulhar e deixar com que a tua graça, Senhor, e o teu amor, eles possam vir inflamando o meu coração.
1: E tua graça.
0: Dá-me, Senhor. Dá-me dessa graça, Senhor. Porque eu quero ser cheio do teu Espírito, Senhor. Eu necessito, Senhor.
1: Queremos mergulhar na tua graça.
0: E canta comigo.

0: também deseja esse Deus vivo. Assim como o Salmo 42 vai dizer: minha alma tem sede de Deus, sede do Deus vivo. E quando verei a face de Deus? Vai deixando agora a sua alma sedenta de Deus se encontrar com aquele que a criou. E vai convidando o Espírito Santo de Deus agora a conduzir você a esse encontro com o Cristo, com aquele que te salvou, com aquele que te resgatou, com aquele que te libertou, com aquele que te fez grupo de amigos Canção Nova. Vai agora pedindo ao Espírito Santo de Deus que ele possa levar você para as águas mais profundas. Vai pedindo ao Espírito Santo de Deus que tudo aquilo que você traz no seu coração, eu não sei quanto tempo, meu querido, você tem de grupo de amigos, se é 1 ano, 2 anos, 3 anos, 10, 20, se começou essa semana, eu não sei. Mas deixe o Espírito Santo de Deus agora te levar para as águas mais profundas. Deus te traz aqui porque ele tem uma missão para você, como grupo de amigos. Deus te traz aqui porque você é a porta de entrada da Canção Nova. O grupo da comunidade, o núcleo da comunidade consegue chegar até um lugar, o segundo elo ele consegue ir até um determinado momento e tal, mas o grupo de amigos é a porta de entrada da Canção Nova em muitos lugares. E o Senhor hoje ele quer fazer de você um anunciador. Ele quer fazer de você grupo de amigos, um anunciador. Ele quer transformar a sua vida. Ele quer, bate no peito e diz assim: eu quero ser, Senhor.
1: Eu quero ser
0: um anunciador.
1: Um anunciador.
0: Faz de mim, Senhor.
1: Faz de mim.
0: Um anunciador.
1: Um anunciador.
0: E vem, Senhor.
1: E vem.
0: Vem falar por mim.
1: Vem falar por mim.
0: Vem falar por mim. Vamos cantar isso.

0: a mim. E eu te convido, a desejoso que está o seu coração, de tomar posse dessa profecia, de sermos nós, Canção Nova, Núcleo, Segundo Elo, Grupo de Amigos, anunciadores da misericórdia do Senhor. Quem deseja isso, levanta a mão e diga eu. Continua com a mão levantada agora. Estende as suas mãos sobre o Natan Gil. E que ele, a quem o Senhor confiou para essa hora, para esse momento, anunciar para nós a boa nova, que ele possa transbordar desse desejo de ser um anunciador, dessa missão de ai de mim se eu não levar a boa nova do Senhor. Que ele possa também animar a cada um de nós nessa difícil, mas linda aventura de sermos também nós anunciadores, por intercessão daquela que por primeira anunciou, a Santíssima Virgem Maria, a Mãe de Deus e a Mãe da Canção Nova. Ave Maria, cheia de graça, o Senhor é convosco. Bendita sois vós entre as mulheres, bendito é o fruto do vosso ventre, Jesus. Santa Maria, Mãe de Deus, rogai por nós, pecadores, agora e na hora da nossa morte. Amém. Amém.
1: Amados irmãos, bom dia.
0: Bom dia.
1: Louvado seja nosso Senhor Jesus Cristo.
0: Para sempre seja louvado.
1: Que alegria poder chegar a você. Falo de forma especial a você que nos acompanha através do sistema Canção Nova de Comunicação. É uma alegria estarmos juntos. Você está participando agora conosco do acampamento de oração do grupo de amigos Canção Nova. Bom dia mais uma vez para você que se encontra aqui no rincão do meu Senhor. Convido vocês a tomar consigo a Sagrada Escritura no Evangelho de Marcos, no capítulo 16. Versículos 15. Evangelho de São Marcos, no capítulo 16, versículo 15. Já adianto-vos que o tema desta pregação é uma citação da carta de São Paulo ao Corinto, a Corinto, no capítulo 1, primeira carta de São Paulo a Coríntios, capítulo 9, versículos 16. Este é o tema, tá? Ai de mim se eu não evangelizar. Mas nós vamos partir a nossa reflexão do Evangelho de Marcos, no capítulo 16, versículo 15. Evangelho de São Marcos, capítulo 16, versículo 15. Enquanto você abre a palavra de Deus, mais uma vez nos confiamos aos cuidados de São José e à intercessão materna da Virgem Maria, para que com a graça de Deus possamos bem viver este momento. Ó meu glorioso São José, nas vossas maiores aflições e tribulações, o anjo não vos valeu? Valei-nos, São José. Sede meu favor, Virgem soberana, livrai-me do inimigo com vosso valor. Glória seja ao Pai, ao Filho e ao amor também, que é um só Deus, em pessoas três, agora e sempre, pelo século sem fim. Amém. Amados irmãos, Evangelho de Marcos, capítulo 16, versículo 15. Apenas um versículo, e a palavra de Deus nos exorta dizendo: ide pelo mundo inteiro e anunciai a boa nova a toda criatura. Palavra da salvação. Palavra da salvação. Aplauda a palavra de Deus, amados irmãos. Aplauda com força, aplauda com fé, aplauda com entusiasmo. Porque por meio da proclamação, Deus nos fala. E a exortação de Deus para cada um de nós, amados irmãos, é um mandato de nosso Senhor Jesus Cristo. O contexto desta passagem, amados irmãos, do Evangelho de Marcos, que nós acabamos de ouvir, ele nos remete ao fim da missão terrena de nosso Senhor Jesus Cristo e, ao mesmo tempo, ao início da missão da igreja. E talvez você então se pergunte: mas Natal, qual é a missão da igreja? E eu adianto: a missão da igreja é dar continuidade à missão de nosso Senhor Jesus Cristo. De forma especial, amados irmãos, acerca deste evangelho que nós acabamos de ouvir, onde nosso Senhor Jesus Cristo nos exorta, nos dá uma ordem, nos deixa um legado, e é ir pelo mundo inteiro e a todos pregar o evangelho. Amados irmãos, o próprio Catecismo da Igreja Católica, no parágrafo 780, nos ensina que a igreja é sacramento da salvação e sinal de comunhão e de amor entre Deus e o homem. Amados irmãos, a partir deste mandato missionário de nosso Senhor Jesus Cristo, dado aos discípulos, nós podemos concluir que a missão da igreja é evangelizar. A igreja, ela existe com uma finalidade específica: dar continuidade à missão iniciada por nosso Senhor Jesus Cristo e evangelizar. Eu convido até você repetir comigo, ou melhor, convido você a dizer isso para a pessoa que está do teu lado. Vira para esse irmão ou para esta irmã que está ao teu lado providencialmente e diga para ele assim: meu irmão. Não, precisa ser com mais convicção. Diga para ele: meu irmão ou minha irmã. Meu irmão, a igreja existe para dar continuidade a missão de nosso Senhor Jesus Cristo. A igreja existe para evangelizar. E diga para ele assim: deixa eu lhes dizer, a igreja sou eu e é você. Portanto, nós devemos evangelizar. Ide e anunciai, ide e pregai o evangelho por todo o mundo. Quem crer e for batizado será salvo. Quem não crer será condenado, porque não acreditou no Filho de Deus. Agora pergunta para ele, pergunta para ela: você entendeu? Ele disse sim ou não? Então aplauda esta compreensão deste seu irmão. Louvado seja Deus. Louvado seja Deus. Mas eu preciso dizer: ei, escuta, nós precisamos mais do que nunca compreender que o mandato missionário de nosso Senhor Jesus Cristo, dado inicialmente aos seus discípulos, ao contrário do que muitos pensam, não é exclusividade deles. Não! Não é exclusividade dos bispos, não é exclusividade dos padres, não é exclusividade dos religiosos, não. Evidentemente que pelo ministério ordenado que receberam, ou pela vocação a que eles foram chamados, pela vocação que eles receberam de Deus, eles têm uma missão. Um chamado a anunciar, a evangelizar, a pregar o evangelho a todo mundo. No entanto, é uma missão preferencial, mas não uma missão exclusiva, porque o mandato missionário de nosso Senhor Jesus Cristo, que é retratado a nós no Evangelho de Marcos, no capítulo 16, versículos 15, ou no Evangelho de Mateus, capítulo 28, versículo 20, é um mandato extenso a todos nós, a todos aqueles que são cristãos, a todos aqueles que são batizados. É missão da igreja, é missão dada a cada um de nós. Deixa eu lhes dizer, amados irmãos, o próprio Catecismo da Igreja Católica, no parágrafo 849, ainda vai falar desta realidade, que a igreja é enviada por Deus às nações para ser sacramento universal da salvação, obedecendo à ordem do seu fundador. Ela esforça-se para anunciar o evangelho a todos os homens. Assim, a missão de evangelizar é de todos nós, é de todos os que foram batizados, é de todos aqueles que se dizem cristãos. É missão minha, amado irmão, enquanto missionário leigo consagrado a Deus no Carisma Canção Nova. Mas deixa eu lhes dizer, é missão sua, você que está aqui presente no rincão do meu Senhor. É missão sua, você que me ouve agora, você que me assiste através do sistema Canção Nova de comunicação. O mandato dado por Cristo é extensivo a mim e a você. Portanto, ide e anunciai. Ide e evangelizai. Ah, Natal, mas a palavra de Deus está falando em Marcos 16, 15: ide por todo o mundo e a todos pregai o Evangelho. O único lugar, talvez você diga, que eu saí foi da minha casa até aqui, ou então eu não tenho a possibilidade de, como um missionário, viajar pelo mundo inteiro. Mas Jesus não está falando que é o mundo inteiro que vocês têm que alcançar. Talvez o mundo seja a realidade que você está. É no teu, como a gente costuma dizer, é no teu mundinho. Talvez o teu mundinho se restrinja à tua cidade, à tua comunidade paroquial, à tua casa, à tua família, ao local onde você trabalha. É nesse mundo que você está inserido que nosso Senhor te vocaciona, para que você o anuncie. Ou como diz esta canção que nós acabamos de ouvir aqui, que vai dizer: vais falar por mim. Talvez como Jeremias, amados irmãos, você venha dizer, Jeremias, que ainda na sua juventude foi vocacionado como profeta do Altíssimo, a falar ao povo de Deus, a exortar o povo de Deus à conversão, a exortar o povo de Deus a mudar de vida. E então Jeremias disse ao Senhor: Senhor, mas eu não sei falar. Eu não tenho a idade da maturidade da cultura judaica para falar em nome do Senhor. E o que é que nosso Senhor, o próprio Deus, falou a Jeremias? E eu entendo que é uma palavra de exortação para mim e para você nesta hora. Deixa eu lhes dizer, assim como Deus disse a Jeremias quando vocacionou para anunciar a boa nova do reino de Deus, Ele está dizendo a mim e a você nesta hora: a todos que eu te enviar, irás. E o que eu te mandar dizer, dirás. Eu estou pondo as minhas palavras em tua boca. E eu convido você a dizer amém. Amém. E eu vou repetir: a todos que eu te enviar, irás. Tudo que eu te mandar dizer, dirás. Porque eu estou colocando a minha palavra em tua boca. Então, vai falar por mim.

tudo isso foi só um preâmbulo para que a gente possa compreender qual foi o contexto que São Paulo disse esta frase. E agora, então, eu tomo a palavra de Deus na primeira carta de São Paulo a Coríntios, no capítulo 9, versículos 16, quando o nosso Senhor Jesus Cristo trouxe ao coração do apóstolo São Paulo esta consciência, este legado a qual nós somos enviados aos confins do mundo para anunciá-lo. Então, a palavra de Deus, amados irmãos, no capítulo 9, versículos 16 da primeira carta de São Paulo aos Coríntios, vai dizer assim: pois anunciar o evangelho não é para mim motivo de glória, é antes uma necessidade que se me impõe. Ai de mim se eu não anunciar o evangelho. Ai de mim se eu não anunciar o evangelho. Amados irmãos, e louvado seja Deus, porque os irmãos aqui da música começaram até a pregação entregando e passando a condução justamente a partir desta canção. Louvado seja Deus por esta providência, porque a canção que nós acabamos de ouvir, e você percebeu, eu dei a deixa, vai falar por mim. Mas o nosso irmão foi lá do início. Ele trouxe o início da canção, e o início da canção vai dizer assim: anda no pecado o meu povo escolhido. Que mais? Anda no pecado o meu povo escolhido. E é justamente a partir desta realidade que São Paulo disse ao povo de Corinto esta exclamação: ai de mim se eu não evangelizar. Por quê? Porque São Paulo, ele sabia qual era a realidade vivida pelo povo de Corinto. Deixa eu lhes dizer, existe um contexto inicial, e é preciso até frisar para que a palavra não se desconecte do viés teológico, da exegese, daquilo que de fato ela quer dizer. Quando São Paulo disse, ai de mim se eu não evangelizar, primeiro existe um contexto, e eu vou frisar para depois entrar no contexto secundário, e que é o tema da nossa reflexão. Qual era o primeiro contexto, Natal? Quando São Paulo disse à comunidade de Corinto, ai de mim se eu não evangelizar. É justamente porque Paulo conhecia muito bem a realidade deplorável que vivia a comunidade de Corinto no seu tempo. E naquele tempo de São Paulo existia uma demanda. Peraí, como é que se deve pregar o evangelho? Eu preciso cobrar, porque eu sou um evangelizador, eu vou cobrar pela pregação do evangelho ou não? Então, neste contexto, primeiro, Paulo dá uma resposta de uma gratidão, ou também de uma gratuidade de amor, porque Paulo vai dizer assim: olha, os que pregam o evangelho, vivam do evangelho. Eu, porém, não faço uso deste direito. Então São Paulo, amados irmãos, ele dizia assim: ai de mim se eu não a evangelizar. Pregar o evangelho é antes uma necessidade que se me impõe. Em outras palavras, é uma obrigação. Por quê? Porque eu também fui alcançado por este evangelho. Então São Paulo dizia: é uma obrigação minha, é uma necessidade que se impõe. Quem quiser cobrar pela pregação do evangelho e viver do anúncio do evangelho, que viva. Eu, porém, não faço uso deste direito. E então ele dizia isso que nós acabamos de ouvir: pois para mim anunciar o evangelho não é um motivo de glória, é antes uma necessidade que se me impõe. Ai de mim se eu não evangelizar. E nós vamos aprofundar acerca desta realidade. Somente que, antes disso, eu preciso frisar este primeiro contexto, amados irmãos, porque neste versículo 16 da carta de São Paulo aos Coríntios 9, nós podemos compreender porque São Paulo, ele expressa sua profunda convicção acerca da urgência e da necessidade de pregar o evangelho. E São Paulo, ele está evidenciando que a pregação não é uma escolha meramente humana. Não é eu, Natal, que vou me meter de pregador e me apresentar para pregar o evangelho. Não, é antes uma iniciativa de Deus. São Paulo está
está falando que ele faz não por interesse próprio, não por outra e qualquer motivação, senão pela realização da vontade de Deus. Não é por interesse pessoal, mas é uma responsabilidade, vai dizer São Paulo, imposta por Deus a ele. E por essa razão ele dizia: pregar o evangelho é uma necessidade que se me impõe. Dito isso, eu fecho esse primeiro

e com toda certeza, mais ainda fundamentava a exclamação de São Paulo. Corinto, amados irmãos, era uma comunidade geograficamente situada na Grécia Antiga, era uma região costeira, era uma região comercial, um centro comercial e cultural muito significativo para a sua época. Era uma porção estreita de terra. E por ser uma região costeira, você sabe da realidade, não é diferente das zonas costeiras que abarca o nosso litoral brasileiro. Ali vinham marinheiros, vinham comerciantes, vinham pessoas estrangeiras de todas as partes do Império Romano. Talvez você não saiba, mas Corinto era uma cidade famosa pelos templos dedicados aos deuses romanos e aos deuses gregos. E entre eles, havia um templo dedicado à deusa Afrodite. E a deusa Afrodite, amados irmãos, era cultuada pela prática da imoralidade sexual e pela prostituição. Já vai fazendo um novo sentido a expressão de Paulo quando ele dizia: ai de mim se eu não a evangelizar. Porque ele estava falando sobretudo acerca da realidade que vivia o povo de Corinto. Era como você olhasse para a tua casa, ou quem sabe olhar para a tua comunidade, olhar para a tua cidade, ver a devassidão, ver a secularização, ver o afastamento das pessoas de Deus, e você dissesse para si mesmo, foi o que disse São Paulo: ai de mim se eu não evangelizar. Paulo estava vendo, amados irmãos, o quanto a comunidade de Corinto era uma comunidade deplorável, porque era pagã, era uma cidade que tinha muito templo dedicado a falsos deuses, e um dos principais era o deus, a deusa Afrodite, cultuada pela sexualidade, pela promiscuidade, pela vida devassa, por uma vida de prostituição. E aqui eu abro um parênteses para dizer algo que pouca gente sabe e que infelizmente pouco é abordado. A situação era tão deplorável no tempo de Corinto que existia um adjetivo para descrever quem era de Corinto. Quando se falava corintianizar, era dizer que era uma pessoa que vivia a prática da perversão sexual. Quando se usava esse termo corintianizar, dizia-se acerca de uma pessoa que vivia a imoralidade sexual, a devassidão. E então, amados irmãos, Paulo, por essa razão, ele sentia uma necessidade irresistível de levar o povo de Corinto à mesma experiência que ele fez. E qual foi a experiência que o próprio Paulo havia feito? Uma experiência com o amor de Deus. Por isso, com o coração abrasado pelo amor de Deus, Paulo exclamava, olhando para a situação triste que se encontrava a comunidade de Corinto, e Paulo então dizia: ai de mim se eu não evangelizar. Só que a realidade de Corinto não é diferente da nossa nos dias de hoje, porque conforme Deus inspirou ao diácono Nelsinho e o padre Jonas essa canção: anda no pecado o meu povo escolhido. Pode ser mais uma vez, Marcelo? Presta atenção que nós vamos aprofundar.

Amados irmãos, é este chamado que Deus tem para mim e para você? Que nós, enquanto cristãos, sejamos verdadeiramente anunciadores do seu amor e da sua misericórdia. Porque não diferente do povo de Corinto, hoje o povo de Deus anda no pecado. Infelizmente não é quando olhamos para fora, às vezes a realidade está dentro da nossa casa, está dentro da nossa família, e nós, como vai dizer esta canção, não encontramos corações contritos, nós não encontramos corações humilhados, nós não encontramos corações ardendo de amor por Deus. A realidade, infelizmente, é bem outra. Se nós vemos os corações abrasados, é pelas paixões carnais. E o que que São Paulo vai dizer também na carta aos Gálatas, no capítulo 5, versículos 19, nunca satisfaçais o que deseja uma vida carnal, porque o que a carne deseja é contrário ao Espírito. Os frutos da carne levam à morte, mas os frutos do Espírito levam à vida. Portanto, como filhos eleitos de Deus, deixai-vos guiar pelo Espírito. Só que para estas pessoas ter uma experiência com o amor de Deus, Deus precisa que eu e você o anunciemos. Deus precisa que eu e você sejamos mensageiros, porta-vozes da boa nova do Evangelho de nosso Senhor Jesus Cristo, para que estas pessoas tenham as suas vidas mudadas. Para que estas pessoas deixem o pecado, deixem a idolatria como vivia o povo de Corinto, sobretudo a prática da imoralidade sexual, que infelizmente é algo que permeia a nossa sociedade como nunca. Se a palavra de Deus diz, é por isso que Sodoma e Gomorra será tratado com menos rigor, e a gente sabe qual era o pecado de Sodoma e Gomorra, a sodomia, a libertinagem sexual. Infelizmente, amados irmãos, tristemente a realidade de hoje é bem pior do que o tempo de Sodoma e Gomorra. Por isso a palavra de Deus nos exorta dizendo que Sodoma e Gomorra seria tratado com menos rigor. Por quê? Porque a imoralidade, porque a devassidão, porque a apostasia da fé, porque o abandono de Deus nos dias de hoje é infinitamente maior. E por isso Deus nos vocaciona, ei, vai falar por mim, anuncia-me. E se você ainda insistir, como Jeremias falar, eu tenho medo, Senhor, o Deus vai falar em ti, eu porei as minhas palavras em tua boca, e o que eu te mandar dizer, dirás, vai falar por mim, anuncia-me. É por isso, amados irmãos, que então o apóstolo Paulo fez esta exclamação, sobretudo porque ele sabia, se eu for omisso, se eu for negligente, se eu for responsável, este povo experimentará a condenação. Por isso, ai de mim, se eu não anunciar o Evangelho. Só que então, amados irmãos, por exemplo, quando nós vamos olhar para as meditações de São João Crisóstomo, acerca deste trecho da carta de São Paulo aos Coríntios, São João Crisóstomo, ele explica que o apóstolo se coloca na posição de um servo que cumpre a ordem. Qual é a ordem? Mateus 16, 15, ou então Marcos 16, 15, ou então Mateus 28, 20. Ide por todo o mundo e a todos pregai o Evangelho. São João Crisóstomo está falando que o apóstolo Paulo se coloca na posição de um servo que cumpre a ordem do seu Senhor. Por isso, para São João Crisóstomo, Paulo reconhece que foi resgatado por Cristo na estrada de Damasco. Então, pregar o Evangelho era como que uma dívida de gratidão. Vai falar por mim. E aqui, amados irmãos, entra um outro maravilhoso ensinamento, e desta vez agora é um ensinamento de Santo Agostinho, porque Santo Agostinho, ele vai dizer que o ai de mim indica um santo temor. O ai de mim
anunciado por São Paulo é um santo temor de Deus. Veja, não é um medo do castigo de Deus por ter sido omisso, não, é um temor, é uma consciência que eu preciso cumprir algo que se espera de mim. Por isso que ele falou, é antes uma obrigação, é uma necessidade que se me impõe, é um chamado de Deus que eu sou chamado a realizar. Ficou até redundante, mas é só para frisar. Deus me chama a anunciar. E então Santo Agostinho vai dizer que este ai de mim é um santo temor, é um alerta contra a nossa omissão, é um alerta contra o nosso comodismo, é um alerta contra a nossa negligência, é um alerta contra o nosso medo de anunciar o evangelho. E nós precisamos, a exemplo de São Paulo, não temer. Por quê? Porque diante da urgência da missão evangelizadora, São Paulo, ele enfrentou prisões, perseguições, açoites, flagelos, fome, nudez, calúnias. E por que que ele enfrentou tudo isso? Porque para São Paulo, amados irmãos, o que importava era que Cristo fosse conhecido, amado e seguido. Por isso ele mesmo dizia, oportuna e inoportunamente, ele estava sempre disposto a anunciar. E é esta missão, amados irmãos, que nós somos chamados a realizar, com a mesma convicção de São Paulo, porque Paulo era convicto de que só o amor de Deus, só Jesus Cristo, que é o único Senhor e Salvador de todos, seria capaz de revelar e conduzir aquelas pessoas vivendo a idolatria do pecado. Só o amor de Cristo, só o amor de Deus era capaz de conduzir estas pessoas a Deus. E aí é que está o mais bonito. A igreja sabe, a igreja tem consciência da sua missão evangelizadora de anunciar a boa nova do reino de Deus. Mas deixa eu lhes dizer, nós também devemos, enquanto cristãos, ter consciência de que pelo batismo nós somos discípulos e missionários de Cristo. E que nós, amados irmãos, devemos anunciá-lo. Assim como o povo de Corinto, que estava vivendo a idolatria, o culto de falsos deuses, assim como o povo de Corinto vivia o culto da deusa Afrodite, vivendo uma imoralidade sexual, vivendo a corrupção da carne, exemplo do que a gente vive os dias de hoje, nós somos convidados a anunciar nosso Senhor Jesus Cristo àqueles que estão nas trevas do pecado, a fim de que estes encontrem a Deus. Meu Deus do céu, que testemunho maravilhoso nos dá Santa Teresinha do Menino Jesus. Santa Teresinha, ela nem sequer saiu do convento, porque ela vivia acamada em razão, em decorrência das suas enfermidades. Mas Santa Teresinha tinha um amor tão grande a Deus, um desejo tão grande de levar a salvação das almas para as pessoas, um desejo tão grande de evangelizar e de falar do amor de Deus para as pessoas, que mesmo sem ela ter sequer saído do convento, ela se tornou padroeira das missões. Mas por quê? Porque Santa Teresinha do Menino Jesus tinha um coração inflamado pelo amor de Deus e pela consciência do ide e anunciai, do ir falar do amor de Deus às pessoas. E isso ela fez com primazia, isso ela fez com excelência, porque mesmo estando num convento, não saindo fora dos portões daquele convento, ela se tornou a santa que trouxe para si o legado, a qual ela dizia: minha vocação é o amor, e eu quero passar o meu céu fazendo o bem aqui na terra. E como é que Santa Teresinha do Menino Jesus evangelizou? Vivendo o amor. Desejando ardentemente que
todas as pessoas do mundo fizessem uma experiência e acolhessem o anúncio do amor de Deus, o Verbo encarnado Jesus Cristo, nosso Senhor. Porque no seu tempo, Santa Teresinha tinha muito em mente a consciência da realidade que vivia o povo longe do amor de Deus. Amados irmãos, a palavra de Deus na primeira carta de Timóteo, no capítulo 2, versículos 4, vai dizer que Deus quer que todos os homens se salvem e cheguem ao conhecimento da verdade. Mas aí é que está. Para isso, é preciso que Jesus Cristo seja anunciado a todos os povos, a todas as nações. Por quê? Porque é deste conhecimento amoroso de Jesus Cristo que brota o desejo de anunciar o Evangelho a todas as criaturas. A gente viu isso muitas vezes nos vários trechos do Evangelho, quando o Evangelho era pregado. A samaritana foi no poço de Jacó, João 4 fala dessa realidade. A samaritana foi pegar água e Jesus realizou um colóquio com ela. Depois do colóquio, a samaritana voltou para Samaria e disse: venham ver se o homem que eu encontrei não é o Messias esperado, porque sem conhecer ele falou toda a minha vida. E desde aquela hora, a samaritana começou a anunciá-lo. Não foi a experiência de Maria Madalena, uma mulher adúltera, uma mulher que foi ao túmulo no domingo de manhãzinha para, quem sabe, colocar lá flores e visitar o seu Senhor. E quando ela foi lá, Jesus já não estava no templo, porque Jesus havia ressuscitado. Maria Madalena, depois de conversar com o Senhor, disse: eu vi o Senhor. Não foi, amados irmãos, a experiência de André, que era discípulo de João, quando André viu João batizar Jesus no Rio Jordão, ele correu e chamou Pedro e disse: Pedro, venha depressa, encontramos o Cristo. Porque, amados irmãos, do encontro pessoal com Cristo nasce o discipulado, e do discipulado nasce a missionariedade. Eu vi o Senhor. E esse anúncio, ele não pode ficar retido ao nosso coração. Ele precisa ser transbordado e levado às outras pessoas. As outras pessoas lá fora precisam saber que Jesus está vivo. E que Jesus continua realizando os mesmos milagres que ele realizava no início da pregação do Evangelho. Mas para isso, nós precisamos anunciá-lo. Na Canção Nova, o Padre Jonas é uma referência desse anúncio. Sabe por quê, amados irmãos? O Padre Jonas, ele dizia para nós, e faz parte dos nossos escritos reconhecidos pela Igreja, nossos documentos. Padre Jonas dizia assim: na Canção Nova, nós aprendemos com ele que nós somos criados por Deus para evangelizar. Padre Jonas dizia: nós vivemos em comunidade para evangelizar. Só que a urgência do reino é tão grande que Deus não espera que nós estejamos prontos. E ainda enquanto nós estamos sendo restaurados, enquanto nós estamos sendo evangelizados, Deus nos envia a evangelizar. Padre Jonas nos trazia bem em mente esta realidade. Nós fomos criados em Deus para evangelizar. Há uma frase nossa que diz assim: a nossa missão é evangelizar. E quando é que nós vamos evangelizar? É amanhã? Não, é na hora oportuna. Apareceu a ocasião, é daquela pessoa que eu preciso anunciar o amor de Deus. Portanto, a nossa missão é estar a serviço do Evangelho. E aqui eu chamo a atenção, porque o que muitas vezes acontece, infelizmente, é que a gente quer ser visto no Evangelho. Não! É por isso que São Paulo dizia:
é uma necessidade que se me impõe, não é por interesses pessoais, não é para minha glória, mas é para a glória de Deus. Portanto, ai de mim se eu não evangelizar. É por isso que São João Batista dizia que ele cresça e que eu desapareça, que diminua eu, porque quando a gente vai anunciar, a gente anuncia a Jesus Cristo, o Senhor e Salvador, e não a nós mesmos. Amados irmãos, evangelizar é muito mais do que falar do Evangelho. Evangelizar é dar a vida que se vive. É muito mais do que pregar o querigma. É comunicar Jesus Cristo. É comunicar a vida nova que Ele veio nos dar. Nossa missão é evangelizar. É comunicar a experiência que nós vivemos com o próprio Deus. É comunicar a vida nova que com Ele nós vivemos. Acerca desta passagem de São Paulo, São Francisco Xavier dá um maravilhoso testemunho. Porque sabe o que disse São Francisco Xavier? Em suas cartas, São Francisco Xavier expressava o mesmo sentimento de Paulo ao relatar o sofrimento que viviam as pessoas da Ásia que não conheciam a Deus. E então São Francisco Xavier, ele dizia, ele sentia que ele seria amaldiçoado por Deus se ele guardasse o tesouro da fé apenas para si. Veja o que está dizendo São Francisco. Eu seria amaldiçoado por Deus se eu guardasse o tesouro da insondável riqueza de Cristo apenas para mim. Por isso, ide e anunciai, amados irmãos, ide e anunciai. Veja outro maravilhoso ensinamento de Santa Teresinha do Menino Jesus. Santa Teresinha do Menino Jesus, acerca desta missão evangelizadora e desta consciência que nós devemos desenvolver acerca da missão de ir e evangelizar, ela dizia assim, Santa Teresinha do Menino Jesus, e aqui a gente abre um leque acerca da evangelização, porque o evangelizador não é somente o pregador. O evangelizador não é somente aquele que está com o microfone na mão. Santa Teresinha do Menino Jesus dizia que a evangelização se faz com os pés dos que vão, com os joelhos dos que oram e com a mão dos que contribuem. Olha que coisa maravilhosa. A evangelização, ela se realiza com os pés dos que vão. Como vai dizer o salmista, como são belos os pés dos mensageiros que anunciam a paz. Como são belos os pés dos mensageiros que anunciam o Salvador. A obra de evangelização, amados irmãos, ensina Santa Teresinha do Menino Jesus que ela se realiza com os pés dos que vão, com os joelhos dos que rezam e com as mãos daqueles que contribuem. Mais um direcionamento dos santos acerca desta urgência da evangelização que eu e você devemos assumir. São João Paulo II, na sua encíclica missionária Redemptoris Missio, ele dizia que toda a igreja é missionária por natureza. E que nenhum cristão pode se esquivar do dever de testemunhar. E eu vou repetir para que fique gravado em seu coração. Dizia São João Paulo II que toda a igreja é missionária por natureza. E ele dizia, nenhum cristão pode se esquivar do dever de testemunhar. Para que você não fique dizendo como Jeremias, Senhor, eu não sei falar, eu não sei pregar. Não, você não precisa ser um pregador, mas você é chamado a testemunhar. A evangelho anunciante, a exortação apostólica do Papa Paulo VI, do ano de 74, ele vai dizer que a primeira, a mais eficaz e a forma mais autêntica de anúncio de nosso Senhor Jesus Cristo é o testemunho. Você nem precisa ser conhecedor da palavra de Deus, nem precisa saber falar, mas você pode testemunhar. Portanto,
Portanto, ide e anunciai. Deixa eu trazer um belíssimo testemunho para você. Talvez você não conheça a história de Santa Maria Goretti. Uma criança de 12 anos, que nasceu na região central da Itália, no final do século XIX. Filha de pais camponeses, presta atenção o que é um testemunho. Apenas 12 anos de idade, não conta nada de extraordinário acerca da criação ou da evangelização que a pequena Maria Goretti recebeu. Apenas se narra que era uma menina envolvida pelo amor às coisas de Deus. Sabe o que aconteceu com a pequena Maria Goretti, com apenas 12 anos e uma menina de uma beleza extraordinária? Ela inebriou. Quer dizer, não que ela quisesse, mas houve um jovem, Alessandro Sirinello, de 20 anos, que se encantou com a beleza de Maria Goretti. E então ele ameaçou, depois de construir uma armazinha pontiaguda, semelhante a uma faca. Aquele jovem de 20 anos, Alessandro Sirinello, ele falou: olha, Maria Goretti, se você não se render a mim, fazer o que quiser, se for preciso, eu faço mal contra você. E aí, revestida de um amor a Deus tão grande, ela negou que aquele jovem cometesse alguma impureza com ela. Sabe o que aconteceu com a jovem Maria Goretti? Ela sofreu 14 apunhaladas com aquele objeto cortante. 14. 9 num primeiro momento e 5 numa segunda sequência deferida de golpes, e que veio lhe custar a vida. Padre William falava ontem dos pastorinhos de Jacinta, que fez uma cirurgia sem anestesia. Ele falou ontem também de São Carlos Acutis, que também preferiam não tomar remédio para aliviar a sua dor de uma leucemia, um câncer no sangue, para oferecê-la pela salvação das almas em sacrifício por Jesus. Também Maria Goretti, com apenas 12 anos, que teve os seus órgãos e intestinos perfurados, passou por uma cirurgia paliativa e foi sem anestesia. Ela queria beber água, mas se ela tomasse água, ela dizia: tenho sede. A situação médica seria agravada. Então os médicos não lhe deram água. Chegou um padre. E quando chegou o padre falou: minha filha, Jesus também no alto da cruz, ele disse: tenho sede. Ofereça a tua sede pela salvação das almas. No leito de morte, a pequena Maria Goretti, ela disse assim: eu perdoo o Alessandro Sirinello e quero que ele esteja no céu comigo. Eu perdoo o Alessandro Sirinello e quero que ele esteja no céu comigo. Esse jovem, ele foi preso. Ele foi julgado e condenado a 30 anos de prisão. E ele viveu uma revolta com Deus e com as pessoas e com todo mundo tão grande que ele teve que ficar 6 anos de isolamento. Porque se ele encostasse em alguém, ele fazia mal. Ele ficou 6 anos. Mas aí é que está o bonito. Talvez uma das pregações mais curtas que a gente poderia ouvir foi: eu o perdoo e eu quero que ele esteja no céu comigo. Passou-se 6 anos, até que aquele jovem sonhou com a jovem Maria Goretti. No sonho, o criminoso, ele via como Santa Goretti pegando lírios no jardim. E Maria Goretti, ela pegou 14 lírios e entregou no sonho, na aparição, ao jovem Alessandro Sirinello. E ali naquele momento ele entendeu, mais uma vez, para além da pregação pequena,
Eu perdoo o Alexandre Cilineiro e eu quero ele no céu comigo. Aquele jovem então pediu um bispo, pediu para se confessar e começou a viver uma vida penitente e sacramental como carcerário. Ele já havia estado preso há 6 anos, ele ficou mais 21 anos preso. Com 27, 3 anos antes, ele saiu do cárcere. Ele foi liberto devido à boa conduta e tudo que ele fazia dentro da prisão. Só que a pregação, o testemunho de Maria Goretti foi tão grande que aquele homem começou a viver uma vida tão penitente que ele ingressou na Ordem Terceira Franciscana, que ele começou a viver uma vida devotamente a Cristo e que ele morreu em odor de santidade. Morreu em odor de santidade, tanto é que hoje pessoas já trabalham na postulação da sua beatificação. E por que eu estou dizendo isso? Porque a pregação daquela jovem Maria Goretti foi: eu perdoo Alessandro Cirinello e quero que ele esteja no céu comigo. Talvez a pregação que você tenha que fazer não é pegar uma passagem bíblica e dar um sermão para alguém ouvir, mas é uma atitude concreta na qual você testemunha o amor de Deus, porque é perdoando que se recebe o perdão de Deus, que se é perdoado. Talvez você precise fazer a experiência como fez a jovem Maria Goretti de perdoar, evangelizando com o perdão, evangelizando com o acolhimento, evangelizando com um gesto de misericórdia, quem sabe com o olhar misericordioso de Deus, evangelizando com um gesto de estender as mãos para alguém que está caído. Mas Deus nos convida, amados irmãos, a esta realidade. Quando nós falamos do tema da exortação apostólica Evangelho Anunciante, nós temos mais um ensinamento, porque a exortação apostólica Evangelho Anunciante vai dizer que evangelizar é, em primeiro lugar, dar testemunho de maneira simples e direta, como fez a jovem Maria Goretti. Dar testemunho de maneira simples e direta de Deus revelado por Jesus Cristo no Espírito Santo. Jesus, o Evangelho vivo de Deus, ele foi o primeiro evangelizador. E nós, amados irmãos, na condição de cristãos, devemos seguir os seus passos e somos convidados a fazer o mesmo. Assim como é narrado a nós lá no Evangelho de Lucas, no capítulo 10, versículos 25 e 37, quando Jesus, acerca do samaritano, disse: vai e faça tu a mesma coisa, usa de misericórdia para com o teu próximo, revelando o amor e a misericórdia de Deus. Ou então, como dizia o santo de Assis, em primeiro lugar, evangelize, testemunhe com a própria vida e, se for necessário, use as palavras. Ou ainda, como dizia São Francisco de Assis: ei, toma cuidado com a tua vida, talvez ela seja o único evangelho que muitos tenham acesso. Amados irmãos, eu gostaria de terminar esta reflexão com uma história. E é uma história, é uma parábola, mas nos ajuda a refletir. Conta uma pequena história que certa vez uma jovem tentou suicidar-se ingerindo soda cáustica por conta de uma desilusão amorosa que a levou a uma depressão profunda e uma perca de sentido da vida. Agonizando, aquela jovem foi socorrida e levada às pressas a um hospital, onde uma equipe médica liderada por um cirurgião brilhante passou horas em uma cirurgia complexa para reconstruir o seu esôfago e o seu estômago e salvar a sua vida.
Depois de longos dias de internação e tratamento médico, orgulhoso pelo sucesso da intervenção cirúrgica e pelo trabalho realizado pela equipe hospitalar, o médico deu alta àquela jovem com a sensação de dever cumprido. E eu vejo aqui o diácono Jorge, que é doutor cardiologista. Eu imagino a sensação de um médico quando consegue ser eficaz e eficiente no tratamento, no auxílio médico a um paciente. Foi com esta sensação que o médico, orgulhoso pelo sucesso da intervenção cirúrgica e por todo o tratamento realizado com aquela jovem, que ele deu alta hospitalar àquela jovem, com esta sensação de dever cumprido. Passou-se algum tempo até que o médico teve notícias daquela jovem que ele havia cuidado. Só que desta vez a notícia não era tão boa. A jovem, desesperada, com uma dor na alma, mais uma vez tentou o suicídio. E infelizmente desta vez ela veio a falecer. O médico, chocado ao olhar o corpo sem vida daquela paciente que ele havia se esforçado para cuidar há pouco tempo, pronuncia desolado, com profunda tristeza, esta frase reflexiva: eu cuidei do seu corpo. Mas eu não cuidei da sua alma. Como cristão, eu não a evangelizei. Amados irmãos, infelizmente tem pessoas morrendo ao nosso lado porque nós não temos anunciado o amor de Deus. Porque nós não temos sido o rosto de Jesus misericordioso. Talvez você se questione: ah, Natal, mas a missão do médico era só cuidar, não era o médico que tinha que evangelizar. E eu digo: não, você está enganado. Como cristão, nós somos chamados a ser discípulos e missionários, nós somos chamados a ser evangelizadores. Talvez você não saiba, São Lucas, evangelista também, além de evangelista, ele era um

a ir e anunciar o amor de Deus, a ir e evangelizar, a ir e a falar da misericórdia para as pessoas que andam nas trevas do pecado. Nós somos chamados a anunciar. Nós somos chamados a evangelizar. A palavra de Deus diz: se plantar, nasce. A palavra de Deus é a semente que precisa ser semeada por meio do anúncio todos os dias, e nós não podemos negligenciar. Como disse São Paulo: ai de mim se eu não anunciar o evangelho. Fica de pé. Senhor, nós estamos pedindo esta graça hoje. Nós não queremos negligenciar, nós não queremos ser omissos, nós não queremos ser falhos nesta missão de evangelizador. Senhor, por isso conta comigo. Vai dizendo: inspira-me, Senhor, inspira-me, dá-me o

anunciar o anúncio do evangelho. Senhor, eu quero ser este homem evangelizador. Por isso eu peço a tua graça. Vem Espírito Santo de Deus, vem Espírito Santo de Deus e abraça o nosso

Derrama, Senhor, o teu Espírito Santo sobre nós.

Senhor hoje Ele quer tocar nos nossos corações. Enquanto o Natal ia falando, Deus ia colocando no meu coração tantas e tantas pessoas que estava como que o coração em chamas, ardia o coração, num desejo de poder realmente levar o Senhor para tantas e tantas pessoas. E às vezes muitos questionamentos, mas como, Senhor? Onde, né? Assim como Jeremias e Natal bem falou, como falar, Senhor? Como apresentar a Ti? E o Senhor vai dizer, começa falando com aquilo que você sabe, com aquilo que você vive, com o seu testemunho, com o seu silenciar muitas vezes diante de uma palavra dura, com a sua resposta diferente muitas vezes diante de uma situação indelicada, com a sua paciência muitas vezes diante de uma fila enorme e você vê pessoas dando jeitinho para tentar passar à frente, com a delicadeza de devolver o troco para aquela pessoa que te entregou a mais. O Senhor te chama.

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7: 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A preocupação é inútil. Deus é misericordioso e ouvirá a tua oração. São Padre Pio.
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8: Louvado seja nosso Senhor Jesus Cristo. Esta é a Rádio Vaticano com Vatican Media e Vatican News. Passamos a transmitir, a partir deste momento, o Ângelus com o Papa Leão XIV. Dentro de instantes, o Santo Padre assomará a janela do Palácio Apostólico para conduzir a oração mariana com os fiéis e peregrinos presentes na Praça São Pedro, este domingo, 20 de setembro de 2026, 25º domingo do tempo comum. Nossa saudação àqueles que nos acompanham pela página web Vatican News em língua portuguesa, Web Rádio Vaticano, aqueles que nos acompanham pelo Facebook e pelo YouTube, as emissoras de rádio e televisão em conexão conosco, nossos amigos de língua portuguesa na África e no continente asiático e os amigos de Portugal e de todo o Brasil e nos Estados Unidos. Sejam todos bem-vindos dos estúdios da Rádio Vaticano, Vatican News, Raimundo Lima, com a coordenação de Tadeus Jones e a assistência técnica de Gabriele Di Domenico, desejando a você, amigo ouvinte, telespectador internauta, um bom domingo, que este dia do Senhor seja de bênçãos abundantes para todos nós. Aqueles que nos acompanham tendo as imagens geradas pelo Centro Televisivo Vaticano podem ver a Praça São Pedro com uma significativa presença de fiéis e peregrinos que aguardam dentro de instantes então o Santo Padre quando assomará a janela do Palácio Apostólico para conduzir a oração mariana. O tempo é bom na cidade do Vaticano, céu claro, manhã de sol intenso. Na Praça São Pedro, a temperatura agora é de 28 graus Celsius, 60% de umidade relativa do ar. Podemos dizer um clima ameno em comparação com os dias passados neste verão europeu marcado por altas temperaturas. A previsão máxima para hoje é de 31 graus, no momento, como dissemos, 28 graus Celsius, uma temperatura agradável nesta manhã de céu claro e de sol intenso. Aproveitamos destacando, na sexta-feira foi apresentada na sala de imprensa da Santa Sé a viagem apostólica do Papa Leão XIV à França, viagem esta que se realizará de 25 a 28, portanto, da próxima sexta-feira até a segunda-feira sucessiva. Serão 4 dias durante os quais o Papa encontrará as diferentes realidades de um país que hoje se interroga sobre si mesmo e onde se observa um crescimento da fé. De Paris, o pontífice lançará uma mensagem para todo o continente. Na Unesco, estarão em pauta temas como arte, educação, meio ambiente e inteligência artificial. E recordamos que daqui a um mês e meio, praticamente, o Santo Padre irá à América Latina. Sua primeira visita à América Latina como sucessor de Pedro. O Santo Padre fará esta viagem à América Latina de 6 a 17 de novembro, ocasião na qual visitará Uruguai, Argentina e o Peru. O Santo Padre acaba de assomar a janela do Palácio Apostólico. Acompanhamos a sua alocução que precede a oração mariana.
4: Cari fratelli e sorelle, buona domenica!
8: Queridos irmãos e irmãs, bom domingo. Na liturgia de hoje, o Senhor, pela boca do profeta Isaías, dá-nos um grande motivo de esperança, dizendo que os seus pensamentos não são os nossos pensamentos e os seus caminhos não são os nossos caminhos. Sim, os desígnios de Deus são infinitamente maiores e, digamos até, mais humanos do que aqueles que nós, homens e mulheres, marcados pelo pecado, podemos conceber e realizar. Por isso, eis mais atual do que nunca o apelo do profeta, abandonar os nossos caminhos tortuosos e regressar ao Senhor, que é misericórdia e perdão. No Evangelho, as parábolas de Jesus descrevem a novidade do que Deus tem reservado para nós, mas, em geral, também manifestam a resistência que estamos dispostos a opor a uma justiça mais generosa e a um amor maior. Hoje, em particular, escutamos a história dos trabalhadores chamados para a vinha. Uns por um dia inteiro, outros apenas por algumas horas, outros ainda já quase ao pôr do sol. Mas o núcleo da parábola está no momento da remuneração, quando o dono da vinha cumpre a palavra dada aos trabalhadores da primeira hora e lhes paga conforme acordado, embora queira que eles vejam a sua bondade, tratando diante dos seus olhos, os últimos da mesma forma. Há um pormenor que não nos deve escapar. O dono dá ao capataz uma ordem precisa a seguir. Os trabalhadores devem ser pagos, começando pelos últimos até os primeiros. Assim, a reação negativa daqueles que tinham trabalhado o dia inteiro poderia facilmente ter sido evitada.

0: Todos nós experimentamos alegria, inteligência e futuro quando a lei do amor interrompe a do cálculo. A experiência da misericórdia amplifica a do mérito. O dom da paz coloca fim às rivalidades e nos aproxima na gratidão. Irmãos e irmãs, é uma graça sermos colaboradores de Deus, trabalhar na sua vinha, servir o seu reino de justiça e paz. Onde irrompe a novidade de Deus, não há lugar para invejas nem divisões. Procuremos, pois, o Senhor enquanto Ele se pode encontrar. Invoquemo-lo enquanto está perto. Abandonemos os caminhos tortuosos e os pensamentos iníquos. Olhemos para a nossa Mãe Santíssima. É uma criatura como nós, mas sem mancha. Por isso, ela ajuda-nos a esperar em Deus e a confiar na sua misericórdia, para que os seus caminhos se tornem os nossos caminhos e os seus pensamentos os nossos pensamentos.
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0: Ouçamos as saudações do Santo Padre no pós-Ângelus. Acompanhemos. Queridos irmãos e irmãs, acompanho com grande preocupação a crise humanitária em andamento em algumas regiões da Somália, onde episódios de violência e fenômenos climáticos extremos estão agravando as já difíceis condições de vida da população, em particular as mulheres, as crianças. Faço votos de um generoso envolvimento da comunidade internacional, a fim de que não faltem a esses nossos irmãos e irmãs, não falte assistência necessária. E agora dirijo minha saudação a todos vocês, romanos e peregrinos,

0: Dou as boas-vindas ao bispo e aos fiéis da diocese de Terronia, na Polônia, que visitam a Itália, os lugares dos milagres eucarísticos, bem como as famílias provenientes da diocese de Spiš na Eslováquia. Saúdo os padres jesuítas que iniciam seu novo percurso de estudos em Roma. O grupo da paróquia romana da Sagrada Família de Nazaré, com a poliesportiva Centocelli e o oratório São José Baianet.
1: Envio la mia benedizione.
0: Minha bênção envio à população de Pescantina, próximo de Verona, que hoje se une em torno do monumento aos ex-internati, para recordar aqueles que foram deportados e prisioneiros durante a Segunda Guerra Mundial. Faço para ressaltar que não se pode esquecer, mas aprender da história para não cair novamente nos erros do passado. Caríssimos, agradeço a todos vocês por terem vindo. Bom domingo a todos. Fiéis acenam ao Santo Padre, que retribui acenando por sua vez a todos os presentes. Assim, acompanhamos a alocução que precedeu a oração mariana do Santo Padre, e o Santo Padre destacando que é uma graça sermos colaboradores de Deus, trabalhar na sua vinha, servir o seu reino de justiça e paz. Santo Padre ressaltou que onde irrompe a novidade de Deus, não há lugar para invejas nem divisões. Procuremos, pois, disse o Senhor, enquanto ele pode se encontrar. Invoquemo-lo enquanto está perto. Abandonemos os caminhos tortuosos e os pensamentos iníquos. Santo Padre, voltando seu olhar para a Virgem Maria, exortou-nos, recordando que é uma criatura como nós, ela, mas sem mancha. Por isso, ela nos ajuda a esperar em Deus e a confiar na sua misericórdia para que os seus caminhos se tornem os nossos e os seus pensamentos, os nossos pensamentos. No pós-Ângelus, o apelo do Santo Padre sobre a crise humanitária e as violências na Somália, e ainda aos vários grupos de fiéis e peregrinos presentes, entre os quais os da Polônia e da Eslováquia. Não nos resta que agradecer a todos que estiveram conosco, mais uma vez desejando um bom domingo a todos. Dos estúdios da Rádio Vaticano, Vatican News, Raimundo Lima. Você, amigo ouvinte, mais uma vez nosso muito obrigado. Louvado seja nosso Senhor Jesus Cristo.
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15: Está começando Clássicos Canção Nova. Sou eu, Sheila Cristiane, missionária da comunidade Canção Nova, e acolho você que me acompanha aqui pelas ondas da rádio, em nosso site radio.cancaonova.com e também pelo aplicativo Canção Nova Plus. Você é muito bem-vindo, muito bem-vinda à nossa programação. É uma alegria estarmos juntos nesta hora para atualizar a nossa história de amor com Deus, recordando canções que marcaram época. Começamos muito bem ao som de Padre Jonas Abib com a canção Abre Bem os Teus Braços.

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1: Para os corações que precisam ser curados com o amor de Deus, vem chegando mais música. Para você que está comigo nesta hora, essa canção na voz de Padre Joãozinho, Oração de Cura. Há mais de 2 décadas, Padre Joãozinho lançava o álbum Canções de Cura e Libertação. E você curte agora este clássico. Na sequência, você também confere Celina Borges com a música Lava-me. Esta canção faz parte do álbum Ânima do ano de 2006.

0: Agora no Clássicos Canção Nova, vamos voltar ao ano de 2000, ano em que nasceu a banda Anjos de Resgate, hein? E que sucesso! No primeiro álbum, eles já entregaram ao público músicas que viriam a ser grandes sucessos. Uma delas é a canção Cura, Senhor Jesus. Na voz de Dalvimar Galo, na época que integrava a banda, ele mesmo também chega aqui no Clássicos para contar pra gente como ele compôs essa linda canção.
1: Eu estava gravando o primeiro CD, a gente tinha muita pressa em terminar, tanto que a gente conseguiu fazer o CD em 14 dias. E no meio das gravações, a gente estava virando noite. Chegou uma noite que eu estava quebrado, todo dolorido, com a cabeça fora do lugar. E eu fui para a cama e falei, conversei com Jesus. Senhor, se tu queres que esse trabalho fique pronto, então eu vou pedir, cura-me, Senhor Jesus. E aí fui dormir. No outro dia, quando eu acordei leve, tranquilo, com a cabeça vazia. A dor que me assolava nas costas sumiu e eu senti que eu tinha sido curado por aquele nome que eu tinha falado, cura-me, Senhor Jesus. Então, ao invés de voltar para o estúdio, eu fui para a sala da minha casa e ali comecei a escrever. E muita gente foi curada por essa música. Eu recebo testemunhos até hoje através dessa música, cura-me, Senhor Jesus.
0: E aqui no Clássicos Canção Nova é um sucesso atrás do outro, por isso aumente o volume, porque também na sequência você vai ouvir Dunga com a canção Cura.

0: Vamos a um breve intervalo? Daqui a pouquinho eu volto com você. A gente volta com muito mais clássicos para você curtir, para você matar a saudade. 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
1: 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Santa Teresa de Calcutá.
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21: Eu sou Sheila Cristiane, estou de volta com você aqui no Clássicos Canção Nova, nesta hora recordando o melhor da música católica. Agora vou te contar uma história por trás de uma canção, hein? Durante um retiro de oração em Goiânia, uma mulher chamada Sueli de Faria Teixeira Coelho viu duas mães abraçadas e chorando muito. Elas haviam perdido os filhos recentemente. E essa cena mexeu tanto com o coração daquela mulher, e ao chegar em casa, Sueli pensou se poderia fazer alguma coisa por aquelas mães. Muitas vezes, a gente se sente impotente diante do sofrimento do outro, não é verdade? Foi nesse momento que Deus inspirou e Sueli se tornou um instrumento para a criação da canção Cura Senhor. Essa música ficou conhecida na voz do padre Antônio Maria e na voz de Roberto Carlos. A música nasceu para levar o abraço de Deus onde nossas palavras não conseguem alcançar. Que linda essa história, não é verdade? Vamos ouvir aqui no Clássicos essa música linda na voz de padre Antônio Maria e também Roberto Carlos, a canção Cura Senhor. E na sequência você vai ouvir um dueto com Adriana Arides e Eliana Ribeiro com a música Tocar em Tuas Vestes.

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Vem chegando música pra você que está comigo nesta hora. E agora é com ele, Tony Alisson. É ele que chega cantando a música Filho de Davi. Música linda, de grande sucesso. E coladinho nessa canção, vem também um dos grandes sucessos do ano 2000. Ministério Louvor e Glória, com a canção Vitória Certa. Música.

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2: Clássicos Canção Nova vai ficando por aqui. Agradeço pela sua companhia e sintonia. É sempre bom ter você junto comigo, recordando canções que marcaram época. A gente se encontra na programação da Canção Nova. Um beijo grande. Tchau, tchau.

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11: Bendito aquele que confia no Senhor. O Senhor mesmo será sua segurança. Livro do profeta Isaías, capítulo 17, versículo 7.
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13: Olá, você na sintonia da Canção Nova, seja muito bem-vindo, está chegando o nosso Papo Descolado de hoje, minha gente. Ei, olha, se liga que o papo de hoje tá top, hein? Tá top! Então eu quero abraçar você que está na sintonia através do 89.1 aqui no Vale do Paraíba, mas abraço toda a rede Canção Nova de rádio, ligadinha conosco, você aqui no Brasil, você além do Brasil, ouvindo aí através da internet, do nosso site, CN Plus, aplicativo, seja muito bem-vindo. Vamos juntos? Começando, Papo Descolado, sobe o som e a gente já volta.

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1: É o Papo Descolado com você aqui nesta tarde. Deus abençoe você na sintonia da Canção Nova FM. Minha gente, olha, já quero convidar ela aqui para vir conversar conosco hoje. A gente vai conversar de um papo, de um assunto aqui bem interessante, tá bom, gente? Nós vamos compartilhar sobre a realidade de muitas mães, de muitas famílias, né, que precisam de orientação e sensibilidade e formação sobre mães atípicas. O que, que será que é isso, gente? Quando falaram, olha, nós vamos ter um programa sobre mães atípicas. Eu, o que é isso, meu Deus do céu? Mães atípicas? Mas a gente vai descobrir agora aqui, junto com a Ana Luísa Sinieg. Ela é missionária da comunidade Canção Nova, gente. Olha, tem um currículo aqui poderoso, viu, minha gente? Quero dizer pra vocês. Vou trazer todo o currículo dela aqui, ó. Pra você saber que ela tá falando, que ela vai falar com propriedade. Ela é pedagoga, mestre em projetos educacionais pela USP, especialista em psicopedagogia ABA. Que é isso, gente?
2: É uma ciência chamada ciência ABA. Ela analisa o comportamento para promover mudança de comportamento.
1: Gente, olha aí que chique. Também ela tem psicomotricidade, é isso mesmo?
2: Isso mesmo, psicomotricidade. Trabalhar o movimento da criança, o movimento fino e o movimento grosso. Todo esse trabalho do pular, correr, saltar, mas também alinhavar, colocar grãos, conduzindo o momento da escrita, o movimento da escrita.
1: Você tá achando que acabou? Não acabou não, porque ela possui extensão em gestão escolar e neuroeducação pela Unital. Olha aí, gente, é um currículo vasto aí, graças a Deus.
2: Para servir, o Padre Jonas disse.
1: É mãe, esposa, missionária, viu, gente? É uma missionária aí da comunidade Canção
2: Nova.
1: Eu
2: sou missionária.
1: Trabalha no Instituto Canção Nova e veio falar para nós hoje sobre essa realidade de mães atípicas. É isso mesmo? Bem-vinda, Ana Luísa.
2: Muito obrigada, é uma alegria estar aqui, já estou contagiada pela sua alegria, isso é muito bom, porque também a gente vai tirando o nervosismo de estar num ambiente que não é o nosso, né? Eu amo sala de aula, eu amo escola, mas o Padre Jonas disse que a gente precisa sempre ser generoso, né? E entregar para Deus aquilo que Ele nos pede. Então eu vim com essa generosidade de entregar aqui para vocês aquilo que Deus está me pedindo hoje. Então sim, eu sou missionária da Canção Nova, eu estudei muito para servir, para salvar almas.
1: Sim.
2: E eu sou uma mãe atípica, né? E o que é isso, Ana Luísa, uma mãe atípica? É uma família, né, com pai, com mãe, que acabou descobrindo ali um filho que não tem um desenvolvimento comum. Não tem um desenvolvimento típico.
1: Do que seria isso?
2: Que seria isso?
1: Então, em miúdos, o que seria isso?
2: De forma prática, né? Hoje a gente sabe que a gente conhece a quantidade de crianças autistas que existem na sociedade, né? Então, os neuros, psiquiatras, psicólogos estão acompanhando e cada vez essa porcentagem aumenta. Nós temos as crianças com hiperatividade, né? Nós temos também crianças com síndrome de Down. Então, toda essa realidade é uma realidade atípica. E eu sou mãe atípica porque o meu filho, João Lucas, meu filho do meio, eu tenho três filhos, ele tem um diagnóstico de autismo. Com 4 anos foi feito o diagnóstico dele, então muito cedinho, justamente por causa das realidades que ele tinha. Então, eu quero dizer que eu estou aqui para servir mesmo, para ajudar as mães que escutam a Rádio Canção Nova e que têm essa realidade para que elas também possam ser alcançadas.
1: Agora, você falou aí que você tem um filho, né? Além de ser educadora, né, gente? Trabalha com essa realidade também na educação, né? Você tem um filho que tem o autismo, né? Como que você percebeu isso? Porque muitas mães, inclusive, têm dificuldade de perceber e têm dificuldade de aceitar, né? Então, eu queria que você falasse dessas duas realidades. Primeiro, a realidade do perceber, como que você percebeu essa realidade e como foi para você perceber isso, né? Receber essa informação. Porque muitas mães nem correm atrás de um diagnóstico, nem busca saber, justamente porque tem essa dificuldade de, aí se meu filho for, né?
2: Fã, fantástico essa pergunta, porque os dois verbos mais importantes desse processo do diagnóstico é perceber e aceitar. Estes são os verbos fundamentais para a família, para a escola, para os terapeutas. O que que eu percebo no meu filho? E o que que eu percebi no João Lucas, né? O que que eu percebi no João Lucas? Os anos foram passando e aquilo que era comum, caminhar, correr, falar, não foi acontecendo no tempo que é o tempo de um desenvolvimento típico. Tudo aconteceu de forma atrasada e o falar não chegava. Então, 2 anos ele não falava, 3 anos ele não falava, 4 anos ele não falava. Ele se comunicava, mas ele não falava. Então a gente começou a observar, porque na minha casa, por eu ser pedagoga, eu estimulo muito.
1: Uhum.
2: Eu canto muito, eu brinco muito, eu faço muitas atividades de pré para a alfabetização,
1: uhum,
2: de pré para o processo da fala. Então, diante daquilo que eu fazia em casa, ele não foi correspondendo. E diante do que a escola fazia, ele não foi correspondendo. Então a gente começou um tempo de diagnóstico. E é um tempo mesmo. Um diagnóstico não pode ser dado de forma rápida.
1: Uhum.
2: Ela precisa de observação, de acompanhamento, de avaliação e de aplicação de testes. Então, se você tem essa dúvida, mas olha, o médico olhou para mim e disse, você é autista. Coloque uma pequena interrogação, porque todo trabalho de diagnóstico exige observação, acompanhamento, avaliação e aplicação de testes. E isso demora. Então, no caso do meu filho, com 4 anos, ele fez todo esse processo em 6 meses. Uma vez por semana, ele fazia terapeuta ocupacional, fonoaudiologia, psicologia e neuropsicologia. Para quê? Para que os 4 profissionais, observando o desenvolvimento dele, fizessem um relatório para apresentar para o médico. E aí sim o médico disse, diante disto, ele tem autismo. Agora, o outro verbo, aceitar. Nessa hora é muito difícil, porque nenhuma mãe sonha com uma realidade que não é comum.
1: Uhum.
2: Então, a mãe vive aí um pequeno luto. O filho não morreu, ele existe, ele é maravilhoso, ele é um dom de Deus, mas existe um luto do sonho. Então, e esse luto só é superado quando a mãe abraça a sua realidade e não deseja outra. E não compara com nenhuma outra, porque aquela realidade é e tem um desígnio de Deus. Então, o aceitar passa por experimentar o luto e depois abraçar a sua realidade.
1: E como foi para você esse processo, né? Porque você falou aí de forma mais teórica, né?
2: Isso.
1: Passa por esse processo de luto, de aceitar o processo, de aceitar a realidade, né? Pronto, eu descobri, fiz o diagnóstico, né? Não, primeiro percebi que meu filho tenha algumas realidades diferentes, algumas reações diferentes, né? Quais seriam essas reações? Tem como nomear ou não tem?
2: Tem, por exemplo, a criança autista, ela tem comportamentos estereotipados. O que é isso, Ana Luísa? Que palavra difícil! É assim, por exemplo, balança as mãozinhas com muita frequência, parecendo que está se abanando. Eu tô tentando explicar para a pessoa que tá escutando.
1: Ela tá aqui abanando a mão, viu, gente?
2: Ai.
1: Vocês não estão vendo, mas ela tá abanando a mão.
2: Então, faz outras atividades, por exemplo, corre de um lugar para outro e não se cansa, e faz isso por 40 minutos. Ou fica fazendo círculos, acompanhando o ventilador, que também circula, por vários minutos e não se cansa. Porque existe ali naquela mente um comportamento de buscar algo que é rígido, que um padrão que se repete. Então, a criança começa a dar esses sinais. E também a questão da fala. Normalmente, a criança autista tem uma dificuldade de comunicação. Ela não olha nos olhos. Toda criança, quando nasce com uma mãe, o primeiro ato na amamentação é buscar o rosto da mãe. Isso é natural.
3: Não falando isso aí, surgiu uma dúvida aqui. Porque sim, muita gente fala que, por exemplo, quando as pessoas querem fazer um diagnóstico de olhar, né? E não um diagnóstico de verdade, mas eu olhei isso e percebi. Primeira coisa que as pessoas falam é: uma pessoa com espectro autista não é afetuosa. Isso é um mito, né?
2: Isso, um mito bem grande. Porque eu sou uma mãe super afetuosa. E o meu filho, João Lucas, é super afetuoso. Porque isso é um mito. Porque como é que chegou essa realidade do autismo, né? Foi lá em 1980, desculpa. E aí, como chegou aqui no Brasil isso? Dizendo que o autismo era fruto de uma mãe geladeira. Tem noção disso? Uma mãe que não era carinhosa.
3: Nossa.
2: Imagina a quantidade de culpa que as mães carregaram com a descoberta do autismo. Por quê? A criança era autista porque a mãe era geladeira, ela fria. Ela não se relacionava com o filho e por isso que ele era autista. Foi o primeiro dado completamente errado sobre o que era autismo. E não tinha nada a ver com isso. O autismo é uma alteração neurobiológica daquela pessoa. Nasceu com
3: aquilo. Então ela nasceu com aquilo,
2: nasceu
3: não é algo que ela adquiriu.
2: Não é algo que ela adquiriu. Então ela nasceu. Acontece em algumas realidades, com 2 anos, tem uma poda neural, neurobiológica. É uma alteração neurobiológica. Então com 2 anos, a criança fazia tudo. Tudo dentro daquilo que era esperado dos marcos do desenvolvimento. De repente, não fazia mais nada. Falava, deixou de falar. E aí começou o processo de diagnóstico do autismo. Isso chama poda neural. Com 2 anos acontece uma poda neural. E aí acontece que alguns casos das realidades de pessoas autistas vêm dessa realidade da poda neural.
3: Então pode mas ser modificou. Que eles não nasceram, mas a isso. partir dos 2 anos...
2: Aconteceu isso e adquiriu adquiriu, vamos dizer assim, os comportamentos, todas as realidades que compõem o diagnóstico do autismo, e aí é dado para ele o diagnóstico de autismo.
3: Tá, mas a pergunta que eu quero que fazer é justamente essa. Fiz o processo, percebi que meu filho tem o transtorno, fiz todo o acompanhamento ali, vivi esse processo de descoberta, né? Vivi esse processo de entender, né? De aceitar. E agora? Muda muita coisa, né? Dentro da casa muda, dentro da família muda, né? Porque é uma outra realidade. Eu preciso me adaptar também à realidade daquela pessoa. Por exemplo, você tem 3 filhos. Então, ele é o do meio. Então, você tem uma filha antes, tem uma filha... Tem ele e tem outro depois. Então,
2: mesmo.
3: Como adaptar esse processo de que, assim, eu não vou só olhar para aquele meu filho que tem um espectro autista, mas eu preciso olhar, mas eu também não posso deixar de olhar para os outros. Então, como que é esse processo?
2: É uma pergunta, assim, muito que eu queria responder mesmo, que você me perguntou, mas para você, como foi aceitar isso, né? Eu tinha um sonho. E os meus alunos que conviveram comigo no Instituto Canção Nova sabem que eu amo futebol. Amo. Sempre gostei. Sempre gostei e sempre divulguei.
3: Gostava de jogar?
2: E promovi. Não, jogar não. Eu gostava de ajudar mesmo.
3: Sim.
2: E é muito engraçado porque quando eu descobri no meu ventre que eu tinha um menino, que eu sonhei?
3: Vai ser jogador.
2: Vai, vou levar na escolinha com gosto. Né? Pai, não precisa levar, pode deixar que eu levo. Então, aceitar, quando meu filho começou a crescer, ele tem, além do autismo, ele tem uma hipotonia. Porque o autismo, ele carrega outras comorbidades, outras alterações. Então, com a hipotonia, João Lucas não anda direito, não corre direito, não consegue administrar uma bola. Diante disso, o que que eu ia fazer? Eu ia ficar querendo o meu sonho ou querendo a minha realidade? Então, o luto é dizer assim, olha, eu amo e eu quero a minha realidade. A minha realidade é essa. Então, eu redimensionei o sonho para eu quero que João Lucas fale. Então, até com 4 anos ele não falava. Então, eu vou trabalhar para que ele fale. Eu vou promover, eu vou estimular, eu vou cantar, eu vou brincar. Vai ser muito bom na minha casa. E eu vou cantar muito para ele, que ele vai amar falar.
3: Mas ele entendia tudo que vocês falavam.
2: Tudo, tudo. Ele entendia
3: tudo. Ele só
2: não falava. Com 8 anos, João Lucas começou a falar. eu tenho um sonho que se realizou. João Lucas fala, um autista de 8 anos que está falando. Então, a gente precisa redimensionar os nossos sonhos. É assim que a gente aceita, a gente compreende esse luto, mas a gente aceita a nossa realidade. E aí a gente vai pra cima. A gente tem que ir pra cima, entendeu? Então, isso foi uma realidade que eu precisava partilhar.
3: Então, no, diante daquilo que você foi falando, não basta só eu aceitar e ficar naquela, tipo, eu aceito, é meu filho. Mas eu também preciso fazer essa provocação de ajudá-lo, né? Sim. De ajudar no desenvolvimento. Então, porque assim, às vezes a gente cai muito nessa realidade, né? Os pais caem muito nessa realidade de que, ah, eu vou deixar isso pra escola. Eu vou deixar isso pra creche. Vou deixar delegar aquilo que é a sua responsabilidade como pai para outros terceiros. Não que a escola vai deixar de fazer, mas essa é uma realidade do pai, né? Eu queria que você falasse a respeito
2: disso. A primeira obrigação é do pai e da mãe. A educação do filho, seja ele autista, seja ele não autista, seja ele com síndrome de Down, seja qualquer atipicidade. Primeiro, isso quem diz é o catecismo da Igreja Católica. Não é o Estado, não é o governo, é o catecismo. Ele diz que a primeira obrigação de um pai e de uma mãe é com o seu filho e a educação dele. E a escola vem como parceira disso. Então, lá em casa, né? Eu tenho 3 filhos. E João Lucas, ele tem crise sensorial. Porque todo autista também carrega essa realidade de uma crise sensorial. Então a gente precisa educar a nossa casa.
3: Explica pra quem tá ouvindo o que é uma crise sensorial.
2: Por exemplo, ele estava brincando e de repente veio um som muito alto. E aquele som muito alto, fora do padrão, desregulou ele tanto sensorialmente como emocionalmente. E ele entrou numa crise por causa do som alto que foi muito forte. Ok. Ele começa a gritar e a gente não sabe o que é e tudo mais. A nossa casa, ela precisa viver isso de forma natural. Então, a minha filha menor de 3 anos olhou pra mim e disse assim: calma, mamãe. João Lucas tendo a crise, mas ela olhou pra mim e disse: calma, mamãe. Porque é o adulto que precisa ter calma nessa hora. Não é a criança que está tendo a crise. Não adianta eu pedir: se acalme, se acalme, se acalme.
3: Piora, né? Eu acho piora. Que piora a situação.
2: Então, a Lúcia, minha filha de 3 anos, com uma sensibilidade absurda, quando o João Lucas começa a crise, ela corre para mim e olha nos meus olhos com aqueles olhinhos azuis, que eu não sei de onde veio, porque nem eu, nem meu esposo tem olhos azuis.
3: Ah, mas a família tem, né?
2: Olha pra mim e diz assim: calma, mamãe, calma. Então, o que eu quero dizer pras mães atípicas, né, que estão ouvindo: diante de uma crise do seu filho, se acalme você primeiro. Você precisa ter a calma necessária para aí conduzir a situação. Então, a nossa dinâmica familiar é uma dinâmica natural. A gente atende o João Lucas, atende, mas a gente não deixa de envolver as nossas filhas para essa realidade. Então, todos precisam se sentir amados. Isso é muito do sistema preventivo de Dom Bosco, que o Padre Jonas nos deixou como legado também na educação, o amor evoleta. Numa casa, todos precisam se sentir amados. João Lucas se sente amado, Lúcia se sente amada e Clara se sente amada, que são os meus filhos. E todos precisam sentir-se amados. E aí sim dá certo. Porque não adianta, né, ter uma criança autista e eu só dar atenção para ela e as outras duas. E ao mesmo tempo, eu preciso envolver todos para essa realidade. Então a Lúcia já aprendeu que quando o irmão tá com uma crise, ela vem na mãe e diz: calma, mamãe.
3: Olha que legal isso, gente. Que interessante a gente conhecer um pouquinho, né, dessa realidade. Porque às vezes ficamos só no julgamento, né? Ou aquela criança... Já fica assim, né? Aquela criança tem hiperatividade. Ou aquela criança tem autismo, né? Ah, deixa ela lá. Então, assim, é interessante a gente entender o processo, porque a criança, ela precisa do amor do pai, da mãe, do tio, da avó, né? Do irmão, da irmã, de quem está perto. E talvez você tenha alguém na sua família ou próximo a você que tem o aspecto, que tem aí o espectro autista, ou que tem a hiperatividade, ou que tem a DAO, né? Então, que tem alguma dessas realidades atípicas aqui que nós estamos falando no programa de hoje. Então, achei muito rico nosso programa, mas não acabou ainda, tá bom, gente? A gente vai de música, intervalo, e a gente já volta conversando mais, muito mais com você aqui, porque eu quero saber o processo da educação, né? Como é, quais são as preocupações que os pais precisam ter com a questão da educação do filho e outros aspectos aqui que a gente ainda vai conversar no nosso programa. Então continue aí na sintonia do nosso Papo Descolado de hoje.

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4: Você está curtindo o nosso papo descolado de hoje, gente. Estamos falando aqui sobre mães atípicas, conhecendo um pouquinho da história da Ana Luísa, que é da comunidade Canção Nova, missionária, mas que também é educadora, viu, gente? E é mãe de um filho com espectro autista. Na realidade, ela diz que os dois têm, né, Ana?
5: Você tem características autistas.
4: Mas não são diagnosticadas.
5: Eu fico me perguntando se a mãe e o pai também não têm. É uma família.
4: Mas, Ana, você já trouxe bastante coisa aqui antes, né? Sobre a questão de entender, de aceitar, né? Você já trouxe aqui muitas realidades. Quais são, geralmente, as atitudes de uma pessoa que tem isso? Você falou da questão da família, essa importância do amor, né? Você já falou, trouxe até o Dom Bosco aí do amor e bolita.
5: Bolita.
4: Que chique, gente. Nome chique aqui, italiano pra você. Né? Falou desse papel, dessa importância. Mas antes da gente partir pra educação, eu queria que você dissesse quais são os erros mais comuns que as pessoas cometem, tanto pais quanto escolas.
5: Isso é uma pergunta
4: Porque você é educadora também, né?
5: Essa é uma pergunta desafiadora, mas que bom. Eu amo desafio. Vamos lá. Eu acho que o primeiro erro, a gente pensa que é a ignorância. Ah, eu não sei lidar. Então a gente pensa que esse é o primeiro erro. Mas estudando, rezando e acompanhando muitas famílias atípicas, eu percebi que o primeiro erro é culpar o outro. Então, a escola nunca deveria culpar o pai e a mãe. O pai e a mãe nunca deveria culpar a escola. E o pior de tudo, ninguém deveria culpar a criança. Porque ninguém nasce dizendo para Deus, eu quero ser autista. Nasceu autista.
4: Verdade.
5: Então, eu acho que o primeiro erro é encontrar culpados. E eu acho que encontrar culpados nunca vai dar certo. Nunca. Então, o que eu poderia pedir, suplicar, é que não procurem culpados. O sentimento de culpa é muito importante, porque é com ele que a gente muda o comportamento. Mas culpabilizar alguém, isso não faz bem. Não faz bem para a família, não faz bem para a escola e não faz bem algum para a criança. Então, eu acho que o primeiro erro é esse. O segundo é a ignorância mesmo. A escola não está preparada. A família não está preparada, porque como se prepara, né? É difícil. Então, e os terapeutas também não estão preparados. Mas veja, como o nosso pai fundador, ele é fantástico. E toda vez que eu falo dele, eu me emociono. Por quê? Porque ele escreveu apenas uma frase sobre educação. E ela podia ser uma tese de doutorado. Educar é toda uma preparação. Da mente e do coração. O nosso fundador escreveu isso, é o único parágrafo que ele escreveu sobre educação. E ele disse que educar é preparar. Então é um absurdo a gente achar que a gente não precisa estar preparado, diferente de estar pronto. Eu não estou pronta. Eu vim para esse momento e eu disse, meu Deus, eu preciso me preparar para estar aqui. Por quê? Porque educar é toda uma preparação. Nós não estamos prontos, então a gente precisa estar preparados para receber toda a pessoa, porque a pessoa é o mais importante, ele também disse isso.
4: Já que você disse de se preparar, então o que que pais e educadores e escolas precisam mudar urgentemente, podemos dizer assim, ou eu preciso aprender, né?
5: Isso.
4: Urgentemente.
5: Isso. Primeiro é a humildade. Eu preciso ser humilde para aprender. Então a humildade é fundamental. Então a escola, o que que a escola precisa aprender? A escola precisa aprender que uma criança atípica, com dificuldades muito severas, vai precisar de um profissional ao lado dele. Não tem como deixar essa realidade para o professor de sala com 20, 30, 40 crianças, 40 alunos. Não tem como. Os gestores da escola precisam entender isso. O pai e a mãe. O que o pai e a mãe precisa fazer? Buscar ajuda. Porque pai e mãe é para ser pai e mãe, né?
4: Sim.
5: Não é para ser terapeuta, não é para ser especialista. Em casa eu sou mãe, completamente mãe. E a gente precisa ser pai e mãe, só que a gente precisa buscar ajuda. Buscar ajuda, não achar, não me isolar.
4: E o que seria esse tipo de ajuda?
5: O ajuda seria, se meu filho tem um problema de fala, ele está com uma dificuldade de fala, eu preciso buscar ajuda de um fonoaudiólogo.
4: De especialistas.
5: Especialista.
4: Aí você diz ajuda para o pai e para a mãe ou ajuda para a criança?
5: Ajuda.
4: Ou para os dois?
5: Ajuda para o pai, para a mãe e para a criança. O pai e a mãe precisam ser cuidados. Ter uma criança atípica dentro de casa subentende que o pai também precisa descansar em algum lugar. Porque o pai e a mãe atípica não descansa. Ele trabalha e quando chega em casa, ele ainda tem que trabalhar 3 vezes mais. Precisa ter uma atenção para essa família atípica diferenciada. Porque quem cuida de quem cuida assim, precisa ser cuidado. Porque senão não vai aguentar, não vai suportar. Então, nosso olhar também precisa ter sensibilidade para o pai e a mãe atípico. Porque eles precisam estar muito bem para dar conta desta realidade.
4: Senhores. E o que, que você orientaria nesse tipo aí? Por exemplo, você falou que eles precisam ter um tempo, né? O que, que você orientaria? Porque, vamos ser sinceros?
5: Vamos.
4: Vamos rasgar o verbo, já que é um papo descolado?
5: É.
4: Eu tenho um filho que ele é atípico.
5: Isso.
4: Então, se ele é atípico, as pessoas geralmente não querem ficar com meus filhos, né? Eu tenho essa dificuldade de encontrar alguém que tenha essa disposição de cuidar do meu filho. Então, como que eu vou tirar esse tempo pra mim? Talvez quem tá em casa tá perguntando isso.
5: Muito bom. Adoro a realidade. Nada de ilusão. Vamos lá. A família, ela trabalha. E ela tem o horário de trabalho e ela tem o horário de chegar em casa. Chegou em casa, já tá aquele caos. Porque se não foi bem cuidado na escola, a crise vem pra casa. Se não foi bem cuidado na terapia, a crise chega em casa. Primeiro ato da mãe ou do pai ao chegar em casa é calma. Calma. Calma aqui na cabeça e calma aqui no coração.

0: E não precisa ser um grito sonoro. Pode ser um grito.
1: Da alma.
0: Pode ser abrir a janela e não tem som, mas eu tô ali com aquela boca aberta. Então, eu preciso gestar o meu tempo para que eu possa ter o meu momento e a minha pausa. E aí, é conhecendo o seu filho que essa gestão do tempo vai acontecer. Então, por exemplo, eu sei que ele gosta muito de carrinho. É um hiperfoco dele, carrinho. Então, eu tiro do bolso, faço uma surpresa. O carrinho até tá lá, mas eu dou uma pintada nele de outra cor. É o mesmo carrinho, mas eu pintei ele. Trouxe esse carrinho pra você. Pra você brincar. Pode brincar agora. Ele vai brincar. Pode ser que dure 2 minutos. E aí você tem a sua pausa de 2 minutos. Mas aí você vai educando o seu filho. Pode ser que dure 5 minutos. Aí você tem a sua pausa de 5 minutos. Pode ser que um dia dure 10 minutos. Aí você tem a sua pausa de 10 minutos. Tudo é uma questão de conhecer o seu filho e também de organizar o seu tempo. Por exemplo, quem é religioso? Eu preciso rezar. Senão eu não vou aguentar.
1: Sim.
0: Então, o esposo, a esposa vai criando ali momentos dentro de casa. Você assume para que eu possa rezar. Eu preciso rezar 1 hora. 1 hora é a minha necessidade. Então tá bom. Então pode rezar 1 hora. Então, isso faz parte. É difícil? É desafiador? É. Mas existem estruturas que a gente pode ir conduzindo e treinando pai e a mãe para ter as suas pausas e os seus momentos.
1: Ana, você vai falando aí, foi vindo à minha mente assim, quando a criança ela entra, geralmente, você percebe que a criança está mais agitada, ou ela vai entrar num processo de crise, tô dizendo isso porque eu já assisti meu sobrinho vivendo esses processos, né? Eu tenho um sobrinho que tem também, ele é atípico, né? E quando ele vai entrando num processo de crise, geralmente os pais, a primeira coisa que faz, você falou muito da calma, né? Calma, calma. Os pais perdem a paciência e começam a gritar com a criança. Ou exigir da criança um padrão, um comportamento, ou exigir da criança que ela tenha uma atitude diferente. Só que quanto mais se exige da criança, pior ele fica. Né? Mais ele grita, mais nervoso parece que ela fica, né? Parece que a situação piora, o que estava menor parece que sobe, né? Cresce. Então assim, a minha pergunta é, você falou muito da calma, mas você acha que as pessoas hoje elas estão mais preparadas para lidar com essas crianças atípicas ou não? Ainda há muito desconhecimento e o que seria interessante para um pai numa hora dessa? Porque às vezes ele também chegou nervoso. Né? O dia foi puxado, né? Foi exigente do trabalho e ele também está nervoso. Então, muitas vezes ele vai tratar com aquela criança de forma nervosa também, não porque ele quer, mas porque ele já chegou assim. Então, assim, o que você diz nesta hora? Sai, vai respirar, deixa com a mãe ou a mãe está nervosa, entendeu? O que você orientaria?
0: Você fez o diagnóstico perfeito aí, viu? É isso que acontece nas famílias mesmo. Então, a criança está numa realidade dessa de crise e aí os pais ficam tão nervosos que potencializam a crise. É isso. Não sei se eu dou meu testemunho agora sobre isso.
1: Pode dar.
0: Posso dar?
1: Pode.
0: Eu acho que é a hora, né? Se eu me emocionar, por favor, gente, vamos comigo e rezem por mim. É o seguinte, minha filha mais velha, ela gostou muito de andar de cavalo. Com 1 ano e meio, só queria estar no cavalo. Então eu disse, meu Deus, mas isso parece estar tão forte dentro dela. Cavalo, meu Deus, eu não ando cavalo, meu esposo não anda cavalo, né? Não é nossa realidade, não vivo na roça, não vivo no sítio e ela quer cavalo, cavalo, cavalo. Tá bom. Então vamos pensar direitinho, vamos organizar a nossa vida para de tempos em tempos a gente levar ela para fazer um passeio de cavalo. Primeira vez não teve medo, cavalo enorme, ela subiu e foi. Tudo bem. Passou 15 dias, eu disse, ela tá precisando de novo do passeio de cavalo, aquilo regula ela, eu fui observando. E não tinha nada essa conversa, né, de autismo ainda, minha filha tem 10 anos e ela não tem diagnóstico de autismo, mas eu percebi aí algum comportamento que exigiu de mim uma estrutura e uma organização. Levamos, aí vamos levar de novo. Era uma fazenda que fazia isso gratuitamente para nós, porque hoje tudo paga, né? E tá bom. Aí eu disse, vamos, filha! Ela já tinha um... Mas já era mais velhinha. Vamos...

0: Brasília para fazer um passeio de cavalo. Você vai adorar, você vai amar. Peguei a roupa. Quando eu mostrei a roupa, uma crise. Mas, Ana Luísa, você tava fazendo algo bom para ela. Como assim? E foi uma crise. E chega meu pai, chega minha mãe, chega meu esposo, era minha primeira filha, ninguém sabia o que estava fazendo. A crise gerou uma convulsão. Para vocês entenderem que isso não é simples, é complexo. Ela voltou da convulsão e continuou a insatisfação, que a gente não sabia com ela, porque ela não falava ainda com essa faixa etária. E aí eu fui pro banheiro rezar, porque eu não sabia o que era aquilo. Eu não sabia, eu era mãe de primeira viagem.
1: Nem o que fazer.
0: E nem o que fazer. E eu entrei no banheiro e disse assim: meu Senhor, foi o Senhor que me deu este presente, esse dom de ser mãe. Me ajuda, me mostra, porque eu tô tentando fazer algo bom pra ela e ela tá reagindo assim pra mim. Meu Senhor, me ajuda. Quando eu disse, meu Senhor, me ajuda, a imagem da primeira roupa que ela usou no cavalo. Ela estava querendo a primeira roupa que ela usou no cavalo. Isso já tinha passado muito tempo.
1: E como que você ia adivinhar?
0: Como? Eu nem sabia qual era a primeira roupa, mas nosso Senhor me deu a imagem da roupa que já estava lá em casa. Eu corri da gaveta, peguei a roupa, que foi do primeiro dia que eu não sabia, e eu mostrei pra ela. Quando eu mostrei, parou de chorar. Vamos pro cavalo.
1: Meu Deus do céu. E com isso a mãe já morreu.
0: E aí o que eu fiz? Ah, então, ela tem esse comportamento de rígido, de só querer a mesma roupa em vista da experiência que é maravilhosa no cavalo. Eu vou deixar ela usando a mesma roupa? Não. Eu sou chamada a educar os meus filhos, mesmo que eles sejam um autista. O que, que eu fiz? Fui na loja onde comprei essa roupa e pedi. Tem um short de outra cor, mas do mesmo modelo? Tem uma camisa da outra cor, só que do mesmo modelo? Para que ela comece a aprender que ela precisa modificar o comportamento dela. O short era um shortinho rosinha com uma blusinha azul. Então eu peguei um shortinho verde. Depois eu peguei uma outra estrutura. Então ela foi aprendendo a não ser rígida.
1: Isso aí que você está falando é interessante, esse processo. É sobre estímulos, né? Sobre rotina, sobre acompanhamento. Como que os pais podem fazer isso e entender ali o processo? Que você contou aqui nos bastidores do seu filho, né? Que ele ficava andando para lá e para cá, para lá e para cá, para lá e para cá, para lá e para cá, para lá e para cá. E para ele aprender o alfabeto, você colocou A, E, I, O, U, de lá para cá, de lá para cá, de lá para cá. Então, ai, assim, como que os pais podem também ajudar nesse processo da rotina, isso, né? Dos estímulos, isso, né? Para... Porque, assim, se o pai, ele traz esses outros estímulos, ele vai desenvolver esses outros estímulos?
0: O pai e a mãe precisam saber, assim, o que que eu quero da minha realidade? Eu quero que ela fique assim? Não, eu quero mudar a minha realidade. Mas eu quero fazer isso de uma forma que todo mundo fique bem. Claro que tem um atrito, claro que um dia eu não tô muito bem. Por que que Lúcia Maria olhou pra mim e disse, calma, mamãe? Opa, ela tava se estressando. Aquela crise estava estressando a minha mãe. Então a gente também tem os nossos momentos difíceis. Mas o mais importante, o pai e a mãe saber onde ele quer chegar com aquela realidade. Então eu tenho um propósito nesta realidade. Eu quero chegar aí. Então eu vou estruturar para chegar aí. E tem treinamento para isso. Graças a Deus foi o Espírito Santo ali que me inspirou. Mas depois eu fui, como eu disse para você, estudar. E existe uma ciência que analisa o comportamento do autista, do hiperativo e do síndrome de Down e promove mudança de comportamento a partir da análise do comportamento. Então eu fui estudar. Existem técnicas para a rigidez cognitiva, para a hiperatividade. Por exemplo, o meu filho não parava, mas eu não queria que ele ficasse de lá para cá sem ter um sentido. Então, em vez de eu ficar brigando para ele parar, eu coloquei as atividades na parede. Enquanto eu corria, eu dizia, ah! E eu sou nordestina? É! Aí ele olhava pra mim, porque ele entendia que na escola falava ele, né? E eu, é! E então, eu preciso saber o que eu quero dessa realidade. Eu quero que meu filho cresça a partir de si mesmo. Eu não vou mudar o diagnóstico dele. E ele não é um diagnóstico, ele é uma pessoa amada, querida por Deus e que foi confiada a mim. Então, eu preciso olhar para ele e dizer o que, que eu preciso mudar. Então, a gente vai criando. E existe toda uma ciência sobre isso e que ensina os pais, na sua realidade paterna e materna, a viver com essa realidade.
1: Ana, o nosso tempo está chegando ao fim, mas eu queria que você falasse algo, né?
0: Sim.
1: Hoje você se considera uma mulher diferente depois dessa experiência? Onde os seus filhos... O que, que os teus filhos te ensinou sobre amor?
0: Ah, meu Deus.
1: Ela tá chorando, gente.
0: É que assim, a gente precisa amar do jeito que o Padre Jonas criou toda essa canção nova, né? Parece que é um legado muito bonito isso dele. Eu quero me fazer tudo para...
1: Todos.
0: Todos. Então, não adianta eu pensar que eu não vou alcançar alguém dessa realidade da criança atípica. E no meu coração, eu sinto que eu fui escolhida por Deus. No começo foi muito difícil. Porque, meu Deus, essa realidade, mas essa, um filho que não fala, uma filha que não come.
1: Você se sentiu só?
0: Eu me senti só. Só que ao mesmo tempo, eu fui alargando o coração para entender que existia um propósito de Deus para a minha vida, para alcançar as pessoas que também faziam parte dessa realidade, que muitas vezes eles estavam ali esquecidos. Então... Eu vejo essa realidade hoje como uma escolha de Deus. Eu fui escolhida por Deus para ter essas três realidades, três filhos maravilhosos na minha vida, para que eu possa alcançar outras almas, fazer esse processo de salvação das almas mesmo, para trazer esperança, alegria, conforto, consolo. É isso que eu faço na escola.
1: Ana, e quem tá ouvindo a Rádio Canção Nova que gostaria de conversar com a Ana
0: e
1: saber
0: certeza.
1: Um pouquinho mais? Como que essa pessoa pode entrar em contato contigo?
0: Ai, meu Deus, eu não
1: tem
0: sei.
1: Tem Instagram?
0: Eu tenho, mas eu não sei de qual, gente. Depois vocês colocam aí. Ai, Jesus, eu não sei de qual é o meu Instagram, mas pode sim, se vocês puderem.
1: Mas tem algum telefone fixo onde a pessoa pode falar contigo?
0: Pode ligar no Instituto Canção Nova, porque aí já é uma realidade que... E aí depois eu passo todos os meus contatos, né? É 3186-2100.
1: 3186-2100.
0: É do Instituto
1: 12-3186-2100. Então esse é o telefone da Ana, se você quiser saber um pouquinho mais, se você quiser conhecer um pouquinho mais. Se você vive essa realidade e não sabe como lidar hoje, né? Eu tenho certeza que a Ana vai poder te ajudar aí.
0: Sim.
1: E o que você fala para quem tá ouvindo a rádio, Ana? Que vive essa realidade hoje, ou que está passando por essa realidade hoje, ou que talvez ainda nem descobriu, sabe que seu filho é um pouco diferente, mas que não foi buscar um diagnóstico. O que, que você diz para essas pessoas?
0: Primeiro eu quero dizer aquilo que a Patrícia falou para mim. Você se sentiu só, Ana Luísa? E eu disse sim. Eu quero dizer para essa mãe, não se sinta só. Eu também vivo nesta realidade que pode ser semelhante à sua. Então, esse sentimento de pertencer a algo nos fortalece. Então, a primeira coisa que eu quero dizer é que não se sinta só. E olhe para o seu redor e você vai ver pessoas que vão poder te ajudar, né? Por mais que seja difícil, porque o que acontece muito nas famílias atípicas, Patrícia, é o divórcio que chega com essa realidade dura. Então, às vezes, também tem essa realidade. Os casos são altíssimos de divórcio a partir do descobrimento da tipicidade do filho, né, do diagnóstico do filho. Então, eu quero dizer isso para você. E uma coisa que eu preciso também te falar. Se as pessoas não ajudam, Deus é Pai. E Ele vem em seu socorro. Você precisa pedir, esperar e confiar. Porque Ele vai chegar, esse socorro vai chegar. E ao mesmo tempo também que você reze pelas pessoas que vivem essa realidade com você. A oração pelo outro nos fortalece. Então, é um outro algo que eu quero dizer também para você. Reze por outras pessoas que vivem isso. Faça da sua oração também uma entrega para o outro, porque isso também Deus vai te iluminando e te conduzindo.
1: Ana, eu quero te agradecer te agradecer pela tua presença aqui hoje no nosso programa, muito diferente. Amei, né? Ouvir o teu testemunho, né? E ouvir a tua experiência, né? Muito obrigada, obrigada de verdade mesmo, né? Fico até emocionada porque é bonito a gente ver, né? É uma mulher, gente, incansável essa mulher, viu? Que ela trabalha no instituto e dá vida naquele instituto e cuida dos seus filhos o tempo que ela tem. Então, assim, é uma mulher que é uma mulher de Deus. Então, obrigada pelo teu testemunho, obrigada pela tua vida. Que Deus te dê cada dia mais a graça de viver essa santidade na tua maternidade, mas também na tua missão.
2: Amém, muito obrigada.
1: E eu quero deixar aí um abraço para todos os ouvintes na sintonia e que você alargue o seu coração, como a Ana falou, ela teve que alargar o coração dela, né? Que você também alargue o seu coração, porque o amor, ele transforma todas as coisas, então não tenha medo de amar. E é assim que eu encerro o programa de hoje. Deus abençoe você. Muito obrigada mais uma vez, Ana. Deus abençoe e volte sempre. E você na sintonia, continue na sintonia da Rádio Canção Nova. Um grande abraço.

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0: O Senhor firma os passos do homem, sustenta aquele cujo caminho lhe agrada. Se ele cair, não ficará no chão. Salmo 37, versículo 23 a 24.
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17: A paz de Jesus, o amor de Maria, que a alegria do Espírito Santo esteja sempre no seu coração. A você que nos acompanha pela Rádio Canção Nova, uma ótima tarde. Hoje é domingo, dia do Senhor, dia 20 do mês de setembro, um dia todo especial, onde nós somos convidados a louvar a Deus, agradecer a Deus, mas também a clamarmos a sua infinita misericórdia. Eu sou Edésio Luiz, membro aqui da comunidade Canção Nova, junto comigo está o Felipe. Vamos rezar com você o texto da Divina Misericórdia. E para isso, você já pode colocar as suas intenções, preparando o seu coração para daqui a pouquinho rezarmos juntos o texto. Começa agora a Hora da Misericórdia. Música.

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1: Pai das misericórdias e Deus de toda a consolação, ouvi-nos. É bom estarmos juntos, hoje é domingo, dia do Senhor, nesse dia todo especial, onde nós queremos apresentar as intenções para o Pai do Céu. E em nome de Jesus, clamarmos a sua infinita misericórdia. Comigo aqui nos estúdios da Rádio Canção Nova, para rezarmos juntos, o Felipe, do Piquete para o Mundo, de Piquete para o Mundo, né, Felipe? Seja bem-vindo, meu irmão.
2: Obrigado, Edésio, boa tarde.
1: Boa tarde.
2: Boa tarde a todos os ouvintes que nos escutam pela Rádio Canção Nova. Nessa hora da misericórdia, quero colocar as intenções.
1: Sim, por favor.
2: Rezar pela mãe da Luísa, né, que está internada, por toda a família, por todos os nossos missionários, colaboradores, todos os nossos bispos, diáconos, padres, pelo Papa Leão XIV e também por todos aqueles pedindo suas orações nessa hora da misericórdia. Amém.
1: Aproveitamos, já colocamos a sua família, viu, Felipe? Você, todos os colaboradores da Canção Nova, os sócios, cada evangelizador que nos ajudam também na evangelização, cada sócio, né, que é evangelizador, que nos ajudam para levar a palavra de Deus a tantos corações. Você que é sócio, obrigado por nos ajudar. Apresentamos os doentes, os agonizantes dessa hora, as almas do purgatório, nosso querido Papa Leão XIV, como já trouxe o Felipe, todos os sacerdotes que no dia de hoje, como domingo, né, estão celebrando uma, duas, três, quatro santas missas, para poder levar a Santa Missa a tantos corações. Então quero agradecer a Deus pelos sacerdotes e já colocar no coração de Jesus misericordioso também a santificação das famílias. Todas as famílias, a situação que você que está ouvindo a Rádio Canção Nova tem passado, queremos rezar por você. Você que sempre participa da Hora da Misericórdia, mandando a sua mensagem pelo nosso WhatsApp, quero rezar por você aqui também, apresentando essas intenções. E com essas intenções, mais aquelas que estão aí no seu coração, rezemos juntos o Terço da Divina Misericórdia.
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1: Pelo sinal da Santa Cruz, livra-nos Deus nosso Senhor dos nossos inimigos. Em nome do Pai, do Filho e do Espírito Santo. Amém. Pai nosso, que estais nos céus, santificado seja o vosso nome. Venha a nós o vosso reino, seja feita a vossa vontade, assim na terra como no céu. O pão nosso de cada dia nos dai hoje, perdoai as nossas ofensas, assim como nós perdoamos a quem nos tem ofendido. E não nos deixeis cair em tentação, mas livrai-nos do mal. Amém. Ave Maria, cheia de graça, o Senhor é convosco. Bendita sois vós entre as mulheres, e bendito é o fruto do vosso ventre, Jesus. Santa Maria, Mãe de Deus, rogai por nós, pecadores, agora e na hora de nossa morte. Amém. Creio em Deus Pai, Todo-Poderoso, Criador do céu e da terra, e em Jesus Cristo, seu único Filho, nosso Senhor, que foi concebido pelo poder do Espírito Santo, nasceu da Virgem Maria, padeceu sob Pôncio Pilatos, foi crucificado, morto e sepultado, desceu à mansão dos mortos, ressuscitou ao terceiro dia, subiu aos céus, está assentado à direita de Deus Pai Todo-Poderoso, de onde há de vir a julgar os vivos e os mortos. Creio no Espírito Santo, na Santa Igreja Católica, na comunhão dos santos, na remissão dos pecados, na ressurreição da carne, na vida eterna. Amém.
4: Eterno Pai, eu vos ofereço o corpo e o sangue, a alma e a divindade de vosso diletíssimo Filho, nosso Senhor Jesus Cristo, em expiação dos nossos pecados e os do mundo inteiro,
2: pela sua dolorosa paixão.
1: Tende misericórdia de nós e do mundo inteiro.
2: Pela sua dolorosa paixão.
1: Tende misericórdia de nós e do mundo inteiro.
2: Pela sua dolorosa paixão.
1: Tende misericórdia de nós e do mundo inteiro.
2: Pela sua dolorosa paixão.
1: Tende misericórdia de nós e do mundo inteiro.
2: pela sua dolorosa paixão.
1: Tende misericórdia de nós e do mundo inteiro.
2: Pela sua dolorosa paixão.
1: Tende misericórdia de nós e do mundo inteiro.
2: Pela sua dolorosa paixão.
1: Tende misericórdia de nós e do mundo inteiro.
2: Pela sua dolorosa paixão.
1: Tende misericórdia de nós e do mundo inteiro.
2: Pela sua dolorosa paixão.
1: Tende misericórdia de nós e do mundo inteiro.
2: Pela sua dolorosa paixão.
1: Tende misericórdia de nós e do mundo inteiro.
2: Eterno Pai, eu vos ofereço o corpo e o sangue, a alma e a divindade de vosso diletíssimo Filho, nosso Senhor Jesus Cristo, em expiação dos nossos pecados e os do mundo inteiro,
1: pela sua dolorosa paixão.
2: Tende misericórdia de nós e do mundo inteiro.
1: Pela sua dolorosa paixão.
2: Tende misericórdia de nós e do mundo inteiro.
1: Pela sua dolorosa paixão.
2: Tende misericórdia de nós e do mundo inteiro.
1: Pela sua dolorosa paixão.
2: Tende misericórdia de nós e do mundo inteiro.
1: Pela sua dolorosa paixão.
2: Tende misericórdia de nós e do mundo inteiro.
1: Pela sua dolorosa paixão.
2: Tende misericórdia de nós e do mundo inteiro.
1: Pela sua dolorosa paixão.
2: Tende misericórdia de nós e do mundo inteiro.
1: Pela sua dolorosa paixão.
2: Tende misericórdia de nós e do mundo inteiro.
1: Pela sua dolorosa paixão.
2: Tende misericórdia de nós e do mundo inteiro.
1: Pela sua dolorosa paixão.
2: Tende misericórdia de nós e do mundo inteiro.
1: Eterno Pai,
4: eu vos ofereço o corpo e o sangue, a alma e a divindade
1: de vosso diletíssimo Filho, nosso Senhor Jesus Cristo, em expiação dos nossos pecados e os do mundo inteiro,
2: pela sua dolorosa paixão.
1: Tende misericórdia de nós e do mundo inteiro.
2: Pela sua dolorosa paixão.
1: Tende misericórdia de nós e do mundo inteiro.
2: Pela sua dolorosa paixão.
1: Tende misericórdia de nós e do mundo inteiro.
2: Pela sua dolorosa paixão.
1: Tende misericórdia de nós e do mundo inteiro.
2: Pela sua dolorosa paixão.
1: Tende misericórdia de nós e do mundo inteiro.
2: Pela sua dolorosa paixão.
1: Tende misericórdia de nós e do mundo inteiro.
2: Pela sua dolorosa paixão.
1: Tende misericórdia de nós e do mundo inteiro.
2: Pela sua dolorosa paixão.
1: Tende misericórdia de nós e do mundo inteiro.
2: Pela sua dolorosa paixão.
1: Tende misericórdia de nós e do mundo inteiro.
2: Pela sua dolorosa paixão.
1: Tende misericórdia de nós e do mundo inteiro.
2: Eterno Pai,
4: eu vos ofereço o corpo e o sangue, a alma e a divindade de vosso diletíssimo Filho, nosso Senhor Jesus Cristo, em expiação dos nossos pecados e os do mundo inteiro,
1: pela sua dolorosa paixão.
2: Tende misericórdia de nós e do mundo inteiro.
1: Pela sua dolorosa paixão.
2: Tende misericórdia de nós e do mundo inteiro.
1: Pela sua dolorosa paixão.
2: Tende misericórdia de nós e do mundo inteiro.
1: Pela sua dolorosa paixão.
2: Tende misericórdia de nós e do mundo inteiro.
1: Pela sua dolorosa paixão.
2: Tende misericórdia de nós e do mundo inteiro.
1: Pela sua dolorosa paixão.
2: Tende misericórdia de nós e do mundo inteiro.
1: Pela sua dolorosa paixão.
2: Tende misericórdia de nós e do mundo inteiro.
1: Pela sua dolorosa paixão.
2: Tende misericórdia de nós e do mundo inteiro.
1: Pela sua dolorosa paixão.
2: Tende misericórdia de nós e do mundo inteiro.
1: Pela sua dolorosa paixão.
2: Tende misericórdia de nós e do mundo inteiro.
1: Eterno Pai,
4: eu vos ofereço o corpo e o sangue, a alma e a divindade
1: de vosso diletíssimo Filho, nosso Senhor Jesus Cristo, em expiação dos nossos pecados e os do mundo inteiro,
2: pela sua dolorosa paixão.
1: Tende misericórdia de nós e do mundo inteiro.
2: Pela sua dolorosa paixão.
1: Tende misericórdia de nós e do mundo inteiro.
2: Pela sua dolorosa paixão.
1: Tende misericórdia de nós e do mundo inteiro.
2: Pela sua dolorosa paixão.
1: Tende misericórdia de nós e do mundo inteiro.
2: Pela sua dolorosa paixão.
1: Tende misericórdia de nós e do mundo inteiro.
2: Pela sua dolorosa paixão.
1: Tende misericórdia de nós e do mundo inteiro.
2: Pela sua dolorosa paixão.
1: Tende misericórdia de nós e do mundo inteiro.
2: Pela sua dolorosa paixão.
1: Tende misericórdia de nós e do mundo inteiro.
2: Pela sua dolorosa paixão.
1: Tende misericórdia de nós e do mundo inteiro.
2: Pela sua dolorosa paixão,
1: tende misericórdia de nós e do mundo inteiro. Deus Santo,
4: Deus Forte, Deus Imortal, tende piedade de nós e do mundo inteiro. Deus Santo, Deus Forte, Deus Imortal, tende piedade de nós e do mundo inteiro. Deus Santo, Deus Forte, Deus Imortal, tende piedade de nós e do mundo inteiro.
1: Em nome do Pai, do Filho e do Espírito Santo. Amém. Obrigado, Felipe. Deus te abençoe, meu irmão.
2: Eu agradeço a Deus, abençoe cada um de nossas famílias.
1: Vamos dizer juntos? Ó sangue e água que jorrastes do coração de Jesus, como fonte de misericórdia para nós, eu confio em vós.

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Pai das misericórdias e Deus de toda a consolação, ouvi-nos. É bom estarmos juntos nesse domingo, dia do Senhor. Quero louvar e agradecer a Deus pelo dom da minha vida. Ontem completei mais um aninho de vida, no dia 19. Hoje, nossos queridos do Sandro Arquejada, nosso irmão de comunidade, está completando mais um ano de vida. É também do meu noviciado, da turma da Epifania do Senhor, né, no ano de 2005, onde entramos para a Canção Nova. Quero agradecer a cada um dos meus irmãos que me felicitaram e você que mandou as suas mensagens e rezaram por mim. Muito obrigado. Vamos agora viver um momento todo especial com Gotas de Misericórdia. A você que tem o Diário de Santa Faustina, o parágrafo é o 1270, que nos diz assim: Na meditação, tomei conhecimento de que, quanto mais pura é a alma, tanto mais espiritual é a sua convivência com Deus. Ela não dá muita atenção aos sentidos e seus protestos. Deus é espírito, portanto, amo-o em espírito e verdade. Vou repetir essa linda mensagem e pedir a graça do Espírito Santo que nos capacite a ouvir, a entender, a saborear e a colocar em prática aquilo que Deus está nos falando através dessa mensagem. Parágrafo 1270 diz assim: Na meditação, tomei conhecimento de que quanto mais pura é a alma, tanto mais espiritual é a sua convivência com Deus. Ela não dá muita atenção aos sentidos e seus protestos. Deus é espírito, portanto, amo em espírito e em verdade. E meditando nessa mensagem, comecei a lembrar aquilo, uma pregação que um padre Jonas fez. Ele falava o que é adorar em espírito e em verdade. Adorar a Deus é você colocar Ele como centro na sua vida e como Ele tem que ser. Tanto é que é o primeiro mandamento, amar a Deus sobre todas as coisas. E espírito e vida, o que quer dizer isso? Adorar a Deus em espírito e verdade. A sua verdade. O padre Jonas batia nessa tecla. Qual que é a sua verdade? Não é enfeitar pavão, mas trazer a sua verdade. Aquilo que você está vivendo a Deus naquele momento. Estou te adorando, Senhor. O Senhor é o centro da minha vida. O Senhor é o primeiro lugar da minha vida. Mas o que eu estou vivendo hoje, Senhor? Estou preocupado. Estou passando por essa situação financeira, situação com doença, algum familiar doente ou perdeu algum familiar, está de luto, perdeu um filho, a esposa, o esposo, o pai, uma mãe, um amigo, um tio, um parente que você amava muito. Você está trazendo a sua verdade a Deus. Isso é adorar em espírito e em verdade, adorar, colocar Ele como centro. Como Ele tem que ser o centro da nossa vida e trazer a sua verdade para Ele, aquilo que você está vivendo. Apresente ao Senhor a sua intenção. Vai falando com Ele aquilo que nós rezamos no terço da Divina Misericórdia, as intenções que nós trouxemos no terço da Misericórdia. Vem trazendo agora, falando com o Senhor. Vou repetir essa linda mensagem. E você vai trazendo, vai falando com Ele. Diz Santa Faustina, na meditação, como precisamos meditar? Meditar a palavra de Deus, meditar como estou vivendo, fazer o exame de consciência à noite antes de dormir, é uma bela oração. Naquele momento você traz a sua verdade também. Tomei conhecimento de que quanto mais pura é a alma, tanto mais espiritual é a sua convivência com Deus. Quanto mais puro eu sou, mais eu sou pleno de Deus. Quanto mais puro eu busco ser, renunciando aos pecados, renunciando às palavras malditas, aos palavrões, renunciando e falando, Senhor, purifica-me, porque eu quero ser Teu, totalmente Teu. Quanto mais pura é a alma, mais conhecimento tem de Deus. A alma, tanto mais espiritual, é a sua convivência com Deus. Ou seja, quanto mais busco ser purificado nas minhas atitudes, nas minhas lutas, tudo aquilo que eu tenho vivido como pecado, eu tenho renunciado, buscado sacramentos, mais e mais estou mais perto de Deus. E quanto mais perto de Deus, claro que o encardido não vai querer que estejamos perto de Deus.
pode ter bastante sofrimento. Sim, é verdade. Deus não prometeu coisas para nós, não. Ele falou assim: quer ser meu discípulo? Renuncie a si mesmo, pegue a sua cruz e siga-me todos os dias. Então, hoje eu estou convidado a falar com o Senhor, a adorá-lo e trazer as minhas verdades. Louvado seja o nosso Senhor Jesus Cristo.

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Pai das misericórdias e Deus de toda a consolação, ouvi-nos. É muito bom estarmos juntos e unidos em oração nesse domingo. Domingo é o dia do Senhor, é o dia do Rei dos Reis, do Senhor dos Senhores, aonde nós precisamos estar e buscar estar cada vez mais perto dele e glorificá-lo. Pedir ao Senhor essa graça de ter um coração agradecido sempre por tudo que tenho vivido. Agradecer sempre ao Senhor. Já disse que estou com um coração repleto de alegria por você que é sócio evangelizador, por você que acompanha a Canção Nova, por você que reza por nós. Muito obrigado. Meu coração se enche de alegria por saber que tem tantos e tantos irmãos que rezam por nós, tantos e tantos irmãos que se fazem família conosco. Você que é um sócio evangelizador, muito

Muitíssimo obrigado. 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Deus abençoe muito a você e toda a sua família. Eu vou ficando por aqui, se Deus quiser, amanhã estaremos juntos na hora da Divina Misericórdia. Fiquemos na paz de Jesus, no amor de Maria. Que a alegria do Espírito Santo esteja sempre no seu coração. Bom domingo para você, até amanhã, se Deus quiser.

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somente em Ti nós encontramos a verdadeira vida, a vida eterna. Por isso, para onde nós iremos, Jesus, se não for para cada vez mais perto? O que faremos nós, Jesus, se não Te amarmos cada vez mais?

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1: Boa tarde para você, seja muito bem-vindo, seja muito bem-vinda. Começa agora o programa Toque de Esperança, aqui na sua rádio Canção Nova, onde nós espalhamos o amor pelo ar. Eu sou Verinha, membro da comunidade Canção Nova, juntinho com você até às 18 horas deste domingo. Hoje, dia 20 de setembro de 2026, nós estamos no 25º domingo do tempo comum. O mês de setembro, segundo o Padre Jonas Habib, é o mês das surpresas de Deus. Logo aí, no dia 22, nós vamos iniciar a primavera, mas não é somente um tempo. O Padre Jonas diz isso também. A primavera é o tempo das surpresas de Deus. E nós queremos ser surpreendidos pelo Senhor. Não sei você, mas eu quero ser surpreendida pelo Senhor nas suas visitas, naquilo que Ele quer nos falar, que o seu coração se abra a essa graça desse tempo das surpresas. E a maior surpresa, com certeza, é a experiência do amor de Deus. Eu estou pedindo para Deus, Senhor, nas surpresas da primavera, eu quero ser surpreendida no seu amor. Ama-me, Senhor. Surpreende-me, Senhor. Surpreende a cada um de nós, a você que está nos ouvindo e nos acompanhando. Esse é o programa Toque de Esperança. Eu quero dar as boas-vindas a você que nos acompanha pela rede de rádio Canção Nova, espalhada por todo o Brasil e também pelo mundo, através da internet e pelo aplicativo Rádio Canção Nova. Quero convidar você a nos acompanhar pelas redes sociais da Rádio Canção Nova, ficar sintonizado conosco também pelas redes sociais. Anote os nossos endereços. facebook.com/radiocançãonova. Acesse o nosso Instagram, @radiocançãonova. Eu quero convidar você a interagir comigo. Você pode mandar o seu pedido musical, você pode mandar o seu pedido de oração. Eu quero saber quem é que está aí do outro lado. Anote o nosso número, 12991455871. Quero acolher o nosso operador. É uma graça saber que a gente não realiza a nossa missão de evangelizar sozinho. Seja bem-vindo. E é bom saber, né? Canção Nova é essa companhia de pesca, onde cada um realiza um trabalho, cada um na sua parte, faz a gente concretizar nesse mundo o sonho do Padre Jonas, o sonho de comunicar Jesus e a vida nova que ele vem nos trazer. Nesse 25º do Tempo Comum, eu quero retomar com você as catequeses do Papa Leão. Não sei se você tem acompanhado. O Papa Leão iniciou um novo ciclo de catequeses a respeito dos documentos do Concílio Vaticano II. Ele iniciou um documento com o documento Sacrossanto Concílio e agora ele tem trabalhado o documento Gaudium Spes, que fala sobre a relação da Igreja com o mundo contemporâneo. É muito atual esse documento, vocês vão ver. É muito próprio para este tempo, porque a Igreja também é chamada a se relacionar com o nosso tempo, com os desafios do nosso tempo, o desafio das mudanças climáticas, o desafio da inteligência artificial, o desafio dos jovens, o desafio de um mundo que está em guerra. A Igreja também é chamada a dialogar com esse mundo contemporâneo. Então fica ligadinho aí, vamos de música e vamos acompanhar aquilo que o Senhor tem a nos falar por meio da Gaudium Spes.

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1: Hoje, nós estamos aqui no programa Toque de Esperança, neste domingo 20 de setembro. Aí, gente, estamos acabando o mês de setembro. Logo, logo chega outubro, né? Nós começamos a refletir sobre a Constituição Pastoral Gaudium et Spes, ou seja, o documento com a qual o Concílio Vaticano II ele pretendeu aprofundar um tema muito importante: a relação da Igreja com o mundo contemporâneo. São João 23, já no discurso inaugural, né, do concílio, no dia 11 de outubro de 1962, ele quis discordar dos profetas das desventuras, que eram ardorosos, não é? Que eram ardorosos, sem dúvida, no zelo. E eles vão repetindo que a nossa época, em comparação com as passadas, foi piorando e portavam-se como quem nada aprendeu da história. Esse foi o discurso de João 23, no dia 11 de outubro de 1962. Daqui, desse discurso, decorre a tarefa, então, confiada aos padres conciliares. No presente momento histórico, a providência está nos levantando para uma nova ordem das relações humanas que, por obra dos homens e o mais das vezes, para além do que eles esperam, se dirigem para o cumprimento de desígnios superiores inesperados. E tudo, mesmo as adversidades humanas, dispõe para o bem maior da Igreja. Em outras palavras, é muito importante a gente entender que nós estamos sob as mãos da divina providência, que rege a história, que tem o controle de todas as coisas nas suas mãos e que nos ajuda a entender, não é? Para onde deve dirigir-se o nosso olhar? Com certeza, nós não podemos ser os profetas das desventuras, mas nós precisamos ser os profetas que anunciam que o Emmanuel, o Deus conosco, ele continua vindo em socorro dessa humanidade tão querida, tão amada por Deus. Essa certeza ela deve reger, né, a nossa vida, essa verdade deve reger a nossa confiança. 3 anos depois da promulgação deste documento, a Gáudio, ela reconhecia nesse discernimento um elemento essencial da natureza da Igreja, descrevendo como constitutiva sua índole pastoral. Eis porque a definição da Constituição Pastoral. Não se trata de um otimismo ingênuo, disse o Papa Leão na sua primeira catequese sobre esse documento, mas de uma renovada fidelidade ao mistério de Cristo, que encarnando-se, escolhe partilhar a nossa vida. Achei bonita essa fala dele. Cristo, que ao se encarnar, escolhe partilhar a nossa vida. Ele tornou-se em tudo semelhante aos seus irmãos e assumiu em si as consequências do pecado, morrendo em resgate de todos, por todos. Essa partilha com a humanidade é o caminho que Cristo pede à Igreja. Por isso a Constituição Conciliar Gaudium abre com a declaração de que a Igreja sente como suas as alegrias e as esperanças, as tristezas e as angústias do homem de hoje, sobretudo dos pobres e de todos aqueles que sofrem. Nós somos Igreja. Eu e você, nós somos Igreja, nós fazemos parte do povo de Deus. Então todo sofrimento que a humanidade tem vivido também deve ser interesse do nosso coração. E talvez você diga para mim assim: mas eu não posso fazer nada. Não, nós podemos. Nós podemos rezar. Nós podemos acolher esse sofrimento e nos colocar diante do Senhor, diante desses dramas da humanidade. Pensa nisso enquanto a gente escuta uma música.

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1: Programa Toque de Esperança deste domingo, dia 20 de setembro de 2026, trazendo até você as reflexões do Papa Leão sobre o documento conciliar Gaudium et Spes. Os sofrimentos da humanidade, as dores, as alegrias, as esperanças dessa mesma humanidade, não é? Estão presentes. São responsabilidades da Igreja. A Igreja sente como sua, né, disse o documento, as alegrias, as esperanças, as tristezas dos homens que hoje sofrem, principalmente os pobres, aqueles que são vítimas, né, de tantas situações dolorosas. E essa é uma partilha que nos chama a sair de toda passividade e indiferença perante os acontecimentos, a história e a vida das pessoas. Sobretudo perante a mudança rápida e profunda que hoje todos nós experimentamos, mexe conosco. Não é possível permanecer espectadores desinteressados. É necessário, ao contrário, escutar com o coração, deixar-se interpelar, deixar-se envolver com Cristo e amparados pela força do seu Espírito, os fiéis. Aqueles que creem são chamados a assumir as dificuldades dos irmãos, sobretudo daqueles que são esmagados pela injustiça, pela discriminação, pela violência, aqueles que são vítimas das catástrofes que o mundo tem sofrido. Com efeito, só na partilha e no empenho é possível chegar a respostas adequadas, sempre sustentados pela certeza de que os sofrimentos do tempo presente nada são em comparação com a glória que há de se revelar em nós. É o que o Paulo escreve na sua carta aos Romanos, versículo 18. Nós somos irmãos daqueles que sofrem. E como eu disse, né? Se eu não posso fazer nada, eu posso pelo menos rezar. E rezar já é muita coisa, viu, gente? Rezar pela paz no mundo que está em guerra. Rezar pelas vítimas de tantas enchentes, terremotos, famílias que estão sofrendo, jovens que estão se perdendo. Nós precisamos voltar o nosso coração diante de Deus e clamar: Senhor, tem misericórdia do teu povo que sofre. E é claro, se nós podemos fazer alguma coisa perto de alguém que está do nosso lado, não é? Como disse o documento, são nossos as alegrias e as esperanças, os sofrimentos e as tristezas dessa humanidade do nosso tempo. Pensa nisso enquanto a gente escuta a música.

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21: Programa Toque de Esperanças, estamos aqui juntinho com você até às 6 horas da tarde deste domingo. Estamos aí encerrando o mês da Bíblia. Lembra do desafio de ler a palavra de Deus pelo menos uns 10 minutinhos? Espero que você esteja fazendo uma boa experiência com a palavra de Deus, né? Nós estamos meditando junto com o Papa Francisco sobre o documento conciliar Gaudium et Spes, não é? Um documento pastoral, onde nós somos provocados como igreja a tomar como nossos os sofrimentos, as alegrias, as tristezas, as dores do homem contemporâneo. Nesse sentido, disse o Papa Leão, a proximidade à humanidade abre a uma leitura mais profunda dos acontecimentos e da própria revelação. E na mesma perspectiva, o documento Gaudium et Spes, ele recorda que é dever da Igreja investigar a todo momento os sinais dos tempos e interpretá-los à luz do Evangelho. Essa constituição conciliar chamou assim a Igreja a um permanente compromisso de conversão para testemunhar que ela não é movida por nenhuma ambição terrena, mas visa apenas continuar sob a direção do Espírito Consolador a obra de Cristo, que veio ao mundo para dar testemunho da verdade, para salvar e não para julgar, para servir e não para ser servido. De fato, meus irmãos, não se trata de uma disposição simplesmente moral. Já o Papa Francisco, ele recordava-nos que para a Igreja, a opção dos pobres é mais uma categoria teológica que cultural, sociológica, política ou filosófica. Somos chamados a descobrir Cristo neles, não só a emprestar-lhes a nossa voz nas suas causas, mas também a ser seus amigos, a escutá-los, compreendê-los, a acolher a misteriosa sabedoria que Deus nos quer comunicar através deles. A partilha cristã, ela nos compromete a assumir a realidade e também a desmascarar as contradições que caracterizam a vida pessoal e social do mundo contemporâneo. Por exemplo, um progresso científico e tecnológico que oferece sempre novas possibilidades, mas apenas a alguns, e que o ser humano nem sempre consegue colocar a seu serviço ou um conhecimento mais claro das leis da vida social, acompanhando, porém, de incertezas quanto à direção que a esta deve imprimir, ou ainda uma maior disponibilidade de riquezas, possibilidades e poder econômico. Infelizmente hoje, como no tempo do concílio, deixa uma imensa parte dos habitantes da terra atormentada pela fome e pela miséria. Ou então, uma consciência partilhada de que está em jogo o futuro do planeta e, ao mesmo tempo, a incapacidade de renunciar ao consumo egoísta e à ilusão de que a guerra seja um caminho eficaz para construir a paz. A gente começa por nós, a gente começa a olhar para a nossa consciência e questionar como que a gente tem vivido. Será que eu vivo a minha vida sem se importar com quem está do meu lado? Será que tem um provérbio, um ditado antigo que a gente escutava aqui muito na comunidade? O Eto falava muito isso para a gente, né? Meu pirão primeiro. Será que eu estou preocupada comigo somente? Como é que eu tenho vivido a minha fé? A minha fé é traduzida em atos concretos em amor ao próximo? Porque, como disse São João, né, na sua primeira carta, quem diz amar a Deus, mas odeia o seu irmão, é um mentiroso. Porque é impossível amar a Deus e não amar aqueles que Ele põe no nosso caminho. O Padre Jonas, ele sempre disse para nós que quando nós tivermos que comparecer diante de Deus, o Senhor vai perguntar daqueles que Ele nos deu para cuidar e ajudar no seu processo de salvação. Uma vez eu perguntei para o Padre Jonas, Padre Jonas, como que eu vou saber quem é a minha lista? E o Padre Jonas, ele, com muita simplicidade, ele olhou para mim e disse, minha filha, são todas as pessoas que passam pela sua vida. Como eu tenho deixado passar, como que eu tenho cuidado daqueles que passam por mim? Essa é uma boa reflexão. Isso dá um bom exame de consciência.

abandonou Jesus. Jesus olhou para os 12 discípulos e perguntou se eles também queriam ir abandonar. Pedro se levantou e disse: a quem iremos, Senhor, se só tu tens palavras de vida eterna? Ergue os seus braços e nós queremos agora rezar, assim como Madre Teresa de Calcutá dizia: alegre, a minha maior alegria nesta vida é continuar o trabalho que Jesus fazia nesta terra. Meu irmão, minha irmã, nós escolhemos continuar o trabalho que Jesus fez aqui nesta terra.

0: abandonamos, Senhor. Nós te amamos e vamos até o fim.
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Então, né, meus irmãos, a gente vai caminhando, o tempo vai passando e a gente não percebe, né? Mas nós já estamos quase no final do nosso programa. É importante isso, né? Continuando o ciclo das catequeses sobre o documento do Concílio Vaticano II, o Papa Leão iniciou a reflexão agora do documento da Constituição Pastoral Gaudium et Spes, que trata da relação da Igreja com o mundo contemporâneo. O texto conciliar ele inicia declarando que a comunidade dos discípulos de Cristo sente como próprias as alegrias e as esperanças, as tristezas e as angústias dos homens de hoje, sobretudo dos pobres e de todos aqueles que sofrem. E essa proximidade com a humanidade possibilita uma leitura mais profunda dos acontecimentos e da própria revelação, recordando ao mesmo tempo que é dever da Igreja, né, investigar a todo momento os sinais dos tempos e a interpretá-los à luz do Evangelho. E assim é importante também eu saber interpretar os sinais dos tempos que estão à minha volta, interpretá-los à luz do Evangelho, né? Assim, dessa forma, a Igreja ela busca responder de modo adaptado em cada geração às eternas perguntas dos homens acerca do sentido da vida. Então, o convite dessa semana é a gente se olhar. Como é que eu tenho vivido aí a minha vida cristã, a minha vida de batizado? Estou comprometida com o mundo? Nesse mês, né, nas intenções do Papa, ele reza sobre o consumo da água. É um bom ponto, né? Como é que eu tenho aí consumido a água? Como é que eu tenho cuidado desse patrimônio natural que o Senhor nos deu? Começa de nós, começa dentro da nossa casa, do cuidado que a gente tem que ter. E começa também do cuidado que a gente tem que ter para com as pessoas que passam pela nossa vida. Então, convido mesmo você a se rever. A gente não esgota essa reflexão sobre essa catequese. Se Deus quiser, domingo que vem a gente volta a continuar falando disso, porque a nossa Igreja ela é bela e a nossa Igreja de fato ela é mãe e ela ilumina nossa forma de proceder, a nossa forma de viver a nossa fé, a nossa forma de realmente nos tornarmos discípulos de Jesus Cristo. O programa Toque de Esperança desse domingo chega ao seu fim. Muito obrigada por sua companhia, por sua participação. Que Deus abençoe você, sua família, uma boa semana e até domingo, se Deus quiser.

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0: Olá, querido ouvinte da Rádio Canção Nova, é bom estarmos juntos para, com a Virgem Maria, meditarmos neste dia os mistérios gloriosos. Sou eu, Padre Welison, com você, passamos pelos mistérios da vida de nosso Senhor Jesus Cristo. Pelo sinal da Santa Cruz, livrai-nos Deus nosso Senhor dos nossos inimigos. Em nome do Pai, e do Filho, e do Espírito Santo. Amém. Creio em Deus Pai Todo-Poderoso, Criador do céu e da terra, e em Jesus Cristo, seu único Filho, nosso Senhor, que foi concebido pelo poder do Espírito Santo, nasceu da Virgem Maria, padeceu sob Pôncio Pilatos, foi crucificado, morto e sepultado, desceu à mansão dos mortos, ressuscitou ao terceiro dia, subiu aos céus, está sentado à direita de Deus Pai Todo-Poderoso, donde há de vir a julgar os vivos e os mortos. Creio no Espírito Santo, na Santa Igreja Católica, na comunhão dos santos, na remissão dos pecados, na ressurreição da carne, na vida eterna. Amém. O anjo do Senhor anunciou a Maria, e ela concebeu do Espírito Santo. Ave Maria, cheia de graça, o Senhor é convosco. Bendita sois vós entre as mulheres, bendito é o fruto do vosso ventre, Jesus. Santa Maria, Mãe de Deus, rogai por nós, pecadores, agora e na hora da nossa morte. Amém. Eis aqui a serva do Senhor, faça-se em mim segundo a vossa palavra. Ave Maria, cheia de graça, o Senhor é convosco. Bendita sois vós entre as mulheres, bendito é o fruto do vosso ventre, Jesus. Santa Maria, Mãe de Deus, rogai por nós, pecadores, agora e na hora da nossa morte. Amém. E o Verbo Divino se fez carne e habitou entre nós. Ave Maria, cheia de graça, o Senhor é convosco. Bendita sois vós entre as mulheres, bendito é o fruto do vosso ventre, Jesus. Santa Maria, Mãe de Deus, rogai por nós, pecadores, agora e na hora da nossa morte. Amém. Glória ao Pai, e ao Filho, e ao Espírito Santo, como era no princípio, agora e sempre. Amém. Ó Maria concebida sem pecado, rogai por nós que recorremos a vós. No primeiro mistério glorioso, nós contemplamos a ressurreição de nosso Senhor Jesus Cristo. Sei que estáis procurando Jesus que foi crucificado. Ele não está aqui, pois ressuscitou conforme havia dito. Pai nosso que estais nos céus, santificado seja o vosso nome, venha a nós o vosso reino, seja feita a vossa vontade, assim na terra como no céu. O pão nosso de cada dia nos dai hoje, perdoai-nos as nossas ofensas, assim como nós perdoamos a quem nos tem ofendido, e não nos deixeis cair em tentação, mas livrai-nos do mal. Amém. Ave Maria, cheia de graça, o Senhor é convosco. Bendita sois vós entre as mulheres, bendito é o fruto do vosso ventre, Jesus. Santa Maria, Mãe de Deus, rogai por nós, pecadores, agora e na hora da nossa morte. Amém. Ave Maria, cheia de graça, o Senhor é convosco. Bendita sois vós entre as mulheres, bendito é o fruto do vosso ventre, Jesus. Santa Maria, Mãe de Deus, rogai por nós, pecadores, agora e na hora da nossa morte. Amém. Ave Maria, cheia de graça, o Senhor é convosco. Bendita sois vós entre as mulheres, bendito é o fruto do vosso ventre, Jesus. Santa Maria, Mãe de Deus, rogai por nós pecadores, agora e na hora da nossa morte. Amém. Ave Maria, cheia de graça, o Senhor é convosco. Bendita sois vós entre as mulheres, bendito é o fruto do vosso ventre, Jesus. Santa Maria, Mãe de Deus, rogai por nós pecadores, agora e na hora da nossa morte. Amém. Ave Maria, cheia de graça, o Senhor é convosco. Bendita sois vós entre as mulheres, bendito é o fruto do vosso ventre, Jesus. Santa Maria, Mãe de Deus, rogai por nós, pecadores, agora e na hora da nossa morte. Amém. Ave Maria, cheia de graça, o Senhor é convosco. Bendita sois vós entre as mulheres, bendito é o fruto do vosso ventre, Jesus. Santa Maria, Mãe de Deus, rogai por nós, pecadores, agora e na hora da nossa morte. Amém. Ave Maria, cheia de graça, o Senhor é convosco, bendita sois vós entre as mulheres, bendito é o fruto do vosso ventre, Jesus. Santa Maria, Mãe de Deus, rogai por nós, pecadores, agora e na hora da nossa morte. Amém. Ave Maria, cheia de graça, o Senhor é convosco. Bendita sois vós entre as mulheres, bendito é o fruto do vosso ventre, Jesus. Santa Maria, Mãe de Deus, rogai por nós, pecadores, agora e na hora da nossa morte. Amém. Ave Maria, cheia de graça, o Senhor é convosco. Bendita sois vós entre as mulheres, bendito é o fruto do vosso ventre, Jesus. Santa Maria, Mãe de Deus, rogai por nós, pecadores, agora e na hora da nossa morte. Amém. Ave Maria, cheia de graça, o Senhor é convosco. Bendita sois vós entre as mulheres, bendito é o fruto do vosso ventre, Jesus. Santa Maria, Mãe de Deus, rogai por nós, pecadores, agora e na hora da nossa morte. Amém. Glória ao Pai, ao Filho e ao Espírito Santo, como era no princípio, agora e sempre. Amém. Ó meu bom Jesus, perdoai-nos, livrai-nos do fogo do inferno, levai as almas todas para o céu e socorrei principalmente as que mais precisarem da vossa misericórdia. No segundo mistério glorioso, nós contemplamos a ascensão de Jesus ao céu. E erguendo as mãos, abençoou-os. E enquanto os abençoava, distanciou-se deles e era elevado ao céu. Pai nosso que estais nos céus, santificado seja o vosso nome, venha a nós o vosso reino, seja feita a vossa vontade, assim na terra como no céu. O pão nosso de cada dia nos dai hoje, perdoai-nos as nossas ofensas, assim como nós perdoamos a quem nos tem ofendido, e não nos deixeis cair em tentação, mas livrai-nos do mal. Amém. Ave Maria, cheia de graça, o Senhor é convosco. Bendita sois vós entre as mulheres, bendito é o fruto do vosso ventre, Jesus. Santa Maria, Mãe de Deus, rogai por nós, pecadores, agora e na hora da nossa morte. Amém. Ave Maria, cheia de graça, o Senhor é convosco. Bendita sois vós entre as mulheres, bendito é o fruto do vosso ventre, Jesus. Santa Maria, Mãe de Deus, rogai por nós, pecadores, agora e na hora da nossa morte. Amém. Ave Maria, cheia de graça, o Senhor é convosco. Bendita sois vós entre as mulheres, bendito é o fruto do vosso ventre, Jesus. Santa Maria, Mãe de Deus, rogai por nós, pecadores, agora e na hora da nossa morte. Amém. Ave Maria, cheia de graça, o Senhor é convosco. Bendita sois vós entre as mulheres, bendito é o fruto do vosso ventre, Jesus. Santa Maria, Mãe de Deus, rogai por nós, pecadores, agora e na hora da nossa morte. Amém. Ave Maria, cheia de graça, o Senhor é convosco. Bendita sois vós entre as mulheres, bendito é o fruto do vosso ventre, Jesus. Santa Maria, Mãe de Deus, rogai por nós, pecadores, agora e na hora da nossa morte. Amém. Ave Maria, cheia de graça, o Senhor é convosco. Bendita sois vós entre as mulheres, bendito é o fruto do vosso ventre, Jesus. Santa Maria, Mãe de Deus, rogai por nós, pecadores, agora e na hora da nossa morte. Amém. Ave Maria, cheia de graça, o Senhor é convosco, bendita sois vós entre as mulheres, bendito é o fruto do vosso ventre, Jesus. Santa Maria, Mãe de Deus, rogai por nós, pecadores, agora e na hora da nossa morte. Amém. Ave Maria, cheia de graça, o Senhor é convosco. Bendita sois vós entre as mulheres, bendito é o fruto do vosso ventre, Jesus. Santa Maria, Mãe de Deus, rogai por nós, pecadores, agora e na hora da nossa morte. Amém. Ave Maria, cheia de graça, o Senhor é convosco. Bendita sois vós entre as mulheres, bendito é o fruto do vosso ventre, Jesus. Santa Maria, Mãe de Deus, rogai por nós, pecadores, agora e na hora da nossa morte. Amém. Ave Maria, cheia de graça, o Senhor é convosco. Bendita sois vós entre as mulheres, bendito é o fruto do vosso ventre, Jesus. Santa Maria, Mãe de Deus, rogai por nós, pecadores, agora e na hora da nossa morte. Amém. Glória ao Pai, ao Filho e ao Espírito Santo, como era no princípio, agora e sempre. Amém. Ó meu bom Jesus, perdoai-nos, livrai-nos do fogo do inferno, levai as almas todas para o céu e socorrei principalmente as que mais precisarem da vossa misericórdia. No terceiro mistério glorioso, contemplamos a descida do Espírito Santo sobre Nossa Senhora e os apóstolos. Apareceu-lhes então línguas como de fogo, que se repartiam e pousavam sobre cada um deles, e todos ficaram repletos do Espírito Santo. Pai nosso que estais nos céus, santificado seja o vosso nome, venha a nós o vosso reino, seja feita a vossa vontade, assim na terra como no céu. O pão nosso de cada dia nos dai hoje, perdoai-nos as nossas ofensas, assim como nós perdoamos a quem nos tem ofendido, e não nos deixeis cair em tentação, mas livrai-nos do mal. Amém. Ave Maria, cheia de graça, o Senhor é convosco. Bendita sois vós entre as mulheres, bendito é o fruto do vosso ventre, Jesus. Santa Maria, Mãe de Deus, rogai por nós, pecadores, agora e na hora da nossa morte. Amém. Ave Maria, cheia de graça, o Senhor é convosco. Bendita sois vós entre as mulheres, bendito é o fruto do vosso ventre, Jesus. Santa Maria, Mãe de Deus, rogai por nós, pecadores, agora e na hora da nossa morte. Amém. Ave Maria, cheia de graça, o Senhor é convosco. Bendita sois vós entre as mulheres, bendito é o fruto do vosso ventre, Jesus. Santa Maria, Mãe de Deus, rogai por nós pecadores, agora e na hora da nossa morte. Amém. Ave Maria, cheia de graça, o Senhor é convosco. Bendita sois vós entre as mulheres, bendito é o fruto do vosso ventre, Jesus. Santa Maria, Mãe de Deus, rogai por nós pecadores, agora e na hora da nossa morte. Amém. Ave Maria, cheia de graça, o Senhor é convosco. Bendita sois vós entre as mulheres, bendito é o fruto do vosso ventre, Jesus. Santa Maria, Mãe de Deus, rogai por nós, pecadores, agora e na hora da nossa morte. Amém. Ave Maria, cheia de graça, o Senhor é convosco. Bendita sois vós entre as mulheres, bendito é o fruto do vosso ventre, Jesus. Santa Maria, Mãe de Deus, rogai por nós, pecadores, agora e na hora da nossa morte. Amém. Ave Maria, cheia de graça, o Senhor é convosco, bendita sois vós entre as mulheres, bendito é o fruto do vosso ventre, Jesus. Santa Maria, Mãe de Deus, rogai por nós, pecadores, agora e na hora da nossa morte. Amém. Ave Maria, cheia de graça, o Senhor é convosco. Bendita sois vós entre as mulheres, bendito é o fruto do vosso ventre, Jesus. Santa Maria, Mãe de Deus, rogai por nós, pecadores, agora e na hora da nossa morte. Amém. Ave Maria, cheia de graça, o Senhor é convosco. Bendita sois vós entre as mulheres, bendito é o fruto do vosso ventre, Jesus. Santa Maria, Mãe de Deus, rogai por nós, pecadores, agora e na hora da nossa morte. Amém. Ave Maria, cheia de graça, o Senhor é convosco. Bendita sois vós entre as mulheres, bendito é o fruto do vosso ventre, Jesus. Santa Maria, Mãe de Deus, rogai por nós, pecadores, agora e na hora da nossa morte. Amém. Glória ao Pai, ao Filho e ao Espírito Santo, como era no princípio, agora e sempre. Amém. Ó meu bom Jesus, perdoai-nos, livrai-nos do fogo do inferno, levai as almas todas para o céu e socorrei principalmente as que mais precisarem da vossa misericórdia. No quarto mistério glorioso, contemplamos a assunção de Nossa Senhora ao céu. Meu espírito se alegra em Deus, meu Salvador, porque olhou para a humildade de sua serva. Desde agora em diante, todas as gerações me chamarão bem-aventurada. Pai nosso que estais nos céus, santificado seja o vosso nome. Venha a nós o vosso reino, seja feita a vossa vontade, assim na terra como no céu. O pão nosso de cada dia nos dai hoje, perdoai-nos as nossas ofensas, assim como nós perdoamos a quem nos tem ofendido, e não nos deixeis cair em tentação, mas livrai-nos do mal. Amém. Ave Maria, cheia de graça, o Senhor é convosco. Bendita sois vós entre as mulheres, bendito é o fruto do vosso ventre, Jesus. Santa Maria, Mãe de Deus, rogai por nós, pecadores, agora e na hora da nossa morte. Amém. Ave Maria, cheia de graça, o Senhor é convosco. Bendita sois vós entre as mulheres, bendito é o fruto do vosso ventre, Jesus. Santa Maria, Mãe de Deus, rogai por nós, pecadores, agora e na hora da nossa morte. Amém. Ave Maria, cheia de graça, o Senhor é convosco. Bendita sois vós entre as mulheres, bendito é o fruto do vosso ventre, Jesus. Santa Maria, Mãe de Deus, rogai por nós pecadores, agora e na hora da nossa morte. Amém. Ave Maria, cheia de graça, o Senhor é convosco. Bendita sois vós entre as mulheres, bendito é o fruto do vosso ventre, Jesus. Santa Maria, Mãe de Deus, rogai por nós pecadores, agora e na hora da nossa morte. Amém. Ave Maria, cheia de graça, o Senhor é convosco. Bendita sois vós entre as mulheres, bendito é o fruto do vosso ventre, Jesus. Santa Maria, Mãe de Deus, rogai por nós, pecadores, agora e na hora da nossa morte. Amém. Ave Maria, cheia de graça, o Senhor é convosco. Bendita sois vós entre as mulheres, bendito é o fruto do vosso ventre, Jesus. Santa Maria, Mãe de Deus, rogai por nós, pecadores, agora e na hora da nossa morte. Amém. Ave Maria, cheia de graça, o Senhor é convosco, bendita sois vós entre as mulheres, bendito é o fruto do vosso ventre, Jesus. Santa Maria, Mãe de Deus, rogai por nós, pecadores, agora e na hora da nossa morte. Amém. Ave Maria, cheia de graça, o Senhor é convosco. Bendita sois vós entre as mulheres, bendito é o fruto do vosso ventre, Jesus. Santa Maria, Mãe de Deus, rogai por nós, pecadores, agora e na hora da nossa morte. Amém. Ave Maria, cheia de graça, o Senhor é convosco. Bendita sois vós entre as mulheres, bendito é o fruto do vosso ventre, Jesus. Santa Maria, Mãe de Deus, rogai por nós, pecadores, agora e na hora da nossa morte. Amém. Ave Maria, cheia de graça, o Senhor é convosco. Bendita sois vós entre as mulheres, bendito é o fruto do vosso ventre, Jesus. Santa Maria, Mãe de Deus, rogai por nós, pecadores, agora e na hora da nossa morte. Amém. Glória ao Pai, ao Filho e ao Espírito Santo, como era no princípio, agora e sempre. Amém. Ó meu bom Jesus, perdoai-nos, livrai-nos do fogo do inferno, levai as almas todas para o céu e socorrei principalmente as que mais precisarem da vossa misericórdia. No quinto mistério glorioso, contemplamos a coroação de Maria como rainha do céu e da terra. Surgiu um grande sinal no céu: uma mulher vestida como o sol, tendo a lua sob seus pés e sobre a cabeça uma coroa de 12 estrelas. Pai nosso que estais nos céus, santificado seja o vosso nome, venha a nós o vosso reino, seja feita a vossa vontade, assim na terra como no céu. O pão nosso de cada dia nos dai hoje, perdoai-nos as nossas ofensas, assim como nós perdoamos a quem nos tem ofendido, e não nos deixeis cair em tentação, mas livrai-nos do mal. Amém. Ave Maria, cheia de graça, o Senhor é convosco. Bendita sois vós entre as mulheres, mulheres, bendito é o fruto do vosso ventre, Jesus. Santa Maria, Mãe de Deus, rogai por nós, pecadores, agora e na hora da nossa morte. Amém. Ave Maria, cheia de graça, o Senhor é convosco. Bendita sois vós entre as mulheres, bendito é o fruto do vosso ventre, Jesus. Santa Maria, Mãe de Deus, rogai por nós, pecadores, agora e na hora da nossa morte. Amém. Ave Maria, cheia de graça, o Senhor é convosco. Bendita sois vós entre as mulheres, bendito é o fruto do vosso ventre, Jesus. Santa Maria, Mãe de Deus, rogai por nós pecadores, agora e na hora da nossa morte. Amém. Ave Maria, cheia de graça, o Senhor é convosco. Bendita sois vós entre as mulheres, bendito é o fruto do vosso ventre, Jesus. Santa Maria, Mãe de Deus, rogai por nós pecadores, agora e na hora da nossa morte. Amém. Ave Maria, cheia de graça, o Senhor é convosco. Bendita sois vós entre as mulheres, bendito é o fruto do vosso ventre, Jesus. Santa Maria, Mãe de Deus, rogai por nós, pecadores, agora e na hora da nossa morte. Amém. Ave Maria, cheia de graça, o Senhor é convosco. Bendita sois vós entre as mulheres, bendito é o fruto do vosso ventre, Jesus. Santa Maria, Mãe de Deus, rogai por nós, pecadores, agora e na hora da nossa morte. Amém. Ave Maria, cheia de graça, o Senhor é convosco, bendita sois vós entre as mulheres, bendito é o fruto do vosso ventre, Jesus. Santa Maria, Mãe de Deus, rogai por nós, pecadores, agora e na hora da nossa morte. Amém. Ave Maria, cheia de graça, o Senhor é convosco. Bendita sois vós entre as mulheres, bendito é o fruto do vosso ventre, Jesus. Santa Maria, Mãe de Deus, rogai por nós, pecadores, agora e na hora da nossa morte. Amém. Ave Maria, cheia de graça, o Senhor é convosco. Bendita sois vós entre as mulheres, bendito é o fruto do vosso ventre, Jesus. Santa Maria, Mãe de Deus, rogai por nós, pecadores, agora e na hora da nossa morte. Amém. Ave Maria, cheia de graça, o Senhor é convosco. Bendita sois vós entre as mulheres, bendito é o fruto do vosso ventre, Jesus. Santa Maria, Mãe de Deus, rogai por nós, pecadores, agora e na hora da nossa morte. Amém. Glória ao Pai, ao Filho e ao Espírito Santo, como era no princípio, agora e sempre. Amém. Ó meu bom Jesus, perdoai-nos, livrai-nos do fogo do inferno, levai as almas todas para o céu e socorrei principalmente as que mais precisarem da vossa misericórdia. Infinitas graças vos damos, soberana Rainha, pelos benefícios que todos os dias recebemos de vossas mãos liberais. Dignai-vos agora e para sempre tomarmos debaixo do vosso poderoso amparo, e para mais vos obrigar, vos saudamos com a Salve Rainha. Salve Rainha, Mãe de Misericórdia, vida, doçura e esperança nossa, salve! A vós bradamos, degredados filhos de Eva, a vós suspirando, gemendo e chorando neste vale de lágrimas. Eia, pois, advogada nossa, estes vossos olhos misericordiosos a nós volvei, e depois desse desterro, mostrai-nos Jesus, bendito o fruto do vosso ventre. Ó clemente, ó piedosa, ó doce e sempre Virgem Maria, rogai por nós, Santa Mãe de Deus, para que sejamos dignos das promessas de Cristo. Amém. O Senhor esteja convosco, Ele está no meio de nós. Que por intercessão de Nossa Senhora e do seu Imaculado Coração, desça e permaneça sobre você, a sua família, a bênção de Deus Todo-Poderoso, Pai e Filho e Espírito Santo. Amém.
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1: Não podemos todos fazer grandes coisas, mas podemos fazer pequenas coisas com grande amor. Santa Teresa de Calcutá.
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24: Olá, meus queridos irmãos, minhas queridas irmãs, uma grande alegria estarmos juntos mais uma vez no nosso programa Testemunho de Fé. Aqui quem fala é o Padre Paulo Ricardo, quero acolher você com alegria e convidar para, juntos, nos próximos minutos, refletirmos a respeito da Palavra de Deus que a Igreja proclama para nós neste domingo. Celebramos neste domingo o 25º domingo do Tempo Comum. E o Evangelho é de São Mateus, capítulo 20, versículos de 1 a 16. Este Evangelho é um evangelho em que Jesus conta a parábola do patrão que contratou vários empregados nas diferentes fases do dia. O patrão sai de madrugada, contrata os empregados e somente com estes primeiros, não com os outros, ele combina o salário do dia. Diz o versículo 2: combinou com os trabalhadores 1 moeda de prata por dia e os mandou para a vinha. Mas depois, durante o dia, o patrão foi e continuou a contratar empregados. Uns ele contratou às 9, outros meio-dia, outros às 3 da tarde, e finalmente contratou na última hora do dia, às 5 da tarde, mais um grupo de empregados. Na hora de remunerar, o patrão começou a pagar esses últimos e lhes deu o salário por inteiro. Quando aqueles que aguentaram o calor do dia receberam a mesma moeda, o salário daquele dia, eles então reclamaram. O patrão responde: amigo, eu não fui injusto contigo. E então faz uma pergunta: por acaso não tenho direito de fazer o que quero com aquilo que me pertence? Ou estás com inveja porque estou sendo bom? Então, a parábola se conclui com esta pergunta e Jesus acrescenta uma lição. Assim, os últimos serão os primeiros e os primeiros serão os últimos. Bom, vejam, o que é que nós podemos tirar para a nossa vida deste evangelho, né? São duas coisas, né? Dois pontos importantes a serem refletidos. Um é a chamada de Deus, e o outro ponto, o segundo ponto, é a recompensa de Deus. Importante refletir sobre os dois pontos e não partirmos direto para uma reflexão sobre a inveja, né? Que é a questão que está nessa última parte. Vamos primeiro refletir sobre a chamada de Deus. Eu faço questão de refletir sobre isso porque exatamente parece ser esta a dica que nos dá a liturgia. Quando, não sei se vocês sabem, a liturgia ela sempre escolhe no domingo, de uma forma geral, a primeira leitura que de alguma forma nos dê uma espécie de chave de leitura para o evangelho. Então, a primeira leitura é de Isaías, capítulo 55, e a leitura diz: buscai o Senhor enquanto pode ser achado, invocai-o enquanto ele está perto. Então, é importante que a primeira coisa que esse evangelho nos ensina é que Deus nos chama, né, e chama as pessoas em tempos diferentes. E nós precisamos estar atentos para Deus que passa, para Deus que nos chama. Aquela famosa frase atribuída a Santo Agostinho: timeo Deum transeuntem et non revertentem. Eu tenho medo do Deus que passa e não retorna mais. Eu tenho medo que Jesus passe na minha vida, que Jesus bata a porta do meu coração e não volte mais. Perdi a ocasião, eu perdi o tempo oportuno, eu perdi o kairós, né? O que é o kairós? É o tempo em que as coisas estão maduras. Poderíamos fazer uma comparação dizendo que cada árvore parece ter o seu tempo, ter o seu kairós, né? Aqui no Mato Grosso, nós vamos nos aproximando daquele tempo em que nós teremos as mangas, as mangueiras já começam a ficar carregadas de mangas, mas ainda não é o kairós da manga, ainda não é o tempo, né? Ainda não é o tempo oportuno. Pois bem, todos nós temos um tempo da visita de Deus, e Deus chama as pessoas nos diferentes tempos. Santo Agostinho, no seu sermão 87, comentando exatamente essa passagem do Evangelho, ele diz que Deus pode chamar umas pessoas no início da vida. São aqueles que ele contratou de madrugada. Deus pode chamar outras pessoas ao meio-dia, ou pode chamar uma pessoa já, como a gente costuma dizer, com o pé na cova, né? Como velhos decrépitos, é o adjetivo que usa Santo Agostinho. Vejam, Deus pode chamar nos vários horários do dia. Agora imaginemos, diz Santo Agostinho, que Deus chame um jovem ao meio-dia. Eu digo que Deus chama o jovem ao meio-dia porque exatamente meio-dia é o momento do maior calor, ou seja, o jovem com as suas paixões, ele realmente é chamado ao meio-dia, é chamado no momento em que tudo está mais quente, ele tem mais energia, mais vitalidade. Agora imagine que esse jovem, chamado por Deus, visitado por Deus, chamado para conversão, ele volta às costas para este momento oportuno, esse tempo oportuno, esse kairós de Deus, esse tempo de conversão. Santo Agostinho diz: mas quem te garante, tu que és chamado ao meio-dia, que chegarás até uma da tarde? Ou seja, Deus quer nos chamar e nos chama a todos, absolutamente todos, mas não há garantia de que nós teremos a jornada inteira de trabalho. Por isso, a primeira coisa é nós compreendermos que nós precisamos estar atentos. Precisamos estar atentos para Deus que passa e Deus que chama, Deus que verdadeiramente se deixa encontrar. Como nos recorda a primeira leitura: buscai o Senhor enquanto pode ser achado, invocai-o enquanto ele está perto. E aqui significa exatamente a conversão, né? Abandone o ímpio o seu caminho e o homem injusto suas maquinações. Volte para o Senhor e terá piedade dele. Volte para o nosso Deus, que é generoso no perdão. Vamos nos converter. Não vamos ter esses pensamentos mesquinhos de quem, manchados pelo pecado original, como Adão e Eva, de quem bebeu o veneno da serpente. Vocês sabem que essa é uma das características mais terríveis do pecado original. Quando a serpente seduziu Eva lá no paraíso, conforme o relato do capítulo 3 de Gênesis, a serpente disse para Eva, né, que Deus não era de confiança. Ela não usou essas palavras, mas no fundo, o que a serpente estava dizendo é que Deus é um velhaco. Deus proibiu que vocês comessem desse fruto, dessa árvore, porque se vocês comerem, vocês serão como Deus. Sereis como Deus. Essa é a coisa. A serpente instila o seu veneno no coração de Eva e de Adão desde o início e coloca Deus como um rival, Deus como sendo injusto, Deus como aquele que colhe onde não plantou, que exige excessivamente de nós e que no fundo ele é alguém que não nos quer bem. No coração de todo pecador existe na verdade a inimizade com Deus. Agora, é exatamente isso que está por trás da mentalidade daquele jovem que diz assim: bom, eu sou jovem ainda, deixa eu aproveitar a vida, vamos lá, deixa eu pecar um pouco, pelo amor de Deus, eu sou jovem ainda, tenho a vida pela frente, eu tenho a vida que sorri para mim, vamos dar ao mundo a carne e que depois Deus roa os ossos. Ou seja, vamos viver a juventude, a vida louca, como se costuma dizer, e depois, na velhice a gente entrega para Deus, porque ao final das contas, né, que beleza, a gente aproveitar a vida e depois fazer um pouquinho de reza e de penitência na reta final, Deus perdoa, e como bom ladrão, todos nós entraremos no paraíso na última hora. Santo Agostinho, vendo esta parábola, denuncia a insensatez de pensar assim. E, me parece, pode ser que eu esteja enganado, mas me parece que a liturgia pensa da mesma forma. A primeira coisa que a liturgia quer que nós pensemos e reflitamos é exatamente isto: buscai o Senhor enquanto pode ser achado. Por quê? Porque existe no ser humano um pensamento que é contrário ao pensamento de Deus. A primeira leitura

tratamos Deus como rival, nós tratamos Deus como alguém que quer nos tirar a felicidade. Nós temos medo de Deus. Jesus, nessa parábola, quer nos ensinar a bondade de Deus, quer nos ensinar exatamente o quanto Ele é generoso e bondoso, compassivo para com todos. Então não podemos, não é justo nós nos entristecermos de servir a Deus o quanto antes. Se Ele nos chama, sirvamos a Deus na idade em que Ele nos chamar. Se nós ouvimos os seus apelos, não ensurdeçamos o nosso coração com o nosso egoísmo, mas ouçamos a voz de Deus. Como diz o Salmo, né? O Salmo que nos recorda todos os dias na liturgia das horas, né? Oxalá ouvisseis hoje a sua voz. Não endureçais os vossos corações. Então, vamos nesse domingo ouvir verdadeiramente a voz de Deus e os seus apelos. Essa é a primeira parte do Evangelho e a mensagem que nós queríamos deixar. Mas existe uma segunda parte. E a segunda parte nos fala da inveja, né? Nos fala da inveja que as pessoas têm da graça de Deus, da bondade de Deus, da generosidade de Deus para com os outros. Talvez o melhor comentário para esta parte da parábola seja exatamente a parábola do filho pródigo. O filho pródigo se converteu, voltou para casa. E Deus faz festa. Deus o trata como se ele nunca tivesse gastado os seus bens, como se ele não tivesse causado um grande prejuízo, uma grande ofensa ao pai. O pai vai ao seu encontro, corre, se joga no seu pescoço, cobre de beijos, manda fazer festa. E o filho mais velho chega então em casa. Quando vê o barulho da festa, o filho mais velho vai procurar notícia, não com o pai, vai procurar notícia com os servos, com os criados, para que então a reação da inveja se manifeste. O que é inveja? São Gregório Magno nos recorda que a inveja é um tipo de tristeza. É a tristeza de nós vermos o bem dos outros, a felicidade alheia. Nós deveríamos nos alegrar com a graça de Deus. Nós deveríamos ver os nossos irmãos perdoados. Se eu sou um trabalhador que fui chamado por Deus desde a infância como o filho mais velho, né? Como o filho mais velho, estive na casa do meu pai o tempo todo. Pois bem, se eu sou aquele que fui chamado logo de madrugada, na primeira hora, não devo ter inveja, não devo me entristecer com a graça de Deus que é manifestada abundantemente no meu irmão, que convertido recebe festa. O filho mais velho é invejoso. É a tristeza de ver o irmão agraciado. É interessante que nós vemos que no início, na primeira parte da parábola, né, nós refletimos sobre o Deus que passa e como nós olhamos para Deus com aquela mancha do pecado original de Adão e de Eva. Agora, na segunda parte da parábola, nós podemos refletir sobre a inveja de Caim sobre Abel. Ou seja, Deus, de alguma forma, agraciou Abel e deu a Abel uma graça que não deu a Caim. Porque Deus é livre. E quando Deus agracia uns mais do que os outros, é exatamente porque aqueles que receberam mais serão um presente para o outro.

quando Deus dá a graça, por exemplo, à Virgem Maria, e deu a ela ser cheia de graça, Ele fez isso não para o nosso detrimento, não para a nossa miséria, mas exatamente pelo contrário, para que Maria fosse para nós um grande dom. Exatamente, Deus derramou superabundantemente a sua graça sobre a Virgem Santíssima para que depois, aos pés da cruz, Ele nos pudesse entregar. A Virgem Maria nos foi dada. A agraciada tornou-se ela mesma uma graça para todos nós. E é assim que Deus faz. Deus não nos trata por igual exatamente para que nós precisemos uns dos outros. Nós precisamos uns dos outros. E, portanto, não podemos ter inveja dos irmãos agraciados. Vamos nos recordar que a inveja da graça de Deus derramada no coração do outro é um pecado gravíssimo, é um dos 6 pecados contra o Espírito Santo. Os 6 pecados contra o Espírito Santo, conforme a doutrina tradicional da Igreja, que se pode encontrar tanto na Suma Teológica como no Catecismo de São Pio X, são: desesperar da salvação; número 2, a presunção da salvação; número 3, negar a verdade conhecida; número 4, é o pecado que nós estamos aqui analisando, a inveja da graça que Deus dá aos outros; número 5, a obstinação no pecado; número 6, a impenitência final. Esses são os 6 pecados contra o Espírito Santo. Pois bem, a inveja é exatamente isso. Consiste em nós nos entristecermos porque o nosso irmão conseguiu algo de bom. É não querer inclinar a cabeça diante de Deus, que deu mais graça a Abel do que a Caim, deu mais graça a José do que aos outros 11 filhos de Jacó. Deu mais graça ao filho pródigo que volta para casa do que ao filho mais velho que sempre esteve lá servindo. E no fundo, no fundo, você veja a grande miséria, a miséria que está por trás desta inveja do irmão é, no fundo, no fundo, a falta de amor pelo pai. Veja, o filho mais velho da parábola do filho pródigo, ele se lamenta, ele reclama de ter que servir ao pai. Eu sempre te servi. O pai responde: mas filho, tu estás sempre comigo. Ou seja, é como se o pai dissesse: filho, a tua recompensa é estar comigo, a tua recompensa é me servir, a tua recompensa é me amar, a tua recompensa é estar na mesma casa comigo. Eu sou a tua recompensa. E a miséria, a desgraça do teu irmão foi ficar longe de mim. E é porque ele se afastou de mim que ele terminou nesse estado lastimável. Tu não enxergas isto, filho mais velho? Que servir a Deus é reinar? Por que reclamas que tivestes que aguentar a faina do dia, o cansaço, a labuta e o sol quente, o mormaço de teus trabalhos? Por que te lamentas? Não enxergas que fomos agraciados por poder sofrer um pouco por Deus? Não enxergas que verdadeiramente foi uma bênção? Não enxergas que servir é Deum, regnare est? Servir a Deus é reinar. Essa é a cegueira do filho mais velho. Esta é a cegueira dos empregados que reclamam porque Deus tratou igualmente aqueles que chegaram por último. Vejam, no fundo, no fundo, quando os 11 filhos de Jacó
tiveram inveja de José. Eles não queriam que Jacó os amasse da mesma forma que amava José. Eles queriam que Jacó deixasse de amar José. Sim, é isso. Porque veja só, vamos lembrar a história de José do Egito. José do Egito era tratado pelo pai com graças especiais, recebeu uma túnica colorida e tinha sonhos em que os seus irmãos, seu pai e sua mãe iriam se inclinar diante dele, dizendo que a graça que Jacó tinha dado a ele era somente sinal, né, da graça que Deus dava a ele. Ele era um agraciado por Deus, e nisso José não estava mentindo. Quando os irmãos invejosos resolvem matar José, ao invés de matá-lo, então, eles o vendem como escravo, pegam sua túnica colorida, estraçalham a túnica, mancham de sangue e dizem, de forma mentirosa, a Jacó que uma fera devorou José. Não encontramos sequer o cadáver. O que encontramos foi tão somente a sua túnica colorida estraçalhada. Vejam, se estes 11 filhos amassem Jacó, eu pergunto, eles teriam proporcionado esta dor a seu pai? Eles teriam? Que coragem tremenda de pegar e dar ao pai a notícia de que o seu filho querido, o predileto, tinha morrido. Ora, esses não tiveram pudor, não tiveram vergonha, não tiveram escrúpulos de fazer o pai sofrer tanto assim? Não, não. Os filhos de Jacó não queriam ser amados por Jacó da mesma forma que Jacó amava José. Eles só queriam que Jacó parasse de amar e parasse de amar imediatamente. Meus irmãos, Deus quer nos amar, quer nos amar, e Ele dá a uns aquilo que lhe é devido e a outros Ele dá na generosidade da abundância. Mas se Ele faz isso, Ele faz para que nós sejamos graça para os outros, como José transformou-se numa graça maravilhosa que salvou os 11 filhos de Jacó da fome do Egito, e Jacó também. Vejam, é importante nós entendermos isso, que a graça que Deus dá a meu irmão é uma graça dada a meu favor. Que nesse domingo nós nos aproximemos do altar de Deus agradecendo a Ele, porque nos visita, a cada um no seu tempo diferente, no seu tempo oportuno. Não deixemos passar o momento de Deus que vem ao nosso encontro. Tenhamos, na verdade, medo do Deus que passa e não volta. Como diz a primeira leitura, buscai o Senhor enquanto pode ser achado. E uma vez que estamos atentos ao chamado de Deus, essa é a primeira lição, também saibamos celebrar a graça que Deus dá aos nossos irmãos como graça que redunda amorosamente sobre nós. Essa é a segunda lição que nós temos deste domingo. Que Deus abençoe você e que sua participação na Eucaristia neste domingo seja frutuosa e celebremos as graças que Deus nos dá. Em nome do Pai, Filho e do Espírito Santo. Amém.

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16: Salve Maria Imaculada, está no ar o programa Buscar as Coisas do Alto. Aquele abraço fraterno a todos os ouvintes da Rádio Canção Nova. Que a paz de Cristo e o amor de Maria estejam com vocês. Eu sou o Padre Wellington Costa, da Comunidade Betânia, e é com muita alegria que iniciamos mais um encontro aqui no programa Buscar as Coisas do Alto. Na semana passada, Padre Léo nos ensinou a primeira ordem de Deus: não olhes para trás. Hoje, ele vai nos ensinar a segunda ordem: não te detenhas na planície. E essa palavra vai mexer com a sua zona de conforto. Pare-se, porque tem gente que parou no tempo, que se acomodou, desistiu de lutar. E o Padre Léo tem uma palavra que vai te tirar do lugar. O tema do nosso programa hoje é Não Te Detenhas, baseado, claro, na pregação dele mesmo, do Padre Léo, de 30 de dezembro do ano 2000. Na história de Sodoma e Gomorra, o anjo dá a Ló três ordens para salvar a vida: não olhes para trás, não te detenhas em parte nenhuma da planície e foge para a montanha. A primeira ordem é sobre o passado, a segunda é sobre o presente: não pare, não se acomode, não fique parado no mesmo lugar. Padre Léo nos mostra que parar na planície é se acomodar, e quem se acomoda morre por dentro. Leva essa tijolada. Quem se acomoda morre por dentro. Nesse tempo em que tudo parece que o melhor da vida é se acomodar, cuidado, porque o Padre Léo te alerta: você pode estar morrendo por dentro. O Padre Léo usa uma imagem que a gente nunca esquece: a água parada. A água parada é a maior fonte de pernilongo, de mosquito, de dengue. O rio corre para o mar, mas quando encontra uma planície, a água para, vira enchente e mofa tudo. E é assim também a nossa vida espiritual. Se a gente para, se a gente se acomoda, o coração vira água parada, cheio de mosquito, de mágoas e de ressentimentos. E o Padre Léo nos mostra que a vida cristã é como andar de bicicleta. Se você parar de pedalar, você cai. A bicicleta tem duas rodas, a fé e a vida. E tem o pneu, que é o espírito. Mas se você não pedala, se você não avança, você perde o equilíbrio e cai. Tem gente que parou de pedalar há muito tempo. Parou de rezar, parou de lutar, parou de sonhar. Está acomodado na planície. E aí o Padre Léo conta a história dos dois irmãos que plantavam arroz. Um era casado, o outro solteiro. Dividiam a colheita no meio. Mas à noite, o solteiro pensava: meu irmão tem mulher e filhos, precisa de mais. E levava um saco de arroz para o celeiro do irmão. O casado pensava: meu irmão é sozinho, precisa de mais. E levava um saco para o celeiro do solteiro. E assim viviam, cada um cuidando do outro. Até que uma noite, por causa do horário de verão, os dois se encontraram no meio do caminho, cada um levando arroz para o outro. Em vez de brigar, se abraçaram e choraram. E a partir daquele dia tiveram um único celeiro. Padre Léo nos mostra que quem se detém na planície pensa só em si mesmo. Quem pensa só em si fica estagnado, seca, morre. Mas quem aprende a partilhar, quem aprende a servir, quem aprende a cuidar do outro, esse cresce, esse frutifica e esse vive. E a pergunta que fica é: você está parado na planície ou está caminhando? Você está guardando os seus dons para si ou está partilhando? Essas perguntas nos ajudam a rezar. Por isso, meu irmão, minha irmã, vamos rezar agora em forma de canção. Não sai daí, porque logo em seguida essa bonita canção, nós vamos rezar juntos a oração pela beatificação do servo de Deus, Padre Léo. Fique conosco, voltamos já já.

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1: Buscar as coisas do alto, onde Cristo está sentado à direita de Deus. Estamos de volta, e sabe o que é buscar as coisas do alto? É não parar na planície, é continuar subindo, continuar caminhando, continuar pedalando, é não se acomodar, mas buscar sempre o que é de Deus. Vamos fazer agora um momento de oração? Meu irmão, minha irmã, respira fundo, te coloca na presença do Senhor, porque agora você vai falar de coração a coração. Senhor Jesus, eu reconheço que muitas vezes me detive na planície, parei de caminhar, me acomodei, desisti de lutar. Deixei o meu coração virar água parada, cheio de mágoas e sentimentos, mas hoje eu quero sair da planície, eu quero voltar a pedalar, a caminhar, a avançar. Dá-me a graça de não parar, dá-me a graça de partilhar os meus dons, de servir ao próximo, de cuidar do outro. Tira de mim o comodismo e o egoísmo, quero ser um servo como Maria. Amém. E meu irmão, minha irmã, inspirados por essa oração, cheios de esperança, com o coração desejoso de acolher as bênçãos e graças de Deus, apresenta o teu pedido, apresenta a tua intenção, porque nós vamos rezar a oração pela beatificação do servo de Deus, Padre Léo. Esse homem que nos sinaliza as coisas do alto e que não parou na planície. Rezemos juntos. Pai Santo, nós os louvamos e vos bendizemos e lembrados vosso servo Padre Léo de Betânia, cuja vida foi marcada pelo grande amor ao coração do vosso filho e pelo acolhimento aos mais necessitados, tornando-se modelo para os que anseiam buscar as coisas do alto. Nós os pedimos, cresça em nós o desejo ardente de amar e servir em santidade como ele tanto ensinou em suas pregações. Concedei-nos, ó Pai amado, conforme vossa vontade e misericórdia, a graça que tanto necessitamos. Pedimos ao Senhor que nos dê a força, a coragem de nunca pararmos na planície da nossa vida e caminharmos sempre buscando as coisas do alto. Pai nosso que estais no céu, santificado seja o vosso nome, venha a nós o vosso reino, seja feita a vossa vontade, assim na terra como no céu. O pão nosso de cada dia nos dai hoje, perdoai as nossas ofensas, assim como nós perdoamos a quem nos tem ofendido. E não nos deixeis cair em tentação, mas livrai-nos do mal. Amém. Ave Maria, cheia de graça, o Senhor é convosco, bendita sois vós entre as mulheres, e bendito é o fruto do vosso ventre, Jesus. Santa Maria, Mãe de Deus, rogai por nós, pecadores, agora e na hora de nossa morte. Amém. Glória ao Pai, ao Filho e ao Espírito Santo, como era no princípio, agora e sempre. Amém. Servo de Deus, Padre Léo de Betânia, intercedei por nós. Você sabia que o processo de beatificação do Padre Léo está em andamento? Sim, já está na fase romana. Todos os documentos, todas as análises feitas aqui no Brasil já foram aceitas em Roma e agora nós estamos dando os próximos passos. E você pode fazer parte desse processo rezando, pedindo a intercessão do Padre Léo, levando adiante essa bonita oração pela beatificação do Padre Léo, partilhando conosco os testemunhos de graça que você já tem alcançado. Por isso, envie o seu testemunho para testemunhos@padreleo.com.br. Capricha no e-mail para testemunhos@padreleo.com.br. A sua história pode ser mais um passo rumo aos altares. E vamos continuar nesse clima de oração com mais uma música. No próximo bloco, vou te contar como você pode ser um amigo de Betânia e ajudar a manter essa obra que começou no coração do Padre Léo. Voltamos já já!

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1: Buscar as coisas do alto, e aqui estamos nós, esse momento abençoado. Escuta só o que eu vou te falar agora. 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Pessoas que chegam feridas, quebradas, sem esperança, encontram aqui em Betânia o colo do pai, o abraço do pai, como um dia o filho pródigo encontrou? 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Nós já estamos metade do mês de setembro e já se aproxima o mês de outubro, mês de Nossa Senhora e também mês do aniversário da Comunidade Betânia. E você pode vir celebrar conosco, teremos um cerco de Jericó que será do dia 2 ao dia 8 de outubro na comunidade. Programe-se, porque nós teremos vários padres que virão celebrar conosco aqui em São João Batista. Como também nós teremos um tríduo preparatório com consagrações dos novos, renovação da consagração dos que já fazem parte dessa obra e também no dia 12 os grandes festejos, são 31 anos de Comunidade Betânia e você pode vir rezar conosco, será uma grande alegria receber você aqui na nossa casa, na casa também do Padre Léo, né? Aqui onde temos o memorial do Padre Léo, onde também estão os restos mortais do servo de Deus Padre Léo. Você é nosso convidado, se programe e venha para São João Batista, em Santa Catarina, nessa data tão importante para todos nós. Monte uma caravana e vem para cá. Será uma grande alegria receber todos vocês. 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Lembre-se que são vagas também limitadas e, para você não ficar de fora, adquira com antecedência. 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Então nós queremos viver intensamente nesse lugar sagrado, uma experiência profunda com Deus e com Nossa Senhora, por intercessão de Santa Bernadette e, claro, Padre Léo. 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
1: Agora nós vamos para uma melhor parte, a melhor parte do nosso programa. Depois do intervalo, nós vamos ouvir juntos uma pregação do Padre Léo. Não te detenhas. Vamos ouvir a sua palavra e aprender como assim nos colocar sempre em movimento e buscando sempre o alto. Vamos para um rápido intervalo e voltamos já.

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3: Segunda ordem de Deus para nós: se queres conservar a sua vida, se queres salvar-te, qual é a segunda ordem? Não te detenhas em parte alguma da planície. Primeira ordem, não olhe para trás. Alguém aqui está olhando para trás ainda? Vamos ver pelos frutos. Segunda ordem, não te detenhas em parte alguma da planície. Por que será essa ordem? E o que será que essa ordem significa para nós na formação desse povo novo? O que é deter-se na planície? É ir se agarrando nas pequenas coisas. A água parada é a maior fonte de pernilongo, de mosquito, de dengue. O rio, ele está correndo para o mar, aí ele encontra uma planície e a água para na enchente. O que significa não te deter em parte alguma da planície? Significa cada um de nós, quando não caminhamos, quando não perseveramos, quando não progredimos na vida, porque vamos ficando presos nas coisinhas pequenas do dia a dia, no cultivo de pequenas mágoas, de pequenos ressentimentos. Se o primeiro passo é não olhar para trás, o segundo passo é não parar. Se há uma coisa na vida que a gente não vai poder parar nunca, nunca a gente vai receber diploma, é de ser cristão. Agora eu já estou pronto. Vocês sabem o que leva uma empresa à falência? É o êxito. A empresa começa a falir quando ela publica nos jornais: nós somos a melhor. Aí ela começa a falir, porque aí não tem mais o que progredir. Por que que um casamento vai por água abaixo? Quando a pessoa se acomoda. Deter na planície significa se acomodar. Esse espírito de preguiça, de falta de luta, de falta de garra. Deter na planície significa deixar-se levar pela água, como uma folha que cai na água. A água leva para onde quiser. É aquela pessoa mole, é aquela pessoa que só sabe fazer reclamar da vida. Está sempre amarga, sempre azeda. A estátua de sal ficou detida na planície. Ela não foi para frente mais. A vida espiritual é igual andar de bicicleta. Você parou, caiu. Bicicleta, o que faz você ficar equilibrado é ficar mexendo e andando. No começo é difícil. Antigamente, aprender a andar de bicicleta era um sofrimento medonho. Hoje tem essas rodinhas do lado, mas antigamente não tinha. Você ia pareando com ela e ela ia chutando a perna da gente por causa do pedal. Você montava em cima da bicha, já caía pro outro lado. Você juntava no chifre dela, virava pra cá, ela caía também, que era um terror. E quando lá na frente que você pegava o equilíbrio, tinha uma cerca de arame farpado. Você chamava tudo quanto é santo, não aparecia um. Não tem santo protetor de bicicleta. Quantas vezes eu meti a cara naquela cerca de arame? Mas não tem outro jeito. A vida cristã é assim também. Por isso que bicicleta tem duas rodas: é a fé e a vida. E tem o pneu. Pneu é pneu, meu espírito. E tem o guidão que você direciona. Então você tem que saber a direção que você vai. É a terceira ordem, que nós vamos conversar sobre isso amanhã. E eu tenho que firmar essa direção, mas eu tenho que pedalar. Se eu paro de pedalar, eu caio. Na vida cristã e na vida em geral, quando a gente parou de pedalar, a gente cai. Quando eu acho que meu namoro já está muito bom, quando eu acho que a minha vida espiritual vai muito bem, eu estou acomodado. E Jesus chega a dizer que o reino dos céus é dos violentos. Deter-se na planície é a pessoa que olha para as pequenas coisas com lente de aumento. Acontece uma coisinha de nada e ela precisa contar para todo mundo. E ela dramatiza. Aí, como precisa contar e não tem jeito do outro entender aquilo que você sofreu, exagera. Jesus também deu essa ordem para os apóstolos: não fiquem parando no caminho. Não te detenhas na planície. Você tem que ter uma meta na vida. Deter na planície significa ficar acumulando coisas negativas no meu coração. Água parada. Talvez o seu namoro, o seu casamento, a sua vida de trabalho, de estudo, esteja sendo uma água parada. E a pessoa que não tem meta, a pessoa que está detendo-se na planície, ela não sabe para onde ir, qualquer coisinha segura. Desiste diante do primeiro obstáculo. Quem não sabe para onde vai, não vai a lugar nenhum. Se alguém chega para você a hora dessa e fala, eu preciso ir agora ir lá no centro da cidade, vamos comigo. Não vou não, tá calor, vai ver que chove. Agora, se você tiver um filho seu doente, você põe ele nas costas e vai correndo. Porque tem uma meta. Esse é um segredo terrível que está destruindo as nossas famílias, os nossos jovens e os adultos. A pessoa que quer viver acomodada. Eu quero é que ninguém me incomode. Por isso é uma pessoa que vive sozinha. Ela não vive em comunidade. Ela troca duas letrinhas. Ela vive na comodidade. Comodidade e comunidade só muda duas letras. Aquela família que está na comodidade, cada um num cômodo. No meu cômodo ninguém entra. Eu não falo o seu defeito, você não fala o meu. Fica quieto que eu também fico. Um protege o erro do outro. Estão parados na planície. Não tem meta na vida? Os jovens, quantos jovens de 15, 18, 20 anos acomodados? Já estão mais velhos do que pensam. Se deixa levar por qualquer droga, por qualquer álcool. Tem medo da vida. Uma raça de gente fraca. Nós estamos criando uma raça de gente fraca. Gente que se acomoda. A vida moderna é a coisa mais fácil que tem a viver hoje. Tem tudo. O conforto que existe. Imagine há 20 anos atrás, para fazer um café, tinha que painhar o café. Pôr ele no terreiro para secar. Virar ele lá. Torrar. Moer. Buscar água para fazer, buscar lenha, catar graveto, levava 2 horas. E hoje põe numa máquina, aperta um botão, o café está pronto. Tem gente que já compra o vidrinho do café que só esquenta a água no micro-ondas e joga aquilo lá. Mas também tem gosto de porcaria, não é de café aquilo. O Nescafé. Então nós vamos criando uma raça de gente preguiçoso. Tem tudo, exceto as cozinhas, hoje é um espetáculo. O que tem de botão, o forno acende sozinho. Você ligou e ela já tem. Não precisa ficar ali buscando. Quer ver um dia de chuva que você põe uns gravetos molhados, fica ali. E bando o chapéu e não pega. E o chuminé não funciona. Ia lá e abria, fechava o chuminé. Saía com a cara ardendo, assim, tudo. Hoje você aperta um botão, clic, e as pessoas deveriam ter mais tempo para viver. E tem tempo para viver? Tem mais tempo para ficar à toa. Tem mais tempo para falar mal da vida dos outros. Por isso que hoje as pessoas falam vários idiomas. O sujeito fala inglês, francês, português, mal da vida alheia. Tem um tempo enorme e não faz nada. Ai, padre, eu estou pedindo a Deus para curar eu. Por que, que Deus não cura? Curar para quê? Pra ficar um estrupiço desse tazanando a vida dos outros, meu filho? Não. A mulher, a sogra de Pedro, que Jesus curou, foi a mágoa de Pedro, tá certo. Pedro levou Jesus para dar estimulação na véia e ele curou a véia. Dizem que foi essa mágoa que fez ele negar Jesus 3 vezes depois. A controvérsia não sabe. Vocês aplaudem. Vocês sabem como é que é sogra em russo? Strova. A véia acabou de ser curada. O que, que ela fez? Se colocou a serviço. É dinâmico. Gente, na vida a gente aprende fazendo. Eu queria estudar violão. Então pega o violão e toca, meu filho. Agora não, a pessoa tá lá querendo arrumar. Eu vou ver se eu jogo na loteria pra ganhar a telecena acumulada. É telecena não, que sei lá, cena. Eu não jogo mesmo. Então nós queremos uma vida fácil. Aquilo que eu dizia aqui no carnaval, uma vida light. Não te detenhas na planície. A pessoa que se detém na planície, ela se enrosca em qualquer coisinha. Qualquer probleminha vira um problema enorme. Porque não tem pra que lutar. Ai, padre, eu não consigo dormir. Eu queria ver se tivesse que levantar cedo todo dia, trabalhar, que nem eu ia pra fábrica de bicicleta, meu filho. 5 horas da manhã, trabalhava até as 4h15 da tarde, estudava até 30h, dormia de 30h30, 4h30. Queria ver chegar e falar assim, mãe, preciso tomar um remédio pra dormir. Eu dormia no guidão da bicicleta. Quantas vezes eu indo pra fábrica, eu caía no barranco, eu tinha dormido. Eu sou igual a mamãe. Dormia em pé no circular. Segurava aqui, ó. Não dorme é porque não tá cansado. Ah, eu tô 3 noites sem dormir. Ó, é porque dorme o dia inteiro. Eu quero ver uma pessoa que trabalha, que luta. Mas o encardido é terrível. O encardido, ele quer botar na nossa cabeça que nós somos gente fraca, gente pequena. Não é isso que fizeram com a família? Primeiro, os meios de comunicação social vêm, tem que ter poucos filhos. Não pode ter muito filho. Tem que ter 1, 2, 3. E hoje não tem tempo para 2 filhos. Não, porque eu quero deixar a melhor herança pro meu filho. Eu tô trabalhando para ele. Ele precisa de você, né, do seu trabalho. O menininho chegou pro pai assim, quando o pai chegou no serviço, falou: pai, quanto que o senhor ganha por hora? Isso aí não é de sua conta, não, ó. Eu sustento você. Você viu isso, uma falta de respeito, um filho vem perguntar o salário do pai? Não tá bom tudo que eu já te dou, você vergonha. Aí o menino saiu cabeça baixa. A mãe chegou, mas você é um cavalo mesmo. Não sei onde eu tá com a cabeça quando eu casei com você. O coitado do rapazinho, vai ver que algum trabalho de escola. Inventa um valor aí, dá pra ele. Ele nem sabe o valor das coisas, velho. Deixa ser grosso desse jeito. Leve. Aí ele levantou, foi lá no quarto. O menininho tava lá. Pode entrar aí. Oi, tá dormindo? Ô, pai veio ver você aí. Pai tava nervoso aquela hora. Você perguntou pro pai, se desculpa o pai. E a mãe escutando, hein? Falou, pai ganha R$3 por hora.
4: Três, pai?
3: É.
4: O senhor podia me dar R$1?
3: Eu sabia! Eu sabia que havia interesse por trás disso!
5: A mãe entrou. Ele enfiou a mão no bolso, deu R$1. O menino levantou, foi lá na gaveta dele, enfiou a mão, tirou um saquinho com moeda, pôs R$1, fechou, falou, pai, agora já tenho R$3, vende uma hora sua pra mim.
3: Ah, padre, eu tô trabalhando é pelo meu filho. Quantos filhos você tem hoje?
5: 2, 3, 4. Você vai deixar o melhor pra ele. O que é o melhor? Melhor roupa? Melhor sapato? Uma herança? Ele perde tudo. Se não deixar o essencial, ele perde tudo.
3: E é o que está acontecendo hoje com uma família parada na planície. Que não vai pra frente, mas não no sentido financeiro. Porque, gente, nunca nós vamos ter dinheiro pra comprar tudo que inventa que a gente precisa pra ser feliz. Nunca. É um consumismo que consome.

0: Tenha. Você não pode se acomodar, se deter na planície, é cruzar os braços. Tudo que fica de braço cruzado, fecha uma casa, deixa ela fechada uma semana. Junta teia de aranha. Nós fazemos isso com o coração. Nós vamos na missa aos domingos, abrimos o coração para Deus, deixamos ele entrar no coração. Acabou a missa, a gente fecha. Só domingo que vem que vai abrir de novo. Tá? Coração tudo cheio de aranha. Por isso que é uma pessoa grossa, uma pessoa desanimada, uma pessoa que não luta, porque está acostumado com as coisas fáceis da vida. E a vida não é fácil. O ser humano não nasceu para viver fácil. Fosse assim, a gente tinha nascido uma ameba. O ser humano nasceu para crescer e crescer muito. E frutificar os seus dons e partilhar os seus dons. Quem não partilha os seus dons acaba morrendo de fome, na miséria. Não se deter na planície, não perca tempo com coisas pequenas. Ah, porque fulano veio e falou isso de mim. Falou? É verdade o que ele falou? Não, é mentira. Então não fica triste. Uma vez lá no colégio, um menininho lá. O que foi, filho?
1: Meu colega mandou ir à merda.
0: Mandou? Mandou. Você foi? Então não precisa ficar triste também. É só não ir. Agora, a pessoa perde o resto do dia. E aí comenta com um. E aí telefona pro outro. Aí você soube o que aconteceu comigo. Ah, meu Deus. Ah, minha Nossa Senhora. Ai, que sede. Será que você não está sendo essa pessoa? Não te deter na planície. Não pare em lugar baixo. Lugar baixo, quando vir enchente, é ali que enche. O ser humano tem que ter uma meta na vida. E tem que lutar. E os pais precisam ensinar as crianças a lutarem. Eu tenho certeza que foi isso que o Papa quis dizer. Quando ele, na beatificação do Francisco e da Jacinta, no dia 13 de maio, dia de Nossa Senhora, esse ano, ele revelou o terceiro segredo de Fátima. Por que será? Porque será coincidência? Não. Ali tinha uma visão profética. Aquilo que o Papa fala do terceiro segredo, que o encardido estava com a arma na mão, apontando para o rebanho e o pastor do rebanho. Não era só o aliaca com a arma que derrubou o Papa. Se fosse só isso, ele tinha contado e revelado esse segredo no dia seguinte. Até para dizer que foi falha a ação do inimigo, porque como o Papa mesmo disse, Nossa Senhora segurou essa bala, e por isso que essa bala está agora grudada na coroa de Nossa Senhora de Fátima. Mas não foi por isso. O Papa está alertando principalmente a família cristã, porque as nossas crianças estão sendo criadas para viverem rolando e deitando na planície do pecado, na planície da acomodação. Então primeiro diminui o número de filhos. Agora tem um, dois, três. E os pais não sabem o que fazer com os dois, três do filho. Porque não põe limite, porque não põe respeito. A criança faz o que bem entende nas igrejas, na missa. Tem missa que a gente não consegue fazer uma oração. Porque a criança corre lá, corre lá, come bolacha, come biscoito. E grita, e chora. E a mãe não tá nem aí. Coxa um beliscão aqui nele, igual a minha mãe fazia conosco, para ver se não dá certo. Limite! Deter na planície é perder tempo com coisas pequenas. Olha a seguinte cena: você sentada no sofá e no mesmo plano uma televisão, e você senta ali às 5 horas da tarde e sai às 10 da noite. Você está 5 horas por dia te detendo na planície em frente àquela novela, parada. Não sai para atender telefone. Não tem tempo para um filho. Quantas novelas você assiste? Não responda para não mentir. Pensa. Deus sabe. Eu estou detendo-me nessa planície. Eu estou alimentando-me com o quê? Com as porcarias do mundo. Desse encardido que quer fazer-nos pessoas fracas, fragilizadas, acomodadas, medrosas. Como é que se cria resistência? Vocês vejam hoje o absurdo que o ser humano está chegando. O homem quer ficar forte, ao invés de fazer ginástica, toma anabolizante. A mulher quer ter um corpo bonito, ao invés de renunciar refrigerante, doce e trabalhar para ficar com o músculo firme, põe silicone. Mas não tem jeito de fazer implante de silicone no coração. Por isso que está com o coração murcho, murcho, murcho. Caído. E esse ser humano novo, ele tem que vir de fora para dentro. Por isso, Deus já prometeu através de Ezequiel, dá-vos-ei um coração novo. É um novo ânimo, um novo entusiasmo. Não olhes para trás, não te detenhas na planície. Na planície, por exemplo, por que a pessoa se perde na floresta? Porque está no mesmo nível. Aí olha para tudo quanto é lado e não enxerga. A família está acomodada numa

0: Planície.
1: O seu grupo de oração está acomodado numa planície? Por que que os grupos de oração estão morrendo? Porque hoje a coisa que menos se faz nos grupos de oração é rezar. Primeiro canta 2 horas, é show de uma bandinha que tem que ir lá na frente, que chega 2 horas antes, que treina os instrumentos numa altura medonha, que é impossível alguém rezar. Eles querem fazer show. Depois vem o líder, que já tem o diploma da escola Paulo Apóstolo, Pedro Apóstolo, Santo André Apóstolo, Santo Juca, tudo quanto é santo, ele diplomado. Aí ele sabe tudo, ele dá os ensinos que ele quer, do jeito que ele quer, e não se reza mais. A renovação carismática do novo milênio tem que ser a renovação que não se detém na planície, com briguinhas, com divisões. Líderes, a renovação não precisa de líderes. Aliás, quem precisa de líder é o PT, o PMDB, a CUT, o MST. Isso é líder. Eu fiz uma pesquisa no meu livro Servir no Espírito e eu achei muito interessante que a palavra líder não se encontra na Bíblia. Como é que a renovação carismática, que gosta tanto da palavra de Deus, como é que ela aceita se chamar de líder? Todas as vezes que na Bíblia aparecer sinônimo de líder, é para falar do encardido. Pega a definição de líder no Aurélio, o melhor dicionário atual da língua brasileira. Líder é o melhor, é o que está na frente, é o que está acima dos outros, é o que está na ponta, é o que se destaca. A renovação carismática precisa de servos, como Maria, como Jesus. Servo. É Jesus que diz: eu estou no meio de vós como aquele que serve. Mas se tem líder, está acomodado. A pessoa chega, senta, é uma planície, todo mundo sentadinho, ajeitadinho, interessa que eu seja atendido. Mas não reza mais uns pelos outros, não tem mais oração espontânea. Eu não acredito em quem fala de Deus se não tiver calo no joelho. Não acredito. Está falando lorota. Está fazendo palestra. Palestra, mas a coisa mais fácil que tem é fazer palestra. Eu posso fazer uma palestra sobre o microfone. O microfone é um negócio muito importante. Você segura na mão, fala nele, a voz sua chega de lá. O microfone é moderno e tem uma pilha aqui dentro, uma antena que está ligada. Você não precisa berrar tanto, não, o microfone. Se a pessoa estiver dormindo, você joga o microfone na cabeça da pessoa. Eu posso falar, o que tem microfone a ver com a minha vida? Eu posso fazer uma palestra sobre essa planta? Eu posso fazer uma palestra sobre a importância da camada de ozônio? Os nossos grupos precisam de pregação. E a pregação, ela é fruto da oração. Ela é fruto da unção. Quantas planícies nós estamos nos detendo? Ah, padre, porque o padre da minha paróquia não deixa rezar em língua. Não, reza em língua baixinho. Pronto. Cheguei no lugar esses dias, a mulher falou: olha, padre, só tem uma coisa, viu? Aqui não pode rezar em língua. Eu falei: então corta a minha. Eu rezo do jeito que eu quiser. A hora que eu tô lá no meu banheiro rezando, quem vai proibir eu? Dentro do meu carro, eu já gosto de andar sozinho no carro, é por isso mesmo. Eu vou cantando em língua, rezando o tempo todo. Quer ver o padre falar que eu não posso rezar em língua? Eu rezo a língua que eu quiser. Olha. Agora, se a sua oração em línguas é para você se mostrar diante dos outros, aí aquele padre está certo. Ah, não vou naquela missa que o padre não é carismático. E talvez ele não seja carismático, porque você não é ainda também. Porque você, depois que fez experiência de oração, entrou para renovação, você piorou muito. Tornou-se uma pessoa briguenta, uma pessoa que engoliu o Espírito Santo com pena e tudo. Acha que eu sou o Senhor, eu sei tudo. Nós precisamos de gente que sirva. De gente que pega na enxada. Isso é ser servo. Maria, eu sou apaixonado de Nossa Senhora por isso. Maria, a única mulher no mundo que teve o rei na barriga. Única. Trabalhou de empregada doméstica. Foi para casa de Isabel trabalhar de empregada doméstica. Mas quando vai ter um encontro de oração, quando vai ter um retiro, tem o líder classe A, crachá roxo. Ele é responsável da coordenação. Ele tem que trazer até a água dele. Depois vai decrescendo conforme a ordem, até chegar o sem crachá, que é a turma que vai ter que limpar o banheiro. Agora precisa, no encontro cristão, pôr gente para limpar o banheiro. Sabe que cada um não pode limpar o seu? Santa Teresinha, se ela via no chão do convento um palito de fósforo e não catava, ela ia se confessar. Não pelo fato de catar ou não o palito, mas ela dizia do orgulho. Ela disse, eu fui orgulhosa, porque eu não me achei digna para baixar e catar. Porque eu acho que tem um irmão, um empregado que faz isso. Educa o seu filho assim em casa, deixa ele fazer a sujeira. Ele, não ensina ele a arrumar a cama, não. Imagina, o empregado arruma. Deixa ele deixar tudo jogado. Deixa ele ir no banheiro mijar para fora da privada, sujar aquilo tudo. A empregada limpa. E depois você vai visitar ele, quem sabe, numa clínica de recuperação, na cadeia ou no cemitério. Porque nós estamos na planície, acomodados. Olha aqui, o carro sem combustível só anda de morro abaixo ou alguém puxando ele. Assim é o cristão sem combustível. Ele fica parado, ele parou no tempo, ele parou no espaço, porque falta fibra, falta aquela garra. Eu tenho que ter motivos. Qual é o meu motivo? A quem eu estou servindo? Será que Josué não vai nos reunir nessa assembleia de Siquém hoje também e perguntar: a quem você quer servir? Eu e minha casa serviremos ao Senhor. Eu e minha família vamos servir ao Senhor. Nós não vamos ficar parados na planície. Você quer ser estátua de sal? Seja! Eu não quero. Quer salvar sua vida? Quer conservá-la? Não olhe para trás. Não te detenha na planície. Não perca tempo por bobagem. Se entrar numa cidade, diz Jesus, não foi bem recebido, sai de lá e bate o pedra para ficar até o pó. Significa não leva mágoa de ninguém. Limpa esse pó que está no seu coração. Levanta, sacode a poeira e dá a volta por cima. Não fique preso ao passado. Não te detenha nas coisas pequenas. Não fique achando chifre na cabeça do cavalo. Qualquer, não vou mais. Como desiste fácil das coisas? As crianças hoje em dia já são assim. Chega no Natal, tem que comprar 20, 30, 40 brinquedos. Aí você compra aquele brinquedo, custa R$400 com o controle remoto, aperta. Aí ele já abre por dentro pra ver, já joga a pilha fora, quebra a antena. Não quero mais. Agora eu quero o outro. Aí a mãe vai lá e compra o outro. Agora eu quero o outro. Educa. O jovem, o adolescente, a mesma coisa. Qualquer coisinha tá emburrado. Ai, padre, o que eu faço? Meu filho tá com a cara feia. É! Enfia a mão na orelha dele. Quer vir fazer cara feia? Vai trabalhar. Agora, se eu crio uma raça de gente fraca, de gente acomodada, ele vai ficar traumatizado, padre, se eu não emprestar o carro pra ele. Empresta. Depois você vai lá buscar ele no hospital. Vira um pai mentiroso porque deu o carro pro filho de menor dirigir. E aí o filho fez uma burrada aí fora, e aí você mente, e depois vai lá na comunhão e estica a língua? Que é isso? Padre, que eu sou muito católico. Muito católico? Quem é o seu Deus? A quem você de fato está servindo? Nós estamos parados numa planície, gente. Eu me dá tristeza quando eu vejo certas obras de igreja que não vai para frente. Porque as pessoas se detêm com coisa pequena. Mas como briga. Esse sujeito está tão chateado com você. Um dia uma moça chegou para mim, uma benfeitora nossa. Eu estou muito magoada com o senhor. Aí tá? Ó, por quê? O senhor foi na casa de fulano, não foi na minha. Escuta, minha filha, o que, que eu tinha que fazer na sua casa? Graças a Deus, não sou casado. Não tem sogra, não tem filho, não tem nada. Na casa da minha mãe eu vou uma vez por ano quando dá. Eu não vou nessa. Agora que eu não vou mesmo. Pronto. Mas não, a pessoa faz uma coisa e já quer receber. Agora já quer receber os elogios. Certos encontros é um espetáculo. Eu gosto de ir para rir. Porque o sujeito, antes de fazer a palestra dele, ele se apresenta. Ele fica meia hora falando quem é ele. Não, e eles marcam. Um dia eu fui pregar num lugar, eles me deram um folheto, tinha tudo marcado. Até lá. Fulano, apresentação do padre. 5 minutos. Mas, falei, que hora que aí eu posso ir no banheiro? Vê aí no calendário. Não, porque isso parece aqueles movimentos antigos da igreja. Por exemplo, fazia o encontro de casais. Aí fazia o encontro de casais, convertia 30 casais. Aí não tinha o que fazer com esses casais. Aí tinha que pôr esses 30 no próximo encontro de casais. Aí o próximo encontro para 20 casais já tinha 60 casais na equipe. Aí aqueles 20 convertiam, o próximo já tinha 80. Aí tinha que começar a inventar serviço para eles. Equipe de apoio, equipe de recepção, equipe disso, equipe de alavanca, equipe para levar da cozinha água, equipe para trazer água, equipe para servir água gelada, equipe para servir água quente, equipe fazer isso, equipe fazer aquilo, e faz reunião, reunião, reunião, leva 1 mês, 2 fazendo reunião, a equipe faz isso, faz isso. E aí no final do encontro começa a apresentar eles choram, sabe quem cozinhou para você? Foi esse doutor aqui, aí entra o doutor humilde lá, que emoção. Aonde estão os frutos? Cristão tem que dar fruto, João capítulo 15, se não der fruto, seca. Parou na planície, seca, seca, seca. E Jesus não é bonzinho nessas coisas, não. Quando ele passou em frente à figueira saindo de Betânia e viu que não tinha figo, ele só estendeu a mão para ela. No outro dia a bicha estava seca. Está cheio de carismático seco. E não foi nem Jesus que teve o trabalho de secar. A pessoa se secou sozinha. Igual seca tomate hoje, que desidrata o tomate, fica bom pra comer com tomate seco, né? Tem assim, tão seco. Por quê? Não reza. Não faz jejum. Não faz penitência. Não faz sacrifício. Quero tudo do bom e do melhor. E ainda quero ser louvado, aplaudido. E todo mundo tem que vir. Ai, como aquele fulano é importante. Líder. Os líderes que gostam de se deter na planície. Você não vê na televisão de vez em quando se reúne os líderes mundiais para discutir a fome? Mas nunca vão fazer isso lá num país que está passando fome. Nunca. Discute de longe. O cristão do novo milênio não pode se deter na planície. Não pode viver de briguinhas. Ah, porque eu sou carismático. Eu sou do grupo isso. Eu sou do como é? Catecumenato. Eu sou do casais. Ou nós somos de Jesus Cristo, ou nós somos um bando de samambaia que tem que ser tudo cortado e por fogo, que não vale para nada, nada, nada, nada, nada. Deter na planície é gostar das coisas boas. Eu quero o bom e o melhor. É aquilo que eu falei aqui no carnaval. Eu quero comer, mas não quero engordar. Tem remédio para tudo hoje. Morreu uma pessoa, não quero chorar, não quero sofrer. Toma um calmante, fica descabelando lá depois. Principalmente se tiver peso na consciência, pode ver. Quando você for num velório, meu filho, que tem peso na consciência, ah, leva eu, também quero ir. Começa a escorregar a cova lá, não quero ir não. E depois fica indo nesse centro espírita aí pra ver se eles mandam carta. Em vida nunca mandou um bilhete, um telegrama, um telefonema. Depois de morto, quem é que manda carta? Manda um e-mail, telefone, então é mais fácil. Nós estamos criando uma raça de gente acomodada. O povo de Deus é um povo que não se acomoda. É impressionante isso, gente. A dinamicidade da Bíblia. Eu já dizia hoje de manhã, começa com Abraão. Sai da tua terra e vai. Mostra Abraão, Abraão está andando. Mostra Lot, Lot está andando. Toda a história do povo de Deus é o povo de Deus caminhando. Moisés caminhando, atravessando o deserto, atravessando o mar, vencendo obstáculos, vencendo batalhas. Eles não param nunca. Jesus não parava nunca. Leia o Evangelho de São Lucas, e Jesus continuava o seu caminho, e Jesus continuava andando, e seguia a sua caminhada. É uma igreja dinâmica, e Espírito Santo em grego é dinamos, força do alto, é dinamos, e dinamos é aquele motorzinho que quando vem a água, a força da água gira a turbina e ela gera eletricidade. Então o cristão tem que ser esse dínamos que recebe a água viva do Espírito Santo pela palavra, por uma pregação, pela oração, pela intercessão dos irmãos e transforma isso em frutos para o mundo. Agora, se não dá fruto, tem que ir secando tudo. Tomara a Deus que seque tudo. Fogo de palha. Nós estamos detendo na planície. Gente, nós temos que caminhar e caminhar muito. O cristão não pode parar. A gente tem que descansar de uma coisa fazendo outra. Como o mundo moderno é muito cansado, cansa à toa. Quantas pessoas precisam descansar, descansar, descansar e vive cansada, vive angustiada, vive tomando remédio. Aquilo que eu falei, não consegue dormir. Começa a levantar cedo e trabalhar para ver. Acha um sentido para a sua vida. Vai servir numa comunidade. Vai lá na PAI. Ajuda uma criança daquela. Quando você vê uma criança daquela que não consegue andar e ela vai quase que nadando no chão para pegar um pedaço de pão, e você tem as duas pernas, você olha para suas pernas, vale para quê? Depois, quando dá uma dorzinha na pedra, corre no padre para curar. Se o padre não cura, vai no pai de santo, vai na mãe de santo, vai no Buda, vai, compra isso, compra aquilo, pula no mar, não adianta nada. Acha um sentido de luta, de garra. Como é bom quando a gente começa a conviver com essas pessoas que têm certas limitações, que não enxerga direito, que não tem uma perna. Vocês viram nas Olimpíadas? A nossa frota olímpica foi lá, gastaram bilhões e bilhões e bilhões e não tinha nenhuma medalhinha de ouro. E depois foram lá os paraolímpicos. A Rosinha, aquela menina sem uma perna, a primeira mulher na história do Brasil a ganhar duas medalhas de ouro na mesma Olimpíada. Aquela outra que ganhou a Olimpíada, a medalha de ouro, cega, corredora cega, tenta ir daqui até lá, correndo com os olhos fechados. E ela perdeu a diferença dela para uma pessoa que enxerga de 2 segundos. 100 metros em 11 segundos, cega. E você que enxerga, enxerga para quê? Só sabe enxergar o que não presta, enxergar defeito na vida dos outros. Isso está preso na planície. É isso que Deus fala para cada um de nós. Que nós não podemos nos acomodar, não. Que é por isso que o mundo está desse jeito, que a família está destruída, que o jovem está na droga, que a prostituição toma conta. O casamento vai de mal a pior, por quê? A hora que dá um problema, larga, arruma outra. E vai largando, e vai deixando filhos revoltados. Vai indo, vai tocando, feito um trator. Mas é água parada. O coração da pessoa está igual essa água parada. Água de enchente. Deteu na planície. E pior, o que é mais triste, por uma coisinha de nada. É a pessoa que não anda na vida, não progride na vida. Grupos que não dão frutos. Qual é o grande fruto do seu grupo de oração? Da sua comunidade. Gente, o Deus de muitos católicos não faz milagre porque ele é mendigo. O católico vai dar a oferta para ele, aquela moedinha que ele dá para os mendigos na rua. Eu dou o resto do meu tempo para Deus. Eu dou o melhor de mim para o encardido e para o mundo. E o que sobrar eu dou para Deus. E ainda reclamo de Deus. Falta garra, falta luta, falta medo. Falta não, tem excesso de medo. Falta essa coragem de lançar-se em Deus. Mas sem a força do Espírito Santo. Por isso que é muito fácil a gente descobrir. Um jovem sem o Espírito Santo. Um casal sem o Espírito Santo. Marido e mulher vai, casa na igreja. Manda o convite. O dia que vai lá marcar o casamento, está mandando o convite para Deus. E Deus vai. Deus é muito educado. E Deus dá lá na bênção nupcial para o casal o maior de todos os presentes. O Espírito Santo. Mas tem casal que já está 20 anos casado e não abriu até hoje o pacote. Por isso, estão produzindo os frutos do encardido. Casamento que estagnou, que está parado na planície, está produzindo o fruto do ódio, da briga, das discussões. Sabe o que mais faz a pessoa se deter nessa planície? Pensar só em si mesmo. O menino chegou para o mestre, mestre chinês. Mestre, qual é a grande diferença do céu e do inferno? Nenhuma. Mas como nenhuma? Então, para que a gente lutar para ir para o céu? E para que lutar para não ir para o inferno? O mestre diz, vamos dar uma comparação. Para você, qual é a coisa mais importante do mundo? A China é o país mais populoso da Terra. Por isso, o maior problema da China é a fome. O chinês tem muito medo de morrer de fome. E a coisa que o chinês mais gosta é arroz. Então o discípulo olhou para o mestre. Por isso que quando na China morre a pessoa, em vez de pôr flor em cima do túmulo, põe arroz. É, o cara até achou esquisito que foi levar a flor para pôr no túmulo da mulher dele. Tava lá o chinesinho com o prato de arroz, foi lá e... Aí o cara começou a rir e falou, escuta, que hora que a falecida vai sair para comer o arroz? Mesma hora que sair para cheirar a flor. Mesma hora. Então a coisa mais importante para ele é arroz. Para mim o céu... O céu seria uma panela de arroz que a gente comesse e ele não acabava. Uma panela mágica. Eu posso ir comendo, comendo, comendo e o arroz não acaba nunca. O mestre disse, pois o inferno e o céu são os lugares que têm essas duas panelas de arroz. Ai. Então qual é a diferença? Filho, quando a gente morre, a medida do caixão da gente ou da língua, conforme qual dos dois for maior, é usada como modelo para fazer o cabo da colher eterna. Cabo da colher eterna? Sim, filho. No outro mundo, pega então o tamanho do caixão ou da língua e com aquilo faz-se o cabo da colher. Então, você tem 1,80m, o cabo da colher vai ter 1,80m. E esse cabo, ele é grudado na sua mão, o super bonder especial, e nunca mais sai. Então, o inferno, filho, é essa tristeza. Porque tem aquele panelão de arroz. E a pessoa tenta comer o arroz. Mas você imagina você com uma colher de 2 metros no cabo. E tenta e não acerta a boca. Não dá de fazer a borda com a curva. Tem uns que pega e joga pra cima e cai arroz quente nos olhos. Outros vão fazendo esforço, mete a colher na orelha de quem tá do lado. Aí o outro já tá com a colherzada na cabeça dele. Aquilo é uma baderna. E aquele panelão tá ali, não falta arroz. Mas eles estão morrendo de fome. E aí eles começam a brigar. Que adianta ter arroz? Que adianta ter colher? Tem um braço desse tamanho. E aí aquela brigalhada. Um dando colherada na cabeça do outro. E o arroz está ali, aquele panelão. Isso é um inferno. O credo, mestre. É, viu? E o céu? Mesma coisa. Mas qual é a diferença então? Ah, no céu o cabo é mais curto, mesmo tamanho. Às vezes chega a ser maior, porque acrescenta todas as boas obras que você fez aquele cabo. Ah, aí é pior então, hein? Qual é a grande diferença então, mestre? A panela é móvel. Não, é a mesma coisa, igual. Mestre, mas então eu não estou entendendo. O cabo é igual, é grudado na mão também. É. Ah, já sei, ele é dobrável. Com controle remoto ele vai encolhendo. Ah, igual a antena de rádio automática, dessa que você aperta o botão e já sobe sozinho. Não, é igualzinho. Mas qual é a diferença? A diferença é que no céu estão aqueles que aprenderam que como não pode colocar o alimento na sua boca, ele enche a colher e trata do outro. E o outro está satisfeito, trata do outro. E trata do outro. E trata do outro. E trata do outro. Você ganha esse cabo da colher comprido, que é para não queimar a mão ali naquele fogo que está fazendo aquele arroz. Meu irmão, minha irmã, essa é a visão do mundo. As pessoas que se deteram na planície, que se detiveram na planície, são aquelas famílias que transformaram a panela de arroz da sua casa no inferno. Aonde todo mundo tem dons e cada um aqui recebeu muitos e muitos dons, mas está querendo os dons para si. E tudo aquilo de dom que a gente quer para a gente mesmo acaba morrendo. Quem quer juntar tudo para si acaba criando um monte de lixo que vai reter a água. É preciso aprender a partilhar. Um precisa tratar do outro. Marido, você precisa esticar o seu braço nessa panela do amor de Deus e levar amor, carinho, ternura, misericórdia para sua esposa. Esposa, você precisa esticar essa mão, o seu coração, e quando a gente ama, o coração alonga os braços e ir ao encontro do outro. O vizinho precisa ir ao encontro do outro vizinho. A gente precisa sair do comodismo, dessa água parada, das pessoas que não se visitam mais, das pessoas que estão presas diante de uma televisão, presas na droga, presas nas mágoas, presas nas briguinhas. É preciso cultivar os dons, é preciso partilhar, é preciso dinamizar. Aí a gente cresce. Mas quem só pensa em si, quem só pensa em si vai se estagnando. Os dois rapazes moravam na mesma fazenda, o pai morreu. Um era casado, morava na casa do lado, e aquele, o irmão solteiro, ficou morando na casa que era do pai. E eles plantavam arroz, aquela lavoura imensa de arroz, e eles tinham um celeiro em comum. E eles combinaram, trabalham juntos e divide tudo ao meio. Colheu 10 sacas de arroz, 5 para um, 5 para o outro. Então dividiu, cada um fez o seu celeiro, o depósito. Aí colheram uma maravilha de arroz. Estava com o depósito cheio, chegou de noite aquele irmão solteiro e começou a pensar assim: não está certa essa divisão. Eu sou solteiro, o meu irmão é casado, tem a mulher dele, tem os filhos, e ele precisa de mais arroz que eu. Eu sou sozinho. Levantou de noite, foi lá no celeiro dele, pegou um saco de arroz escondido, levou, colocou lá no celeiro do irmão. O irmão acordou de noite e começou a pensar: essa divisão não está justa. Eu sou casado, eu tenho a minha mulher, os meus filhos vão crescer, vão poder me sustentar, mas meu irmão, coitado, ele é sozinho. E se ele não casar? E não vai ter ninguém por ele. O certo é ele ganhar uma parte a mais do que eu. Levantou, foi lá no celeiro dele, pegou um saco de arroz, colocou lá no do irmão. E assim foram vivendo. E a cada colheita, um levava para o outro. Ele só não entendia como é que ele dava para o irmão e parece que ficava sempre a mesma quantidade. Uma bela noite, o relógio biológico confundiu. Horário de verão, mudou o horário. E os dois levantaram na mesma hora. E foram indo devagarinho. Encontrar no meio do caminho, um olhou para o outro. Se tivesse maldade, ia começar a brigar, achando que um estava roubando o outro. Se fosse você, o que faria? Eles colocaram o arroz no chão, se abraçaram, abraçaram, começaram a chorar, a beijar. E a partir daquele dia, eles passaram a ter um único celeiro. É preciso partilhar os dons. Você está parado na planície? Está reclamando? Olha o tamanho da sua colher. Está partilhando? Peça ao Senhor essa graça. Senhor, eu quero salvar a minha vida. Eu quero fazer essa experiência do teu amor infinito, que cura, que restaura, que transforma a minha história. Eu não quero olhar mais para trás. Eu já renunciei hoje o meu passado, mas nesse momento eu quero também tomar a decisão de não ficar mais parado na planície. Ah, Senhor, eu tenho sido essa pessoa amarga, amargurada, que vive reclamando de tudo e de todos, porque eu só penso em mim, Senhor. Eu queria que o mundo inteiro tivesse a meu serviço. Quando as coisas não acontecem do jeito que eu queria, eu fico bravo, eu fico nervoso, eu brigo à toa, Senhor. Me ensine a partilhar, Senhor. Senhor, me ensine a fazer frutificar os dons que o Senhor mesmo me deu. Eu estou enterrando meus dons. Eu estou atolado na planície do pecado, do comodismo. Eu não tenho coragem, Senhor, de sair de mim mesmo. Eu estou viciado na planície da televisão, na planície do boteco. Eu vivo atrás de sombra e água fresca, Senhor. Falta-me luta, falta-me garra. E cada vez eu me acomodo mais. Eu te suplico, Senhor, nessa tarde, do penúltimo dia desse milênio, transforma o meu coração, Senhor. Restaura o meu coração. Liberta-me, Senhor, de todo comodismo, de todo egoísmo. Liberta-me, Senhor, de todo espírito de líder. E a exemplo de sua mãe, dá-me a graça de ser servo, de servir, de fazer da minha vida um grande dom, um grande serviço. Eu quero aprender a ser dependente, Senhor. O céu é o grande ensinamento de que um precisa do outro. Eu preciso que alguém bote arroz na minha boca. E eu preciso aprender a colocar o arroz na boca do outro. Mais do que esse arroz, Jesus nos deixou a Eucaristia, que nós precisamos aprender a colocar um na boca do outro, um no coração do outro, a partilhar os dons, a partilhar os talentos, a partilhar o tempo. Senhor, dá-me a graça de aprender a me doar, a doar meus dons, meus talentos, meu tempo, aquilo que eu sou e aquilo que eu tenho. Eu não quero mais ser mesquinho, Senhor. Eu não quero mais ser água parada. Eu tenho sido água parada, Senhor. Eu estou me detendo nessa planície. E por isso a caminhada é difícil, porque a água, quando para na estrada, até para o carro passar é difícil, atola. Eu estou vivendo atolado, Senhor, na planície dos meus pecados. Mas acima de tudo, no pecado do comodismo, da prepotência, do orgulho e da vaidade. Faz essa obra nova em mim, Senhor. Eu não posso mais sozinho, Senhor. Eu quero amar. Eu quero ser aquilo que Deus quer. Eu quero viver o projeto de Deus. Mas sozinho eu sou fraco, Senhor. Sozinho eu sou já um derrotado, Senhor. Mas eu quero vencer. Por isso eu suplico. Vem, Espírito. Vem, Espírito de Deus. E me ensina a amar. Vem, Espírito de Deus, e me ensina a partilhar aquilo que eu sou e aquilo que eu tenho. Estica ainda mais os meus braços, Senhor. Oxalá eu pudesse ter o cabo dessa colher que pudesse atingir a fome do mundo inteiro. Dá-me a graça de partilhar, Senhor. Alonga meus braços, Senhor. Alonga meu coração e derrama-me o Seu Espírito Santo. Eu quero viver o Teu projeto, Senhor. Eu quero, mas sozinho eu sou fraco.
0: Vamos fazer diferente. Dá mão para quem está do seu lado. Sorria para o seu irmão. Diz para ele assim:

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1: Padre Léo, sempre com uma palavra certeira para cada um de nós. Hoje você ouviu a segunda ordem de Deus: não te detenhas na planície. Talvez você esteja parado há muito tempo, parado na acomodação, parado no comodismo, parado no medo de avançar, mas Deus te chama hoje a caminhar. A vida cristã é como andar de bicicleta. Se você parar de pedalar, você cai. Então, meu irmão, pedala! E lembre-se da história dos dois irmãos. A felicidade não está em guardar os seus dons para si, mas em partilhar. Quem pensa só em si, fica estagnado, logo seca. Quem aprende a servir, quem aprende a cuidar do outro, esse cresce e frutifica. Siga o exemplo de Maria, que se colocou a serviço. Siga o exemplo de Jesus, que veio para servir e não para ser servido. Não pare na planície, caminhe, partilhe, sirva. Vamos rezar juntos? Senhor Jesus, hoje eu quero sair da planície. Eu reconheço que me acomodei, que parei de caminhar, que guardei os meus dons para mim. Mas hoje eu quero mudar. Tira de mim o comodismo, o egoísmo, o medo de avançar. Dá-me a graça de partilhar aquilo que eu sou e aquilo que eu tenho. Ensina-me a servir como Maria serviu, como tu serviste. Alonga os meus braços, Senhor, para que eu possa alcançar o meu irmão que precisa de mim. Não quero mais ser água parada. Quero ser água viva que flui e que dá vida. Amém. Durante essa semana, quero te propor um desafio. Identifique um dom que Deus te deu e que você está guardando para si, que há muito tempo você não usa. Pode ser o seu tempo, o seu talento, a sua escuta, a sua oração. Talvez você toque algum instrumento, talvez você tenha habilidade de cantar, de pregar e por muito tempo você não faz mais. Escolha uma forma concreta de partilhar esse dom com alguém essa semana. Há muito tempo você não toca numa missa, há muito tempo você não faz uma leitura, há muito tempo você não ajuda na acolhida da igreja, há muito tempo você não se apresenta para Deus. Visite alguém, visite algum doente, ajude alguém, ore por alguém, encontre alguém na rua e veja como a sua vida vai ganhar um novo sentido e um novo brilho. Meu irmão, minha irmã, e se você está interessado em mais conteúdos como esse nosso programa, acesse o nosso Instagram em @comunidadebetania ou então também @peellington. Sou eu, Padre Ellington, que está apresentando esse programa. Lá você encontra reflexões, palavras proféticas, informações e também, claro, mais notícias sobre a causa de beatificação do nosso amado e querido servo de Deus, Padre Léo. 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Recebam a bênção do Deus Todo-Poderoso, encerrando o nosso programa Buscai as Coisas do Alto. O Senhor esteja convosco, Ele está no meio de nós. Que por intercessão da Santíssima Virgem, São José, nosso protetor, do servo de Deus, Padre Léo, o Senhor Todo-Poderoso nos abençoe, guarde, proteja, ilumine e conduza, Pai, Filho e Espírito Santo. Amém. Tenham todos uma ótima e abençoada semana e de em paz, o Senhor sempre vos acompanhe. Um forte abraço e até semana que vem.
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10: Está começando Clássicos Canção Nova. Sou eu, Sheila Cristiane, missionária da comunidade Canção Nova, e acolho você que me acompanha aqui pelas ondas da rádio, em nosso site radio.cancaonova.com e também pelo aplicativo Canção Nova Plus. Você é muito bem-vindo, muito bem-vinda à nossa programação. É uma alegria estarmos juntos nesta hora para atualizar a nossa história de amor com Deus, recordando canções que marcaram época. Começamos muito bem ao som de Padre Jonas Habib com a canção Abre Bem os Teus Braços.

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1: Para os corações que precisam ser curados com o amor de Deus, vem chegando mais música para você que está comigo nesta hora. Essa canção na voz de Padre Joãozinho, Oração de Cura. Há mais de 2 décadas, Padre Joãozinho lançava o álbum Canções de Cura e Libertação. E você curte agora este clássico. Na sequência, você também confere Celina Borges com a música Lava-me. Esta canção faz parte do álbum Ânima do ano de 2006.